0: Está no ar a Voz do Brasil. As notícias do governo federal que movimentaram o país no dia de hoje.
1: Olá, boa noite.
2: Boa noite para você que nos acompanha em todo o país.
1: Segunda-feira, 14 de setembro de 2026.
2: Vamos aos destaques do dia.
1: Programa de renovação de frota inclui motoristas de transporte escolar e de carga.
2: Agora é lei, medida que já atende mototaxistas, taxistas e caminhoneiros. Graziele Bezerra.
3: O programa oferece financiamentos mais acessíveis de veículos utilizados em atividades remuneradas, como transportes de passageiros e entregas.
1: SUS começa a oferecer vacina Pneumo 20 para quem tem mais de 85 anos.
2: Imunizante amplia a proteção contra bactérias, apontada como a causa mais comum de infecções respiratórias em todas as faixas etárias. Thaísa Vitória.
4: Segundo o Ministério da Saúde, a estimativa é de que mais de 2 milhões e 300 mil pessoas façam parte do público-alvo em todo o país.
1: Mais segurança

0: hora de voar.
1: Já estão valendo regras mais rigorosas contra passageiros indisciplinados. Gabriela Noronha.
2: As medidas vão da orientação à multa e, nos casos mais sérios, à suspensão de voar.
0: E na apresentação, Luciana Vasconcelos e Nazi Brum.
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0: Financiamento de carros e motos para quem usa esses veículos como instrumento de trabalho.
1: Uma lei sancionada hoje garante a continuidade de programa de renovação de frota e inclui também veículos de transporte escolar.
3: Com a sanção da lei, o Move Brasil terá continuidade e passa a se tornar uma política permanente. O programa oferece financiamentos mais acessíveis de veículos utilizados em atividades remuneradas, como transportes de passageiros e entregas. Agora, além de mototaxistas, taxistas e caminhoneiros, motoristas de transporte escolar também vão poder renovar suas frotas, com taxas de juros mais baixas. As regras para essa categoria ainda serão regulamentadas. O ministro da Secretaria-Geral da Presidência da República, Guilherme Boulos, comentou que o programa também permite a aquisição de carros elétricos.
4: O carro elétrico é um desejo dos taxistas, dos motoristas, porque para além do ganho ambiental, o carro elétrico tem um custo operacional muito menor do que a gasolina ou a álcool. E o Move Brasil também priorizou carros elétricos ou híbridos para que pudessem ser utilizados por essas categorias que trabalham a partir do seu carro.
3: Pelo Move Brasil é possível comprar automóveis novos, movidos a etanol, flex, elétricos ou híbridos, de até R$200 mil e parcelar em até 84 vezes. No caso das motos, o prazo para pagamento é de 48 meses. Os juros do Move Brasil são de 12,6 ao ano para homens e 11,5 para mulheres. O ministro do Planejamento e Orçamento, Bruno Moretti, explica como funciona o pagamento das parcelas.
5: Na prática, é um sistema de amortização que garante que a prestação começa menor para caber no bolso da trabalhadora e do trabalhador e, ao longo do tempo, na medida em que o trabalhador aumente sua renda, aumente sua produtividade, o valor sobe, mas ele, na partida, começa menor para garantir que o trabalhador possa acessar.
3: Até agora, mais de 48 mil carros e 19 mil motos foram financiados pelo Move Brasil. Para aderir, os motoristas precisam estar cadastrados nas plataformas de transporte ou de entregas há pelo menos 6 meses e ter realizado ao menos 100 corridas nesse período. No caso dos taxistas, é preciso ainda estar com licenças e registros ativos e com regularidade fiscal. Mais informações pelo gov.br/movebrasil. Reportagem Graziele Bezerra.
0: Segurança nos aeroportos e no ar. A Agência Nacional de Aviação Civil, a ANAC, começa a aplicar novas regras para passageiros que tenham comportamentos que comprometam a proteção ou a ordem durante viagens de avião.
1: A Resolução número 800 busca estabelecer procedimentos mais claros para situações de indisciplina e reforçar a segurança durante o transporte aéreo.
0: Para nos ajudar a entender o que muda a bordo nos aeroportos, vamos conversar com a repórter Gabriela Noronha. Boa noite, Gabriela. Então, Gabriela, a resolução foi assinada hoje, foi em março, e começa a valer hoje. E o que muda na vida do passageiro e quem trabalha no aeroporto?
2: Olha, muitas mudanças agora com a resolução, viu, Luciana? Boa noite, Nazi, uma boa noite a todos que nos ouvem na Voz do Brasil. Então, vamos começar a explicar. Essa resolução número 800, ela busca estabelecer procedimentos mais claros para situações de indisciplina e reforçar a segurança durante o transporte aéreo. Para nos, além disso, essa resolução, ela vai listar uma série de comportamentos proibidos e também regulamento o tratamento e providências necessárias a serem dispensadas ao passageiro, né? Essa medida entra em vigor a partir dessa segunda-feira e vale tanto para passageiros no interior das aeronaves em voos domésticos nacionais, quanto para conexões em voos internacionais, respeitando as legislações aplicáveis e as exceções previstas em lei. A grande novidade é que agora existe um critério muito claro, dividindo as infrações por gravidade. O passageiro que arrumar confusão leve, ou seja, como ignorar os comissários ou usar o celular na hora errada, recebe aí advertências e multas menores, já quem fumar a bordo

0: por exemplo, ou ameaçar funcionários, cometer agressões ou importunação sexual, entra na faixa de faltas graves e gravíssimas. E nesses casos, ele pode até ser banido de voar.
1: Agora, Gabriela, o que que a tripulação pode fazer no momento dessa confusão dentro do avião?
0: Nazi, a resolução dá total respaldo legal para que os comissários e o comandante ajam rapidamente. A companhia aérea pode agir para controlar a situação de indisciplina. E dependendo do que estiver acontecendo, a equipe pode orientar ou advertir o passageiro, realizar a contenção física temporária dessa pessoa indisciplinada, usando lacres ou algemas de contenção do próprio kit da aeronave, e também solicitar o apoio da Polícia Federal. O piloto também tem autoridade para realizar um pouso forçado no aeroporto mais próximo para expulsar o infrator. Dados divulgados pela ANAC mostram que o número de passageiros indisciplinados no Brasil aumentou quase 70% em um ano. De janeiro a setembro de 2026, já foram 800 casos. Destes, 154 foram gravíssimos. E olha, de acordo com o ministro de Portos e Aeroportos do Brasil, Tomé Franca, o objetivo da resolução aprovada em março deste ano é garantir a segurança e o bem-estar de todos os usuários e trabalhadores do transporte aéreo. Vamos ouvir.
2: Então, proteger quem viaja, a tripulação, proteger também quem trabalha em solo é o foco, né, dessa resolução, a proteção do passageiro. Então, e dos tripulantes, dos trabalhadores. Então, esse é o foco da resolução. A resolução não tem o foco de punir, a resolução tem o foco de proteger, de trazer segurança para o transporte aéreo brasileiro.
3: Gabriela, como você disse mais cedo agora, em alguns casos o passageiro fica impedido de voar. Isso porque foi criada uma lista de banimento chamada no-fly list. Você pode explicar como ela vai funcionar aqui no Brasil?
0: Luciana, essa é uma das principais inovações aí da norma. A no-fly list é uma lista de restrição de voos. Então, os passageiros que cometerem infrações classificadas como gravíssimas poderão ser proibidos de voar em qualquer companhia aérea comercial do Brasil por um período aí que varia de 6 a 12 meses, vai depender da infração. E os sistemas das empresas serão interligados para bloquear a compra de passagens, o check-in e o embarque aí do CPF penalizado.
1: Agora, Gabriela, existe algum direito de defesa desse passageiro que for incluído nessa lista?
0: Sim, a aplicação do banimento temporário de voar é feita inicialmente pela própria companhia aérea onde ocorreu o incidente. No entanto, a empresa é obrigada a notificar formalmente o passageiro, garantindo a ele o direito à ampla defesa e ao contraditório dentro de um processo administrativo regulamentar. O diretor-presidente da ANAC, Thiago Feinstein, explica que a empresa deve comunicar também a infração do passageiro à agência dentro de um prazo que varia conforme a gravidade, e as infrações gravíssimas, por exemplo, precisam ser informadas imediatamente. O diretor-presidente também destaca que a resolução prevê punições para as empresas que negarem essa defesa aí do passageiro. Vamos ouvir.
4: Se a companhia aérea não der o amplo direito de defesa para o passageiro, a companhia aérea também será punida pela ANAC. Haverá uma decisão de primeira instância, o passageiro pode recorrer, uma decisão de segunda instância, e a ANAC estará sempre monitorando todos esses passos e sempre também de ouvidos abertos, para que os passageiros também possam nos procurar para dar segurança e amplo direito de defesa do passageiro.
3: Gabriela, em relação ao passageiro, quais são as penalidades previstas para quem passa do limite?
0: Agora vamos para a parte que pesa no bolso, né? E as multas administrativas começam aí em R$500 para infrações leves, mas podem chegar a R$17.500 em casos graves ou gravíssimos. E vale lembrar que esse valor, Luciana, é apenas a multa administrativa da ANAC. A companhia aérea ainda pode processar o passageiro na justiça comum para cobrar os custos de um pouso forçado, por exemplo. E o passageiro ainda pode responder criminalmente na Polícia Federal. E olha só, quem estiver interessado em saber mais detalhes sobre essas novas regras, a resolução está disponível na página da ABAR, no endereço pareceexagero.com.br.
1: Muito bom. Obrigado, Gabriela, pelas informações ao vivo aqui no estúdio da Voz do Brasil.
3: O setor cultural representa cerca de 3% do produto interno bruto brasileiro, índice que representa a riqueza

0: do país.
1: E para dar voz a todos, artistas, produtores, agentes culturais, pesquisadores e outros integrantes da área podem participar da eleição do Conselho Nacional de Política Cultural.
0: Quem conversou com a Mariana Jungmann sobre o assunto foi a secretária de Articulação Federativa e Comitês de Cultura do Ministério da Cultura, Roberta Martins. Vamos ouvir.
2: Secretária Roberta Martins, bem-vinda à Voz do

0: exemplos práticos pra gente dessa atuação?
1: Todas as políticas sociais têm conselhos, conselhos para acompanhar a política pública junto do poder executivo, do governo, como a gente fala. Então, um conselho, e no nosso caso, um Conselho Nacional de Política Cultural, o Conselho Nacional que acompanha as políticas nacionais que são construídas pelo governo federal junto com essa representação da sociedade civil, que juntos criam, acompanham, fiscalizam e deliberam coisas importantes da vida da política pública de cultura do Brasil.
0: E para a gente ter essa participação da sociedade, a gente tem eleições, então inscrições estão abertas. Então, eu queria que a senhora falasse também para a gente quem é que pode participar das eleições para esse conselho, quem é que pode se inscrever tanto para ser conselheiro quanto para votar no conselho, porque isso também está aberto,
1: isso,
0: né?
1: Isso. Isso que é o mais legal. A gente conseguiu esse ano fazer um processo totalmente online e, além dele ser online, um processo simplificado. Para você ser eleitor, você se credencia para votar na área da sua atuação. Se você é do teatro, você se credencia para votar nos conselheiros do teatro. Para você votar na música, você se credencia no lugar, lá na nossa plataforma, que vai votar nos candidatos a conselheiros nacionais da música. Para isso, você, para ser eleitor, tem que comprovar um ano de atuação. Se você atua na área, no setor, você tem um portfólio, você tem um currículo, todo mundo tem um currículo.
0: Uhum. E aí você... Quem é do setor cultural, então, sempre tem seu portfólio ali.
1: Maravilhosos, né? A produção cultural brasileira é tão intensa, então a gente tem muita gente para participar desse processo. A pessoa vai lá, comprova um ano para ser eleitor. E para ser eleito, tem que ter um pouco mais de bagagem. Então, a gente está pedindo 3 anos de comprovação de atuação do setor. Esse processo tem sido super rico, porque a gente simplificou a forma das pessoas entrarem neste lugar, que é pensar políticas públicas junto com o governo.
0: Muito bem. O processo eleitoral também, ele está garantindo aí diversidade, a representatividade no conselho, que é uma coisa muito importante, né? Quais são as regras, né, para essa diversidade? Por que que é tão importante garantir, assim, que não tenha um grupo muito homogêneo, vamos dizer assim?
1: Porque a sociedade brasileira é isso, essa diversidade maravilhosa. Então, a gente pensou em alguns condicionantes. O primeiro deles é que a gente tivesse pessoas de todas as regiões, do norte, do sul, do leste, do oeste. Ou seja, a gente precisa que as pessoas do Brasil inteiro estejam, não apenas das macro-regiões, mas pensar em chegar em representações dos interiores. Isso para nós é importante, então esse é o primeiro condicionante. E depois a gente pensou nos povos. Os povos indígenas, a gente precisa valorizar a cultura indígena do Brasil. Ela está ligada não apenas à relação com a natureza, mas com a produção cultural, com esse lugar que a gente tem tão especial. Então, temos cotas para pessoas indígenas. Nós também temos cotas para pessoas negras. Parte da fonte da beleza e da diversidade cultural brasileira reside na cultura negra. Então, é importante que a gente tenha pessoas que são ligadas a esses processos da produção da cultura negra também. E a gente está ousando em duas questões. Uma delas é que ter, no mínimo, uma pessoa de cada colegiado nacional, que eu já vou explicar o que é, com deficiência. Nós precisamos trazer as pessoas com deficiência para esse universo da participação política. Essas pessoas precisam ser vistas na sua integralidade. Isso é uma ousadia nossa, que vai exigir também aprendizado por parte do governo. E a segunda ousadia é ter paridade. A política precisa enxergar as mulheres como lá sentadinhas à mesa e orientando a política. Então, a paridade de mulheres no conselho a gente está buscando e vai conquistar.
0: Agora, existe aí um edital, né, que já está disponível com todas as regras, e tem até um tutorial também para quem quiser participar como eleitor ou se candidatar, também entender melhor como fazer isso. Onde é que as pessoas podem acessar esses documentos?
1: Graças a Deus, a gente tem muitos recursos tecnológicos. A eleição é toda eletrônica e a gente tem um portal incrível chamado Vota Cultura, onde tem recursos de acessibilidade para ampla e plena, linguagem simplificada, a letrinha tá grande e a gente precisa que a pessoa esteja no GovBR, o que é um aprendizado também para o brasileiro. Todas as coisas agora oficiais, elas estão lá no GovBR.

0: GovBR, a gente precisa dominar. Então, entrou no GovBR, se inscreveu, mandou lá, fez o upload, que é subir a documentação, você já pode estar apto para votar ou para ser votado. E aí você escolhe, você pensa, tá na sua hora de contribuir com o povo brasileiro, ser conselheiro junto com a gente? Pensa nisso, gente, e vem somar com a gente também.
1: Então, só pra gente concluir, vamos dar o serviço, até quando vão as inscrições?
0: Ó, molezinha, molezinha, 22 de setembro, a gente tá com as inscrições até dia 22 de setembro. E anota aí, é no portal do Vota Cultura, votacultura.cultura.gov.br. votacultura.cultura.gov.br. É molezinha, vem com a gente participar, porque quanto mais a gente participa, mais a gente democratiza esse Brasil e é nos conselhos que a gente precisa fortalecer também para poder fazer valer a voz do povo.
1: Muito bem, nós conversamos com Roberta Martins, secretária de Articulação Federativa e Comitês de Cultura do Ministério da Cultura. Muito obrigada, Roberta, pela
0: obrigada a vocês e vem com a gente. Vota Cultura no Conselho Nacional de Política Cultural.
2: É na despedida de uma pessoa que outras podem ser salvas.
3: A doação de órgãos no Brasil depende da autorização de familiares.
2: Por isso, este mês, Setembro Verde, é para lembrar sobre esse desejo. Converse com a sua família sobre a intenção de ser um doador.
4: No Brasil, cerca de 49 mil pessoas estão na fila aguardando a doação de um órgão para continuar vivendo. Dados do Ministério da Saúde apontam que cerca de 45 mil esperam por um rim. O publicitário Leandro Cavalcante fazia parte dessa fila. Ele esperou durante quase 2 anos fazendo hemodiálise para receber um rim e fala da gratidão de voltar a ter uma vida normal.
5: Tudo tem continuidade, então é pensar que aquele fim daquela vida, ela pode perpetuar ou continuar em outra vida.
4: Segundo o Ministério da Saúde, o Brasil tem o maior programa público de transplante de órgão do mundo. Quase 90% dos transplantes são feitos pelo Sistema Único de Saúde, o SUS. E um único doador falecido pode salvar mais de 8 vidas e também beneficiar outras pessoas com a doação de tecidos. O nefrologista Giuseppe Gatto fala sobre quem pode ser um doador.
5: Nós temos 2 tipos de doação, nós temos doador vivo e o doador falecido. O doador vivo, que é a família até 4º grau, seja avô, tio, primo, o primo de 1º grau, né? Irmão, pai, e nós temos o doador falecido. O nosso doador falecido é aquele que teve uma morte muito específica, que é a morte encefálica, aonde o cérebro morreu, ele não funciona mais, mas todos os outros órgãos estão funcionando.
4: Leandro Cavalcante fala de um presente recebido de alguém que ele não conheceu.
5: Seja doador, a única coisa que você deixa por aqui são as coisas boas que você fez e a intensidade que você deixou as coisas para as outras pessoas.
4: No Brasil, a manifestação da vontade de doar em vida é importante, mas autorização para doação após a morte depende da família. Por isso, conversar com familiares é fundamental, como alerta o nefrologista Giuseppe Gatto.
5: A nossa legislação, ela define que quem escolhe se você vai doar ou não é a sua família, não é você. Então é muito importante que a gente manifeste à nossa família o interesse de ser doador.
4: O Dia Nacional de Doação de Órgãos, celebrado em 27 de setembro, foi criado para conscientizar a população sobre a importância de conversar com a família sobre a vontade de ser doador. Reportagem Cleide Lopes.
3: No Brasil, a cada grupo de 100 mil idosos acima de 80 anos, quase 3 mil foram internados por pneumonia só no ano passado, de acordo com dados do Ministério da Saúde.
2: Agora, idosos com 85 anos ou mais contam com uma nova proteção pelo SUS.
3: É a vacina Pneumo20, que já está disponível nos postos de saúde de todo o país.
2: O imunizante reduz risco de internações e de quadros graves nas idades mais avançadas, quando as infecções respiratórias costumam ser mais agressivas.
6: Nova vacina para idosos está disponível no Sistema Único de Saúde para pessoas com 85 anos ou mais. A vacina pneumocócica 20 valente conjugada, conhecida como Pneumo 20, protege contra a doença e formas graves.

0: graves, como pneumonia e meningite. Segundo o Ministério da Saúde, a estimativa é de que mais de 2.300.000 pessoas façam parte do público-alvo em todo o país. A distribuição das doses começou neste mês de setembro. O envio das próximas doses vai considerar critérios como o número de pessoas que podem ser vacinadas, a média mensal de aplicações e os estoques disponíveis. Para receber o imunizante, é necessário apresentar documento que comprove a idade, sem necessidade de prescrição médica. A indicação da Pneumo20 varia de acordo com o histórico de vacinação contra a doença. Para mais informações, acesse gov.br/saúde. Thaisa Vitória para a Voz do Brasil.
1: E essa agora vai para quem gosta de ler.
2: A plataforma Mac Livros mantém um acervo digital 100% gratuito, que reúne mais de 25 mil títulos organizados em 26 categorias temáticas.
1: A divisão permite explorar acervos específicos, como clássicos, juvenis, biografias e poesia.
3: Clássicos da literatura, best-sellers e lançamentos do mercado editorial. A Biblioteca Digital do Brasil, conhecida como Mac Livros, reúne um catálogo variado com mais de 25 mil títulos gratuitos. E a organização do acervo é feita para agradar diferentes perfis de leitores, como explica a diretora de apoio à gestão educacional da Secretaria de Educação Básica do MEC, Anita Stefani.
4: O Mac Livros tem mais de 25 categorias, então atende uma diversidade enorme de gostos. Você pode ter biografias, aventura, clássicos, obras infanto-juvenil, poesia, contos, enfim, tudo que você precisar tá no Mac Livros.
3: Somando mais de 450 mil horas de leitura, o que equivale a 51 anos, a plataforma registra forte engajamento. Entre os destaques dos mais procurados está Torto Arado, de Itamar Vieira Júnior. A diretora Anita Stefani faz uma sugestão de leitura.
4: Olha, eu acho que o que eu mais gostei de ler foi o Vegetariana, que tá super em voga, né? Porque ganhou inclusive prêmios e tal, e ele tá disponível no Mac Livros. Mas é também interessante ver, e um tipo de literatura que eu não conhecia tanto, que é a literatura de quadrinhos, e que tem alguns exemplares disponíveis e que é interessante ler pelo Mac Livros.
3: Para saber como usar e outros detalhes sobre o Mac Livros, acesse agora mesmo gov.br/MEC. Reportagem Gilberto Evangelista.
2: E essas são as notícias do governo federal.
1: Uma realização da Secretaria de Comunicação Social da Presidência da República.
2: Com produção da empresa Brasil de Comunicação.
1: Fique agora com as notícias do Poder Judiciário e do Congresso Nacional. Uma boa noite.
2: Boa noite, até amanhã.
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6: Você vai ouvir agora notícias do Poder Judiciário.
7: STF vai decidir se crise humanitária pode dispensar visto para reunião familiar no Brasil.
8: Para o STJ, famílias acolhedoras mantêm guarda provisória de crianças mesmo após saírem do programa.
7: Governo federal vai apurar falhas da Uber e da 99 no atendimento a idosos e pessoas com deficiência.
8: Boa noite, eu sou Arthur Filho.
7: E eu sou Walter Lima.
8: Supremo Tribunal Federal vai decidir se situações de crise humanitária podem justificar a dispensa de visto para permitir a reunião familiar de estrangeiros no Brasil.
7: O julgamento, ainda sem data definida, vai orientar os limites da atuação do Poder Judiciário em situações nas quais exigências migratórias entram em conflito com direitos fundamentais, especialmente o direito à convivência familiar em contextos de crise humanitária. Fernanda Porto.
9: O caso envolve um cidadão do Haiti que vive no Brasil e pediu autorização para que a esposa e a filha pudessem entrar no país sem a apresentação do visto. O pedido foi negado pelo Tribunal Regional Federal da 4ª Região. No recurso apresentado ao Supremo, o Ministério Público Federal argumentou que o direito à reunião familiar deve ser preservado, especialmente quando dificuldades administrativas impedem, na prática, prática que o estrangeiro consiga solicitar o visto. Em sessão plenária virtual, o STF reconheceu por unanimidade a repercussão geral da questão. Isso significa que a decisão será tomada no julgamento do mérito, que deverá orientar

0: implantar casos semelhantes em todo o país.
1: Famílias acolhedoras que saíram do programa público de acolhimento podem continuar com guarda provisória de crianças.
2: Essa decisão é do STJ ao manter crianças com três famílias acolhedoras na cidade mineira de Itapeva. Fátima Uchoa.
3: Os ministros consideraram os vínculos socioafetivos ao longo de mais de 2 anos de convivência entre as crianças e as famílias acolhedoras. Segundo a relatora no STJ, ministra Nancy Andrighi, as medidas de proteção previstas no Estatuto da Criança e do Adolescente e no Sistema Nacional de Adoção e Acolhimento visam a atender o superior interesse da criança e do adolescente, e o juiz não pode basear a transferência para abrigos públicos sem haver riscos para as crianças. A guarda provisória com as famílias acolhedoras vale até o julgamento da ação que pode retirar o poder familiar dos pais biológicos.
1: Começou hoje a Semana Nacional da Execução Trabalhista.
2: Durante 5 dias, os tribunais regionais do trabalho vão concentrar esforços para garantir o pagamento de direitos reconhecidos pela justiça. Repórter Nídia Rios.
4: Já pensou ganhar uma ação trabalhista e não receber o valor devido? É justamente para evitar situações como essa que a Justiça do Trabalho promove todos os anos a Semana Nacional da Execução Trabalhista. A 16ª edição da campanha será realizada entre os dias 14 e 18 deste mês, em todos os 24 tribunais regionais do trabalho do país. Quem tem uma ação trabalhista nessa fase pode procurar a vara do trabalho da sua região ou entrar em contato com um advogado que acompanha o caso.
1: Governo vai apurar falhas da Uber e da 99 no atendimento a idosos e pessoas com deficiência.
2: A medida atende a uma recomendação feita pelo Ministério Público Federal. Vanessa Pereira.
5: A Secretaria Nacional do Consumidor, a Senacom, acatou a recomendação e vai apurar casos de cancelamento de viagens motivados pela idade avançada do passageiro ou pela presença de equipamentos assistivos, como cadeira de rodas, bengalas, muletas e cães-guia. A secretaria, que integra o Ministério da Justiça e Segurança Pública, já notificou as empresas Uber e 99 para que esclareçam quais medidas adotam quando há recusa de transporte nesses casos. A recomendação do MPF também foi encaminhada às duas empresas, que ainda não informaram quais providências pretendem tomar.
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1: A você, uma boa noite.
2: E até amanhã.

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1: Eu sou Paula Groba.
2: E eu sou Humberto Pinheiro.
1: E estes são os destaques de hoje do Jornal do Senado, que começa agora.
2: Projeto de Lei Orçamentária 2027 chega ao Congresso com reajustes travados pelo arcabouço fiscal e regra de ouro.
1: Regulação das redes sociais divide especialistas em audiência no Senado.
2: Um terço dos alunos do ensino médio já apostou em bets, segundo pesquisa.
1: Boa noite.
2: Boa noite.
1: As bets já fazem parte da rotina de muitos jovens brasileiros. Uma pesquisa da Frente Parlamentar Mista da Educação revelou que um terço dos estudantes do ensino médio já apostou em jogos online.
2: Diante desse cenário, um projeto do Senado quer diminuir o apelo das apostas e reforçar a proteção de quem está mais vulnerável a esse tipo de jogo. Repórter Raíssa Abreu.
3: Uma pesquisa da Frente Parlamentar Mista da Educação, em parceria com o Instituto Equidade.info, mostrou que 9,5% dos estudantes brasileiros de 11 anos já fizeram apostas online. A proporção aumenta com a idade e entre os alunos do ensino médio, um a cada três estudantes já teve experiência com bets. Foram ouvidos entre agosto e setembro 1.912 estudantes de 191 escolas públicas e privadas no país. Para diminuir o apelo das plataformas de apostas online proibidas para menores de 18 anos, especialmente junto aos grupos mais vulneráveis,

0: A Comissão de Ciência e Tecnologia do Senado acaba de dar parecer favorável a um projeto que amplia as restrições à publicidade e ao patrocínio das bets. A proposta foi apresentada pela senadora Damaris Alves, do Republicanos do Distrito Federal, e por outros 6 senadores que fazem parte da Frente Parlamentar Mista da Saúde Mental.
1: É um projeto construído a várias mãos. Eu só tenho a honra de ser a primeira signatária, mas foi construído com especialista, com a participação de parlamentares, Câmara e Senado, um corpo técnico extraordinário, e a gente está preocupado realmente com essa questão da saúde mental por causa do vício nos jogos de apostas.
0: O objetivo do projeto é limitar o que chama de publicidade predatória, aquela focada no sofrimento humano. Para isso, propõe restringir a propaganda de bets em rádios, TVs, uniformes esportivos, redes sociais, eventos culturais, plataformas de streaming e campanhas com influenciadores digitais. De acordo com informações do Ministério da Saúde, os atendimentos na rede pública relacionados a jogos e apostas cresceram 140% entre 2018 e 2025. Em julho, diante do aumento dos casos de endividamento e até de suicídio associados aos jogos, o Ministério da Fazenda determinou que a publicidade das apostas viesse acompanhada de advertência sobre os riscos envolvidos, a exemplo do que acontece com a propaganda de cigarros e bebidas. A proposta deve ser votada no plenário.
2: O projeto de lei orçamentária de 2027, que chegou ao Congresso, prevê o preenchimento de mais de 48 mil cargos vagos e a criação de 4.704 novas vagas no setor público federal.
3: Mas o ritmo dessas nomeações e a realização de novos concursos terão que respeitar as travas do arcabouço fiscal, que limitam o crescimento real das despesas com pessoal a, no máximo, 0,6% ao ano. Os detalhes na reportagem de Douglas Castilho.
4: A proposta orçamentária atual reserva ao todo 3,84 bilhões para a criação e o preenchimento de cargos públicos em 2027. No entanto, pelas regras fiscais em vigor, chamadas de arcabouço fiscal, o crescimento real do gasto com servidores de cada poder não pode passar de 0,6% acima da inflação ao ano, quando as contas estiverem no vermelho. Além desse mecanismo, o consultor de orçamento do Senado Federal, Sérgio Machado, explicou que a autorização não gera obrigação de contratar.
5: É uma autorização legislativa e orçamentária para realização de determinadas despesas com pessoal. Ele não se confunde com dotação orçamentária e muito menos apresenta uma despesa de execução obrigatória.
4: O projeto de orçamento já prevê gastos acima do permitido em quase 53 bilhões de reais com despesas de salários e aposentadorias. Isso exigiria a aprovação de um projeto de lei de crédito suplementar para cumprir outro limite fiscal, a chamada regra de ouro, norma constitucional que impede a dívida do Estado para pagar esse tipo de gasto.
2: O país já tem pelo menos 36 casos de sarampo confirmados, com maior concentração em São Paulo. No Amazonas, parte dos casos tem origem no Peru, que enfrenta um surto da doença.
3: No Senado, a preocupação com o desenvolvimento de vacinas de importância estratégica para o país levou à criação de uma subcomissão. As informações com o repórter Pedro Pincer.
6: Depois de 36 semanas avaliadas, São Paulo totalizou 32 ocorrências, sendo 2 infecções novas na semana mais recente. Simultaneamente, o Amazonas confirmou 3 casos importados do Peru na cidade de Tabatinga. O quadro acende um alerta para a vigilância epidemiológica, especialmente em áreas de fronteira, em meio a surtos da doença em outros países das Américas. Mas desde 2024, o Brasil é considerado pela Organização Pan-Americana de Saúde um território livre de sarampo, como ressaltou o senador Marcelo Castro, do MDB do Piauí, ex-ministro da Saúde.
7: Enquanto notamos aumento alarmante de casos de sarampo em outras partes do mundo, no Brasil, reforçamos a vigilância e promovemos ampla cobertura vacinal visando prevenir surtos e garantir a proteção para todos. Infelizmente, não podemos deixar de mencionar o período sombrio que vivemos recentemente, quando o negacionismo em relação às vacinas permitiu que doenças antes eliminadas, como o sarampo, voltassem a ser um problema.
6: A Comissão de Ciência e Tecnologia aprovou

0: em agosto a criação de uma subcomissão permanente para acompanhar o desenvolvimento científico e tecnológico de vacinas de interesse nacional. O colegiado deverá acompanhar pesquisas, projetos estratégicos, financiamento e produção de vacinas, além de promover o diálogo entre pesquisadores, empresas, órgãos públicos e agências de fomento. Hoje, a vacina contra o sarampo faz parte do calendário nacional de vacinação do SUS para pessoas de 12 meses a 59 anos. Quando há circulação do vírus, porém, o Ministério da Saúde recomenda ainda a aplicação da chamada dose zero em bebês a partir de 6 meses.
1: E os limites para a regulação das redes sociais sem restringir a liberdade de expressão foi tema de discussão em uma audiência pública do Conselho de Comunicação Social do Congresso.
2: Especialistas divergiram sobre a necessidade de regras mais rígidas para combater abusos e o risco de restrições excessivas. A reportagem é de Yasmin Rodrigues.
3: Até onde regular as redes sociais sem transformar a moderação de conteúdo em censura? Essa foi uma das principais questões levantadas durante a audiência pública do Conselho de Comunicação Social do Congresso. Um dos problemas apontados durante a audiência foi a falta de transparência das próprias plataformas. A diretora do Internet Lab, Fernanda Campanucci, afirmou que as regras utilizadas pelas empresas são genéricas e devem ser mais transparentes.
4: Transparência real sobre os critérios de moderação. Só vai funcionar se tiver essa transparência real. Na prática, os termos das plataformas são genéricos demais. Como ela regula o seu espaço, as regras que ela define. Isso deixa um limbo, tanto para o usuário quanto para o moderador.
3: A audiência também discutiu o que se espera de uma eventual regulação. A presidente do conselho, Patrícia Blanco, destacou que as contribuições apresentadas durante o debate podem ajudar o Congresso na construção dessas regras.
5: Que esses registros, essas contribuições possam ajudá-los na hora da decisão, para que a gente tenha um ambiente digital que a gente consiga, de fato, excluir as questões relacionadas a discurso de ódio, à intolerância, à desinformação.
3: Mas a criação de novas restrições também recebeu críticas. Para o diretor do Instituto Civis, Jamil Assis, o Congresso precisa ter cautela antes de estabelecer novas regras para as plataformas.
6: A gente está legislando em um assunto que ainda a gente mede e avalia muito mal, muito novo. É imprudente empilhar restrições sobre o objeto que a gente ainda não sabe medir de maneira adequada.
3: O desafio colocado no debate é encontrar um modelo de regulação capaz de estabelecer parâmetros para a atuação das empresas sem retirar dos usuários o direito à informação e à manifestação.
2: Edição de Paulo Agroba e trabalhos técnicos de Eliseu Caires. O Jornal do Senado fica por aqui. Acompanhe agora as notícias da Câmara dos Deputados. Boa noite.
1: Boa noite e até amanhã.
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8: Projeto proíbe propaganda sexual em eventos com crianças e adolescentes.
9: Avança a proposta que amplia políticas de acessibilidade no ensino superior.
8: Deputados analisam sugestões que regulamentam plataformas de conteúdo.
9: Boa noite. Continuamos hoje com o projeto de gravação de edições do jornal Câmara dos Deputados em emissoras da Rede Câmara de Rádio. Este programa está produzido diretamente da cidade de Parauapebas, com a participação do colega Francesco Costa, da Rádio Câmara de Parauapebas. Eu sou Márcio Aquilissardi, bem-vindo, Francesco.
10: Boa noite, Márcio. Obrigado, Márcio. Uma honra profissional participar da apresentação desta edição do jornal Câmara dos Deputados, dentro da Voz do Brasil. Vamos agora às notícias da Câmara dos Deputados.
8: Eli Borges, do Republicanos, do Tocantins, celebra a retirada de pauta do projeto que trata liberdade democrática e religiosa nas plataformas digitais. Segundo o deputado, a proposta poderia restringir a liberdade de expressão.
11: Esse PL 2630 de 2020, ele faria um ataque muito forte nas plataformas digitais, que a partir disto, as plataformas não poderiam fazer determinadas divulgações. Por exemplo, não poderia, a sociedade não poderia questionar ministros do Supremo, não poderiam questionar o presidente da República, porque as plataformas serão vigiadas num colegiado que viriam de setores do governo.
9: Eli Borges observa ainda que a proposta comprometia a liberdade religiosa, que considera um direito fundamental.

0: O deputado destaca que a mobilização da bancada evangélica foi fundamental para a retirada do projeto de pauta.
1: Maurício Neves, do PP de São Paulo, quer proibir órgãos públicos e empresas de contratar ou patrocinar serviço de pornografia com recursos próprios ou dinheiro proveniente de repasses governamentais. O texto veta ainda parcerias e incentivos públicos para plataformas de conteúdo adulto.
0: Maurício Neves explica que o projeto impede o uso de verbas institucionais para financiar conteúdos sexualmente explícitos. O texto prevê ainda multas, perda de benefícios fiscais e impedimento de contratar com o poder público para empresas que descumprirem as regras.
2: Meio ambiente.
1: Silvio Costa, filho do Republicanos de Pernambuco, apoia a criação de uma CPI para investigar, apurar casos de crueldade contra animais. A ideia é investigar também o uso de plataformas digitais para divulgar ou incentivar esse tipo de crime.
0: A comissão deve ainda identificar possíveis grupos organizados, avaliar falhas na apuração desses crimes e discutir medidas para fortalecer a proteção aos animais. Segundo Silvio Costa Filho, o objetivo é combater a violência, sem tratar da regulamentação da liberdade de expressão nas redes sociais.
2: Segurança Pública.
1: Sargento Faul, do PL do Paraná, é autor do projeto de lei que permite à polícia e ao Ministério Público acessar o monitoramento de presos com tornozeleira eletrônica. De acordo com o deputado, o objetivo é agilizar investigações e evitar a prática de novos crimes.
3: Para te dar um exemplo, um crime acontece, um homicídio acontece em determinado local. Para saber se uma pessoa que é suspeita passou por ali ou não, e essa pessoa usa tornozeleira eletrônica, é preciso de uma ordem judicial. Isso pode atrasar em muitas horas a obtenção dessa informação. O meu projeto permite que policiais e o Ministério Público ali mesmo já tenham dados junto ao centro de monitorização para poder saber se aquele criminoso passou ali.
0: Na opinião de Sargento Faur, o projeto facilita o trabalho policial ao permitir consultas mais rápidas sobre a localização e os trajetos registrados pelas tornozeleiras. O projeto foi aprovado pela Câmara e agora tramita no Senado, onde o deputado articula apoio para a votação do texto.
1: Dal Barreto, do União da Bahia, defende a aprovação de projetos que impõem novas restrições a condenados por sexuais contra crianças e adolescentes. O texto prevê áreas de afastamento para impedir a aproximação das vítimas e de locais frequentados por menores.
0: Dal Barreto afirma que o principal objetivo é reduzir o risco de novos crimes após a saída da prisão. A proposta proíbe o contato digital com menores de 14 anos e o exercício de atividades profissionais voltadas a jovens dessa faixa etária.
2: Justiça.
1: Avança na Câmara. Projeto que proíbe propagandas com apelo sexual em eventos de livre acesso a crianças e adolescentes. A repórter é Silvia Munhato.
4: A Comissão do Esporte da Câmara dos Deputados aprovou proposta que proíbe a exibição de propagandas com apelo sexual, erotização ou conteúdo sexualmente explícito em eventos esportivos ou recreativos de livre acesso ao público. A regra também vale para as transmissões desses eventos. O texto foi aprovado na versão sugerida pela relatora, deputada Helena Lima, do PSD de Roraima, para um projeto de 2003 e outros 91 projetos analisados em conjunto. Enquanto o texto original proibia anúncios com apelo sexual em todos os meios de comunicação, a relatora limitou a medida aos ambientes esportivos e recreativos. Para ela, a medida protege o público vulnerável sem criar regras que prejudiquem a liberdade de expressão.
5: Criança tem que viver a infância, adolescente precisa ser protegido em sua fase de desenvolvimento. Quando esse conteúdo aparece em estádio, em evento e na TV ou na internet, ele chega a milhões de pessoas, inclusive a menores de idade. Então ela ajuda a proteger os pais irresponsáveis e ela também cobra a responsabilidade de quem anuncia, de quem organiza e também quem transmite esses eventos.
4: Pela legislação atual, programas de TV e espetáculos precisam exibir a classificação indicativa por idade, mas as peças publicitárias não passam por classificação. Pela medida, o descumprimento da regra será considerado publicidade abusiva. Com isso, as empresas infratoras sofrerão as punições administrativas e civis que já existem na legislação de proteção do consumidor e de crianças e adolescentes. O projeto que proíbe a exibição de propagandas com apelo sexual em ambientes de livre acesso ao público

0: será analisado pelas comissões de comunicação e de Constituição e Justiça. Em seguida, será apreciado pelo plenário. Da Rádio Câmara de Brasília, Silvia Minhato.
1: Trabalho.
2: Mauro Benevides Filho, do União do Ceará, apoia a proposta de emenda à Constituição que reduz de 44 para 36 horas semanais a jornada de referência para o piso da enfermagem. Segundo o deputado, a mudança aumenta a complementação paga porque o cálculo passa a considerar uma jornada menor.
3: Qual é o benefício? O valor remuneratório de complementação financeira que eles recebem hoje sobre 44 horas, vamos dizer, 700, 800 reais. Com a redução para 36 horas, esse benefício vai aumentar para 1.200, 1.300, ou seja, é um impacto direto na remuneração, vai estimular mais ainda a enfermagem brasileira, a todo um acompanhamento da enfermagem comigo aqui na Câmara dos Deputados, aqui no Congresso Nacional, e eu, portanto, apresentei a emenda constitucional 127, que encontrou 10,6 bilhões de reais para pagar o piso da enfermagem em todo o território brasileiro.
4: Mauro Benevides Filho relata que a proposta previa inicialmente uma jornada de 30 horas, mas foi ajustada para 36 horas para reduzir o impacto financeiro. A mudança já foi aprovada pela Comissão de Constituição e Justiça do Senado e aguarda a inclusão na pauta de votações do plenário.
1: Economia.
2: Jefferson Campos, do PL de São Paulo, pede a votação da proposta que reformula a cobrança do IPVA e impõe teto de gastos para órgãos públicos. O texto limita a alíquota do IPVA a no máximo 1% do valor venal do automóvel e passa a calcular o imposto com base no peso do veículo.
4: A proposta também estabelece limites orçamentários para despesas com publicidade institucional e fixa um teto para os gastos do Poder Legislativo e dos Tribunais de Contas. Segundo Jefferson Campos, a medida busca garantir maior responsabilidade fiscal na administração pública.
2: Paulo Litro, do União do Paraná, defende o projeto que aumenta de 81 mil para 130 mil reais o limite de faturamento do microempreendedor individual. A mudança permite que pequenos empreendedores ampliem a receita sem perder o enquadramento como MEI.
4: A proposta, que tem o apoio de Paulo Litro, também amplia de 1 para 2 o número de empregados que podem ser contratados pelo microempreendedor. Cada funcionário deverá receber um salário mínimo ou piso salarial da categoria profissional.
2: Beto Preto, do PSD do Paraná, quer extinguir o conselho que hoje analisa recursos de empresas e contribuintes contra cobranças de impostos federais. Ele explica que esses casos passariam a ser julgados diretamente pela Justiça Federal, inclusive os processos que já estão em andamento.
4: Para Beto Preto, a mudança reduz a morosidade, aumenta a segurança jurídica e evita a duplicidade de julgamentos entre a esfera administrativa e judicial. O deputado acredita que a proposta preserva o contraditório, a ampla defesa e o devido processo legal dos contribuintes.
1: Agricultura.
2: Tião Medeiros, do PP do Paraná, apoia o projeto que garante indenização a produtores rurais por perdas de produtos perecíveis causadas por interrupções no fornecimento de energia elétrica. A proposta obriga as concessionárias a analisar o pedido de ressarcimento em até 30 dias.
4: Tião Medeiros argumenta que apagões e oscilações na rede provocam prejuízos recorrentes no campo, com perda de leite, peixes, vacinas e alimentos refrigerados. Segundo ele, a medida reforça a responsabilidade das distribuidoras e incentiva um serviço mais eficiente nas áreas rurais.
1: Ciência e tecnologia.
2: Otinel Cortes, do PL do Rio de Janeiro, sugere a criação de uma frente parlamentar em defesa do programa espacial brasileiro. De acordo com o deputado, o objetivo é impulsionar projetos voltados ao fortalecimento do setor espacial e da inovação tecnológica no país.
4: Altineu Cortes acredita que o colegiado pode contribuir com a estabilidade orçamentária para as ações da Agência Espacial Brasileira. Para ele, o desenvolvimento de áreas como telecomunicações e monitoramento climático reforça a soberania nacional.
1: Esporte.
2: Vinícius Gurgel, do PL do Amapá, destaca a aprovação na Câmara de projeto que cria o regime especial de tributação para associações desportivas, sem fins lucrativos. O texto enviado ao Senado estabelece cobrança unificada de tributos com alíquota de 5% sobre a receita bruta.
4: Vinícius Gurgel ressalta que a medida estimula o financiamento de modalidades olímpicas e paralímpicas.

0: As entidades que investiram continuamente em pelo menos 6 modalidades poderão abater parte desses gastos nos tributos devidos.
1: Educação.
2: Alice Portugal, do PCdoB da Bahia, comemora a aprovação na Câmara de projeto que proíbe cursos de graduação à distância na área da saúde e de educação física. A deputada considera que a formação desses profissionais exige atividades práticas e contato direto com pacientes e equipamentos.
3: É possível formar um contador, até um licenciado para ensinar nas diversas regiões longínquas desse país à distância, contanto que sejam cursos com controle, com aulas semipresenciais, com monitoria. Mas em saúde é algo difícil, porque como ensinar a um enfermeiro como aplicar um injetável no quadrante superior do glúteo esquerdo à distância? Como saber sem tocar para o aprendizado? As tecnologias em saúde são extremamente dinâmicas e complexas, e é preciso que o estudante tenha contato direto com a evolução dessas tecnologias.
0: Alice Portugal avalia que a mudança contribui para melhorar a qualificação dos profissionais que atendem a população. Ela alerta que o alto número de matrículas à distância em cursos que exigem laboratórios e contato com tecnologias pode comprometer a formação dos profissionais.
1: Comissões.
2: Uma aprovada na Comissão de Educação da Câmara prevê a divulgação de dados sobre estudantes com deficiência no ensino superior. A ideia é aperfeiçoar as políticas públicas de inclusão e acessibilidade. A repórter Mônica Tati tem os detalhes.
4: Proposta aprovada pela Comissão de Educação da Câmara dos Deputados quer melhorar informações sobre estudantes com deficiência no ensino superior. O projeto determina a coleta e a divulgação sistemática de dados sobre o acesso, a permanência, a conclusão e a evasão de pessoas com deficiência nas universidades. O relator na Comissão de Educação, o deputado Ismael, do PL de Santa Catarina, destacou que o INEP, o Instituto Nacional de Estudos e Pesquisas Educacionais Anísio Teixeira, já realiza o levantamento dessas informações, mas falta uma sistematização específica para esses dados.
5: Na sinopse estatística da educação superior, anualmente publicada pelo INEP, já se encontram informações sobre o número de matrículas em curso de graduação das pessoas com deficiência por sexo e tipo de deficiência em cada município brasileiro. Não há, contudo, especificação por instituição de educação superior ou o cálculo de indicadores de permanência, conclusão e evasão, embora nos questionários do referido censo sejam coletados dados por aluno, curso e instituição que permitam esse detalhamento.
4: O deputado Ismael ressalta que a abrangência dos dados do censo é ainda maior do que a prevista no projeto original, pois inclui todas as instituições de educação superior, públicas e privadas, e não apenas as universidades federais e estaduais. No entanto, falta a organização desses dados para auxiliar na criação de políticas inclusivas. O deputado propôs que não seja criada uma nova lei, mas que as obrigações da União na divulgação dos dados referentes ao ensino superior sejam incluídas no capítulo do Estatuto da Pessoa com Deficiência, que trata do direito à educação. As informações divulgadas deverão subsidiar o planejamento, a implementação, o monitoramento e a avaliação de políticas públicas governamentais voltadas para a inclusão e acessibilidade. A proposta, que dispõe sobre a coleta e a divulgação de dados de pessoas com deficiência no ensino superior, ainda será analisada pelas comissões de defesa dos direitos das pessoas com deficiência e de Constituição e Justiça. Se for aprovada, segue para a apreciação do Senado. Da Rádio Câmara de Brasília, Mônica Tati.
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1: Direitos Humanos.
0: Acácio Favacho, do MDB do Amapá, apresentou o projeto que obriga companhias aéreas a conceder desconto mínimo de 80% na passagem de quem precisa viajar por motivo de morte de um familiar. A tarifa humanitária vale para deslocamentos destinados a velório ou sepultamento.
2: A proposta de Acácio Favacho também assegura remarcação sem multa, crédito ou reembolso integral quando o falecimento ocorrer antes da viagem. O parlamentar

0: afirma que as medidas diminuem as barreiras enfrentadas pelo passageiro durante o período de luto.
1: Saúde.
2: Projeto de Kleber Verde do MDB do Maranhão assegura aos pacientes e seus responsáveis o acesso integral a informações sobre medicações administradas na rede de saúde pública e privada. A proposta exige o detalhamento de dados como lote, dosagem, validade e nome do profissional responsável.
0: De acordo com Kleber Verde, casos de urgência e UTI deverão contar com a presença de ao menos 2 profissionais de enfermagem para aplicação de medicamentos. Na visão dele, a medida busca evitar fraudes, erros e tragédias no ambiente hospitalar.
2: Eunício Oliveira, do MDB do Ceará, apoia o trabalho da Frente Parlamentar em defesa da Política Nacional de Plantas Medicinais e Fitoterápicos. O deputado informa que o objetivo do colegiado é incentivar pesquisas.
0: A iniciativa também visa apoiar a produção e ampliar o uso de plantas medicinais e fitoterápicos na saúde pública. No entendimento de Eunício Oliveira, a Frente Parlamentar contribui para o aproveitamento sustentável da biodiversidade brasileira e para o fomento à agricultura familiar.
2: Termina agora esta edição especial do jornal Câmara dos Deputados, produzida e apresentada pela Rádio Câmara de Brasília, em parceria com a Rádio Câmara de Parauapebas, integrante da Rede Câmara de Rádio.
0: Eu agradeço ao Francesco e a toda a equipe da Câmara de Vereadores de Parauapebas pelo excelente trabalho conjunto.
2: Obrigado à Câmara dos Deputados por esta oportunidade. Esse programa teve trabalhos técnicos de Everson Urani e apresentação de Márcio Aquilissade e Francesco Costa. Boa noite.
0: Muito boa noite. O jornal Câmara dos Deputados volta amanhã. Você fica agora. Um minuto do TCU.
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0: 5:20. Vamos ler o nosso salmo de hoje, o salmo do dia. O salmo de hoje é o de número 129. E tem como título Perseguidos, mas não derrotados, e tem os seguintes versículos. O povo de Israel, conte com os seus inimigos, tem perseguido vocês desde o começo da sua história. O povo responde, desde o começo os nossos inimigos têm perseguido ferozmente, mas nunca nos venceram. Eles abriram feridas fundas em nossas costas, com arado, como o arado se faz com a terra. Porém o Senhor é justo e nos livrou do domínio deles. Quais sejam derrotados e fujam todos os que odeiam Jerusalém, e que todos os que sejam como a erva que cresce nos telhados e que seca antes de ser arrancada. A erva que ninguém colhe nem leva embora quem feixa. Os que passam e digam que o Senhor Deus os abençoe. Nós os abençoamos em um nome do Senhor. O salmista nos fala da história de Israel e de, na verdade, todo o seu trajeto de perseguição, de tristeza e muitas das vezes castigados pelos seus inimigos. Eles falam que, na verdade, tudo o que aconteceu com ele era como se feridas fossem feitas como arado. Mas eles dizem que Deus sempre esteve ao seu lado e por isso todos aqueles que o odiavam e que na verdade eram contra seriam derrotados e na verdade seriam como a erva que se cuida no telhado. Não cresce, não dá fruto e é arrancada rapidamente. Na verdade, eles querem dizer que o Senhor Deus o cuidou deles. E todos aqueles que os amam e que passam e os bendigam também serão abençoados. Na verdade, nós temos que crer como creu o povo de Israel, que as bênçãos do Senhor nos acompanhem, que a cada dia, ainda que feridas sejam abertas, o Senhor é justo para nos abençoar, sarar feridas e nos deixar experimentar da felicidade.
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0: Tudo bem com a vida e junto com você, estou chegando na sua manhã de terça-feira, 15 de setembro de 2026. E vamos juntos com o nosso Bom Dia aqui pela 99.5 FM, Rádio Muriaé. E você na melhor sintonia do nosso Bom Dia aqui pela manhã do nosso Bom Dia. Obrigado pelo carinho de sempre. É muito bom ser e ter a sua companhia e saber que você está aí do outro lado, curtindo amanhã ao nosso lado, onde quer que esteja, fazendo o que quer que seja, no sítio, na fazenda, na chácara, você retireiro, meus amigos aqui da zona urbana também, em qualquer mistério, em qualquer trabalho que esteja fazendo, sendo ele

e abençoado pelo Papai do Céu, ó, garantindo seu pão de cada dia, que seja ele próspero e com muita coisa boa pra você, tá bom? É isso aí, é crer e ter positividade e fé, juntamente com os nossos ouvintes que já estão junto comigo, que daqui a pouco eu vou citar, hein? Já tem muita gente que já acordou cedinho, tá junto comigo, desejando um bom dia, desejando uma ótima terça-feira para todos vocês, mas a gente começa. Começa com música, é, pode acontecer os intempéries da vida,

0: Jean Giovanni não está sozinho, quem tem Deus do lado.
1: Bom dia, Muriel. E a previsão do tempo?
0: Olha, a previsão do tempo pro dia de hoje, para você que está sintonizado com a gente, curtindo o nosso bom dia, um ótimo dia para você, um ótimo dia, porque seja essa terça-feira muito bacana, e especialmente com a previsão do tempo de hoje, que está prometendo sol, mas com aumento de nuvens e pancadas de chuva também na parte da manhã e à tarde. À noite, pode haver temporal. 94% de chance de chuva, em 16,9 milímetros de chuva, a umidade relativa do ar tende a variar de 70% a 98%. É a chuvinha caindo, como essa garoa que está caindo agora, tá bom? 5h29. Mato Grosso e Matias, frente a frente.

Mato Grosso e Matias, frente a frente. 5h34, bom dia, obrigado pelo carinho de sempre. Deixa eu mandar um abraço aos nossos ouvintes, já estão com a gente curtindo a nossa programação e desde cedo, hein? Desde muito cedo já estão por aqui, certamente mandando seu abraço e felicitando aí os aniversariantes, desejando uma ótima terça-feira. Olha quem já chegou por aqui, ó. Desejando essa aqui, ó. Seja qual for o seu plano, convite de Deus para te seguir com você, tá? Bom dia, é isso aí. O convite de Deus para seguir com você, seja qual for os seus planos, que seja assim, né? Esse é o Edson Caetano mandando pra gente. Obrigado pelo carinho, Edson. Valeu pela sintonia. Mas quem chegou por aqui, cedinho, a Ana Maria Silva mandou aqui. Bom dia, Marcos. Gostaria de ouvir uma música hoje. Hoje é meu aniversário, hein? Sou do bairro Santana. Ô, Ana, obrigado pelo carinho. É muito bom saber que você, aniversariante do dia, tá curtindo a nossa programação e já já nós vamos ter aí o privilégio de cantar os parabéns para você, de fazer a festa junto com você aqui pelo nosso bom dia, tá bom? Obrigado pelo carinho de sempre, valeu pela sintonia. Um ótimo dia, daqui a pouco nós vamos cantar parabéns para você. Só fica ligado aí, tá bom, Ana? Obrigado pelo carinho, tá ok? Pois bem, e a todos do bairro Santana, o meu abraço e o meu carinho aí, tudo de bom para vocês, tá? Valeu pelo carinho, tá bom? Pois bem, ó, o amor não é ter que convencer alguém a permanecer. Mas o amor é quando alguém, na sua liberdade, escolhe ficar. Essa é a grande realidade. Um bom dia e uma excelente terça-feira. Quem mandou pra gente é a Cida Gonçalves. Obrigado, Cida. Mas quem mandou aqui uma mensagem de voz que depois vamos ouvir é o Cleiton.

0: Ô Cleiton, obrigado pelo carinho. Minha amiga Sandra Tavares chegou por aqui com a sua listinha maravilhosa. Obrigado pelo carinho. Daqui a pouco a gente vai escutar o seu áudio. Obrigado pela sintonia. Mas quem chegou por aqui, ele que está sempre sintonizado com a gente, também mandando seu abraço e o seu carinho aí, é o Newton Freitas. A Lúcia lá de São Paulo mandou pra gente aqui, ó. Em um coração que tem fé, Deus não faz visita, ele faz é morada. Essa é a grande verdade. Obrigado, querida. Um ótimo dia, tá? Tudo de bom pra você aí em São Paulo. E aí, tá chovendo por aí? Porque aqui tá caindo uma garoinha, tá bom? Pois bem, ó, depois você nos fala, tá, Lúcia? Ó, bom dia. Hoje é um abraço, meu abraço vai pra minha sobrinha, Evelyn, que tá fazendo aniversário, e também pra minha amiga, a Cláudia, que tá fazendo aniversário hoje. São muitas felicidades. E que Deus abençoe sempre vocês e continue sendo pessoas maravilhosas. Aqui é Dagmar Assis Melato, do sítio Ventania. Todos do sítio Ventania, tem dois aniversariantes para nós fazermos aí as felicitações. Que maravilha! O nosso abraço e o nosso carinho aí também a vocês, tá bom? Obrigado pelo carinho aí de vocês que estão aniversariando e recebendo um abraço a todos aí do sítio Ventania. Já já a gente vai cantar parabéns para vocês também, tá? Quem mandou sua mensagem de voz foi a Fátima, também a Fátima Maria. Quem mais chegou por aqui? Ó, além da Fátima Maria, a de Virgem. Ô, de Virgem, bom dia, obrigado pelo carinho, tá? Quem mandou uma linda mensagem de voz é a Fátima, dizendo: quanto mais esmagada é a flor, mais ela exala o seu perfume. Quanto maior a tua luta, maior é a sua vitória. Com certeza. Maria de Fátima Santos, obrigado pelo carinho, uma linda mensagem. Marlene Gonçalves e Maria da Conceição mandando abraço para todo mundo e desejando aqui, ó, aquele pequeno versículo: pão nosso de cada dia nos dai hoje, e que nunca falte em seu lar o pão da união, da alegria, da paz e da fé. É isso aí. Obrigado pelo carinho, querida. Bom dia. Tudo de bom para vocês também, tá? Tanto para você e para Maria. Boa noite, bom dia a todos vocês. Quem manda aqui pra gente também, deixa-me ver aqui, Aparecida, obrigado, Aparecida. Meu amigo que tá sempre ligado, mandou um solzinho bacana aqui, mesmo nessa chuvinha. Obrigado pelo carinho, Wellington Faria, tudo de bom. Então, interagindo com os nossos ouvintes, já já eu volto com muito mais no nosso Bom Dia, trazendo os resultados das loterias.
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5: De bem com a vida e junto com você, estou chegando aqui na sua manhã para trazer os resultados das loterias. Nós tivemos aí esses dias para trás aí, ó, dia 13, domingo, a Mega Sena teve o seu sorteio. Acumulou com os números 2, 4, 16, 21, 48, 53, hein? Acumulou e chegou a 95 milhões, que é o prêmio que hoje a Mega Sena vai pagar, em 95 milhões, tá bom? A Loto Fácil hoje tem um sorteio de 300 milhões de reais. É isso aí, 300 milhões como estimativa do prêmio da Loto Fácil, tá bom? É isso aí. A Loto Fácil hoje tem 300 milhões de reais e a Quina promete pagar hoje 35 milhões de reais porque acumulou, tá? No sorteio de ontem, de segunda-feira, o sorteio da Quina acumulou, minha gente. É isso aí. O sorteio acumulou com os números 37, 40, 44 e 54 e 63. Foi isso aí. Acumulou, tá? Por quê? Porque ninguém acertou no prêmio principal com estes números do concurso. Vamos ver, 7.117. Ninguém faturou nesse sorteio no principal, tá? Quatro números fizeram 54 apostas, que cada uma levou R$13.224,28. Com três acertos, mais de 4 mil apostadores levaram R$ 145,97. Com dois acertos, 129 mil apostas levaram R$ 5,26, tá? 35 milhões é o que promete pagar como estimativo de prêmio hoje a Quina e a Loto Fácil, 300 milhões. A Mega Sena, 95 milhões por estarem acumulados. E vamos juntos então com o nosso bom dia. Um ótimo dia para você e boa sorte para você que vai tentar a sorte hoje, tá bom? Tudo de bom. Começa cantando pra gente, Barreirito.
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0: Pedro Bento e Zé da Estrada, 8 minutos faltando para 6 da manhã, cantando pra gente João de Barro, e tem muito mais para você aqui no nosso Bom Dia. Obrigado pelo carinho de sempre, um ótimo dia, tá bom? Olha só, mais quem chegou por aqui, minha amiga Zilda, obrigado pelo carinho, já gravou sua mensagem de voz, bom dia, desejando pra gente um bom dia. Wilson Ferreira, mais quem chegando por aqui, ó, mandando abraço. Carmen Lacerda, olha, um bom dia e que Deus abençoe o nosso dia essa semana. Aqui é Carmen Lacerda do Gaudioso, né? Do bairro Bom Pastor. É, a chuvinha abençoada. É, graças a Deus, né? Dando até glória a Deus aqui pela chuvinha que tá caindo. Um abraço, querida. Obrigado pelo carinho, tá? Um ótimo dia para você aí e a todos do bairro Bom Pastor que estão em nossa sintonia, tá? Bom dia, um ótimo dia também para você, cheio de paz, alegria e muitas bênçãos, é o que deseja a Ivonete Almeida. Obrigado pelo carinho, Ivonete. Também chegando por aqui com sua mensagem de voz, que daqui a pouco vamos ouvir, a Cristina Rocha. Obrigado pelo carinho, um ótimo dia, Cristina. Da já a gente ouve sua mensagem de voz também, tá bom? Obrigado pela sintonia. Breve intervalo, eu volto já para falar com os caminhoneiros.
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2: Olha, vamos então aqui para os caminhoneiros trazendo informação importante, caminhoneiro, né? Tem muitas vezes isso acontece, eu tenho certeza que já aconteceu com algum caminhoneiro que está curtindo o nosso Bom Dia e às vezes fica perdido como resolver a situação. Você já perdeu a placa do seu caminhão já? E sabe como pedir uma segunda via? Principalmente em São Paulo, né? Muita gente que vai para São Paulo, já teve caminhoneiros que foram para São Paulo, chegaram lá e infelizmente chegaram a perder a placa do caminhão e ficou perdido sem saber o que fazer, hein? Olha só, mas tem aí solução, tá? A gente vai dar essas dicas tanto para São Paulo quanto para todo o Brasil, para você caminhoneiro que muitas vezes no percurso da sua viagem acontece, tá, gente? Acontece. E se o veículo tem que estar sem pendência, se a placa ainda for cinza, qual a situação, como se resolve essa situação, porque muitas das vezes acontece com o caminhoneiro, é um imprevisto que não está aí, certamente, no cronograma da viagem, mas pode acontecer, tá bom? Então, fique ligado, porque amanhã nós vamos dar os detalhes de como você tirar a placa do veículo, se houver pendência ou não, né? Exemplo do tipo de placa e onde procurar aí para ter autorização, as estampadoras de placa, enfim, todos os detalhes para você, no passo a passo, tirar a placa do seu caminhão, caso em alguma viagem, infelizmente, você venha perdê-la, tá bom? Então, fique ligado no nosso programa, porque amanhã nós vamos trazer todas essas dicas aqui em pormenores para você, para que você possa tomar as atitudes corretas quando isso acontecer com você, tá bom? 5:57, Sula Miranda canta pra gente. Bom dia, caminhoneiro! Um ótimo dia, ótima viagem para você e com chuva, redobra a atenção. E, ó, a gente sabe, prudência no trânsito faz bem. Sula canta pra gente. Caminhoneiro do amor.

Miranda cantando pra gente, Caminhoneiro do Amor, fechando a sequência dessa primeira hora, 6:00 em ponto, vem chegando o programa Cadeia da Prece na voz da pastora Silvia, e daqui a pouco a gente volta com muito mais aqui no nosso Bom Dia, até às 7 a gente fica junto aqui, ó.

Bom dia a você de perto, a você de longe, a você católico, espírita, protestante, evangélico, a você que não professa nenhum tipo de religião, mas está ligado aqui na programação da Rádio Muriaé. É um prazer ter a sua companhia. Eu sou a pastora Silvia, estou aqui ministrando a palavra de Deus, representando Reverendo Wilson e os irmãos da Igreja do Evangelho Quadrangular Sede. Olha, estamos começando essa terça-feira, dia 15 de setembro de 2026, parabenizando a todos vocês que fizeram ou farão aniversário nessa semana, durante essa semana. É semana especial de celebração, é semana especial de nós regozijarmos no Senhor, porque até aqui a boa mão do Senhor tem nos sustentado, não é verdade? E vamos começando bem esse dia de hoje, anunciando que Cristo está vivo, a esperança da glória. Você que nos ouve nos distritos, na chácara, na fazenda, na cidade, nos dando uma carona no seu carro, caminhando na Via Saúde, a você que está, quem sabe, mais longe, em outra cidade, outro estado, obrigado pela sua companhia. Que o Deus onipotente, onipresente, onisciente possa te alcançar de uma maneira muito especial nesse dia de hoje. Que Deus possa iluminar os seus passos, que Deus possa iluminar os seus caminhos, que Deus venha renovar as suas forças nesse dia de hoje, sabendo que o Senhor nunca perdeu uma batalha. Então, esse Deus de guerra, esse Deus de vitória, esse Deus que peleja por nós, também está aí pelejando em seu favor. Hoje é terça-feira, teremos o nosso culto de oração. Culto de oração toda terça-feira na Igreja Sede, às 7:30 da noite. Amanhã, tarde da bênção, às 15:00 da tarde, estaremos ali ministrando a palavra. Estamos na campanha 40 dias de milagres. Então venha, se você pode, participar conosco. E domingo é dia de festa. A Igreja do Evangelho Quadrangular está comemorando durante toda essa semana, esse mês, eu posso dizer, o aniversário da nossa igreja. 58 anos de história, 58 anos de vitória, 58 anos de bênção, 58 anos de luta, 58 anos de perseverança, 58 anos de fé. Reverendo Wilson, na liderança da igreja, nessas últimas 4 décadas, nós vemos aí como Deus escreveu a história da Igreja Quadrangular com um divisor de águas, né? Da história do pastor para cá, os últimos 40 anos, a igreja expandiu, a igreja cresceu, centenas e milhares de pessoas tiveram as suas vidas transformadas, podemos dizer centenas de famílias tiveram um encontro com Deus. E nesse domingo, agora, dia 20, vamos estar em festa às 18 horas celebrando o aniversário da nossa igreja. E essa semana eu disse que é a semana de gratidão, semana em que nós vamos aqui render ao Senhor a nossa gratidão por tudo aquilo que ele tem feito. E eu quero ler aqui com você o Salmo de número 116. Já deixa aí o seu copo com água preparado, que daqui a pouco nós vamos orar. Diz assim o Salmo 116: amo ao Senhor, porque ele me ouviu a minha voz e a minha súplica, porque inclinou para mim os seus ouvidos, portanto invocá-lo-ei enquanto viver. Cordéis da morte me cercaram e angústias do inferno se apoderaram de mim, encontrei aperto e tristeza. Então invoquei o nome do Senhor, dizendo: ó Senhor, livra a minha alma. Piedoso é o Senhor e justo, o nosso Deus tem misericórdia. O Senhor guarda os simples, estava abatido, mas ele me livrou. Volta minha alma ao teu repouso, pois o Senhor te fez bem. Porque tu, Senhor, livrastes a minha alma da morte, os meus olhos das lágrimas e os meus pés da queda. Andarei perante a face do Senhor, na terra dos viventes. Cri, por isso falei, estive muito aflito. Eu dizia na minha precipitação que todo homem é mentira. E aí no verso 12 ele diz: mas que darei eu ao Senhor por todos os benefícios que me tem feito? Olha, interessante
que o salmista começa a

falando que ele ama a Deus, mas ele não exclui desse capítulo os momentos de dificuldade, os momentos de tribulação, os momentos de angústia, os momentos de dor, os momentos de lamento. Ele não exclui. Ele fala a respeito de momentos difíceis. Ele fala a respeito de momentos de que ele dependeu da misericórdia, da piedade, do socorro da parte de Deus. Ele vai dizer de um momento tão difícil que ele diz: cordéis da morte me cercaram e angústias do inferno se apoderaram de mim. Encontrei aperto e tristeza. Quem ao longo da vida pode afirmar que nunca encontrou nenhum tipo de aperto e nunca viveu um período de tristeza? Mas ele fala aqui para nós, nesse salmo, que embora esses momentos tenham feito parte da vida dele, também ele olhou para aquilo que foi bênção, para aquilo que trouxe alegria, para aquilo que trouxe vitória. E aí ele vai dizer: que eu posso dar a Deus? Que eu posso dar ao Senhor por todos os benefícios? Ele entende que apesar das dores e lamentos, houve benefícios. Isso é o coração que tem dentro dele gratidão. Ele não consegue só enxergar problemas, ele não consegue enxergar só tristeza, ele não consegue enxergar só luta, mas ele afirma que houve benefícios e ele está grato a Deus por isso. Que eu e você venhamos aprender como salmista a ter um coração cheio de gratidão. Eu quero aqui orar por você e encerrar esse programa com um trechinho do hino da nossa igreja, do hino da Igreja Quadrangular. Nesta igreja nós tivemos muitas lutas, mas também tivemos muitas vitórias. Foram milhares os benefícios de Deus para conosco e coisas que nós alcançamos, vitórias que nós alcançamos ali na igreja do Evangelho Quadrangular. Então oremos. Senhor nosso Deus e Pai, eu te agradeço por esse dia e quero consagrar o copo com água, pedindo ao Senhor que abençoe o nosso dia. Toca sobre o enfermo, o problemático, o viciado, o aflito e o necessitado. Senhor, renova as forças daquele que não tem nenhum vigor, que está desesperado, angustiado, e faz na vida dessa pessoa aquilo que eu não posso fazer. Eu oro com fé em nome de Jesus, amém. Beba aí do seu copo com água, fique aí ouvindo um trechinho do hino da nossa igreja e depois a sequência o nosso amigo Marcos Rogério. Um forte abraço e até amanhã.

0: 6:11, estamos de volta aqui, depois desse programa As Cadeias da Presta, a voz da pastora Silvia, trazendo a melhor programação do seu rádio para você, aqui logo na manhã, da manhã do Muriaé, com o nosso Bom Dia, tá bom? Obrigado pelo carinho de você que está sintonizado com a gente, mas gente, chegou aqui na nossa programação, ó, o José Ceribelli já tá ligado com a gente e mandou aqui uma linda mensagem que diz assim, ó, feliz terça-feira e desejo para todos nós um dia mais leve que o ar. E que sopre uma brisa mansinha trazendo paz, renovando as bênçãos de Deus e as energias da cura e do amor. Bom dia, valeu, obrigado pelo carinho, meu amigo. Um abraço a você e toda a família. Um ótimo dia também para você, tá? Meu amigo Sebastião também mandou aqui, ó. Bom dia com Jesus, que bacana, hein? A Lúcia lá de São Paulo diz que lá também tá que cai água, hein? É isso aí, um abraço, hein? Que é isso? Um ótimo dia para você, obrigado pelo carinho. É a chuvinha aí, né? Tá caindo aí, chuva bacana para nós aqui. Tá muito bom essa chuvinha, muita gente tá gostando. Tem muita gente que mandando que tá gostando da chuvinha que tá caindo aí, tá? Obrigado pelo carinho, um ótimo dia para vocês. Valeu pelo carinho de sempre. Um abraço a todos os nossos ouvintes que estão aí no sítio, na fazenda, na chácara, curtindo a nossa programação. E para você que está chegando agora no nosso Bom Dia, acordou agora, deu aquela espreguiçada, já se esticou aí, tentou fazer de tudo para o sono ir embora, mas o corpo está igual aquele imã, né? Puxando para a cama, eita, puxando para a cama, porque a chuva, olha para a janela, aí está caindo aquela garoinha, o clima está meio mudado, e vontade de ficar na cama, ou não é? Então, mas olha só, é dia, hein? Hoje é ainda terça-feira, no sexto ainda não, tá bom? Então vamos junto, que tem muita coisa para a gente conquistar nesse dia. Então, um ótimo dia para você, essa moçada que vai para a escola também. Um excelente dia de estudos, é o que nós desejamos. A você, aniversariante do dia, o nosso abraço, o nosso carinho. Já, a gente canta parabéns para você, tá? Ó, estamos aqui junto com os nossos ouvintes para cantar parabéns para você. Já, daqui a pouquinho em nossa programação, vamos tocar uma música bonita para os aniversariantes, vamos? Então, vamos fazer a festa junto com eles aqui. E para você, vovô, vovó, titio e titia, o meu beijo no coração, obrigado pelo carinho de sempre do vovô, da vovó. Vovô, já tomou cafezinho? Vovó, já tomou café? E você que já acordou aí, já deu aquele beijinho gostoso na bochecha do vovô e da vovó e já falou te amo, hein? Deu aquele abração no vovô e na vovó, no papai, na mamãe, no titio, na titia? Gente, vamos aproximar e aproveitar o tempo, tá? Que tempo é coisa que não volta mais não. É a moeda mais cara que muitas das vezes o ser humano gasta ela de uma forma, infelizmente, imprudente, né? Mas o tempo é a moeda mais cara que temos, porque o tempo não volta atrás. Então vamos aproveitar o tempo, fala eu te amo com quem você ama, abraça quem você ama, beija quem você ama, porque na verdade o tempo passa e muitas das vezes depois só fica à vontade de abraçar. Então dá um beijo, dá um abraço, dá um carinho no vovô, na vovó aí, ó, e toma aquele cafezinho que só, ó, o cafezinho do vovô e da vovó é aquele que levanta o ânimo, tá? É aquele cafezinho que você toma, tem energia pro dia todo, tá? Então dá uma passada aí na casa do vovô, na casa da vovó, e se já mora com o vovô e com a vovó, ficou mais fácil ainda, né? É só tomar esse cafezinho gostoso que eu tenho certeza que o vovô e a vovó acordam cedo pra fazer esse cafezinho pra você, tá? E com muito carinho, então não deixa pra lá não, passa lá, toma aquele cafezinho, tá bom? Obrigado pelo carinho de você que tá sintonizado com a gente no seu carro, no seu caminhão, meus amigos motoristas de aplicativo, taxistas, o nosso abraço, o nosso carinho, obrigado pela carona também dos nossos motoristas aí de caminhão, os motoristas caminhoneiros e caminhoneiras que estão sintonizados com a gente, seguem viagem aí com prudência, tá gente? Redobre a atenção em épocas de chuva, é importante redobrar a atenção, tá? Muita atenção nesse momento, tá certo? E para você que tá indo pro seu trabalho, também nos dando essa carona no seu carro, ou para você que tá indo aí com aquele fonezinho de ouvido, curtindo o nosso Bom Dia, um ótimo dia para você, tá bom? Que seja um excelente dia de trabalho para todos os comerciantes da nossa cidade, região e onde quer que esteja chegando a nossa emissora, um ótimo dia para você, que aí empresário, que seja um dia de sucesso para você e para todos os seus funcionários, que seja um dia de trabalho abençoado, com muita coisa boa, muita produtividade, com certeza, muitas vendas, bons negócios para todos vocês, é o que nós desejamos, para o Brasil girar e as coisas continuarem caminhando, tá bom? Um ótimo dia para vocês, 6:15, você sabe, 6:15 é hora de informação no nosso Bom Dia.
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0: Então as manchetes do dia, o que já é notícia, o que já é destaque em nossa página radiomuriaé.com.br. Você acessa, se mantém a todo momento muito bem informado. Nosso departamento de jornalismo já postos atualizando as informações. Nosso vermelhinho sempre gira pela cidade. Qualquer fato que mereça destaque é em primeira mão para você. Então vamos conferir as manchetes do dia no nosso site. Psicóloga de Muriaé é coautora de livro sobre autismo lançado na Bienal de São Paulo. Eduardo Moreira.

0: fundador do grupo Galpão, apresenta espetáculo gratuito em Muriaé nesta terça-feira. Maminas abre inscrições para medicina pelo Enem, com 18 vagas em Muriaé. De Muriaé para Curitiba, atletas do Muriaé Futebol Clube vivem experiência no Atlético Paranaense. E mais, novas oportunidades de emprego, hein? É, Muriaé tem novas oportunidades de emprego no Cine e em outras empresas, que daqui a pouco nós vamos deixar você a par de todos eles, de todas essas oportunidades, mas você já pode ir acessando o nosso site, radiomuriaé.com.br, e se inserir aí no mercado de trabalho, tá bom? Muriaense morador do bairro Gaspar morre em acidente na MG-126 em Bicas. Criança de 11 anos morre após acidente em parque de diversões em Muriaé. Agora dando um giro pelos principais jornais do Brasil e do mundo, que já é notícia hoje. Ataque russo perto da Polônia eleva a guerra às portas da OTAN e amplia a tensão na Europa. Estados Unidos confirmam pela primeira vez que possuem armas posicionadas no espaço. STF decide hoje se investiga Moraes por suposta relação com Vorkar. Aliados de Moraes prevêem batalha sangrenta no STF. PGR cobra explicações de André Mendonça sobre pagamento de Daniel Vorkar a pessoa com foro. Inconstitucional e ilegal, diz Moraes sobre investigação de Mendonça. Ministro nega favorecimento a Vorkar. Praça dos Três Poderes terá esquema de segurança. Cacique Raoni tem diagnóstico de câncer aos 94 anos e recebe cuidados paliativos. Consignado do INSS, o que muda com o fim da validade da medida provisória do desenrola, hein? É, tem que ficar atento aí, já a gente te informa, tá bom? Copom inicia hoje a última reunião antes das eleições para definir taxa de juros e previsão é de queda. Lula fica em Brasília para compromissos oficiais e Flávio Bolsonaro vai para o Nordeste. Desaparecimento de pessoas em Minas Gerais chega a 35 por dia e famílias vivem buscas angustiantes, gente. Olha só, hein? O número de pessoas desaparecidas em Belo Horizonte por dia é altíssimo, hein? 35 por dia e famílias aí vivendo em momentos angustiantes. Polícia Federal adia depoimento de Vorkar sobre investigação do BRB. Tribunal de Contas da União abre fiscalização para uso do Palácio do Alvorada em live da campanha de presidente Lula. Libertadores, 8 times chegam às quartas de final. Palmeiras e Flamengo venceram no fim de semana, enquanto Fluminense foi derrotado. Mas muito mais vem por aí e esse papo é para ele. Jota de Souza, que vai trazer as informações aqui na programação do nosso Bom Dia, tá bom? Fique ligado, ele vai trazer as informações no Manhã da Muriaé com Wagner Mello, à tarde com Marcelo Bittencourt, no Boa Tarde Muriaé. E também, claro, logo mais, a resenha completa no Esporte Total com os craques da 99.5 FM no Esporte Total.
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0: Vamos juntos com o nosso Bom Dia, trazendo agora é música aí com ele, chegando aí, ó. É aquele cachorrinho danadinho que muita gente já tava com saudade dele, né? É o Pitoco, gente. É o cachorrinho do Teodoro Sampaio, hein?

0: aí, Teodoro Sampaio, Pitoco, aquele cachorrinho danadinho que todo mundo gosta, não é isso? Olha só, gente, Muriel recebe nesta terça-feira o espetáculo da Nação. Protagonizado por Eduardo Moreira, hein? É um dos fundadores do Grupo Galpão, companhia de teatro originária de Belo Horizonte e de referência em teatro brasileiro. A apresentação acontece às 20 horas no Teatro Belmira Vilas Boas, com entrada gratuita e classificação indicativa de 12 anos. Os ingressos poderão ser retirados do local a partir das 19 horas. No palco, Eduardo Moreira conduz uma narrativa marcada por reflexões sobre condição humana, memória, amor e finitude. O espetáculo acompanha a trajetória de um homem que cai dentro do coração de uma mulher e passa a conviver com uma menina que se esconde da morte, propondo uma experiência poética e intimista. O Circuito Cultural segue também em Boa Família. A programação patrocinada pela Energisa, pelo Instituto Energisa, continua de 18 a 19 de setembro, com Raízes no Largo, do 12º Circuito Cultural do Grande Hotel Muriaé, também no Distrito de Boa Família. O evento terá entrada gratuita e reunirá exposições da Cineport 20 anos e também feira de artesanato, gastronomia, apresentações culturais e shows musicais. Tá certo? Programação do espetáculo da Nação acontece hoje às 20 horas no Belmiras Vilas Boas. Raízes também dias 18 e 19 de setembro em Boa Família. Todos os dados também sobre a exposição Entre Duas Terras, também aí do artista André Berlink, estão aí no nosso site. É só clicar e ficar a par de todos os acontecimentos, que realmente vale a pena, pois faz parte da cultura e cultura é muito bom. Abre a mentalidade, realmente traz aí o conhecimento e amplia aí o conhecimento de todos nós, né? Faz muito bem a cultura você participar de eventos culturais como este, que realmente fazem aí, nos dá um ganho muito bom em sabedoria, em conhecimento, e realmente é muito bacana, tá? Tá, iniciativas importantíssimas, tanto para Muriaé quanto para os distritos. 6h24, eu volto já.
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5: Vamos aí, agora são 6:30 e vamos então à participação dos nossos ouvintes que estão sintonizados conosco e fazendo a festa no seu rádio, essa galera que chega. E como sempre, né, trazendo o tom da nossa manhã aqui desde cedinho, tá? Era 4:18 da manhã, eu já tava recebendo mensagens aqui dos nossos ouvintes. É, mesmo antes de chegar por aqui, gente, tá pensando que, aliás, não era isso não, hein? Era 4:10. Ó, achei uma mensagem que mais cedo aqui, hein? Quem mandou pra gente aqui, olha só, esse não dormiu não, esse madrugou esperando o nosso programa aqui. Foi o Edson Caetano, ó, a mensagem dele, hoje ele foi o campeão, hein? Chegou mais cedo, hein? 3:41 da manhã ele já tinha mandado essa linda mensagem aqui, ó. Que o seu dia seja qual for o plano de Deus, seja qual for o seu plano, convite de Deus para seguir com você. Convide Deus para seguir com você. Um bom dia, então. Bacana demais, tá? É o Caetano que chegou cedo em 3:41. Essa mensagem já estava aqui me aguardando aqui pra gente passar pra vocês aí. Olha que bacana. É assim os nossos ouvintes. Um ótimo dia pra você. Obrigado pelo carinho de sempre. E já começa então agora com as mensagens de voz que a galera mandou aqui. E vamos ouvi-los. Vamos ouvi-los. E eu começo com a primeira aqui, ó.
6: Bom dia, Marcos Rogério. Eu, Cleiton, da Fazenda Vai Vem, Marcuco. Apareceu uma música para minha mãe Maria José e para minha namorada Marília. E ofereceu uma música pro Bastão também. Tá lá no curral tirando um leite lá. E a chuvinha aqui tá caindo, hein? A chuva não para não. Bom dia, Marco Rogério.
5: Valeu, Cleiton, da Fazenda Vai e Vem. Todo mundo aí curtindo a nossa programação. O Sebastião tá no curral, tá trabalhando e a chuvinha caindo, né, gente? É, os meus amigos retireiros e retireiras não dão mole, não. Pode estar com sol, pode estar com chuva e eles estão lá. Pode estar de qualquer forma o tempo. Eles não estão lá no curral sempre trabalhando. Nosso abraço a todos os retireiros e retireiras que nesse momento estão aí sintonizados com a gente, tá bom? Ó, ontem ela não participou, não, mas hoje ela chegou por aqui marcando seu ponto e, como sempre, trazendo aquela lista maravilhosa lá de Barão do Monte Alto, é a minha amiga Sandra Tavares. Vai lá, Sandra.
7: Bom dia, meu amigo Rogério. Bom dia para todos os ouvintes da Rádio Maria Edo. Bom dia, mulher. Que Deus abençoe, Rogério. Seu dia e o meu dia. O dia de cada um dos nossos ouvintes aí, né? Especialmente para todas minhas amigas, meus amigos do rádio, para a Massa Simão, Massa Simão, a Massa na Fazenda Baseiro, Dona Graciema, Dona Nina, Marta Helena, Marta Tavares, a Fátima, o Jesu, a Evelyn, patrocínio de Muriaé, Aparecida Santana na Vila Vardiero, a Pequeno Baú no bairro do Rovelo, a Michele Duron, aí Muriaé. E vou mandar também para a Liette, lá no centro da rua, para todos que estão curtindo a programação da Rádio Muriaé, para a Ana aqui no bairro do Distrito. Nossa Senhora abençoe o dia de cada um de vocês aí, Rogério. Regado de muitas bênçãos derramadas do céu sobre todos nós aí nesse novo dia aí. Fica com Deus aí, meu amigo. Tchau, tchau.
5: Valeu, querida. Obrigado pelo carinho. Um ótimo dia para esse povão maravilhoso e essa lista bacana para todos vocês aí, da lista aí da minha amiga. Um ótimo dia, tá? Tudo de bom para vocês. Mais gente chegando aqui para falar com a gente. Vamos ver quem é.
8: Rogério, bom dia. E a Fátima do Belisário. Gostaria de abraçar minha comadre lá em Miradouro, que fez aniversário ontem. Mas Que Deus venha nos abençoar.

0: nos dê muitos anos de vida e a todos os aniversariantes desse mês. Deus venha nos abençoar. Amada Aparecida, Calixto lá, Miradouro. E o filho dela, tudo. A gente manda um grande abraço. Mandar um grande abraço também para Michele, que me ajudou muito nesses dias, pelo uma coisa aí que eu resolvi. Michele me ajudou muito, Michele. Um grande abraço, Michele. A todo o povo lá de São João do Glória.
1: Valeu, querida. É a Fátima lá de Belizar, mandando abraço então pra comadre Aparecida, que tá aniversariando hoje. Vamos cantar parabéns. E aí um abraço pra Michele, né? Que deu aí um auxílio na hora que precisava. A gente tem pessoas assim, isso aqui é bacana. Vamos lá, mais gente chega por aqui, vai lá.
2: Marcos Rogério, bom dia. Eu já tô esperando começar o salmo do dia pra me ouvir. E hoje eu dedico um ótimo dia abençoado para minha mãezinha, lá no Capitinga, que ela está completando mais um ano, uma data bonita hoje. E ela recebe um abraço meu, da meu, filha dos meus três irmãos, tá bom? Toda a família, ela se sente abraçada, toda a família, tá bom? E ela quer ouvir A Casa da Vovó. Passa para ela, tá? Ela tá ligadinha lá esperando para você passar a musguinha dela. Que ela ama essa música. Tá bom? Obrigado, Marcos Rogério. Fique com Deus.
1: Ok, querida. Obrigado pelo carinho, minha amiga de virgem. Beleza, vamos cantar parabéns pra mamãe, né? Que tá aniversariando lá na Capitinha, completando mais um aninho de vida. Mamãe de virgem. Oi, de virgem. Depois você me fala o nome da sua mãe, confirma pra mim se é Eunice, né? Se eu não me engano, é Eunice o nome dela, não é isso? Me confirma se é esse nome pra mim não falar errado aqui, tá bom? Obrigado pelo carinho, porque você falou o nome da mamãe, falou pra gente cantar parabéns pra ela, mas esqueceu de citar o nome da sua mamãe. Mas eu creio que é Eunice, né? Se eu não me engano, tá bom? Obrigado pelo carinho, confirma pra mim aí, tá? Tudo de bom. Mas quem? Ó, mais quem chegando aqui pra falar com a gente. Vamos ver quem é que tá chegando por aqui. É a Zilda lá do aeroporto. Ô Zilda, vai lá.
3: Bom dia, Marcos Rogério, é a Zilda do aeroporto. Hoje vou mandar um abraço pra Cátia, pra Márcia, pra tia Priscila Maria Rodrigues, pra outra Priscila, todo mundo mora aqui perto de mim no aeroporto.
1: Valeu, Zilda, obrigado pelo carinho. Mais gente chegando por aqui, vamos ver quem é.
4: Oi, Marcos Rogério, bom dia. É Cristina Rocha, aqui tá bastante chuva, viu? Hoje quero mandar um abraço especial pro meu vizinho aqui, o Devaldo Lima, que tá fazendo aniversário, recebendo o abraço da esposa Deni e de toda a minha família.
1: Valeu, Cristina, obrigado pelo carinho, tá? Um ótimo dia para você, sintonizada com a gente, a todos que estão aí sintonizados. Vamos aí, mais um bom dia chegando por aqui, vai lá.
5: Bom dia, meu amigo Marco Rogério. Queria que você tocasse uma música com Trio Parada Dura, Castelo de Amor. E mandou para toda a comunidade do Belo Monte, o Renato, a Dona Cresce, o Jaci, Mariano, o Paulinho, Rosilene, o Cirlei, a Daiane, o Ronaldo, a Dona Aparecida de Oliveira, todo mundo aqui no Belo Monte.
1: Ok, meu amigo, obrigado pelo carinho, Braz. A você aí, a todos do Belo Monte e também de Miraí, o nosso abraço e o nosso carinho, tá bom? Tudo de bom. Mais quem chegando por aqui, vai lá.
6: Bom dia, Marcos Rogério. Aqui é Sandra Beatriz, do Cardoso de Melo. Hoje eu quero abraçar uma pessoa muito especial que está fazendo aniversário, que é a minha sogra, Dona Eunice Cláudia Alves. Mora na Fazenda da Grama, Capitinga. Recebe os abraços dos 14 filhos, nora, genro, neto, bisneto, e em especial o meu abraço e de toda a minha família.
1: Ok, tá aí, eu acho que essa é a mamãe da Edivision, não é? Ei, que maravilha, hein? São todos parentes aí, que bacana, obrigado, fiquei feliz em saber, tá bom? Tudo de bom pra você, então vamos aproveitar. Vamos aproveitar e cantar parabéns pros aniversariantes de hoje.
7: Parabéns pra você.
1: Então nós vamos cantando parabéns aqui pra Dona Eunice Cláudia Alves. Ela juntamente com os 14 filhos estão aí super alegres. E eles também abraçam juntamente aí com a Sandra Beatriz e todos os familiares. Juntamente com o Edivígio, todo mundo abraçando a Dona Eunice lá na Capitinha.

A Fátima lá de Belizar abraçando aí a Aparecida, também a abraços aí pro Edeval de Lima, né? E a esposa Leni, todos familiares abraçando juntamente aí com todos que estão sintonizados com a gente. Olha, mais gente que também estão sintonizados aqui e completando mais um ano de vida, é a Ana lá do bairro Santana, tá? A Evelyn também tá fazendo aniversário hoje e recebe abraços da amiga Ana Cláudia, que também tá fazendo aniversário hoje, também recebendo abraço da Dagmar Cismelato. A Dagmar, lá do sítio Ventania, tá abraçando a sobrinha Evelyn e a amiga Ana Cláudia, que estão ambas aniversariando no dia de hoje. Então, todos os aniversariantes, muita saúde, paz e grandes realizações para todos vocês. E para os aniversariantes, canta Christian Ralph, um cantinho do seu coração.

aí, Christian Ralph, um cantinho do seu coração, pra você que tá sintonizado com a gente. Olha só, quero chamar a atenção aqui dos aposentados e pensionistas do INSS, do Seguro

0: Nacional de Seguro Social, olha, que podem agora comprometer até 45% da renda com crédito consignado, hein? É isso aí. Em maio a agosto, esse índice havia passado para 40% com a medida provisória do novo Desenrola Brasil. Como não foi votada, né, e convertida em lei no Congresso, a medida agora perdeu a validade, tá? É isso aí. E a medida também previa uma diminuição gradual desse índice até chegar a 30%. Além disso, também suspendia as margens dos cartões de crédito consignado e de consignado de benefício. Apesar da volta da margem maior, as modalidades de cartão de crédito consignado e de cartão consignado de benefício estão suspensas por determinação do Tribunal de Contas da União, tá bom? É isso mesmo. Apesar da mudança, com o maior número de indícios de irregularidade encontrados em auditorias do tribunal, com esses produtos, que são considerados mais sensíveis, a suspensão vai continuar válida até uma nova análise da corte. Segundo a FENABRAM, a Federação Brasileira dos Bancos, explicou que os contratos firmados durante a vigência da medida provisória não serão alterados, mantendo aí todas as características do momento da sua contratação. Já as instituições financeiras continuarão cumprindo integralmente as regras e decisões aplicáveis pelos produtos e serviços, inclusive por determinação do TCU, relativa às modalidades de cartão consignado, é o que afirmaram em nota. Já o INSS também afirmou que as novas regras valem apenas para os novos contratos. Os firmados antes permanecem válidos e seguem em condições acordadas na hora da contratação. As novas averbações de cartões de crédito consignado ou consignado em benefício permanece suspensa em razão da medida cautelar do TCU, acrescenta em nota o INSS. Então, como que fica aí o consignado? Pois bem, a modalidade oferecida, que tem aposentadoria ou pensão creditada em conta corrente, pelo fato do valor se descontar diretamente na folha de pagamento, é uma opção de empréstimo mais fácil aí com juros mais baixos, tá? Atualmente, a taxa fica em 1,85% ao mês. Já na modalidade de cartão de crédito ou consignado, fica em 2,46%. Os aposentados e pensionistas podem comprometer agora até 45% do benefício em empréstimos consignados, e não mais 40%. Esse total de 45% são considerados 35% da renda como empréstimo pessoal consignado e 5% do cartão de crédito consignado, que era o cartão de benefício. Então, na hora de contratar, tem que se tomar cuidado, tá bom, gente? É isso aí. E a margem fica dessa forma, conforme aí a resolução. 6 horas e 45 minutos.
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0: E vamos juntos então para você que está na sintonia junto aqui do nosso Bom Dia. Obrigado pelo carinho de sempre e vamos juntos, feliz da vida, curtindo aí a nossa programação. Canta pra gente, Henrique e Gabriel. Arrasou.

0: Thaís Henrique, Gabriel, arrasou. 15 minutos faltando para 7. Bom dia para você sintonizado aqui em nossa programação. Olha, gente, o STF, Supremo Tribunal Federal, realiza nesta terça-feira um julgamento inédito na história da corte, tá? Pela primeira vez, os ministros terão que se reunir aí para decidir sobre uma abertura de investigação envolvendo um integrante do próprio tribunal. O caso envolve o ministro Alexandre de Moraes e uma suposta relação dele com o ex-banqueiro Daniel Vorcaro e o controlador do Banco Master. Antes de entrar no mérito das suspeitas, o plenário vai analisar as questões preliminares relacionadas aí ao processo e os elementos que deram origem ao pedido. Entre os pontos que podem ser examinados estão aí a validade, a admissibilidade do relatório elaborado pela Polícia Federal, que revelou mensagens atribuídas a Vorcar, destinadas a Moraes, tá certo? É isso aí, vamos aguardar. Hoje realmente é algo que chama a atenção o dia todo, é notícia nacional e internacional, é na verdade o nosso Supremo Tribunal Federal tendo algo inédito, que é um julgamento inédito na história da corte e que certamente a nação, o nosso Brasil e também o mundo está voltado a ver aí então o desfecho dessa audiência de hoje, desse julgamento inédito na história da corte do STF. 9 minutos faltando para 7.
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0: Então, trazendo a agenda deste mês de setembro, a comunidade São João Evangelista do bairro João dos Três está convidando para a missa de Nossa Senhora das Dores, hoje às

0: 19:30. Comunidade do Aredes, Santo Antônio do Glória, em Vieiras, convida para a tradicional cavalgada de Nossa Senhora Aparecida, segunda-feira, dia 12 de outubro, com missa às 11 horas. Logo após tem almoço beneficente e música ao vivo, hein? Já no próximo sábado, dia 19 e 21, acontece na Rua Jacaré, na Rua Ivonilde Rocha, né? Próximo ao Antigo Tartaruga, no bairro Santo Antônio, um bingo de sorteio com brindes, forró e com Cristiano dos Teclados. Capela de Santa Rita de Cássia, do bairro Encoberto, convidando a todos para a missa na próxima segunda-feira, dia 21 às 19 horas. Toda segunda-feira tem o Texto dos Homens em Boa Família, na Igreja São Francisco, a partir das 7:30. Já toda terça-feira, o Texto dos Homens e Família na comunidade São José, do bairro São José, e as quintas para o Texto Mariano, todas as quintas, às 19:30, no Santuário Diocesano de Nossa Senhora Aparecida, no bairro do Porto.
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5: E vamos juntos abraçando os aniversariantes para fechar a programação de hoje. Ai, com alegria total de abraçar aqui com muito carinho o Edeval de Lima, que recebe abraço também da esposa Leni e de todos os familiares, tá? A Fátima de Belisária abraçando a Aparecida, a Edvirges, juntamente aí com a Sandra Beatriz, irmãos e todos os familiares abraçando a dona Eunice Cláudia Alves, lá da Capitinga, e também a Ana do bairro Santana recebendo abraço dos familiares, a Evelyn recebendo abraço da tia Dagmar, e a Dagmar também abraça a Ana Cláudia, que é sua amiga, todos, aliás, a Dagmar é também aniversariando hoje, Evelyn e Dagmar aniversariando hoje, ambas recebem abraço aí de Assis Melato, lá do sítio Ventania. Então, um forte abraço aos aniversariantes, saúde, paz e grandes realizações.
6: Querida, muitas felicidades, muitos anos de vida.
5: É o que desejamos, e Zezé de Camargo e Luciano fecha a sequência de hoje. Saudade é uma pedra, na sequência vem aí programa eleitoral obrigatório, na sequência Jornal da Itatiaia e Wagner Melo dando o tom da sua manhã no Manhã da Muriaé Especial, e ele sempre marcando presença aqui fazendo a festa no seu rádio, e a gente se encontra amanhã.
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5: A partir das 5 da matina estaremos juntos aqui pela 99.5 FM, e até lá, um beijo no coração e até lá, se Deus disser que sim.
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19: Sessão hoje tem segurança reforçada e resultado imprevisível.
18: Direto do STF, Tatiaia traz os principais momentos do julgamento contra Alexandre de Moraes.
19: A partir de hoje, China reforça controle sobre entrada e saída de pessoas.
18: No futebol, Atlético fecha hoje a preparação para duelo decisivo contra o Santos pela Sul-Americana.
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18: 7:26, Jornal da Itatiaia. Hoje é terça-feira, 15 de setembro de 2026. Apresentação, Eustáquio Ramos e Aline Neves. Muito bom dia para você que está com a gente. Estamos ao vivo também no YouTube, no site, no aplicativo da Itatiaia, na Alexa, na TV a cabo e no canal 957 da Parabólica Digital. A partir de agora, toda a rede Itasat reunida para trazer os principais destaques de Minas, do Brasil e do mundo. 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
20: Acidente entre 3 carros e uma moto bloqueia a faixa da esquerda da rodovia Fernão Dias no sentido Belo Horizonte, próximo a Regap em Betim. Ainda nas estradas tem um acidente com 2 carros na BR-381, próximo ao posto 30 no sentido Belo Horizonte, pista interditada já com congestionamento nos 2 sentidos. Direto da Central de Trânsito Itatiaia MIV, repórter Isabela Gouveia.
21: Agora, as condições do tempo.
22: Minas Gerais segue sendo influenciada por uma frente fria estacionada no Oceano Atlântico, que provoca pancadas de chuva e nebulosidade durante todo o dia,

0: na maioria das regiões mineiras. Apenas a faixa norte, bem na divisa com a Bahia, tem previsão de sol forte e predomínio de calor por todo o dia. Nas demais áreas, sol com momentos de nebulosidade e pancadas de chuva. Os termômetros variam de uma mínima de 13 a uma máxima de 38 graus. Repórter João Felipe Loli.
1: 7 horas 20.

0: João Pedro Melo ao vivo tem os detalhes. A expectativa, João, é de uma discussão marcada pela tensão interna na corte e que pode definir os próximos passos do caso. Bom dia para você.
1: Eustáquio, bom dia a você, bom dia a todos que nos acompanham. Tensão extrema, viu? Esse é o clima aqui no Supremo Tribunal Federal, principalmente nos bastidores. Isso é o que a gente tem conversado, inclusive, com algumas fontes ligadas aqui ao STF. O plenário vai analisar esse pedido de investigação contra o ministro Alexandre de Moraes. E pra gente trazer ali um retrospecto do caso, a gente teve praticamente uma guerra de decisões ao longo do fim de semana. De um lado, Moraes tentava ter acesso ali a alguns dados, né, da investigação, e André Mendonça dizia que todos os dados necessários já tinham sido divulgados. O ministro Edson Fachin, presidente do STF, acabou entrando também nesse circuito, definiu que alguns dados sim teriam que ser divulgados, que não comprometeriam as investigações que ainda estão por vir. E hoje a gente chega aqui a essa sessão com Edson Fachin no papel de protagonista. Além de presidente da corte, ele deve dar o primeiro voto e, portanto, pode antecipar o que pensa ou o que julga de Moraes nessa sessão. A gente tem ali também, né, uma expectativa de divisão de grupos, uma parte votando com Mendonça e outra parte votando com Alexandre de Moraes. Mas o fato que a gente precisa dizer aqui também é que essa sessão ela vai ser marcada assim por uma tensão. Fachin, inclusive, foi perguntado se não queria mudar a data dessa sessão, julgar todo mundo no dia 23, já que ele marcou também o julgamento de André Mendonça para essa data. Disse que não, disse que manteria a sessão para hoje com relação a Alexandre de Moraes, para o dia 23, a de Mendonça, e que, portanto, essas decisões seriam diferentes. A gente vai seguir acompanhando, a expectativa de que uma sessão seja um tanto quanto tensa também. Alguns ministros podem levantar a voz, mas a expectativa de que a sessão seja assim mantida vai começar logo mais às 10 horas da manhã. Aline Neves.
2: Obrigada, João Pedro Melo. Agora 7:30, o repórter Mardélio Couto também está no Supremo Tribunal Federal e tem mais informações. Mardélio, bom dia.
3: Bom dia para você, Aline Neves e Eustáquio. Bom dia para todos os ouvintes que nos acompanham aqui na Itatiaia. Queria fundamentar minha entrada aqui em três pontos: sobre a possibilidade de pedido de vistas, sobre a divisão desses grupos e também sobre como vai transcorrer a situação por aqui. Vou destacar aqui, a Itatiaia fez aqui um esforço para entender todo o rito, como vai funcionar essa votação e as apurações sobre essa divisão de grupos. Sobre o pedido de vistas, o primeiro ponto, a gente pode saber sobre essa possibilidade logo no início, porque destacando para o ouvinte, como será aqui a ordem da votação. O presidente da corte, o ministro Edson Fachin, que também é relator do caso, vai abrir os trabalhos e já fazer o seu primeiro voto. Na sequência, nós temos aqui, segundo os critérios do STF, vão votar os ministros do mais recente na corte para o decano. Então, será na seguinte ordem: ministro Flávio Dino, Cristiano Zanin, André Mendonça, Nunes Marques, Alexandre de Moraes, Luiz Fux, Dias Toffoli, Carmen Lúcia, Gilmar Mendes, que é o decano do STF. Isso estou destacando todos os ministros na ordem do rito, sem levar em conta a possibilidade de suspeição, impedimento ou afastamento na votação. O que diz o rito? Porque eu digo que nós vamos saber sobre a possibilidade de vista logo no início. Porque as fontes que eu venho conversando ao longo dos últimos dias, que a Itatiaia vem ouvindo aqui em Brasília, ouvindo especialistas, apontam, Eustáquio, Aline e ouvintes, que a possibilidade de vista, segundo os entendedores, está concentrada no Gilmar Mendes e no Flávio Dino. Então, se eventualmente a gente tiver um pedido de vistas por parte do Flávio Dino, a gente vai saber logo no início, porque após o Edson Fachin, ele é o primeiro a se manifestar. Ou a gente vai ter um pedido de vistas do Gilmar Mendes lá no final, que é o último a se manifestar, já que ele é o decano. Para finalizar aqui essa minha participação nessa divisão de grupos, o esforço que a Itatiaia fez de apuração para entender os bastidores. Esta divisão, repito, é com base no retrospecto de votações, afinidade entre os ministros, como eles vêm votando até aqui, declarações públicas que foram dadas até o momento. Com base nisso, a Itatiaia chegou a dois grupos. O grupo mais próximo a Alexandre de Moraes, o grupo pró-Moraes, que tem o próprio ministro, temos Gilmar Mendes, Flávio Dino e Cristiano Zanin. Quatro ministros nessa ala mais próxima a Alexandre de Moraes, incluindo o próprio Moraes. Num grupo mais próximo de Mendonça, nós temos Mendonça, além de Luiz Fux, Cássio Nunes Marques. Dois mistérios: como será o voto do presidente Edson Fachin, que é um voto ainda indefinido, embora nos bastidores digam que ele há uma inclinação para votar.

0: votar pela abertura de investigação, porque está em jogo aqui o futuro da presidência dele, porque isso pode ser um marco na carreira dele no STF. Dependendo da postura que ele tomar, ele será marcado como alguém que defendeu a punição, a investigação ou eventualmente não acabou cobrando isso. E por fim, nós temos o ministro Dias Toffoli, que pelo menos pelo que eu conversei, estaria impedido por ter citado no caso. Essa é a divisão, lembrando que agora nós estamos com a composição de 10 ministros, com um ministro a menos. Aline Neves.
1: Obrigada, Mardélio Couto. Sobre o assunto, a gente conversa ao vivo com o advogado criminalista André Vartulli, que também é conselheiro da OAB Minas. Bom dia, doutor André.
2: Bom dia.
3: Bom dia, doutor. Olha só, vamos esclarecer, porque ainda muita gente tem dúvida sobre a sessão de hoje, o objetivo dela. O objetivo principal é decidir se terá aberta uma investigação específica contra o ministro Alexandre de Moraes pela relação dele com o ex-banqueiro André Vorkar. E nas últimas horas, nos últimos dias, surgiu muita discussão a respeito de afastamento, impeachment de ministro Supremo. Essa sessão, esse julgamento, não pode terminar num possível afastamento ou impeachment. Ele vai julgar especificamente a abertura ou não de investigação contra Alexandre de Moraes.
2: Exato. Na realidade, vai se analisar hoje é a possibilidade de se investigar pela primeira vez inédito um componente do Supremo Tribunal Federal. Na realidade, hoje é o Supremo sentado no banco dos réus. E no que diz respeito ao afastamento, nós temos duas possibilidades. É claro que compete ao Senado cassar o cargo do ministro do Supremo Tribunal Federal, conforme está lá previsto no artigo 52, mas nós temos uma possibilidade um pouco mais analógica, que é um afastamento cautelar pelo Supremo Tribunal Federal. O artigo 319 do Código de Processo Penal, que fala das medidas alternativas ao cárcere absoluto, tem um inciso, o inciso 6, que prevê o afastamento da função pública cautelarmente, momentaneamente. Isso poderia também ser uma hipótese para o Supremo Tribunal Federal, caso entenda pela necessidade do afastamento do ministro Alexandre de Moraes. Mas compete ao Senado esse afastamento definitivo do ministro, se entender dessa maneira. O que é um obstáculo, porque nós temos uma decisão liminar do final de 2025 que fala que para um afastamento de um ministro definitivo deveria ter um quórum de 2/3 dos seus integrantes. Então é uma dificuldade, mas o que o Supremo analisa hoje é essa abertura de investigação para ver se o ministro usurpou da sua função pública.
1: O doutor André, o repórter Mardélio Couto trouxe há pouco, né, que pode haver aí pedido de vista de alguns ministros. O senhor também acredita nessa possibilidade?
2: Olha, eu acredito que em julgamentos dessa natureza é bastante comum que haja esses pedidos de vista. Na realidade, entendo que por se tratar de uma sessão excepcionalíssima, esse acordo ou essa conversa já deve ter existido nos bastidores, se vão pedir ou não. Mas eu acredito que seja bastante provável que haja esse pedido de vista, que nada mais é do que um pedido para analisar mais profundamente, por mais tempo, aquilo que foi colocado. E o argumento central nessa conjectura, nessa possibilidade, a título de hipótese desse pedido de vista, seria o pouco tempo que os ministros tiveram no que diz respeito ao acesso dessas mensagens. Porque tivemos uma guerra de decisões do ministro Cristiano Zanin, do ministro Gilmar, da própria presidência, no que diz respeito à remessa dessas mensagens a eles. Então, pode haver uma alegação de que não tiveram tempo hábil, adequado, apto a analisar aquelas mensagens.
3: Tá certo, estamos ao vivo aqui no estúdio do Jornal da Itatiaia com o advogado criminalista André Vartulli, analisando essa sessão histórica de hoje no Supremo Tribunal Federal e a expectativa, o que pode ser julgado e os desdobramentos, as consequências. Ele vai continuar conosco e volta ao longo do Jornal da Itatiaia, ao longo da nossa programação. Doutor André, obrigado, a gente continua contando com a sua

0: Contribuição Regional. Até já.
1: À disposição.
2: 7h38, a seguir, com o mercado atento ao Supremo, o Banco Central inicia hoje reunião sobre taxa de juros.

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4: 7:41, voltamos a falar sobre o julgamento histórico no Supremo Tribunal Federal, que pode decidir o futuro do ministro Alexandre de Moraes. A gente conversa agora ao vivo com a repórter, nossa correspondente, comentarista Edilene Lopes, e tem informações de bastidores lá da capital federal. Bom dia, Edilene.
5: Bom dia, Eustáquio. Bom dia, Aline. Bom dia aos nossos ouvintes. Pois é, grande a expectativa em relação a essa sessão do Supremo Tribunal Federal, que vai autorizar ou não a investigação contra o ministro Alexandre de Moraes, e ontem ele disponibilizou a sua defesa e nela ele diz que essa investida contra ele, segundo ele, é uma continuidade da tentativa do golpe que teria se iniciado em 2023, depois da posse do presidente Lula e com os ataques do 8 de janeiro. Essa também será a mesma argumentação sustentada pelo seu colega de corte, Flávio Dino. Eles têm a mesma leitura em relação a esse episódio. No momento em que tiverem a fala no início do julgamento, devem expor essas colocações. Flávio Dino, inclusive, preparou um duro discurso na mesma linha do ministro Alexandre de Moraes, em uma defesa de que há uma tentativa continuada de golpe, em que eles consideram que esse momento também não é o final. Uma tentativa de impeachment de ministros do Supremo Tribunal Federal em uma próxima legislatura também estaria como parte desse plano. Inclusive, os ministros já consideram a possibilidade de, a partir do ano que vem, também sofrerem uma forte investida de parlamentares, principalmente da direita, que tem a pauta anti-STF, alguns deles com a eleição praticamente garantida para o Senado Federal. Prevendo esse embate, eles já antecipam esse discurso que pode, de alguma forma, prejudicar o presidente Lula, já que alia ainda mais o discurso do Supremo Tribunal Federal, da ala ligada a Alexandre de Moraes, que inclui Flávio Dino, que foi ministro da Justiça do presidente Lula, inclusive está na posição quando logo depois entrou na posição em relação ao 8 de janeiro. Então há essa dualidade, essa polarização também vai para dentro do Supremo Tribunal Federal e deixa esse discurso mais próximo do discurso do presidente Lula, o que pode acabar prejudicando na corrida eleitoral. Mas foi

0: opção que fez o ministro Alexandre de Moraes, que ele acredita que deva ser colocada, e é claro, os ministros estão preparados com munição para contra-atacarem e atacarem o tempo inteiro. Por exemplo, há a possibilidade de informações de ligação de ministros ou parentes com o Banco Master ou Daniel Vorcaro serem expostas nessa sessão, o que irritou bastante o ministro Edson Fachin, o presidente da corte, porque seria uma lavagem de roupa suja do Supremo Tribunal Federal a olho nu para todo o Brasil, em um momento em que a Suprema Corte já enfrenta a sua mais profunda crise até então. Essa possibilidade, ela existe, podem ser citados outros ministros que porventura alguém da família tenha tido alguma ligação com Daniel Vorcaro, embora todos aleguem ilegalidade. Nessa leva poderiam estar os ministros Cássio Nunes Marques, Luiz Fux, Dias Toffoli, que já foi citado porque foi relator do caso Master e teve que se declarar impedido por ser sócio de um resort no Paraná, que teve uma parte comprada pelo fundo de Fabiano Zetel, que é cunhado de Daniel Vorcaro, e até o próprio ministro André Mendonça, que se encontrou com Daniel Vorcaro na sede do instituto dele, o ITER, que logo depois ele se desfez da sociedade, ele que é o fundador do instituto, depois que a informação foi divulgada sobre o encontro. Então, todos podem ser expostos em um dia histórico para o Supremo Tribunal Federal e também, claro, para a história do Brasil. E esse ficará guardado na memória dos brasileiros por muito tempo, mas pode acabar terminando sem uma definição hoje, que seria, por exemplo, o julgamento completo em relação a acatar ou não o pedido de investigação contra Moraes. Eu estou aqui, Aline.
1: 15 para as 8.
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1: Rita, o mercado divide as atenções entre a reunião sobre a taxa de juros e os desdobramentos no Supremo. Bom dia.
3: Bom dia. Hoje é o primeiro dia da reunião do Copom, Comitê de Política Monetária do Banco Central. A expectativa é de uma queda na Selic de 0,25 ponto percentual. E essa precificação de uma Selic terminal nesse ano de 13,75 foi mantida ontem no relatório de mercado, Boletim Focus do Banco Central, que reduziu a inflação pela terceira semana consecutiva, passando de 5 para 4,9%. E reduziu também a projeção para o PIB de 1,93 na semana passada para um crescimento de 1,89%. Menos crescimento, menos inflação. A economia está se desacelerando. Para o ano de 2027 também houve uma redução na projeção do crescimento econômico de 1,5 para 1,45%, mas um aumento na projeção de inflação de 4,29 para 4,3%. Só uma observação: para esse ano, a inflação deve fechar acima do teto da meta, que é de 4,5%. Já para 2027, há uma projeção de que a inflação fique abaixo dos 4,5%, que é o teto da meta. Mas por que que eu estou falando tudo isso? Que apesar da reunião do Copom, começa hoje, termina amanhã, e a gente já tem aí uma projeção do mercado para essa redução de 0,25 na taxa básica de juros, nós vamos ficar de olho mesmo na plenária do STF. É claro que a decisão, o final da reunião plenária do STF pode e deve fazer preço no mercado brasileiro, porque o mercado precifica alternância ou não no poder. E a alternância ou não no poder tem a ver com a permanência do modelo na condução da política fiscal pelos governos petistas ou na mudança da condução da política fiscal em caso de uma alternância de poder. Rita Mundim, para a Rádio Itatiaia.
4: 7:47. No próximo bloco você acompanha. A partir de hoje, China reforça controle sobre entrada e saída de pessoas.
1: No futebol, Atlético fecha hoje a preparação para duelo decisivo contra o Santos pela Sul-Americana.
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0: 10 para as 8.
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0: A China começa a aplicar hoje novas regras para a entrada e saída de estrangeiros no país.
2: As medidas padronizam os procedimentos de imigração e reforçam a segurança nas fronteiras.
0: Segundo o governo chinês, o objetivo é facilitar os procedimentos e, ao mesmo tempo, proteger a segurança e os interesses do país.
2: 7:51.
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2: Confirmando, 7:51. Quem chega com tudo é Natália Fiuza. Falando, Nath, que o foco, né, do futebol mineiro nas próximas horas é o Galão da Massa amanhã, decidindo uma vaga para a semifinal da Copa Sul-Americana. Preparação final do time. Bom dia para você.
3: É isso mesmo, Eustáquio. Bom dia para você também, a todos que nos acompanham. Amanhã o Atlético enfrenta o Santos na Arena MRV, precisando reverter uma desvantagem de 2-0 para seguir adiante na Copa Sul-Americana. Para esse desafio, o técnico Eduardo Domingues prepara mudanças no time. Não é isso, Cláudio Rezende?
4: Bom dia, você também. No Galo, mudanças à vista no time. No ataque, o Reinier, no lugar do Cassierra. Na defesa, o Vitão deve ter oportunidade ao lado do Vitor Hugo. E fica uma interrogação: se vai Natanael, Alan Franco ali pelo lado direito da defesa. É casa cheia, expectativa para 40 mil torcedores, assim como foi no clássico que o Galo virou contra o Cruzeiro na Copa do Brasil. Agora tem que conseguir uma reviravolta no confronto diante do Santos para seguir vivo na Copa Sul-Americana. Detalhe: proibido sinalizadores. Torcedores do Atlético que foram ao estádio tem que se atentar a isso, porque o time pode ser punido com perda de mando de campo pela Conmebol.
3: Tá certo, Cláudio. Muito obrigada pelas informações. Bom dia, viu? E nós já vamos conhecer hoje os primeiros classificados às semifinais da Copa Sul-Americana e da Libertadores. Na Sul-Americana, o Vasco recebe o Santa Fé da Colômbia às 7 da noite em São Januário. Na ida, empate por 0-0. Vasco precisa de uma vitória simples para seguir adiante. Às 9:30 da noite, no Morumbi, o São Paulo recebe o Boca Juniors. Na ida em Buenos Aires, vitória do Boca por 1-0. Então, o São Paulo precisa vencer hoje por 1-0 e levar para os pênaltis ou por 2 ou mais gols de diferença para seguir adiante. E na Libertadores, o Fluminense joga na Argentina contra o Platense às 7 da noite. O Fluminense, numa situação mais tranquila, venceu no Rio de Janeiro por 2-0, pode até perder por um gol de diferença, que ainda assim seguirá na Libertadores. Ontem, encerramento da 27ª rodada do Brasileirão, o Bahia venceu o Remo por 2-1 em Salvador. Cruzeiro se prepara para o desafio contra o Vitória no próximo domingo, e hoje teremos a apresentação do novo lateral esquerdo lá na

0: da Raposa. Com mais detalhes, Emerson Pancieri, bom dia.
1: Bom dia para você, Nath. A terça-feira vai ser de apresentação do lateral esquerdo Matias Vinha, jogador de 28 anos, uruguaio, que chega emprestado pelo Flamengo até o fim do ano para o Cruzeiro, sem custos, né, de negociação e também de salário. Chegou animado, né, no desembarque no último sábado. Tem agora essa missão de vestir a camisa do time celeste e fica também na expectativa de viajar para o duelo contra o Vitória da Bahia, domingo às 16h, em Salvador, 28ª rodada do Campeonato Brasileiro. Ontem, a Toca da Raposa, lideranças da Máfia Azul estiveram cobrando melhor resultado, melhor desempenho dos jogadores e da comissão técnica. Foi um clima pacífico, sem briga, mas com cobrança de um Cruzeiro que busque vitórias nesta reta final do Campeonato Brasileiro. Nath.
0: Obrigada, Emerson Pancieri, pelas informações. Falando também de Série B, ontem, jogando na Arena Independência, em casa, o América foi derrotado pelo São Bernardo por 2-0. O América segue na penúltima colocação da Série B, tem apenas 17 pontos, são 14 de diferença para o Botafogo, primeiro time fora da zona de rebaixamento. As notícias do esporte com Nath Fiuza. Volto com você, Aline Neves. Bom dia.
2: Bom dia para você também, Nath. Agora 7h55, a seguir, julgamento inédito aumenta a tensão entre alas do Supremo.
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11: 3 para as 8. 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
1: Roberta, o que esperar hoje do julgamento histórico no Supremo Tribunal Federal, na sua visão, hein? Bom dia.
12: Bom dia, Eustáquio. Bom dia, Aline. Bom dia, amigos da Itatiaia. É um julgamento inédito que acontece em meio ao cabo de guerra e grande tensão entre duas alas do Supremo Tribunal Federal. De um lado, o grupo aliado a Alexandre de Moraes e de outro, o grupo de André Mendonça, que foi relator do caso Master e do INSS, agora sob relatoria do presidente da corte, Edson Fachin. O plenário vai analisar na manhã desta terça-feira, 15 de setembro, se há base fática para se abrir investigação sobre as relações de Alexandre de Moraes com o ex-banqueiro do Master, Daniel Vorcaro. Edson Fachin será o primeiro a votar dentro de um rito genérico já informado, mas antes do início do julgamento há uma série de questões procedimentais que possivelmente serão levantadas. Ainda

0: Não se sabe quem votará e quem pode se declarar suspeito ou ter a suspeição arguída. Esse é o caso de Dias Toffoli, que já sinalizou que não deve participar da análise de mérito. Ele próprio já se declarou impedido em outro julgamento porque a empresa familiar teve negócios com o ex-banqueiro. Por estar implicado, em tese, Alexandre de Moraes também não votaria, mas isso ainda não foi anunciado. É esperado que também sejam questionados o direito de voto de André Mendonça e dos ministros Nunes Marques e Luiz Fux, ambos por supostas relações de seus familiares com Vorkal. Podem também ocorrer procedimentos para adiar a sessão, como pedidos de vistas. André Mendonça se articula para antecipar o voto. Já a campanha de Flávio Bolsonaro, também oficialmente investigado pela Polícia Federal desde julho por sua associação com Daniel Vorkaro, se prepara para avaliar os melhores cortes que usará nas redes. Em clima conflagrado entre ministros do Supremo e de divulgação de informações também das relações de parlamentares com Vorkaro, o Congresso sabe que está no caminho das balas perdidas. Na montanha russa destas eleições presidenciais e da crise do Supremo, ninguém comemora por muito tempo. Berta Macaron para o Jornal da Itatiaia.
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6: Bom dia!
7: Legal, 8 horas, 2 minutos, tá chegando, hein? Estamos chegando para mais uma manhã aqui na Rádio Muriaé, para o Manhã da Muriaé, muita informação, entretenimento, interação e, claro, te fazendo companhia até o meio-dia. Bom dia! Bom dia, Pedro Luiz, você tá bem, Pedro Luiz? Tudo certo?
6: Bom dia!
7: Descansou com esse tempinho? É, foi terça-feira chuvosa, terça-feira cinza, né? Mas tenho certeza que o seu dia não vai ser cinza, viu? Seu dia vai ser bonito, abençoado e com muitas notícias positivas. Tá começando o nosso show de informações e pra você que tá chegando agora, tá estranhando? Cadê o Justãozinho, gente? O Justãozinho tá de licença, viu? A partir da primeira semana de outubro, ele tá de volta aqui às manhãs da Rádio Muriaé. E claro, você vai poder acompanhar aí esse grande locutor, o dono das manhãs aqui da Rádio Muriaé. Então você que tá assistindo, falta daqui a pouquinho ele tá de volta e a gente tem aqui a responsabilidade e a alegria de estar substituindo esse grande comunicador, tá certo? Então pra você que tá assistindo, falta, tá com saudade, daqui a pouquinho nosso Gilson Júnior tá de volta. Feito, né, as observações aí da abertura, vamos lá com o nosso programa. A partir de agora tá liberado pra você participar com a gente no 98830-1140. Sabe por quê? Pois é, hoje a gente vai sortear, hoje não, né? A partir de hoje, você pode participar que na quinta-feira a gente vai sortear uma cesta deliciosa, é uma cesta, tá? Cheia de chocolates, tem chocolate balduco, tem chocolates garoto, tem Kit Kat, wafer e muito mais pra você. Mas, pra você concorrer, você vai ter que participar da nossa enquete, que daqui a pouquinho a gente traz o assunto de hoje. O assunto de hoje, tenho certeza, e você vai querer opinar, porque é o assunto do momento, tá bom? Hoje é dia 15 de setembro, hoje é o dia, deixa eu ver, dá uma olhadinha aqui, é o Dia Internacional da Democracia, Dia também Mundial da Consciência sobre Linfomas, que é muito importante você se atentar. Hoje é Dia do Cliente, então pra você que é comerciante, pra você que tem o seu negócio, ó, hoje é Dia de Cliente, dia de você fazer aquele conteúdo, agradecer, né, aí o seu carro-chefe aí no seu comércio. E hoje também é Dia do Músico Terapeuta, esse profissional aqui que a gente tem em Muriaé, grandes, né, profissionais da musicoterapia. Então um abraço pra você aí que trabalha com música, fazendo aí a sua terapia e cuidando, né, claro, dos seus pacientes, dos seus clientes, tá bom? Bom, 15 de setembro, a gente tá começando o nosso Manhã da Muriaé, seja bem-vindo, a gente vai até o meio-dia em sua companhia e, claro, com o nosso show de informações que tá chegando.
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7: Vamos Começando o nosso giro de informações, lembrando a você que a gente está ao vivo em 99.5 e também aí no nosso Instagram, viu? Você que sempre acompanha tudo pelo Instagram, você pode acompanhar aqui o nosso departamento de jornalismo, nosso giro de notícias inicial aqui, para você ficar muito bem informado. Não segue a Rádio Moreira no Instagram ainda, vai lá, ó, digite Rádio Moreira naquela lupinha, para você passar a ser um seguidor e ficar muito bem informado. Nosso time já tá aqui Bruno Santiago, Marcelo Bittencourt, Jota de Souza, para te informar. É isso, Bruno, bom dia.
6: Bom dia, Wagner, bom dia a todos que nos acompanham, 99.5 FM, a nossa Rádio Muriaé. Já chegamos com muitas informações, estamos trabalhando para que você fique muito bem informado.
7: Tem notícia boa também, Bruno?
6: Hoje tem.
7: Então tá bom.
6: Com certeza. Olha, a agência do Banco do Brasil de Muriaé voltou à sua normalidade após acordo de trabalho da categoria. Estava em greve, né? Os bancos públicos, Caixa e Banco do Brasil. A Caixa ainda permanece de greve, mas o Banco do Brasil voltou à sua normalidade. E vamos falar que a Polícia Militar prendeu 3 homens e apreendeu um revólver em posto de combustíveis lá na cidade de Divino.
7: Divino de novo?
6: De novo. Ah, tem jeito mas... Divino não, hein?
7: Ô, Divino. Falamos isso a semana inteira passada e novamente aí tá nos noticiários. É o que eu falei, né? Tomara que seja a polícia atuando muito e não a cidade com muitos problemas, certeza, né? Vamos também com o Marcelo. Bom dia, Marcelo. Tudo bem? Bom dia.
8: Bom dia, Wagner. Bom dia a todos os ouvintes da Rádio Muriaé. Olha só, a Faminas, o Wagner, abre inscrições para medicina pelo Enem com 18 vagas em Muriaé. E Eduardo Moreira, o fundador do Grupo Galpão, apresenta o espetáculo gratuito em Muriaé hoje.
7: Bom, notícias boas, é o que eu disse. E fique ligado, você que é jovem, tem o sonho de se tornar médico, essa grande profissão, é uma ótima oportunidade. Porque, como disse muito bem o Marcelo, são vagas e tem ligação com o Enem, que você utiliza a nota do Enem para poder fazer o filtro ali e tá entrando. Então você fique ligado aí, você também que é papai, que é mamãe, que é avô, que é padrinho, para você passar as informações aí, né, pro seu filho, enfim, para que ele não perca esta oportunidade. Falar também sobre esse evento, claro, que é sempre positivo. Cultura, arte é sempre bem-vinda em qualquer lugar, em qualquer momento. Daqui a pouquinho?
8: Daqui a pouco a gente tá de volta aí, vai.
7: Não tá joia. E o Jota de Souza, que também chega com os destaques do futebol. Teve jogo ontem, Jota?
9: Teve sim. Bom dia, Wagner Melo. Bom dia a todos que estão ligados aí no Manhã da Muriaé desta terça-feira. Teve jogo sim, jogo importante que mexeu na tabela do Brasileiro.
7: Na parte de baixo ou na parte de cima?
9: Parte de cima. O Bahia venceu e tirou o Fluminense do G4. Vamos falar também do NAC. O NAC tá aí, já contagem regressiva para sua estreia na segunda divisão.

0: Campeonato Mineiro. O jogo é segunda-feira, 19h30, contra o Santarritense, com transmissão, é lógico, da 99.5. Vou trazer aí as últimas informações. A equipe segue treinando firme, ainda continua fazendo observações. O elenco já tem 17 jogadores confirmados. Enfim, já vamos trazer notícias do NAC, que começa segunda-feira a disputar a segunda divisão do Campeonato Mineiro. Fluminense enfrenta o Platense em Buenos Aires, podendo perder até por 1-0 para ir à semifinal da Libertadores. Hoje também tem Vascão pela Sul-Americana. Vasco recebe o Santa Fé em São Januário. É um jogo que promete ser muito interessante. O time está prontinho para esta partida. Após perder na Bamboneira por 1-0, São Paulo enfrenta o Boca hoje no Morumbis, pelo jogo de volta das quartas de final da Sul-Americana. Vamos falar também da situação do Botafogo, que busca novo treinador. Ontem teve algumas horas aí de reunião do Tite com a diretoria. O que será que aconteceu nessa reunião? Vou falar.
1: Você tá gostando do Tite?
0: Olha, cara, acho que pode ser uma boa, sim, né?
1: Ele é um gestor de elenco, né?
0: É, e esse treinador,
1: cara com bagagem.
0: Infelizmente, o Belão ainda tem que aprender um pouquinho mais, né? Voltar lá pra base, pra crescer um pouco mais como treinador. Acho que pra time profissional ele ainda não está preparado. A gente viu isso aí nos últimos jogos do Botafogo, né? Sendo engolido pelos adversários. Bragantino, por exemplo, com a menos, mandou nos dois tempos do jogo contra o Botafogo, né? Enfim, então a situação é complicada. Vou falar também da seleção brasileira de vôlei masculino, que estreia hoje no pré-olímpico de vôlei contra o Chile. Esse pré-olímpico que classifica para os Jogos de Los Angeles 2028.
1: Inclusive a seleção feminina garantiu ontem, né?
0: Ah lá.
1: Então tá aí os principais destaques da abertura do nosso programa. Daqui a pouquinho os nossos repórteres estão de volta aqui, vai detalhar cada destaque desse para você.
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1: Vamos lá para os principais portais de notícia, repercutindo aí tudo que é destaque no Brasil e mundo afora. Olha só, o G1, começando, Moraes chama de ilegal investigação de Mendonça e nega ter favorecido Vocaro. UOL, antes de julgar Moraes, STF terá embate sobre relatório da Polícia Federal. Folha de São Paulo, o Supremo faz hoje, às 10 horas, sessão inédita, que pode definir futuro de Moraes sem sinal de trégua entre os ministros. Estado de Minas, PT aciona a STF sobre o suposto dinheiro trumpista na campanha de Flávio. Hoje em dia, corrida presidencial, Flávio aparece numericamente à frente de Lula no segundo turno pela primeira vez. O Tempo de Belo Horizonte, em Montes Claros, feto é encontrado dentro de marmita térmica com crucifixo e bilhete. O Globo, julgamento histórico no STF pode transformar Alexandre de Moraes no primeiro membro da corte investigado na história. Veja, Moraes diz que relatório da Polícia Federal é farsa de Mendonça e pede arquivamento do caso. E para fechar o R7, STF decide hoje se investiga Moraes por suposta relação com Vocaro.
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1: Fatos que marcaram esse dia 15 de setembro na história. Em 1903, o Grêmio Futebol Porto Alegrense é fundado. Em 1944, a Força Expedicionária Brasileira, sob o comando do Marechal Mascarenhas de Moraes, parte para a Guerra da Itália. Em 1965, o Papa Paulo VI estabelece o Sínodo dos Bispos.
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Bom, vamos lá pros aniversariantes do dia, começando por você. Pra você que tá começando mais um ciclo, né, na sua vida. Pra você que tá comemorando mais um ano. Que Deus possa continuar te abençoando com muita saúde, felicidade, estar perto das pessoas que você tanto gosta. Que os seus sonhos se realizem a partir de hoje. Tudo de bom na sua vida. É o que desejo aqui todos os colaboradores da Rádio Mulher, tá? E tem famosos, claro, também fazendo aniversário hoje. O Tommy Lee Jones, grande ator, mas grande ator. Sou fã desse cara. Ele que nasceu em 1946. Hoje também é aniversário de outra grande atriz. Pra mim, uma das maiores que nós temos, viu? É a Fernanda Torres, atriz nascida em 1965. E hoje também fazendo aniversário o Sorocaba, da dupla Fernando e Sorocaba. Ele que nasceu em 1980. Será que vai ter churrasco? Com certeza, né? Então, parabéns aí pros aniversariantes do dia. Que Deus te dê aí um dia iluminado e com muitos sorrisos, né? O que a gente deseja de todo o coração. E você que tiver seu aniversariante do dia, manda pra cá. 988 30 1140.

Bom, e a nossa enquete do dia, gente, não tinha como ser outra notícia, né? É a notícia do dia, é a notícia das últimas semanas, é a crise no Supremo Tribunal Federal, que é o tema da nossa enquete de hoje, tá? A gente vai apresentar aqui um pequeno resumo e a gente dividiu em três partes para que você entenda a situação, tá? A crise no STF é considerada uma das mais graves da história da corte. Trata-se de uma guerra jurídica e política aberta entre os ministros Alexandre de Moraes e André Mendonça, que dividiu o tribunal e envolveu a Polícia Federal e o Congresso Nacional. Para entender de forma bem simples e didática, imagine essa crise como uma disputa em três atos, tá? A gente vai falar o primeiro, ó. Tudo começou com uma investigação sobre fraudes bilionárias envolvendo o ex-banqueiro Daniel Vorcaro, dono do antigo Banco Master. O ministro André Mendonça é o relator, que é o juiz responsável, tá? Só para você entender, por esse caso lá no STF. No início do mês, Mendonça, de setembro, tá, gente? Mendonça retirou o segredo de justiça de um relatório da Polícia Federal. Esse documento revelou mensagens e registros mostrando que Alexandre de Moraes trocou conversas e se encontrou com o banqueiro investigado. Segundo a PF, o banqueiro pedia ajuda a Moraes para segurar as investigações contra ele. Com isso, Mendonça pediu que a presidência do STF investigasse Moraes. Bom, a segunda parte, ó, a revelação gerou uma reação em cadeia e uma troca de acusações pesadas dentro do tribunal. Moraes se defendeu acusando Mendonça de direcionar as investigações para atacá-lo. Logo depois, revelou-se também que o próprio Mendonça havia recebido o banqueiro em seu gabinete em 2025. A briga sobrou para a polícia. André Mendonça mandou afastar o diretor-geral da Polícia Federal, Andrei Rodrigues. No dia seguinte, outro ministro do STF, Flávio Dino, anulou o afastamento e devolveu o chefe da PF ao cargo. E agora, a última parte para você entender, que é a terceira parte, tá? Para evitar que o tribunal se destruísse sozinho, o presidente do STF, Edson Fachin, assumiu as rédeas da situação. Fachin suspendeu os inquéritos e marcou os julgamentos no plenário, onde todos os ministros votam. O plenário foi convocado para decidir se abre ou não uma investigação oficial contra Alexandre de Moraes e, posteriormente, avaliar as condutas de André Mendonça. Deu para entender um pouquinho? A gente tentou resumir em três atos para que você entenda todo esse imbróglio jurídico, político e também sobre essa crise no STF. Agora a pergunta é a seguinte, ó. Você acha que o STF está preocupado em defender a Constituição ou está defendendo apenas os interesses dos próprios políticos e do poder? Os ministros do STF são indicados pelo presidente da República. Você acha que o povo deveria votar para escolher os ministros do Supremo? E para fechar, para você, o STF está defendendo o Brasil ou passou dos limites e está mandando mais do que deveria? A gente quer saber a sua opinião. A gente sabe que é um tema bastante polêmico. A gente sabe que tem muitas pessoas que entendem, tem outras que não entendem tanto porque não se interessam, mas é sempre importante a gente estar ligado a tudo que acontece, principalmente lá nos grandes poderes, tá? Entre os participantes da nossa enquete de hoje, a você que mandar mensagem, a você que participar pelo telefone,

0: 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Então participe com a gente no 98830-1140. Manda sua opinião. Lembrando, viu, gente? Sempre com respeito, claro. Mas dê a sua opinião. O que você acha aí dessa crise no STF? E a gente tá aqui aguardando a sua participação.
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0: Então tá aí o nosso Manhã da Mulher, abrindo com muito bom gosto com a companhia deles, um dos grupos mais longevos, né? E um dos mais amados aí do samba, do pagode e claro, pra começar com muito bom gosto a nossa manhã, tá bom? O programa tá só começando, hein? A gente vai até o meio-dia, eu conto com a sua participação e com a sua companhia.

0: aí o Raça Negra pra abrir muito bem o nosso Manhã da Mulher desta terça-feira, dia 15 de setembro. O programa tá só começando, viu? E o Pedro já tá aqui separando a sua participação. Manda pra gente mensagem de áudio, mensagem de texto, aniversário de antes do dia. Daqui a pouquinho tem agenda, daqui a pouquinho tem a participação do nosso departamento de jornalismo. Tudo isso no Manhã da Mulher.
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1: Vamos começar nosso dia com a nossa agenda, te convidando a participar da comunidade, da congregação, da sua igreja, enfim, todo o evento que você tiver, 37292929, só passar pra Tainá, que ela vai estar colocando aqui pra nós convidarmos, né? Todo mundo para participar, tá? Na comunidade São João Evangelista, lá no bairro João 23, convidando para a missa de Nossa Senhora das Dores, hoje, 19h30. Então, você do bairro João 23, você do bairro João VI, você dos bairros próximos aí ao João 23, vá lá, participe da missa, né? Nossa Senhora das Dores, lá na comunidade São João Evangelista, tá? Hoje, 19h30. Comunidade do Aredes, lá em Santo Antônio do Glória. Alô, Santo Antônio, um beijo para todo mundo aí, para a família Peixoto. Lá em Vieiras, convidando para a tradicional cavalgada de Nossa Senhora Aparecida, na segunda-feira, tá? Dia 12 de outubro, de Nossa Senhora, com missa às 11 horas da manhã. E logo após, claro, vai ter que é um almoço beneficente e música ao vivo lá na comunidade do Aredes, em Santo Antônio do Glória, em Vieiras, tá? No próximo sábado, às 21 horas, acontece a festa da Rua Jacaré, na antiga Rua Jacaré, né? Na Ivonil de Rocha, próximo ao antigo Tartaruga, antigo clube ali, no bairro Santo Antônio, tá? Bingo, sorteio de brindes e forró com Cristiano do Teclado. Tá todo mundo convidado, hein? Bairro Alto do Castelo, ao bairro Santo Antônio, bairro São Cristóvão, bairro Primavera, todo mundo que for próximo lá tá convocado. Agora você que de Murié também tá convidado para poder estar participando. Capela Santa Rita de Cássia, no bairro Encoberta, convidam para missa segunda-feira, dia 21, às 19 horas. Toda segunda-feira tem o Terço dos Homens em Boa Família, na Igreja São Francisco, a partir das 7h30 da noite. Toda terça, então, hoje, tem Terço dos Homens e das Famílias, na comunidade São José, no bairro São José. Vá lá, participe, né? Um momento de oração, um momento de pedir, um momento de agradecer. E é sempre importante você estar junto com a sua comunidade, tá? Todas as quintas, às 19h30, tem convite para o Terço Mariano, lá no Santuário Diocesano de Nossa Senhora Aparecida, no bairro Porto, tá? E todas as terças e sextas, das 19h às 21h e domingo, de 14 às 16, o Grupo Alcoólicos Anônimos te convida para a reunião na rua Lincoln Marinho, na Barra. Tá? Então é toda terça e sexta, de 19 às 21, então hoje tem, e sexta-feira e domingo, de 14 às 16 horas, o Grupo Alcoólicos Anônimos te convida para a reunião na rua Lincoln Marinho, na Barra. Essa é a nossa agenda, você pode também incluir aí o seu evento.

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4: O infarto, popularmente conhecido como ataque cardíaco, é o processo de morte ou isquemia de parte do tecido cardíaco, geralmente por uma obstrução da artéria coronária, popularmente a veia entupida. Sintomas como dor no peito, principalmente durante os esforços, queimação nos braços, falta de ar, palidez, suor frio, podem ser sintomas de infarto agudo, devendo procurar imediatamente o hospital para o tratamento precoce. 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Fatores como colesterol em excesso, hipertensão arterial, glicose elevada, o temido diabetes, tabagismo, estresse e até mesmo a depressão devem ser controlados para que o nosso coração trabalhe melhor e seja reduzido o risco de infarto.
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0: Bom, começando o nosso giro de informações, está aqui Marcelo Bittencourt, Bruno Santiago. É com o Bruno que eu começo, que eu quero saber como é que está a situação dos bancos aqui da nossa cidade.
1: Vamos lá então, gente. Após chegar a um acordo, né, para a Convenção Coletiva de Trabalho e o novo Acordo Coletivo de Trabalho, com vigência até 2028, os serviços internos do Banco do Brasil retornaram ao normal, incluindo, claro, a nossa agência

0: aqui da cidade de Muriaé ontem, tá bom? Desde ontem. Esse acordo encerrou a greve em maior parte do país, com pontos importantes para os trabalhadores, como reajustes e novas regras para participação nos lucros e resultados, licença paternidade, tem aumento no auxílio para filhos com deficiência e também abono de garantia dos dias de paralisação, entre outros benefícios. Segundo o Sindicato dos Bancários de Muriaé, a agência da Caixa Econômica Federal continua em greve sem atendimento interno porque ainda não teve proposta por parte da Caixa Econômica para os funcionários, Wagner.
1: Bom, então só para mim, só para quem está em casa entender, eu também. O Banco do Brasil, então, a partir de hoje, 10 horas da manhã, que normalmente abre os bancos, vai estar funcionando normal.
0: Exatamente, a parte interna ali, todo atendimento interno, gerente, caixa, tudo.
1: Na caixa não.
0: A caixa ainda não. Os caixas eletrônicos, a parte de fora e, claro, também pelo aplicativo, né, pelo site da Caixa Econômica.
1: Então, para você que precisar do serviço do Banco do Brasil, já pode ir a partir de hoje.
0: Já pode.
1: Agora, da Caixa, a gente vai continuar monitorando para estar trazendo para você que está acompanhando o nosso programa. Bruno, queria te chamar a atenção para o seguinte, a importância de um sindicato forte, né?
0: Exatamente.
1: Desde que a gente se entende por gente, o sindicato dos bancários é um sindicato atuante.
0: Muito forte.
1: Muito forte. Sempre quando eles precisam, julgam necessário de ter melhorias aí nos seus benefícios, eles vão atrás, paralisam mesmo. Outro sindicato também que eu acho muito forte é o de educação.
0: Sim, sim.
1: É que sempre paralisando as escolas quando eles acham que já está no limite. Eu sempre ouço falar, desde que eu era novinho, de paralisação. Quando eu era pequenininho, eu até torci para dar paralisação, né? Porque a gente, quando é menor, a gente não tem noção das aulas, coisas, né? Voltar às aulas.
0: É, geralmente, mas... Wagner, todo sindicato, por competência, faz um excelente trabalho, mas alguns se destacam mais do que os outros, né?
1: De educação e o dos bancários sempre me chamou bastante atenção, que a gente vê mais a atuação. Exatamente. No dia a dia, até porque a gente tem mais ligação, né? Banco e escola, a gente sempre...
0: E a gente até agradece o sindicato dos bancários aqui de Muriaé, que está sempre disponível para nos informar, deixar tudo bem claro para os nossos ouvintes.
1: Muito bom quando a gente vê aí sindicatos atuantes, não como aconteceu aí um tempo atrás, né?
0: Sim, sim.
1: E vários sindicatos do país, alguns sindicatos do país descontavam dinheiro aí dos aposentados.
0: Aí não, né?
1: Sem que ele estivesse, porque depois virou optativo, né?
0: Sim.
1: Antigamente era obrigatório, virou optativo, que eu achei uma decisão correta. E aí a gente tem hoje esses sindicatos atuantes. Muito bacana quando você vê uma instituição que realmente atua. Vamos falar de coisa boa também? O Marcelo Bittencourt está aqui e vai trazer pra gente os detalhes pra você que se interessou aí dessas vagas de medicina para o seu filho, para o seu neto. Não é isso, Marcelo?
2: É isso aí, Wagner. A Faminas abriu uma nova oportunidade de ingresso no curso de medicina para 2027. A seleção será feita pela nota do Enem, com 18 vagas para a unidade de Muriaé. Podem participar candidatos que tenham realizado uma das 5 últimas edições do Enem de 2021 a 2025, sem a necessidade de realizar uma nova prova. As inscrições seguem até dia 3 de novembro. A instituição também está com inscrições abertas para o vestibular de medicina 2027, com prova presencial marcada para 31 de outubro, das 13 às 18 horas. Nesse caso, o prazo para inscrição termina em 26 de outubro. Nas duas modalidades, o candidato pode optar pelo processo seletivo unificado e concorrer simultaneamente às vagas de Muriaé e Belo Horizonte, aumentando as chances de aprovação. Em Muriaé, o curso de medicina conta com estrutura como Simulab, laboratório de simulação realística, com 1.200 metros quadrados, além de convênios com instituições de saúde da região.
1: Marcelo, para quem é jovem, tá ouvindo o nosso programa, que dica, que orientação que você dá?
2: Olha, eu penso o seguinte, né? O futuro, né, dos nossos jovens, né? O futuro dessa geração é justamente correr atrás, né? Procurar essas oportunidades, né, para um futuro profissional. Isso é muito bom, isso é válido, né? Quando a gente fala não só da Faminas, mas também fala sobre cultura, tudo isso é muito importante para o jovem. O jovem, ele tem que se preocupar com isso, com cultura, com leitura, entendeu? Com conhecimento. Usar, por exemplo, eu sempre falo aqui, eu já comentei muito isso quando eu faço um bate-papo com a doutora Goza, né, psicóloga,

0: gente fala muito sobre a juventude, sobre o futuro dos jovens, a gente fala o seguinte: use o celular, que é um instrumento fantástico de comunicação, para poder estudar. Isso aqui, rapaz, é uma faculdade na sua mão. Uhum. Então a gente fala isso para as pessoas, porque infelizmente aquela vontade de querer só coisas que assim, muita futilidade. Você sabe que a internet você encontra muita futilidade, mas eu diria assim, o jovem tem que prestar mais atenção em coisas que vai dar futuro para ela.
1: O seu futuro começa agora,
0: gente. Exatamente.
1: Então estude, faça um curso, né? Coloque um objetivo na sua vida, porque a gente sabe que as oportunidades são como um trem. Pode ser que ele passe e que você não consiga, né, pegá-lo novamente. Então aproveite essas oportunidades que você tem. Você que tem uma família estruturada, com pai, mãe, com avô, te dá condições de estudar, aproveite, viu? A maioria dos idosos, a maioria dos adultos hoje com 40, 50 anos, não teve oportunidade de estudar.
0: É verdade.
1: Não teve. Se estudou, teve que correr atrás, teve que morar em outra cidade. Teve que buscar aí uma faculdade, uma universidade, para poder fazer um curso gratuito. Então você que tem oportunidade, diga que seu pai e sua mãe puder falar assim: ó, escolhe a faculdade que eu vou pagar. Ajoelhe, agradeça e vai lá e faça.
0: É verdade.
1: Porque é tão raro ter condições de pagar. Então o pai, a mãe, os avós, às vezes são os avós também que pagam, né? Então se os avós têm, os pais têm condição de pagar uma faculdade para você, vai lá e abraça essa causa, porque lá no futuro você vai agradecer.
0: Pois é, hoje tem tanta coisa, hoje você tem ProUni, FIES, né, para poder financiar cursos. E uma coisa que vale a gente falar, Wagner, por exemplo, esse ano, final do ano, estou fazendo 50 anos. Na minha época não tinha tanta facilidade, não. Assim, entendeu? A dificuldade para você ter acesso, igual, por exemplo, anteriormente, quando a gente queria ter muita informação, que você tinha que fazer? Você tinha que ir numa biblioteca, fazer um cadastro lá, entendeu? Para você pegar os livros, levar para casa para poder estudar.
1: No máximo 3 ou 2.
0: Isso, exatamente. Aí, por exemplo, você pegava um dia, ia lá, né? Você deixa, já marcava o dia para você devolver o seu livro. Quer dizer, hoje tá tudo no celular, entendeu? As coisas eram muito mais difíceis. Então, hoje se tem muita facilidade, não perca oportunidade. Hoje a pessoa faz um curso no celular, no dia seguinte, é uma forma de falar, né? Você faz um curso no celular, daqui uns dias você está trabalhando com aquele curso que você fez.
1: Pois é, não perca oportunidade, não.
0: Exatamente.
1: Se você tiver, né, aproveite, abrace, porque lá no futuro você vai agradecer.
0: Essa matéria
1: tá lá no nosso site, né?
0: Exatamente, é claro, gente, a gente evidencia aqui a Faminas abrindo grandes oportunidades para você que quer ter aí um futuro profissional.
1: Obrigado, Marcelo, obrigado ao Bruno Santiago pelas informações. Daqui a pouquinho eles estão de volta com mais detalhes, com mais manchetes e destaques lá do nosso site, radiomulher.com.br.
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2: A odontopediatria é uma especialidade da odontologia que aplica cuidados especiais na saúde bucal de bebês e crianças, além de gestantes e pacientes com necessidades especiais. Sua principal função é aplicar técnicas de psicologia infantil para eliminar desde cedo os traumas relacionados ao dentista, que podem ser iniciados neste período da infância. Quando nascer o primeiro dente do bebê, já é recomendável o início do tratamento com um dentista especializado em odontopediatria. Os dentes de leite são os primeiros dentes a surgirem em seres humanos. Assim que nascem, devemos procurar um odontopediatra para fazer sua manutenção, para que no futuro a criança possa se tornar um adulto com dentes perfeitos, livre de doenças, com uma estética bucal bonita, com dentes fortes e resistentes.
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4: Bom, vamos lá com o Jota de Souza, eu quero saber dele detalhes, sabe de quem? Do Nacional.
5: É isso aí, Wagner, tá chegando a hora, né? Já estamos aí na contagem Nacional regressiva, na próxima segunda-feira o Nacional estreia às 19h30 no Campeonato Mineiro da segunda divisão e o adversário será o Santarritense. É, nos próximos, né? Vamos buscar informações sobre preço de ingresso, né? A situação, a abertura de portões. Então, nos próximos boletins, nós vamos trazer todos os detalhes para orientar, né, o torcedor nessa primeira partida do NAC, agora na segunda divisão, infelizmente, né? Mas a gente tem certeza que o trabalho que está sendo feito, juntamente com alguns investidores, é para a equipe subir para o módulo 2 e, quem sabe, o ano que vem, né? Já estamos nos preparando com toda a força para retornar a primeira divisão. O Nacional está treinando forte durante essa semana e a informação que temos é que existe a possibilidade de aproveitamento de alguns jogadores do sub-20 no profissional, hein? O elenco do NAC já tem confirmados aí 17 jogadores e muitos ainda estão sendo avaliados, né? Então, primeiro jogo ainda vai ser, né, aquele conhecimento, né? E a gente acha que vai emplacar a partir da segunda, terceira rodada. Então, boa sorte ao Nacional. E você, torcedor, já vai guardando aí o seu dinheiro, né? Vamos apoiar o Nacional, é o time profissional de Muriaé. Como nós já falamos várias vezes aqui, né? O Nacional indo para a primeira divisão. Vem um monte de coisa por trás, né? Vem Copa do Brasil, vem Campeonato Brasileiro, enfim. Então essa caminhada, ela é importante, o apoio do torcedor para a diretoria sentir, né? E vale a pena mexer com o futebol profissional na cidade, né? Então vamos aguardar. Segunda-feira, Nacional e Santarritense. Nacional fazendo a sua estreia no Campeonato Mineiro da segunda divisão. Bem, no fechamento da 17ª rodada do Campeonato Brasileiro, o Bahia venceu o Remo por 2-1 na noite de ontem lá na Arena Fonte Nova. Com o resultado, Bahia chegou aos 46 pontos e entrou no G4 da competição. O G4 tem aí na liderança o Flamengo com 57, segundo Palmeiras 55, terceiro Atlético Paranaense 46, Fluminense é quarto colocado, o Bahia é quarto colocado agora com 46 pontos ganhos. Fluminense vem em quinto lugar com 46 pontos. Falando em Fluminense, Tricolor enfrenta o Platense, jogo da volta das quartas de final da Libertadores, às 19 horas em Buenos Aires. O jogo será no estádio Ciudad de Vicente López, casa do time argentino. O Fluminense tem a vantagem para avançar à semifinal por ter vencido o duelo de ida por 2-0 no Maracanã. O time carioca passa de fase até em caso de derrota por um gol de diferença. O técnico interino Marcão deve mandar o Tricolor a campo com Fábio, Guga, Thiago Silva, Milan e René, Martinelli, Hércules e Ganso, Canóbio, Soteldo e Hulk. Vasco também entra em campo hoje, pega o Independente Santa Fé, decidindo aí o primeiro semifinalista da Copa Sul-Americana, 19 horas lá em São Januário. A partida de ida em Bogotá terminou empatada sem gols. O time que sair vencedor no tempo regulamentar garante a classificação. Uma nova igualdade, independentemente do placar, leva a decisão para os pênaltis. Vasco deve jogar com Léo Jardim, Puma.

0: Rodrigues, Cuesta ou Saldívia, Lucas Freitas e Lucas Piton, Barros, Ramon Rick e Thiago Mendes, ou Rojas, Marino, Bruno Duarte ou Spinelli e Nuno Moreira. Hoje quem joga também pela Sul-Americana é o São Paulo. São Paulo e Boca Juniors se enfrentam às 21h30 no estádio Morumbis pelo jogo de volta das quartas de final da Sul-Americana. O tricolor paulista chega pressionado para reverter a derrota por 1-0 na Bamboneira. São Paulo precisa vencer por 2 ou mais gols de diferença para avançar diretamente às semifinais. Uma vitória por 1 gol leva a decisão para os pênaltis. O empate classifica o Boca Juniors. E o Botafogo, hein? Botafogo teve na noite de ontem uma reunião com Tite na casa do treinador. Contudo, ainda não houve definição se ele será o novo comandante do Glorioso no último quadrimestre de 2026. A informação é do jornalista Bernardo Gentili, do canal Arena Alvinegra. Gentili afirmou que o Alvinegro se reuniu com Tite por algumas horas, mas nada ficou definido ainda. Tite é um dos nomes mais cotados pela diretoria, que deseja contratar um técnico até a partida do próximo sábado contra o Mirassol pela 28ª rodada do Brasileirão. Por enquanto, Rodrigo Belão segue como interino. Eu estou vendo aí a questão financeira, né, para que o acordo seja fechado.
1: É porque o Tite não é um treinador barato.
0: Não é um treinador barato, apesar de ultimamente, né?
1: Não ter feito bons trabalhos, né?
0: Mas é um treinador já com certo nome, né? Um grande nome, por sinal. Então eu acho que aí são os valores, já que já está com 65 anos, né? E não vai ser por qualquer coisa que ele vai largar a sua tranquilidade, né, para dirigir um time com sérios problemas internos, como é o Botafogo. Então, eu imagino que ele vai pedir acima de 2 milhões de reais para ir pro Alvinegro. Então o Botafogo deva estar tentando aí, né, equacionar um melhor valor com o treinador. Vamos aguardar. E depois de a seleção brasileira feminina garantir vaga em Los Angeles, é a vez de a equipe masculina entrar em ação no pré-olímpico de vôlei. Ao longo desta semana, no Maracanãzinho, os comandados de Bernardinho disputarão o Sul-Americano, que premiará o campeão com classificação para os Jogos de 2028. A estreia será nesta terça-feira, 20h, contra o Chile. Wagner.
1: Bom, boa sorte aí à seleção masculina. A gente sabe que não vem de grandes resultados, está numa fase ruim também. E vamos acompanhar, né, os brasileiros hoje aí na Sul-Americana, na Libertadores. E claro, amanhã o Jota de Souza traz tudo pra gente. Mas durante o programa,
0: é verdade,
1: que ele volte aí.
0: Quem sabe agora pela manhã já tenhamos aí o novo técnico.
1: Pois é.
0: Botafogo, né?
1: A qualquer momento o Jota de Souza pode estar de volta aqui no nosso programa com mais informações.
0: Bom, é muito dinâmico, né?
1: Dinâmico e surpreendente também. São 8 horas e 52 minutos. Fique aí que daqui a pouquinho a gente traz os aniversariantes do dia.
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1: Nota de falecimento. 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Comunicamos o falecimento de João Batista Gonçalves de Souza.
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4: Essa aqui vai para todos os aniversariantes. Uma música querida para esse dia.

legal, parabéns, viu? Tudo de bom, tudo de melhor na sua vida e nessa nova trajetória, tá? Começando pela Ana Cláudia, do 96, pois é, a nossa Aninha tá fazendo aniversário hoje. Abraços da direção, funcionários e familiares, e claro, um abraço especial aqui pro seu amigo Wagner Melo, fechou? O Maurício Rocha, no bairro Santa Terezinha, e o Cláudio Miro, morador do Macuco. Abraços do Elias do Porto e todos os familiares. Evelyn, abraços da tia Dagmar Assis Melato, do sítio Ventania, e todos os familiares. Ana Maria Silva, no bairro Santana, abraços da amiga Dagmar Assis e toda a família. Ana Aparecida Calisto Barros, em Miradouro. Alô, Miradouro, um abraço para todo mundo aí que tá acompanhando o nosso programa, em especial a Ana Aparecida Calisto Barros. Abraços da comadre Fátima de Belisário e toda a família. O Idevaldo Lima, em Boa Família. Alô, Boa Família. Abraços da esposa Leni e todos os familiares. E a dona Ionice Cláudia Alves, na Fazenda da Grama, na Capitinga. Abraços da filha do Virges, dos outros 13 filhos, da nora Sandra Beatriz e de todos os familiares. E o nosso presente musical, gente, do ano de 1979. Chama-se Rua Ramalhete. E essa rua existe, tá, gente? Pra quem não sabe, lá em BH, fica entre os

Tá aí o nosso presente musical pra você que comemora hoje mais um ano em sua vida, ó. Manda um abraço pra Ângela Pena, ela que fala lá do Córrego da Laje, ali no Divisório, né, entre o Santana, e também tá fazendo aniversário hoje. Um abraço dos filhos, netos e pra todo mundo que tá fazendo aniversário hoje. Que Deus continue te abençoando com muita saúde, felicidade e que você possa estar rodeado das pessoas que tanto te amam, certo? São 9 horas, daqui a pouquinho tem um noticiário com Marcelo Bittencourt.

0: 9 horas. Moraes chama de inconstitucional e ilegal investigação de Mendonça e nega ter favorecido Vorcaro.
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0: Pela primeira vez desde o início da crise envolvendo o caso Master, o ministro Alexandre de Moraes falou publicamente sobre as suspeitas levantadas contra ele em relatórios produzidos no âmbito das investigações sobre o banqueiro Daniel Vorcaro. Em manifestação enviada ao presidente do STF, Edson Fachin, nesta segunda, Moraes negou ter cometido qualquer irregularidade, afirmou que nunca favoreceu o Banco Master ou Vorcaro e disse que jamais julgou processos envolvendo o banqueiro ou a instituição financeira. O ministro também classificou as acusações como uma tentativa de responsabilizá-lo por anotações produzidas por terceiros e afirmou que a ofensiva tem motivação político-eleitoral. O documento foi apresentado na véspera do julgamento marcado para esta terça-feira, quando o plenário do STF vai analisar o relatório produzido pela Polícia Federal sobre mensagens atribuídas a Vorcaro e discutir se os elementos reunidos justificam a abertura de uma investigação envolvendo Moraes. O deputado federal Lindenberg Farias, do PT do Rio, vice-líder do governo na Câmara, protocolou uma notícia de fato no Supremo Tribunal Federal pedindo a investigação sobre uma suspeita de que a campanha de Flávio Bolsonaro do PL à presidência possa ter recebido dinheiro estrangeiro de aliados do presidente dos Estados Unidos, Donald Trump. Na semana passada, Renan Santos, candidato do Missão à presidência da República, acusou Flávio de receber dinheiro da Rockbridge Network, rede de financiadores ligados a Trump, conforme noticiou o site Amado Mundo. A entidade foi fundada pelo vice-presidente americano J.D. Vance e pelo empresário Chris Burkick, sócios de Donald Trump Jr., filho mais velho do presidente. Lindenberg então sugeriu que o STF cobre por meio da Justiça Eleitoral a prestação de contas detalhadas do financiamento da campanha de Flávio e do Partido Liberal. Também recomenda oitivas com Renan Santos e Arthur Duval, ex-deputado estadual, que também fez acusações sobre o tema. O concurso 3058 da Mega Sena sorteia prêmio acumulado de 95 milhões na noite desta terça-feira no Espaço da Sorte em São Paulo. As apostas podem ser feitas em Muriaé até às 18 horas nas casas lotéricas ou nos canais eletrônicos da Caixa Econômica Federal. O jogo simples custa R$6. Para quem aposta com bilhete simples, a probabilidade de acertar as 6 dezenas é de 1 em mais de 50 milhões.

0: já para quem faz um jogo com 20 números, que custa R$232, a chance aumenta de R$232.000, né? Aumenta a chance consideravelmente, uma em 1.292. Brasil e Estados Unidos voltarão a discutir as tarifas sobre produtos brasileiros durante o encontro do G20, que será realizado em Milwaukee, nos Estados Unidos, nos dias 30 de setembro e 1º de outubro. O anúncio foi feito nesta segunda-feira pelo ministro do Desenvolvimento, Indústria e Comércio Exterior, Márcio Elias Rosa. Segundo ele, representantes brasileiros vão se reunir com o Jameson Greer, representante comercial dos Estados Unidos. Em julho, os Estados Unidos implementaram uma sobretaxa de 25% sobre diversos produtos brasileiros, incluindo ferro e aço, vestuário, calçados, açúcar, etanol, produtos farmacêuticos e máquinas agrícolas. 9:05, notícias da hora, oferecimento Elétrica do Povo, ligando você com a economia. 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
4: Bom dia para você, meu irmão, que nos acompanha aqui pela Rádio Muriaé. Esse é o nosso programa A Palavra É.
5: Proclamação do Evangelho de Jesus Cristo segundo João. Naquele tempo, perto da cruz de Jesus, estavam de pé a sua mãe, a irmã de sua mãe, Maria de Cleofas, e Maria Madalena. Jesus, ao ver sua mãe e ao lado dela o discípulo que lhe amava, disse à mãe: mulher, este é teu filho. Depois disse ao discípulo: esta é a tua mãe. Daquela hora em diante, o discípulo a acolheu consigo. Palavra da salvação. Ontem celebramos a exaltação da Santa Cruz, um dia que a igreja reconhece e traz à tona, né, a cruz de Cristo. Que celebramos na Sexta-feira Santa, o dia que acontece. Mas ontem celebramos essa exaltação, trazer a nossa vida.

cruz de Cristo, a nossa salvação. No dia seguinte, então, celebramos as dores de Nossa Senhora, Nossa Senhora das Dores, a dor de uma mãe. Na verdade, esse evangelho pode ser esse que lemos ou pode também ter um outro. Há uma opção de escolha que pode ser lido no dia de hoje. Nossa Senhora das Dores, a mãe que viu seu filho sendo assassinado aos teus pés, diante de seus olhos, e ali vive aquele martírio, aquela dor. Deus sabia que o seu filho iria chegar a esse ponto. A mãe até foi avisada com os discípulos, mas a dor lhe atingiu. Uma espada transpassará o teu coração. Já dizia no dia em que Maria apresentou Jesus ao templo, um profeta disse: uma espada transpassará a tua alma. Não tem dor maior do que a morte para quem fica, e de modo especial para uma mãe enterrar um filho. Talvez alguém que me escute aqui seja essa mãe que já passou por esse momento. É uma dor que vai com ela até a hora de sua morte. É uma dor avassaladora. Nós que não temos, eu não tenho filho, nem nós homens podemos entender o que é uma relação de mãe com filho. Essa relação de entranhas, de gestar, de cuidar. E ver o seu filho ali morrer e de forma injusta, então, Nossa Senhora mesmo, né? Só que Maria esteve aos pés da cruz. Para quem tem fé, nós não somos privados das dores. Muitas passagens bíblicas, Jesus Cristo nos fala sobre isto. A casa sobre a rocha, a casa sobre a areia, ou seja, as tempestades da vida acontecem. O discípulo não é maior que o mestre, onde eu estou estará a vós também. A cruz faz parte, a dor faz parte da nossa vida. Não é vinda de Deus, Deus permite. Na teologia a gente tenta entender a permissão de Deus. Até porque nós não estamos no reino de Deus, gente. É bom sempre frisar isso. Nós não vivemos no reino de Deus. Nós tentamos a todo custo colocar o reino de Deus em nossas vidas, no mundo que nos rodeia. Só que vivemos no reino dos homens. E a escolha do outro vai afetar a mim. Se o outro não acolhe a palavra, não vive o evangelho, a vida dele uma hora vai chegar até mim, numa sociedade. O exemplo que eu dou sempre: se uma casa ali, eu cuido, tiro toda a água parada, faço a minha parte, mas o vizinho não faz, o mosquito pode criar lá e vir picar aqui. O importante é necessário, então, que todos nós façamos essa missão de evangelizar, para que todo mundo seja evangelizado. Se todos forem evangelizados, o mundo será outro. Praticamente, quase, instauraremos o reino de Deus aqui. As dores que passamos são dores vindas dos homens. Sim, gente, nenhuma dor vem de Deus. Não. No reino dos céus, quando nós um dia estivermos plenamente, não haverá choro, ranger de dentes, morte, sofrimento, não. A dor é no mundo dos homens que vivemos. Sim, injustiças acontecem, conchavos, estamos aí vivendo esse tempo difícil do Brasil, né? Hoje é um dia, inclusive, um dia importante aí, né? Vamos ver o que vai dar em nosso país a partir de hoje, do Supremo Tribunal. Injustiças acontecem e muitos sofrem com elas. Muitas nossas doenças, nossas dores, vêm disto. Vêm das relações humanas, vêm da nossa forma como lidamos com o alimento, como lidamos com a natureza, como lidamos com tudo. Por isso é necessário estarmos sempre em Deus. É verdade que Maria não plantou nada disso, ela colhe, né? Ela vê o seu filho injustiçado morrendo como um bandido, gente. Morrer na cruz era maldição. E ela, sabendo do seu filho, e ali permaneceu em pé, não se revoltou contra Deus. A você, mãe, a você que passa por dor, nunca se revolte contra Deus. Sofre as demoras de Deus, não deseja vingança, coloque a sua dor no coração de Deus, sofra com ele. Pode ter certeza, no tempo certo, Deus irá fazer o seu momento, a sua justiça, como assim desejamos. Oremos. Hoje eu vou fazer uma oração que está na liturgia de hoje, uma sequência.

0: nossa oração à Mãe de Deus. Ó Santa Mãe, por favor, faze que as chagas do amor em mim se venham gravar. O que Jesus padeceu, venha sofrer também eu, causa de tanto penar. Ó dá-me, enquanto viver, com Jesus Cristo sofrer, contigo sempre chorar. Quero ficar junto à cruz, velar contigo a Jesus e o teu pranto enxugar. Virgem Mãe, tão santa e pura, quando eu a tua amargura possa contigo chorar. Que o Cristo eu traga a morte, sua paixão me conforte, sua cruz possa abraçar. Em sangue as chagas me lavem e no meu peito se agravem, para não mais se apagar. No julgamento consegue que as chamas não seja entregue, quem soube em ti se abrigar. Que a Santa Cruz me proteja, que eu vença a dura peleja, possa do mal triunfar. Vinde, ó Jesus, minha hora, por essas dores de agora, no céu mereça um lugar. Que Deus te abençoe, Pai, Filho e Espírito Santo. Amém. A palavra é dores. Todos nós temos. Confiamos na graça de Deus. Nossa das dores, rogai por nós.
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0: Bom, nossa enquete do dia, né? O assunto do dia, da semana, sobre o STF, tá? A gente fez um pequeno resumo aqui no começo do programa para que você participe com a gente. E o que a gente quer saber de você na enquete de hoje? Ó, você acha que o STF está preocupado em defender a Constituição ou está defendendo apenas os interesses dos próprios políticos e do poder? Os ministros do STF são indicados pelo presidente da República. Você acha que o povo deveria votar para escolher os ministros do Supremo? Para você, o STF está defendendo o Brasil ou passou dos limites e está mandando mais do que deveria? Tá você participando, você vai concorrer a uma cesta de chocolates da Simparic. 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Então manda sua participação no 988301140. Todo mundo que participar, mandar abraço, aniversariante do dia, vai estar concorrendo. Na quinta-feira, a gente faz o sorteio dessa cesta e aí, claro, você vai ter a oportunidade de faturar, caso você seja sortudo, viu? Porque eu e o Pedro aqui somos bem fracos de sorte, né, Pedro? Já a gente tava conversando em off outro dia aqui. Nossa senhora, é difícil, tá? Eu, 43 anos, nunca ganhei nada em sorteio. Você já ganhou já, Pedro? Olha lá, outro também. Vamos lá para as primeiras participações. A Maria de Fátima Santos, lá do Vermelho.
1: Isso aí, eu acho que deveria ter uma votação, igual você falou aí, né? Eu, no meu caso, eu pensaria assim, eu votaria, né? E se todos pensassem igual, era bom. Mas também tem um pouco de campanha política aí. A gente sabe que está chegando as eleições e eles ficam defamando os outros, julgando, né? Mas é assim mesmo. Eu votaria, sim. Votaria e resolveria todos os problemas, tá bom? Essa é a minha opinião, Wagner Moura. Tenha um bom dia, vai meu abraço para você, para sua família e para todos da Rádio Muriaé. Fica com Deus, Deus abençoe, guarde e proteja. Eu acho que os ministros, eu acho que deveria, todos deveriam votar. Porque senão vai deixando e fica cada vez pior.
0: Ô, minha amiga, obrigado pela sua participação, pelo seu carinho pra você também, viu? Que Deus te abençoe aí a cada dia. Continue te abençoando, né, minha amiga? Eu aprendi com o Juvenal da Rádio que Deus nos abençoa todos os dias, né? É verdade? Obrigado aí pela sua participação. Vamos ouvir também o Devani Antônio dos Reis, lá do bairro São Pedro.
2: Ô, Wagner, eu venho acompanhando essa situação aí do Brasil. Eu acho que o ministro Fachin, como presidente lá, ele tem o poder de... Por exemplo, surgiu o nome do pessoal, ele mesmo podia afastar esses caras tudo e tirar esses caras fora do caso. Não precisava de fazer esse tumulto todo que vai fazer hoje aí. E já está provado que esse Vorkada aí, o cara conseguiu dar 60 bilhões de prejuízo no Brasil. Você está entendendo? Então ele tem essas autoridades tudo na mão. Vai surgir muito mais nome nesse negócio aí, entendeu? E o negócio é complicado, entendeu? E eles estão com medo de ter coisa pior ainda para acontecer aí. Agora, isso aí, se o golpe do 8 de janeiro tivesse dado certinho, né? O Brasil, ninguém ia saber disso, né? Graças a Deus deu errado. E o Brasil inteiro tá sabendo que isso tá acontecendo. Bom dia.
0: Valeu, meu amigo. Obrigado pela sua participação. Devani Antônio dos Reis, ele que mora lá no bairro São Pedro. Aproveitar e mandar um abraço pra todo mundo lá do bairro São Pedro. Tem texto também, viu? Bom dia, Wagner, Pedro, Luiz, Marcelo Bittencourt e toda a equipe da Rádio Mulher. É o André, filho do Salvador Barbeiro. Com relação à enquete sobre a crise do STF, tá virando um caso sério na política. Verdade, viu, meu amigo? Claro que a gente sabe que na época de

0: eleição, sempre tem, né? Essa forma, esse jeito de tentar descredibilizar o lado contrário ao que você gosta, né? Ou ao que os caras aí têm aquela sensação de que vão ganhar, né? Então, por exemplo, sempre os lados, né? A esquerda, a direita, centrão, eles sempre tentam descredibilizar para que ganhe a confiança dos eleitores. Cabe a você pesquisar, saber o que, que é melhor, né? Entender quais são as pessoas que podem contribuir de alguma forma. Esse jogo, infelizmente, ainda acontece, né? Em vez de falar das suas próprias propostas, o que pensa pro Brasil, perdem o tempo, né? Usam o tempo que tem para atacar o outro lado. Isso é complicadíssimo, né? A política, infelizmente, ainda nós temos esse tipo de conduta, tá? São 9:25. Posso mandar alguns abraços aqui, ô Pedro Luiz? Vamos aproveitar de uma vez? Vamos? Bom, Wagner, boa tarde, bom dia para você e toda a equipe. Tem um ótimo dia de trabalho para todo mundo, viu? Bom dia, Wagner. Passando para dar os parabéns para minha amiga Ana, da 96, que tá fazendo aniversário hoje. Verdade, já mandei uma mensagem para ela aqui. É a Adriana, lá do bairro Bico Doce. O Antônio Machado disse pro Jota o seguinte: ô Jota, se o Tite vier pro Botafogo, o Botafogo cai. E eu tô torcendo para isso. Esse pessoal, vou falar para você. Quero parabenizar a minha irmã no bairro Santana. Tá colhendo mais uma rosa no seu jardim. Parabéns, minha irmã. Sônia Ferreira Silva, do bairro Dornelas. O Bruninho Vaz, lá no bairro Encoberta, também tá ligado com o nosso programa, tá? São 9:25. Daqui a pouquinho a gente volta com mais participações. Tem mais o nosso departamento de jornalismo te informando. Tem tudo isso para acontecer ainda hoje no Manhã da Mulher. Lembrando que às 10 horas começa, tá previsto, né, para começar, né, o plenário lá no STF, e a gente vai estar acompanhando para poder estar te informando, tá? Pode ficar ligado no rádio que a gente vai estar te informando se algum novo passo acontecer, se acontecer alguns votos, enfim, a gente vai estar acompanhando para te deixar muito bem informado.
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6: Mais informações, o nosso time de jornalismo está chegando, hein? Bruno Santiago, o que aconteceu lá em Divino?
7: Vamos lá, Wagner, falar da nossa região, né? Mais uma ocorrência lá em Divino. Três homens foram presos em flagrante durante uma operação batida policial realizada pela Polícia Militar após uma denúncia de movimentação suspeita nas proximidades de um posto de combustível daquela cidade. De acordo com a Polícia Militar, o veículo chegou ao estabelecimento, mas não realizou o abastecimento. Aí permaneceu estacionado no local mais afastado do posto. Nessa sequência, três indivíduos desembarcaram e ficaram nas proximidades, observando a movimentação. Diante das suspeitas, equipes policiais foram até o local e abordaram os três homens. Durante buscas no veículo e também com eles, né, com os homens, os militares localizaram um revólver calibre .32. Os três envolvidos foram presos em flagrante e encaminhados, juntamente com a arma apreendida, para a delegacia daquela cidade em Divino, Wagner.
6: Pois é, a polícia não tá dando trela pros criminosos, hein?
7: A polícia
6: não,
7: hein? Fortemente naquela cidade, né? Vez ou outra, a gente tá comentando sobre a região, sobre as matérias policiais, e Divino sempre se fazendo aqui presente, mas com coisa boa, com apreensão, com ação da Polícia Militar.
6: É que a gente sabe que se não combater, que vem coisas piores depois, né?
7: É, essa ação mesmo, né, foi de uma ação preventiva e acabou tirando um revólver de circulação.
6: Pois é, parabéns à Polícia Militar lá de Divino. E quando se apreende lá em Divino, vem pra Muriaé, né?
7: Exatamente.
6: Então faz parte aqui da base aqui da nossa cidade. Então parabéns a toda a Polícia Militar de Divino, de Carangola, aquela região ali. E segue atuando e não tá dando trela aí para a criminalidade lá na região. Marcelo Bittencourt também tá aqui. Vamos falar de coisa boa, não que não seja de coisa boa, né? Mas vamos falar de coisa 100% boa, Marcelo.
8: Olha só, o Wagner, Muriaé recebe nesta terça-feira o espetáculo Da Nação, solo protagonizado por Eduardo Moreira, um dos fundadores do Grupo Galpão, companhia de teatro originária de Belo Horizonte e referência do teatro brasileiro. A apresentação acontece às 20 horas no Teatro Belmira Vilas Boas, com entrada gratuita e classificação indicativa de 12 anos. Os ingressos poderão ser retirados no local a partir das 19 horas. No palco, Eduardo Moreira conduz uma narrativa marcada por reflexões sobre a condição humana, a memória, o amor e a finitude. O espetáculo acompanha a trajetória de um homem que cai dentro do coração de uma mulher e passa a conviver como uma menina que se esconde da morte, propondo uma experiência poética e intimista.
6: Bom, uma ótima oportunidade para você que nunca assistiu a uma peça de teatro, né? Não é comum aqui na nossa região, mas em cidade grande as pessoas já têm o costume de ir ao teatro, assistir peças, mas aqui na nossa cidade não é comum, vem acontecendo esporadicamente aí nos últimos meses, nos últimos anos, mas é uma ótima oportunidade. Sabe por quê, gente? Gratuito. Não tem, né? Não tem justificativa pra você não ir aproveitar. E uma outra coisa que eu quero falar, leva sua criança, procura saber classificação indicativa, leva seu

0: filho, leva seu neto, para ele, quem sabe, despertar nele um novo talento.
1: É verdade. É,
0: quem aqui que não fez uma peça de teatro quando era novo, né? Quando era bem novinho na escola? Eu, por exemplo, fiz. Chamava Pluft, o Fantasminha.
1: Que legal, hein?
0: É, e eu não fui o Fantasminha, não.
1: Você não foi, não? Não
0: dava pra ser, porque o porte físico não ajudava, não ia dar pra me voar.
1: Eita, Wagner. Mas, ô Wagner, realmente...
0: Vamos só reforçar o dia e o horário, pra então, quem que tiver interessado.
1: Olha só, vai ser a partir das 19 horas, né? Terça-feira, hoje, né? Dia 15. E a classificação é de 12 anos.
0: 12 anos aí, ó.
1: O Wagner, é muito importante.
0: Aonde que é? Qual teatro?
1: O Teatro Belmira Vilas Boas.
0: Belmira é o daqui perto da Praça da Prefeitura, né? Isso. Eu confundo com o da Prefeitura, eu sempre confundo. Então, 7 horas no Belmira Vilas Boas. Exato. Lembrando que o Belmira não é tão grande assim, né? Então, se você quiser garantir o seu lugar, chega cedo, né, Marcelo?
1: Chegar cedo, e eu vou te falar uma coisa, Wagner, teatro é muito legal.
0: Muito legal.
1: Sabe, eu já assisti peça de teatro, aliás, eu assisti uma peça em Leopoldina, a pessoa, às vezes a pessoa pensa assim, ah, a pessoa falando, não, é uma coisa tão legal, tão divertida, é a mesma coisa que você tá assistindo um filme.
0: Ao vivo.
1: Ao vivo, só que ao vivo, você tá vendo ali a pessoa interpretar, é muito bacana.
0: É arte na sua singularidade.
1: Exatamente.
0: Então tá aí, ó, 7 horas, convite para você, lá no Belmiras Vilas Boas, hoje, terça-feira, segunda-feira, geralmente são dias aí mais tranquilos com programação.
1: Isso. Então
0: se você não estiver fazendo nada, vá lá. E outra coisa, né, gente, prestigiar a cultura e a arte, tenho certeza que você vai sair de lá com uma bagagem ainda maior sobre cultura e arte. 19 horas, Belmira Vilas Boas, participe, vá lá, aproveite aí uma grande peça de teatro com um artista aí de renome nacional, que é o Eduardo Moreira, fundador do Grupo Galpão. A matéria tá no nosso site, não tá?
1: Tá sim, só acessar.
0: radiomurié.com.br, compartilhe aí com seus amigos, no grupo da família, para que todos possam saber. Depois passa, ah, eu não sabia, já notou? Aí, sempre quando tem algum evento bacana aqui em Mulher, ah, eu não fui porque não sabia, tá aí uma ótima oportunidade para você aproveitar. 9 horas, 37 minutos.
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10: Vamos lá, trazendo a sua participação, o seu alô. Deixa eu abraçar aqui a Lúcia Helena Rodrigues Paiva, lá do bairro São Cristóvão, tá ligado com a gente e quer participar do sorteio de quinta-feira, já tá garantido, viu, meu amigo? Mandar um abraço pra Maria Helena, Áurea Brandão, Fernando, a Michele Durães, a Esther Bibiano, a Maria de Lourdes, lá do Cabral, a Ana Amaral, Maria Cassiana Lopes, um abraço pra você, minha amiga. O Cristiano Godô do Churrasquinho tá ligado com a gente, o Teixeira, lá no bairro Alto do Castelo, o Isaac, lá no Icoberto. Ô, Isaac, um abraço pra você, viu, meu amigo? Flamenguista, deve estar feliz, hein? A Cris Souza, a Lilian Dias, alô, Lilian, Silvinho, um abraço, viu? E a Marlene Santos, que sempre acompanha o nosso programa. Vamos lá, tem áudio também, vamos ouvir.
11: Bom dia, Wagner Melo. Aqui é o Renildo Cardoso, de Miraí. Sou motorista JSL. Quero mandar um abraço para você e todos da rádio aí. Quero saber se você tomou cappuccino hoje. Quero mandar um beijo pra minha esposa Angélica Faustino, Carol Cardoso, minha filha e João Manuel.
10: Tá bom, meu amigo. Pois é, eu sou fã, viu, gente? Pra quem não sabe, eu gosto demais, meu grande amigo. Ó, um bom trabalho pra você e que Deus sempre te abençoe, continue te abençoando nas estradas, viu, no trabalho. A gente sabe, hoje em dia, né, tá complicado. As estradas estão cada dia mais precárias e com essa chuva, esse tempo piora mais aí, então cautela, viu, gente? Cuidado nas estradas, que Deus possa continuar te abençoando aí no seu trabalho e, claro, mandar um abraço pra toda a sua família, obrigado pelo carinho, viu? Tem mais.
12: Bom dia, Wagner Melo. Hoje eu estou passando esse áudio para você, para homenagear o meu sobrinho e afilhado, Gustavo Falco, e sua noiva, Leite. Abraço de seus padrinhos, Marta Falco e Vicente Falco. Muitas felicidades para você e muitos anos de vida. E abraço para todos aí da rádio. E fique com Deus e obrigado.
10: Valeu, minha amiga. Obrigado aí. Parabéns, então, pro aniversariante do dia. Vamos lá, tem mais uma.
13: Wagner Melo, bom dia. Bom dia, Pedro Liz. Eu sou a Zilda Maria, da Fazenda da Grama Capitinga. Hoje eu quero abraçar a minha prima, a Eunice Cláudia, que está aniversariando. Desejo tudo de bom para ela. Meus parabéns, Eunice. Seja feliz hoje e sempre. Um abraço para a filha dela também, que é minha prima, a Dovilge. Deus abençoe a nós todos, hoje, amanhã e sempre. Amém. E a nossas famílias também.
10: Amém, minha amiga. Isso aí. Tem mais uma participação, vamos ver.
14: Bom dia, Vale de Velho. Quero mandar um abração para todos os amigos que estão ouvindo a Rádio Muriaé. Todo aniversariante do dia do mês, que seja uma terça-feira.

0: E aí, tudo de bom? Toda a minha família Ferreira. Quem tá falando é a Luz Ferreira do Coletivo. Eu gostaria de ver uma música hoje, uma música do Rick Renner. Se for difícil tocar a música do Rick Renner, toca a música do Roberto Carlos. A Mulher de 40. Toca a Mulher de 40 do Roberto Carlos, fazendo um favor, tá, Wagner?
1: Tá,
0: tudo
1: joia.
0: De bom pra você. Tô ouvindo a Rádio Moré. Manda um abraço pra todo mundo.
1: Valeu, meu amigo, um abraço pra todo mundo aí do Coletivo, São Gotardo, pra você do bairro Primavera, pra todos esses bairros aí que ficam próximos do bairro da nossa amiga do Coletivo. Tem mais uma, Pedro? Vamos lá.
2: Bom dia, Pedro Luiz, tudo bom? Bom dia, Wagner, tudo bom, meu filho? Que você tenha um bom programa.
1: Ô, mãe, obrigado.
2: Benção. E temos segunda-feira ótima. Wagner, manda um alô aí pra Michelle, fez aniversário ontem. A minha filhada, eu queria que você oferecesse o dia de hoje para ela, tá bom? Um abração para você, tá, meu filho? Fica com Deus, um bom trabalho, tá? Tchau.
1: Valeu, mãe, benção, um beijo para você, te amo, viu? Um beijo também pro meu pai, que com certeza tá junto da minha mãe lá acompanhando. Privilégio, né? Eu sempre falo isso. Tenho a maior felicidade do mundo ter meus pais sempre acompanhando o programa e o meu trabalho. Tá, um beijão para vocês. Vamos lá, tem mais uma, Pedro? Vamos lá.
3: Oi, lá, Wagner Melo, Pedro Luiz, bom dia. Bom dia para nós todos, uma boa terça-feira. Aqui hoje aí vou deixar meu abraço para a sogra, para a mãe da do Virgem, a da Capitinga, que está fazendo aniversário hoje, tá? E amanhã minha filha, Tainá Francisco Fernandes, lá do Bar Santa Terezinha também, que vai fazer aniversário. Para todos que estão fazendo hoje, falou? E fica com Deus, Jesus Nossa Senhora aí que abençoe. E se pudesse tocar aí uma música, pode ser qualquer uma música aí do Padre Zezinho, oferecer para todos que estão fazendo aniversário hoje, eu já agradeço.
1: Obrigado, minha amiga, obrigado mesmo aí. Um abraço para todo mundo do Distrito de Vermelho. Deixa eu abraçar aqui também a Vilma, que tá ligada com a gente. A Celina Aparecida, lá do Safira. A Lucília Costa. A Ângela. A Ângela Pena, né? A aniversaria do dia. Daqui a pouquinho eu vou mandar um abraço para ela, né? E mandar um abraço também para Rita Ferrari, que sempre acompanha o nosso programa, tá bom? Ô Pedro, 9 horas e 47 minutos. A gente vai fazer uma rápida pausa. Daqui a pouquinho tem mais aniversariante do dia. E tem também, claro, mais música pra gente na nossa manhã.
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10: A insuficiência cardíaca é quando o coração não consegue bombear ou

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7: Parabéns para você nessa data querida. Muitas felicidades. Muitos anos de vida.
8: Parabéns pra você.
3: Vamos lá com os aniversariantes do dia, com a presença dele, com a companhia dele, o Roberto Carlos. Começando pela Ana Cláudia, 96, nossa Aninha. Abraços da direção, funcionários e familiares. Ângela Pena, no Córrego da Laje, no Divisório. Abraço dos filhos, netos e toda a família. O Maurício Rocha, no bairro Santa Terezinha. E o Claudomiro, morador do Macuco. Abraços do Elias do Porto e todos os familiares. A Evelyn, abraços da tia da Guimara, Assis Melato, do sítio Ventania, e toda a família. Ana Maria Silva, no bairro Santana, abraços da amiga da Guimara Assis e os familiares. Ana Maria Calisto Barros, em Miradouro, abraços da comadre Fátima de Belisário e de todos os familiares. E Devalde Lima, no Boa Família, abraços da esposa Leni e toda a família. Dona Ionice Cláudia Alves, da Fazenda da Grama, na Capitinga, abraços da filha do Virgem e dos outros 13 filhos, da nora Sandra Beatriz e todos os familiares.

e a Letícia Irene de Souza, abraços dos pais, a Mauri e Aparecida, o esposo Lucas, o filho Pedro Lucas do bairro Inconfidência e todos os familiares. E claro, nosso presente musical, o pedido da nossa amiga lá do bairro Coletim, queria curtir aí, ó, o Rei com Mulher de 40.

0: aí o Rei com Mulher de 40 para celebrar o seu aniversário e também atender a nossa amiga lá do bairro Coletim. São 10 horas em ponto. As notícias com Marcelo Bittencourt.
1: Dez horas. Começa em instantes sessão que vai decidir se a corte abre ou não a investigação contra Alexandre de Moraes.
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1: Começa em instantes a sessão plenária extraordinária que vai decidir se a corte abre ou não uma investigação oficial contra o ministro Alexandre de Moraes. A pauta é inédita e coloca os próprios magistrados sob os holofotes do judiciário. No centro do debate está um relatório da Polícia Federal que reuniu mensagens trocadas entre o ministro e o ex-banqueiro Daniel Vorcaro, fundador do Banco Master. A crise ganhou contornos dramáticos no início do mês, após o ministro André Mendonça levantar o sigilo desses documentos. No último fim de semana, em uma tentativa de conter a guerra de liminares, os despachos cruzados entre os gabinetes, o presidente do STF, Edson Fachin, centralizou as ações e assumiu a relatoria do caso. Na véspera do julgamento, Alexandre de Moraes defendeu-se publicamente, classificando a investigação como ilegal e inconstitucional, além de atribuir as acusações a interesses políticos eleitorais. Por outro lado, a Procuradoria-Geral da República se posicionou contra avanço das apurações, questionando a validade do procedimento da Polícia Federal. Nos bastidores de Brasília, o clima é de tensão extrema. Ministros chegam para a votação profundamente divididos. A sessão, que será transmitida ao vivo pela Rádio e TV Justiça, promete ditar o ritmo não apenas do judiciário, mas também do cenário político nacional. No último dia 16 de agosto, o Grupo Casas Bahia entrou com pedido de recuperação judicial para renegociar uma dívida estimada em 17 bilhões e 300 milhões de reais. Para cerca de 3 mil trabalhadores, a crise havia começado 3 dias antes, quando a empresa iniciou uma onda de demissões e o fechamento de 298 lojas em todo o país. Ao protocolar o pedido de recuperação judicial, o grupo incluiu os demitidos na lista de credores. Assim, os funcionários atingidos tiveram as verbas rescisórias congeladas enquanto aguardam um plano de recuperação da varejista. Segundo relatos de funcionários, há ainda dificuldades para acessar benefícios como o fundo de garantia do tempo de serviço e o seguro-desemprego.
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1: A campanha do senador Flávio Bolsonaro ao Palácio do Planalto acredita que vai sair ganhando da crise do Supremo Tribunal Federal, independentemente do resultado da sessão inédita desta terça-feira, que vai decidir o futuro do ministro Alexandre de Moraes. Um integrante da equipe afirmou que, qualquer que seja o desfecho, a campanha já tem vantagem e deve continuar explorando o tema. A avaliação é de que a população deve permanecer insatisfeita com a situação da Suprema Corte e que o grupo de Flávio ocupa o espaço de representantes que clamam por mudanças no STF. O entendimento interno é que, se a investigação não avançar, a indignação popular em relação à corte tende a ganhar ainda mais força. Por outro lado, caso uma investigação seja aberta, a leitura é de que o movimento também poderá dar impulso a uma onda favorável à direita. A vacina pneumocóxica 20 valente conjugada, a Pneumovinte, agora está disponível para pessoas com 85 anos ou mais no Sistema Único de Saúde. O imunizante foi incorporado ao calendário nacional de vacinação em junho deste ano para crianças menores de 5 anos. A distribuição da vacina para idosos com mais de 85 anos começa ainda neste mês. Segundo o Ministério da Saúde, os próximos envios de imunizantes serão definidos conforme a população elegível. A média mensal

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3: Bom, chegou aquele momento de você mandar o seu abraço, o aniversariante do dia, e você pode participar da nossa enquete também, viu? Nossa enquete hoje sobre o Supremo Tribunal Federal, né? Esse assunto que vem repercutindo muito nas últimas semanas, mas agora a gente traz os abraços, tá? Vamos ouvir?
4: Bom dia! Tive aí pra mim te ver, realmente, a minha irmã fala, você é um menino de ouro, você é um menino de ouro mesmo. Muito simpático. Dá um abração no peito pra você. E eu quero entrar no sorteio aí, tá? Tchau, tchau. É a Dora do Safira.
3: Obrigado, Dora, pelo carinho. Pois é, a Dora tava passando aqui pela armação, né? Teve aqui, enquanto o padre tava no ar, né? Às 9 horas passou aqui. E fez questão de nos conhecer. Eu fiquei muito feliz com a sua visita, fiquei muito feliz, né, da sua disponibilidade de ter feito aí o esforço de passar aqui. E é sempre um prazer, viu, gente? O Paulinho sempre faz questão de receber todo mundo aqui muito bem. Quem quiser vir aqui conhecer a rádio um dia, conhecer os estúdios, ele sempre atende todo mundo e sempre deixou muito claro pra gente que é um prazer receber todos vocês, ouvintes, aqui, porque ele sabe, né? O principal combustível aqui da rádio é você, ouvinte, que sempre transmite esse carinho, esse calor humano e, claro, nos dá o prazer de adentrar a sua casa, o seu trabalho, o seu carro com a 99.5, viu? Prazer foi meu, ouvidora. Tudo de bom na sua vida, você também é uma simpatia, gente, sorriso fácil, o Pedro já tinha me falado, né? Então, um abraço pra você, pra sua irmã, pra toda a sua família aí, viu? Tem mais uma participação.
5: Bom dia, Wagner Melo, bom dia, Pedro Luiz, bom dia a todos os ouvintes da Rádio Muriaé, aqui é Yamalves Viana, aqui do Cardoso de Melo. Eu quero pedir você para mandar um abraço para a Luve, minha amiga, lá na Serra das Aranhas, também Aparecida, mas Itaíde, lá no Corado, toda a minha família, todos os ouvintes da Rádio Muriaé, para você também, toda a sua família, tá joia, Wagner? Obrigado. Bom dia para você, põe meu nome de sorteio.
3: Já tá, viu? Ó, ela falou um lugar aí, gente, que é lindíssimo, viu? Serra das Aranhas, fica lá em Rosário da Limeira, na região de lá. É um local de Mata Atlântica, um lugar simplesmente incrível. Inclusive, já foi utilizado algumas vezes por estudiosos, por essas pessoas, né, que fazem estudo dentro da mata. Serra das Aranhas é realmente um cantinho de paz. Como eu costumo dizer lá da Pedra Alta também, que é outro lugar lindíssimo. Alô, Pedra Alta, um abraço pra vocês aí. Outro lugar muito bonito também é a Serra das Aranhas. Minha amiga Yama sabe do que eu tô falando, viu? Um abraço para todo mundo que tá acompanhando lá da Serra, do Ancorado, em Rosário da Limeira e também Pedra Alta, Graminha, Sapo, comunidade do Sapo. Tá sempre ligada com a gente também, Belisário, enfim, toda essa região aí, tá bom? Tem mais uma.
6: Bom dia, meu amigo, aqui é o Wilson Ferreira, do bairro do Armelo. É no sorteio, valeu? Abraço aí.
3: Valeu, meu amigo, ótimo dia pra você, uma ótima terça-feira, como é bom ter a sua companhia. 988301140, vamos lá, quero mais.
7: Oi, Wagner, oi, Pedro, bom dia, sou eu aqui, a Maria Helena, passando para desejar a vocês, a todos os ouvintes, para as meninas lá do grupo Mulheres Virtuosas, Homens de Fé, Amigos para Sempre, para minha mãe, para meu esposo Fernando, um ótimo e abençoado dia, tá bom? E tô adorando ouvir Mulher de 40, a Luz pediu uma música top. Agora, se for possível, toca uma música aí do Bruno Marrone para minha mãe, a gente adora o Bruno Marrone, tá bom? Beijo, Wagner. Beijo, Pedro. Ótimo dia, ótimo trabalho.
3: Valeu, minha amiga. Um abraço pra vocês aí, viu? Obrigado pelo carinho. Eu já até mandei um abraço pra você. A gente não tocou o Bruno Marrone, se não me engano, foi sábado, mas a gente vai tentar incluir aqui na participação, na playlist novamente, viu? Na nossa seleção musical. Tem mais uma aí, Pedro? Vamos lá, vamos ouvir.
8: Bom dia, Valdir Meira. Aqui é a Luzia que tá falando. Quero mandar um abraço pra minha sobrinha Lucia, lá no bairro Santo Antônio, tá fazendo aniversário hoje. Deus, Nossa Senhora, abençoe ela, de muitos anos de vida, saúde, tudo de bom pra ela, tá? Manda um abraço pra ela aí.
3: Valeu, obrigado aí pela participação. Muito obrigado pra todo mundo que tá mandando mensagem, tá mandando abraço e tá sempre ligado com a gente. A gente fica muito feliz, viu? Todas as vezes que a gente abre o

0: WhatsApp, que tem muita mensagem. Eu, Pedro, a gente fica numa felicidade imensa de saber que você tá curtindo, tá gostando do programa. Vamos ouvir mais uma?
1: Oi, Wagner Melo. Bom dia.
0: Bom dia.
1: Estou passando aqui para homenagear o meu filho, o Eduardo Vege Barbosa. Ele mora lá no Porto Belo. E desejo para ele muita paz, saúde, que ele continue sendo esse filho maravilhoso que é, e que Deus possa realizar todos os sonhos dele, que ele seja uma pessoa abençoada, igual ele é. Não tenho palavras para descrever o meu filho. Eu só tenho que agradecer a Deus pelo filho maravilhoso que ele me deu. E desejo que tudo na vida dele seja muito abençoado, que ele consiga realizar todos os sonhos dele. Feliz aniversário, meu filho. Mamãe te ama, nós te amamos. Não é só a mamãe, não. É o papai, é a irmã, é a sobrinha. Somos todos, a família toda te ama. Você é um exemplo de filho. Parabéns, meu filho. Eu te amo, te amo, te amo.
0: Bonito, né, gente? Como é bonito a gente ver o orgulho, a felicidade, a alegria, né? De uma mãe estar celebrando o aniversário do filho dessa forma, né? Com a voz embargada, com o brilho nos olhos, é isso aí. E a sensação de ter criado, né? Um bom filho. Bom, daqui a pouquinho tem a entrevista com o padre Daniel, ele que é da Matriz São Paulo aqui de Muriaé, vai estar conversando com a gente aqui às 10h30 da manhã. Se você, assim como eu, é fã do padre Daniel, daqui a pouquinho ele tá junto com a gente aqui às 10h30 da manhã. Mas, como dá tempo, vamos ouvir mais uma, Pedro, pode ser? Atender a minha amiga Ana Maria do Carmo, que é fã do Raimundo Fagner, tá sempre ouvindo o nosso programa. Fez o pedido, se não me engano, segunda-feira, tá aí pra ela

0: Tá aí o Raimundo Fagner pra brilhantar ainda mais a sua nossa manhã aqui na Rádio Muriê 99.5 FM. 988301040, participe com a gente. Daqui a pouquinho tem mais notícias do nosso departamento de jornalismo. Como eu disse, tem o padre Daniel da Matriz São Paulo que vai falar sobre o primeiro congresso católico de Muriaé que vem aí, tá? E você vai acompanhar. 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
3: Hoje iremos falar sobre o H. pylori, uma bactéria que pode ser adquirida através de água contaminada. Essa bactéria se aloja no estômago, prejudicando a camada protetora gástrica, podendo causar inflamação, provocando alguns sintomas, como dor abdominal e queimação. Além disso, essa bactéria aumenta o risco de úlcera e tumor gástrico. O seu diagnóstico é realizado através do exame de endoscopia com biópsias. O tratamento é feito com associação de inibidores da secreção gástrica, combinado com alguns antibióticos. O adequado tratamento e acompanhamento diminui o risco de doenças no estômago.
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0: Bom, enquete do dia sobre o assunto dos últimos dias, das últimas semanas, né? Sobre o STF e a crise lá no Supremo Tribunal Federal. Você acha que o STF está preocupado em defender a Constituição ou está defendendo apenas os interesses dos próprios políticos e do poder? Os ministros do STF são indicados pelo presidente. Você acha que o povo deveria votar para escolher os ministros? Para você, o STF está defendendo o Brasil ou passou dos limites e está mandando mais do que deveria? Só você participar com a gente no 988-30-1140, porque quinta-feira a gente sorteia uma cesta lotada de chocolates da Simparic, tá? Lembrando que a Simparic é uma empresa de medicamentos para o seu pet, tá bom? Então essa cesta tem chocolate Balduco, tem chocolates Garoto, tem Kit Kat, tem Wafer e muitos outros chocolates para você se deliciar, tá bom? Vamos ouvir a Ana Amaral lá do bairro Confidência?
1: Eu também votaria e pediria os políticos para um julgar o outro, né? Dá chance para todo mundo, né? Cada um com seu cada um, tá? Bota meu nome no sorteio, um forte abraço, um abraço do Pedro do Pacate. Fia com Deus.
0: Valeu, minha
1: Obrigada,
0: amiga.
1: Meu amigo.
0: Um abraço pra todo mundo aí do bairro Inconfidência. Ângela, lá do melhor bairro da cidade, viu, gente? Que é o Alto do Castelo. Vamos ouvir, Ângela.
2: Ô, Wagner, sobre essa pesquisa de hoje, dos tempos pra cá, menino, essa política tá muito bagunçada, né? Muito bagunçada. Muito. É muita confusão, entendeu? É muita... Nossa! Então, eu acho assim, né? Que eu devia votar e... E aqui, e se o Alexandre de Moraes, se tiver de ficar ali,

0: ele tem que ficar. Por quê? Porque o Alexandre... Ai, de nós, se não fosse o Alexandre Moraes ali, cara. Entendeu? Então a gente reza, pede a Deus que isso acabe em paz, né? Que isso acabe em paz, porque é muita coisa, é muita confusão, é muita coisa que tá aparecendo, sabe? Mas a gente já sabia disso há muito tempo, né? Que chegar no final da eleição, isso dá essa zebra aí, né? É isso aí, um bom dia.
1: Obrigado, minha amiga, pela sua participação. Tá aí a opinião da Ângela, lá do bairro Alto do Castelo. Flávio Martins, tá pertinho ali, tá no bairro Primavera, vamos ouvir.
2: E falando essa enquete sua aí, rapaz, eu vou falar igual falava o Boris Casóis, isto é uma vergonha. Muito obrigado e um bom dia.
1: Valeu, meu amigo. É o Carioca, não é? Ah, gente finíssima. Pois é, rapaz. É só notícia ruim aí que vem, né? Desses representantes públicos, infelizmente, muitas notícias ruins. Tem notícias boas também, mas muitas notícias ruins, principalmente nessa época. Ah, o Silvan Rodrigues Vieira, a Silvana, vamos ouvir a Silvana então. A Silvana Rodrigues Vieira, lá do bairro São Cristóvão.
3: Sobre a enquete de hoje, olha, eles estão apenas defendendo os interesses deles próprios e do atual governo. Por quê? Que o governo passado tem a família toda investigada, pode investigar à vontade. Agora, do atual, não pode. Por quê? Que tem tanta coisa aí, tá em panos quentes. Então, eu acho, a minha opinião é a seguinte. Nós, cidadãos brasileiros, que devíamos votar para colocar eles lá. Não é indicação de governo, não. Eu acho isso.
1: Pois é, minha amiga, você quis dizer imparcialidade, né? É o que deveria ser, né? Ser investigado e ser punido, quem quer que seja, quem quer que o lado seja, né? Porque o que a gente vem vendo aí nos últimos tempos é uma parcialidade de ambos os lados, né? A gente precisa ter imparcialidade aí em qualquer demanda, né? Tanto que seja na investigação, tanto que seja no poder, enfim... É a opinião aí da nossa amiga Silvana Rodrigues Vieira, lá do bairro São Cristóvão. Quer participar também? Quer dar sua opinião? Gente, a gente aqui é democrático, viu? Fique à vontade para participar. 98830-1140.
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1: Nota de falecimento. Os familiares comunicam o falecimento de Dário Silvério Avelino, sargento Dário. O corpo está sendo velado na Capela Senhor do Bonfim. Já o sepultamento será no cemitério Jardim da Paz, hoje às 16 horas.

0: comunicamos o falecimento de Dário Silvério Avelino, Sargento Dário.
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3: Bom, convidado especial aqui, o Franklin, para acompanhar e convidar todo mundo para participar do primeiro Congresso Católico de Muriaé, que acontece no próximo sábado lá na Faminas. 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
4: Bom dia para você, Wagner Mello, a todos os amigos aqui no Manhã da Muriaé, também que nos acompanham pelo Instagram. É isso mesmo, como você bem adiantou, o primeiro Congresso Católico de Muriaé, Nossa Senhora das Lágrimas e o Brasil, que vai ser neste sábado, a partir do meio-dia, lá no auditório Cristiano Varela, lá no bairro Centro Universitário. E para conversar conosco aqui, para falar sobre esse primeiro Congresso Católico, eu estou recebendo aqui o padre Daniel Paiva, pároco da Matriz São Paulo. Bom dia, padre, seja muito bem-vindo.
5: Muito obrigado, mais uma vez, uma alegria poder dividir aqui os estúdios, né, com vocês.
4: E conosco aqui também estão a Rosana Titonelli, a Wanda, a Geórgia, que são orantes das lágrimas de Nossa Senhora. Deixa eu passar rapidinho para dar um bom dia também para Rosana. Bom dia, seja bem-vinda.
6: Bom dia, obrigado por nos receber aqui no estúdio para gente apresentar esse congresso, convidar a comunidade muriaense e a região para esse momento de espiritualidade tão importante na caminhada de fé do católico.
4: Deixa eu cumprimentar também a Wanda, muito bom dia, seja bem-vinda.
7: Bom dia, bom dia, bom dia, ouvinte da Rádio Muriaé. Obrigado, tá, por vocês nos atender aqui, para nós fazer essa propaganda aí, para sábado.
4: E deixa eu cumprimentar também a Geórgia, um bom dia para você, seja bem-vinda, viu?
8: Bom dia, obrigada pelo apoio da Rádio Muriaé na nossa missão de evangelizar.
4: Muito bem. Bom, então, reforçando, né, a Paróquia São Paulo e o Grupo de Oração Coroa das Lágrimas de Nossa Senhora fazem esse convite a toda a comunidade para esse momento, né, de fé, de estudo, de oração. E eu quero, então, perguntar ao padre Daniel, Estamos falando do primeiro Congresso Católico de Muriaé. Conta pra gente como que surgiu essa iniciativa.
5: Muito bem. Então, primeiro é bom a gente recordar que a nossa fé católica, né, como diz a carta de Pedro, é preciso dar testemunho da nossa fé, aprofundar a fé. Um bom católico, um bom cristão, é aquele que também conhece a palavra, vive a palavra. E nós estamos com um momento de aprendizado e aprofundamento sobre a espiritualidade mariana. Nós sabemos que Nossa Senhora, ela tem vários títulos, né? Nossa Senhora Aparecida, Nossa Senhora do Sagrado Coração, Nossa Senhora de La Salete. E entre elas, nós queremos aqui mergulhar nessa espiritualidade de Nossa Senhora das Lágrimas, que tem a ver com uma devoção do Brasil, né? Que surge em Campinas, com a irmã Amália, e tem a ver também com uma espiritualidade das dores de Nossa Senhora. As lágrimas lembram a dor de Maria. E aí, nessa devoção, nós colocamos também as dores da vida, né? A gente vive um tempo de tantas dores, de tantas situações difíceis, né? A gente perde pessoas que nós amamos, a gente enfrenta problemas dentro de casa, a depressão. São tantas dores que a gente carrega e as lágrimas são inevitáveis. Porém, as lágrimas aqui de Nossa Senhora não é uma lágrima para sofrer, não é uma lágrima para terminar ali, mas é uma lágrima de esperança. Então, o Congresso Católico, ele quer trazer para nós formação, espiritualidade e consagração a Maria para chegarmos a Jesus. Essa é a nossa missão, né?
4: Sim. E, padre, para quem ainda não conhece, o que que representa, né, essa devoção à Nossa Senhora das Lágrimas? Qual que é essa importância dentro da fé católica?
5: Então, a devoção à Nossa Senhora, né, Mãe de Jesus, e também à Nossa Senhora das Lágrimas como um título, o que que é mais importante nós destacarmos, né? Com Maria chegamos a Jesus. Sempre que Maria vem ao nosso encontro, ela é enviada por Deus e nos leva a Jesus. Se nós pudéssemos dizer que a escola de Maria é ensinar sobre o seu filho Jesus, é uma intimidade, né? Ontem mesmo nós celebramos a Santa Cruz e hoje nós celebramos Nossa Senhora das Dores. Maria é aquela que está aos pés da cruz.

0: é a cena mais bonita bíblica, né? Maria ali aos pés da cruz e Jesus dizendo: mãe, eis aí o teu filho, filho, eis aí a tua mãe. Naquele momento Jesus entrega Maria como mãe da igreja, mãe nossa, mãe dos discípulos. E essa devoção de Nossa Senhora das Lágrimas, onde Nossa Senhora inclusive aparece, né, com a coroa das lágrimas, depois a gente vai pôr, tá aí nas redes sociais para a gente acompanhar essa bonita iconografia, essa imagem. O terço, a coroa das lágrimas nas mãos, lembra justamente isso, as lágrimas de Maria, aquele momento de dor traz a esperança no nosso coração. Então é um congresso que nos leva novamente a um encontro profundo com Maria e com Jesus, seu filho.
1: Amém.
2: Bem, deixa eu trazer também a Rosana, a Wanda, a George aqui, uhum, para esse espaço de conversa, porque elas fazem parte, né, são as orantes das lágrimas de Nossa Senhora. Queria que vocês passassem um pouquinho para o pessoal como que é essa participação de vocês nesse movimento.
3: Então, durante essa madrugada, quando rezava por esse congresso, eu fiquei pensando em uma frase que o padre Daniel disse ontem. Maria recebe Jesus nos braços, descido da cruz. E a lança que perpassa Jesus traz a água que traz o sacramento, a instituição da nossa igreja. E essa mãe recebe esse filho no colo. E é muito fácil de nós interpretarmos que Maria chorava. Então nós temos a água do lado de Jesus e as lágrimas da mãe misturada, banhando aquele solo, nascendo a igreja. O Jesus, que é o amor profundo e verdadeiro, preocupado conosco, nos dá uma mãe, uma corredentora. E Jesus, né, na aparição em Campinas, ele fala para a irmã Amália: Amália, eu deixei essa devoção para esse tempo e para essa terra. Tudo que me pedirem pelas lágrimas de minha mãe, eu amorosamente os atenderei. E isso é muito forte, eu fico até emocionada, porque se você entender que quando Jesus manietado chega em Campinas e encontra uma irmã extremamente simples, ele teve que falar com ela em português. E aí eu sinto uma proximidade, o meu coração ressalta, porque irmã Amália conversou com Jesus na nossa língua. E ele nos traz um presente e fala assim: tudo o que me pedirem pelas lágrimas de minha mãe, eu amorosamente os atenderei. E os místicos são incríveis, né, padre Daniel? E ela pergunta: mas como eu vou pedir? E aí ele deixa o rogo e fala assim: mas não te preocupe não, porque eu vou pedir a minha mãe para vir te ensinar. E aí Nossa Senhora visita a irmã Amália no dia 8 de março de 1930 e fala assim: os rogos o meu filho já te deu, e essa aqui é a coroa das minhas lágrimas. Então, eu sinto assim um carinho enorme com o Brasil, onde está respaldado o título do congresso, Nossa Senhora e o Brasil. E poderia ser sim um congresso. Jesus, Maria e os brasileiros, né? É um amor especial, é uma visita especial, é uma devoção especial. E você saber que Jesus disse e empenhou: tudo que me pedirem pelas lágrimas de minha mãe, eu amorosamente os atenderei. Então, assim, o que será que o nosso povo muriaense da região preciso de aprender nesse congresso para poder pedir para Jesus essas curas, livramentos, sobre doença, família? Nós vivemos um momento, né, de grandes desafios. O que, que a gente precisa de pedir para Jesus através da irmã Amália? Essa devoção, ela é muito importante para o povo brasileiro. E ter esse professor, né, que vem nos ensinar, é de uma grandiosidade para o patrimônio cultural, para o entendimento, porque o padre Paulo Ricardo, um grande professor da internet, conhecido de muitos, ele diz: não se ama o que não se conhece. Então nós precisamos conhecer para poder amar direito e amar melhor.
2: Muito bem. A Rosana já adiantou, né? O professor Rafael Tonong vai estar presente. Além disso, o próprio padre Daniel também vai ministrar uma palestra.

0: Destra, Padre Wallace, Padre João Paulo, Diácono Raislan. Então, até aproveitando, Padre, se você falasse um pouquinho, né, que o senhor pudesse trazer sobre essas participações, esse envolvimento.
1: Certo. Então, é uma tarde realmente de formação e espiritualidade, né? Então, nós vamos ter o momento da consagração à Nossa Senhora das Lágrimas, este grupo que hoje está crescendo, né, na paróquia, que todo dia 8 se reúnem para rezar. E outros momentos também, e o professor Rafael, que é um especialista, também um historiador nessa área, então é alguém muito importante para crescer a nossa sabedoria e entendimento. O padre Wallace lá da Catedral de Leopoldina, o padre João Paulo, que é o chanceler, então são nomes que vêm para somar com essa força, né, o diácono Raislan, para a gente aprofundar a Maria, a espiritualidade mariana, Maria na Bíblia, a devoção a Maria, tudo isso para nos ajudar a compreender o lugar, né, de Nossa Senhora das Lágrimas e o nosso crescimento espiritual. E durante a tarde teremos terços, teremos momentos de oração, de música, né? Então é uma tarde realmente de entrega e consagração ali, que a gente acredita, né, que esse momento de oração ali vai transformando também as nossas vidas, né? É mais do que um encontro, é um momento de oração. É um momento de encontro com Deus, né? Não é só um protocolo. Ali nós estaremos numa tarde realmente abençoada e com o coração aberto para a graça de Deus, né?
0: Só reforçando então que, né, o congresso vai acontecer no Auditório Cristiano Varela e existe um link para que as pessoas possam participar. Acho legal a gente reforçar isso, né, Wanda?
2: Uma inscrição pode fazer pelo link ou pela secretaria lá da Matriz São Paulo.
1: Isso. Às vezes quem tem alguma dificuldade presencial pode ir lá, que tem também um ingresso presencial,
0: o físico
1: também.
0: E nas páginas
1: da rede social
0: também
1: da paróquia,
0: tem o link.
1: Também tem.
0: Isso.
1: Da Coroa das Lágrimas de Nossa Senhora, tem o Instagram também, né? Então tudo ali tem. É R$35 o valor,
0: reais,
1: né? Esse valor é para custear também a viagem, né, do professor, da organização. A gente sabe que tem que ter esse valor para funcionar tudo bem, né?
3: E tem um dado.
4: Pode falar bem pertinho, porque
3: tem um dado muito importante, é que a proposta do congresso, depois de fazer o custeio, né, que todo o valor que nos sobrar, que nos restar, será convertido, né, padre Daniel, para a reforma do Santíssimo da Paróquia São Paulo, que está precisando, porque é um lugar de oração e de muita visitação, e o padre Daniel chamou o grupo da Coroa das Lágrimas, as mães que oram, porque na verdade acaba que nós somos quase que as mesmas, né, mães e orantes. E nós precisamos de cuidar das coisas de Deus, então é muito importante que a comunidade saiba que o nosso objetivo com a Paróquia São Paulo é a reforma do Santíssimo, onde acolhe tantas pessoas em momento de oração, às vezes está passando por uma dificuldade, correm lá para a presença de Jesus e a gente quer, né, fazer daquele lugar um lugar mais confortável.
0: E nós até acessamos aqui, o Wagner até nos adiantou aqui, ó, no Instagram Paróquia São Paulo Muriaé, eu já tô vendo aqui, já está lá o link do Simpla.
5: No Simpla, né?
0: Do Simpla, isso. Onde o pessoal pode acessar, mas como o padre Daniel já reforçou, todos aqui, também há a opção do ingresso físico.
5: Só jogar lá no Google, né? Simpla, Congresso Católico de Muriaé, vai aparecer para você fazer a sua inscrição.
0: Está lá o evento Simpla, Nossa Senhora das Lágrimas. Então, rapidamente, você já é direcionado, pode fazer a inscrição. Eu quero, por favor, Wanda.
2: Eu quero deixar bem claro aqui, porque às vezes a pessoa está ouvindo e não sabe onde encontrar nós, o texto, é todo dia 8.
0: Por favor.
2: Na Matriz São Paulo, às 18h30. E a gente tem o texto da Nossa Senhora das Lágrimas, gratuito, entendeu? Tem outros momentos também, né, padre?
0: Sim,
2: igual
0: sim.
2: Ontem nós participamos. E sexta de madrugada agora, 4h, também vai ser as orantes da Coroa das Lágrimas. Então, às vezes, a pessoa está querendo buscar aí, não sabe como encontrar. É na Matriz São Paulo, às 18h30, todo dia 8 de cada mês. Ou então, igual, né, outra participação, igual nós vamos participar sexta-feira agora.
3: Temos também o encontro todo quarto domingo
1: às 5 horas da tarde, né?
3: Às 17 horas nós fazemos a oração da Coroa das Lágrimas. Padre Daniel passa com o Santíssimo antes da Santa Missa.

0: Isso. E é um momento de, assim, espiritualidade, oração, entrega, todo quarto domingo às 17 horas na paróquia São Paulo.
1: Muito bem. Deixa eu passar rapidamente então a cada um novamente para que vocês possam deixar uma mensagem, reforçar o
2: Convite.
1: convite, né, a toda a população de Muréia. Vou pedir a Georgia para fazer já essa sua mensagem também.
3: Então, eu convido a todos os ouvintes da Rádio Catedral, ou da Rádio Muriaé, perdão. Então, assim, a gente, como católico, buscando
2: Bem
3: conhecimento,
2: pertinho.
3: a oração, então, ela também precisa da ação. Então, você que está escutando, sentiu aquela vontade, ah, eu acho que eu vou, agora é o momento da ação. Entrar no link, fazer a inscrição e buscar realmente o conhecimento, porque como a Rosana falou, ela estava falando, eu estava exatamente pensando nisso. Não basta a gente querer, gostar, amar, a gente tem que aprender e tomar mais conhecimento e buscar. E isso precisa de ação. Então vamos sair do comodismo e praticar realmente, comprar o ingresso, estar conosco lá vivendo essa experiência de oração muito importante para nós.
1: Muito bem, deixa eu pedir à Wanda também para deixar uma mensagem, convidar a todos.
4: Então, obrigado vocês aí, tá, por nos receber. E vamos aguardar os ouvintes, as ouvintes, lá no sábado, se Deus quiser, do meio-dia
1: Às
4: às
1: 19
4: 19
1: horas, né?
4: horas, com encerramento com a missa, né,
5: Isso, a
4: Padre Daniel?
5: Santa Missa e a bênção do
4: Santa missa, a bênção
5: Santíssimo,
4: do Santíssimo.
5: exatamente.
4: E com os outros padres, né?
5: Será um momento muito bonito.
1: Todos os convidados, né?
4: O padre Raislan, o outro
1: Padre João Paulo, Padre Wallace,
4: Então,
1: professor Rafael, né?
4: vamos, se Deus quiser, nós vamos receber todo mundo lá. A
1: Amém. Muito
4: graça
1: bem.
4: de Nossa Senhora das Lágrimas, tá bom? Bom dia para vocês.
1: Bom dia. Rosana, te agradecer também, viu, pela presença.
0: Eu agradeço demais, principalmente nosso orientador espiritual, Padre Daniel, que assim nos conduz, é um farol que ilumina a nossa caminhada de fé. E eu tenho uma notícia mais ou menos preocupante, né, Padre Daniel?
5: Que bom, hein?
0: Que são 500 lugares o auditório da Faminas. Nós temos uma distribuição, a entrada física que está na paróquia São Paulo, tá? Na secretaria, a Carla está lá atendendo todo mundo, tá? Fecha às 17 horas e no Simpla. Só que tem um número que a gente consegue atender. Então, quem tem interesse, já garante a sua entrada, já se organiza, porque nós somos brasileiros e deixamos tudo muito para cima da hora,
2: Tem
0: né?
2: lugares limitados,
0: E
2: né?
0: aí são vagas limitadas. Existe aí na oração o pedido a Deus que esse congresso cresça cada vez mais e que o ano que vem nós tenhamos um nome maravilhoso e um espaço ainda maior para poder recebermos mais pessoas e evangelizarmos como Jesus nos pede em São Mateus. Ide e pregai o evangelho a toda pessoa. Então, está aqui o nosso orientador, nosso sacerdote, nosso amigo, porque o Padre Daniel, ele é amigo das orantes, ouve, acolhe, orienta, isso pode, isso não pode. Foi Jesus Manietato que mandou o senhor, Padre Daniel, para o nosso
5: Amém.
0: movimento.
5: Obrigado.
1: Mesmo. Então, pedi também agora ao Padre Daniel que possa reforçar esse convite.
5: Eu quero reforçar esse convite, né, como um momento de oração. Acho que a Rosana falou isso aqui, eu guardo muito isso, né? Uma igreja que reza é uma igreja que cresce. Uma família que reza é uma família que fortalece o seu coração. Uma cidade que tem uma vida de oração é uma cidade melhor, uma cidade boa para a gente crescer na fé. Vivemos dias, né, de lágrimas, né? Trazemos aqui a memória do Daniel, né, que teve esse acidente, o outro jovem que teve o um acidente também na BR,
2: Leandro.
5: Leandro. Olha quantas coisas que nos faz chorar, muitas coisas, né? Famílias que estão aí machucadas pelos vícios das drogas, pelos vícios, por tantas situações de miséria. E este congresso, este momento de oração é colocar as nossas lágrimas associadas às lágrimas de Maria. E lembrar que essas lágrimas vão nos curar, que essas lágrimas vão nos dar forças para vencer esse tempo difícil que nós estamos vivendo. Então eu faço esse convite, se você está vivendo um momento difícil, se você está vivendo um momento de lágrima, de dor, venha junto também oferecer essas lágrimas ao coração de Maria e ao coração de Jesus. Ele pode reconfortar o nosso coração. E isso é o que nos dá força para continuar tendo esperança

0: e vencendo aí as tribulações. Então vai ser um momento lindo, participe conosco.
1: Tá certo, muito obrigado ao padre Daniel, a todas que estiveram aqui também conosco. Então, o primeiro Congresso Católico de Muriaé, Nossa Senhora das Lágrimas e o Brasil, neste próximo sábado, dia 19, meio-dia, às 19 horas, depois com o encerramento, né, da missa, lá no auditório Cristiano Varela. Ingressos, como já adiantamos aqui, pelo Simpla ou também o físico, e correr, porque são vagas limitadas, né?
0: Amém.
1: Rosana já adiantou. Muito obrigado, viu, gente?
0: Amém.
1: Wagner Melo?
2: Tá aí, participe então do primeiro Congresso Católico de Muriaé no próximo sábado, lá no auditório da Faminas. Link no Simpla, só jogar lá, Simpla Congresso Católico de Muriaé, você vai encontrar o link. Quero aproveitar que o Daniel tá aqui, o padre Daniel, e parabenizar pelo trabalho que vocês estão feito nas redes sociais, tem acompanhado. Amém. Lá as missas com velas, minha mulher fica encantada toda vez, tô deitada às vezes para dormir, vem cá pra você ver o que, que,
0: é, graças
2: que,
0: a Deus.
2: Que a rede social postou. O padre tá fazendo um trabalho maravilhoso lá, parabéns.
0: Obrigado.
2: Não só você, mas toda a paróquia.
0: Sim, fico também feliz, né, e é bonito porque é o nosso momento de orar, de rezar, né, e de fortalecer a nossa fé.
2: E é através de um vídeo desse, talvez, que convida uma pessoa a ir lá e participar, se emocionar
0: a
2: também.
0: Gente, né, a rede social tem que ser usada para o né, para evangelizar.
2: É, eu sempre uso para isso, também para rir.
0: É, e rir. Rir também é bom. Rir também
2: é o que eu simplesmente uso na rede social.
0: Tá certo.
2: Ó, paróquia São Paulo, Muriaé, para você acompanhar, né, o trabalho que eles realizam lá na Matriz São Paulo.
3: E o nosso é Coroa das Lágrimas.
2: Ah, é outro.
3: Instagram.
2: Coroa das Lágrimas.
0: É. Isso. E aí, um vai achando o link do outro.
2: É, vai.
1: Nós vamos fazer o collab, nós estamos, né, pela live, então com todas as páginas também para o pessoal poder acompanhar.
2: Obrigado, gente.
0: Obrigado, mas
2: os microfones estão sempre disponíveis para vocês aqui na Rádio Muriaé. São 10 horas e 57 minutos.

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3: Bom, 11 horas, as notícias com Marcelo Bittencourt e logo depois tem o nosso plantão de polícia.

0: Ministério da Saúde atualiza regras para doação de sangue.
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0: Durante a pandemia, o número de doações de sangue caiu no Brasil, chegando à casa dos 2.900.000. Em 2025, esse número subiu para 3.300.000. Ainda com esse aumento, os estoques de sangue continuam baixos. O Ministério da Saúde atualizou as normas para doação de sangue no Brasil, que passa a valer a partir de outubro. Segundo Lara Lisboa, do Hemocentro de Brasília, a maior mudança é a diminuição dos prazos entre os procedimentos de saúde e a doação de sangue.
3: Muitos prazos de espera após procedimentos muito comuns reduziram drasticamente, a exemplo de tatuagens e piercings, que podem chegar a até 7 dias após o procedimento, se a pessoa tiver meios de comprovação de que tenha sido realizado em um local seguro, ou para 4 meses quando não há essa comprovação. E outras mudanças importantes foram em relação a pacientes com câncer, que na maior parte dos casos poderão doar após 5 anos em remissão e sem a doença ativa, e também em relação ao limite de idade, que com a nova legislação permite a doação para idosos com mais de 69 anos.
0: Com as novas regras, a expectativa do Ministério da Saúde é ampliar o número de pessoas aptas a doar sem abrir mão da segurança durante todo o processo.
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0: O governador Matheus Simões, do PSD, alfinetou o senador Cleitinho Azevedo, do Republicanos, seu adversário na disputa pelo Executivo Estadual, nesta segunda-feira, ao citar um tema recorrente na campanha do parlamentar. Durante a agenda com prefeitos e lideranças em Itajubá, no sul de Minas, Simões questionou, abre aspas, tem candidato que diz que não vai cobrar IPVA. Se parar de cobrar IPVA, vai comprar remédio como? Fecha aspas. Líder nas pesquisas de intenção de voto, Cleitinho defende a redução da alíquota do imposto sobre propriedade de veículos automotores, o IPVA, e o fim da apreensão de veículos por não pagamento da taxa. Essa proposta, no entanto, esbarra na competência exclusiva da União para legislar sobre trânsito e transporte. Leis estaduais, nesse sentido, já foram barradas pelo Supremo Tribunal Federal nos últimos anos. Ao discursar, o candidato reforçou que se considera o mais preparado para governar o estado. As autoridades de saúde confirmaram novos casos de sarampo nos estados de São Paulo e Amazonas, com elevação do total nacional para 36 registros em 2026. Depois de 36 semanas avaliadas, São Paulo totalizou 32 ocorrências, sendo 2 infecções novas na semana mais recente. Simultaneamente, o Amazonas confirmou 3 casos importados do Peru na cidade de Tabatinga. O quadro acende um alerta para vigilância epidemiológica, especialmente em áreas de fronteira, em meio a surtos da doença em outros países das Américas. Desde 2024, o Brasil é considerado pela Organização Pan-Americana da Saúde um território livre do sarampo. A Comissão de Ciência e Tecnologia do Senado aprovou, em agosto, criação de uma subcomissão permanente para acompanhar o desenvolvimento científico e tecnológico de vacinas de interesse nacional. Hoje, a vacina contra o sarampo faz parte do calendário nacional de vacinação do SUS para pessoas de 12 meses e 59 anos. Quando há circulação do vírus, porém, o Ministério da Saúde recomenda ainda a aplicação da chamada dose zero em bebês a partir de 6 meses. Os Estados Unidos reconheceram pela primeira vez publicamente nesta segunda-feira que possuem armas de controle espacial posicionadas em órbita. A informação foi divulgada pelo secretário

0: da Força Aérea dos Estados Unidos, Troy Mankey, durante uma conferência militar. Mankey não informou quais são os equipamentos, quantas armas estão em órbita e como elas funcionam. Segundo um funcionário do governo ouvido pelo jornal americano The Washington Post, sob condição de anonimato, o sistema teria a capacidade de destruir ou neutralizar um satélite inimigo caso ele esteja sendo usado para atingir tropas ou satélites americanos. 11 horas, 6 minutos, notícias da hora, oferecimento Elétrica do Povo, ligando você com a economia. A seguir, o plantão de polícia.
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5: Nota de falecimento. 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
1: Bom, nosso plantão de polícia tá no ar e hoje quem me acompanha tem o prazer de receber aqui no nosso programa, Bruno Santiago. Traz os destaques pra gente, Bruno.
2: Bom dia, mais uma vez, Wagner Melo. Bom, a Polícia Militar prendeu 3 homens e apreende revólver em posto de combustível na cidade de Divino. E também hoje vamos repercutir mais um pouco sobre o falecimento daquela criança de 11 anos no último domingo no Parque de Exposições.
1: Aí os destaques do nosso plantão de polícia desta terça-feira.
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1: Bom, Bruno Santiago, conta pra gente sobre mais essa ação da Polícia Militar na cidade de Divino.
2: É uma cidade que vira e mexe, né? Como eu dizia mais cedo, tá aparecendo aqui no plantão de polícia, em nossos noticiários aqui durante todo o dia. A Polícia Militar fazendo um excelente trabalho naquela cidade. Dessa vez, 3 homens foram presos em flagrante durante uma operação, uma batida policial realizada pela PM, após uma denúncia de uma movimentação suspeita nas proximidades de um posto de combustível. De acordo com a Polícia Militar, o veículo chegou ao estabelecimento, não realizou o abastecimento, permaneceu lá estacionado num local mais afastado ali próximo do posto. Na sequência, 3 indivíduos desembarcaram e ficaram nas proximidades, simplesmente observando a movimentação do posto, os veículos chegando, saindo ali dos frentistas, né? Aí, diante da suspeita, as equipes policiais foram até o local e abordaram os 3 homens. Durante as buscas pessoais e também a busca realizada no veículo, os militares localizaram um revólver Taurus calibre 32. Os 3 envolvidos foram presos, Wagner, em flagrante, e encaminhados juntamente com a arma apreendida para a delegacia para as providências cabíveis.
1: Bom, é o que a gente sempre fala aqui, né? Um abraço pessoal aí de Divino, para você de Carangola, Fervedouro, todas essas cidades próximas, mas vem chamando atenção mesmo. Se não me engano, a gente está tendo apreensão de drogas, de armas, durante 2 semanas.
2: Isso.
1: Pelo menos assim, dia sim, dia não, tem uma ação lá. Então é importante a gente verificar o que está acontecendo lá. Falei isso aqui outro dia. Se é a polícia que está agindo de forma veemente, sem dar espaço, ou se está tendo todo o movimento do tráfico de drogas lá, né, Bruno?
2: Exatamente. Eu fico com essa primeira opção, que a polícia está fazendo um cerco, está fazendo um trabalho mais aprofundo, mais firme, principalmente na questão de prevenção. Tirou nessa ocorrência aí mais um revólver de circulação, o que poderia ocasionar o que a gente acredita, né, Wagner? Imagina que o pessoal estava se preparando para, quem sabe, fazer um assalto ali naquele posto de combustível, esperando o melhor momento. Aí foi a Polícia Militar ali, também a denúncia, né, feita por populares ali, que acabou fazendo com que a polícia fosse lá, desse uma busca nesse pessoal e recuperasse, tirasse de circulação este revólver, e esse trio acabou sendo preso.
1: Bom, a gente sabe que ali é caminho pra capital, né?
2: Sim.
1: Então pode ser que tá sendo utilizada aí uma cidade menor porte para não chamar tanta atenção, para que, né, essas armas, drogas, a gente não sabe, mas
2: Pode ser uma nova rota,
1: ou tá sendo utilizado uma cidade pequena para chamar menos atenção, né?
2: Exatamente.
1: A gente sabe ali que na região de Fervedouro ali tem muito tráfico, mas é de gado, roubo de gado.
2: É, verdade.
1: Né, que é muito utilizado ali naquela região ali, e que há muito tempo não aparece aqui, né?
2: Muito tempo, graças a Deus.
1: Graças a Deus.
2: A polícia também ali, Fervedouro, toda aquela região ali, tem sido muito boa, gratificante a gente não ficar citando a cidade com relação a essas questões, Wagner.
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0: Bom, agora o Bruno traz informações, porque a gente tem atualização desse trágico, trágico ocorrido lá no parque de exposições, no parque, né, de diversão, no parque de exposições aqui de Muriaé.
2: Exatamente, né? Acidente este fatal, né? E tirou a vida do menino Daniel Lucas Praxedes Bastos, de apenas 11 anos de idade. A empresa, né, o Parque de Diversões Ambulante Filadélfia, que é o Parque Filadélfia, ontem veio a público na parte da tarde, por isso que a gente está trazendo essa informação aqui agora no plantão de polícia, né? Se manifestou com profundo pesar em razão do grave acidente ocorrido no último domingo, né? No Parque de Exposições, aonde está o Parque Filadélfia. Culminou aí no falecimento do Daniel, como a gente disse. A empresa fez uma nota pública, né, que eu gostaria de ler alguns trechos mais importantes aqui da nota, dizendo que se solidariza de forma sincera, respeitosa com os familiares e amigos da vítima neste momento de extrema dor, né? Disse também que a empresa vem adotando todas as providências cabíveis para colaborar integralmente com as autoridades competentes e contribuir para o completo esclarecimento dos fatos, disponibilizando documentos, informações, isso é muito importante, registros e demais elementos que venham a ser solicitados pelos órgãos responsáveis para a apuração total do fato. Reitera-se, né, que a empresa permanece à inteira disposição das autoridades policiais, administrativas, demais órgãos competentes, assegurando sua plena cooperação com os procedimentos investigados e periciais destinados à elucidação do ocorrido. A gente comentou isso ontem pela manhã, Wagner, né? Que a gente estava esperando uma nota pública mesmo, né? Do parque, em razão desse ocorrido, né? Esse fato que chocou principalmente não só a cidade de Muriaé, mas também como Barão do Monte Alto. Exatamente. Essa criança, o Daniel, morava e estudava lá em Barão do Monte Alto, cidade vizinha com cerca de 5 mil habitantes, pertinho aqui de Muriaé, que acabou ontem decretando luto oficial de 3 dias em razão da morte dele, né? Além disso, também a prefeitura, secretarias de educação, saúde, assistência social, habitação e de cultura tiveram um ponto facultativo desde o meio-dia da segunda-feira, né? Na escola onde o Daniel estudava, o ponto facultativo foi durante todo o dia, não teve aula. De acordo com uma professora da rede municipal de ensino, né, o sepultamento aconteceu sob forte comoção e uma linda homenagem dos colegas que tocavam junto com ele na fanfarra lá do município, né? Esse sepultamento ocorreu ontem mesmo, devido à gravidade do falecimento, às 17 horas, na cidade de Barão.
0: Bom, quero deixar aqui o meu abraço ao pai dessa criança, à mãe, aos familiares, aos amigos da escola, aos professores, a todos que conheciam. E a você, que não conhecia, e assim como nós, ficamos consternados, e teve o domingo à noite um encerramento de um fim de semana triste. Mas é o papel da imprensa. A gente tinha que ouvir, né, uma posição.
2: Com certeza.
0: Do parque. E o Bruno usou o termo acidente, que até então, gente, é tratado dessa forma, até concluir os inquéritos.
2: Com certeza. A gente não pode citar que foi um crime. Não.
0: A gente não pode ser leviano. A gente sabe da tristeza, da consternação de todos, da revolta de algumas pessoas.
2: Com certeza.
0: Mas a gente tinha que ouvir. É um papel da imprensa ser imparcial e depois, na conclusão, a gente trazer aqui também a informação. Outra coisa importante é cuidado, o cuidado que vocês têm que ter com as crianças que estudavam com ele.
2: Exatamente.
0: É, Bruno, porque eu imagino.
2: Os lá têm sentindo muita dor.
0: Nós que somos adultos, perdemos às vezes um colega de trabalho, a gente fica consternado, o ambiente já fica estranho, agora você imagina uma sala de aula.
2: Exatamente.
0: Então força para esses professores.

0: professores, diretores, para que tente amenizar, né, o máximo possível. E, como a gente disse, a gente continua apurando. Qualquer nova informação, a gente vai trazer aqui durante a programação, durante os próximos dias, né, Bruno?
1: Exatamente. Só para a gente finalizar o assunto e o nosso plantão de polícia também, dizer que a Prefeitura de Muriaé informou, através também de uma nota, né, que o parque de diversões é de inteira responsabilidade do sindicato e lamentou a morte da criança. Já o Sindicato Rural afirmou que apenas alugou o espaço para a instalação do parque de diversões, né? E diz o sindicato, né, que sentiu muito pelo ocorrido e também estão solidários com a família neste momento tão difícil, até porque o pai da criança presta serviço para o sindicato, um rapaz muito conhecido aqui em nossa cidade, né? Então a gente está abraçados com a família, né? Estamos todos aqui abraçados com a família neste momento de dor, porque com certeza assim que tiver tudo elucidado a gente traz novas informações aqui no plantão de polícia, em todo o nosso jornalismo, radiomuriaé.com.br.
0: É isso, né, Bruno?
1: Ficamos por assim, Wagner.
0: Bom, hoje tivemos um pouco menos, né, de matérias aqui isso, no... Né? É até bom.
1: Ainda bem, graças a Deus.
0: É até bom, porque geralmente quando vem no plantão de polícia aqui, não é notícia boa.
1: É, se tá aqui, com certeza é algo que...
0: Às vezes a conclusão é boa, que às vezes a gente traz uma prisão de algum procurado, né, de alguém que cometeu um crime aqui na região, mas normalmente aí não são notícias muito agradáveis. Bruno, mais uma vez, um prazer ter você aqui comigo, viu, meu irmão?
1: Prazer é todo
0: comigo,
1: meu.
0: Comigo não, pai. Conosco.
1: Exatamente.
0: Tá aqui o Pedro Luiz
1: você,
0: também.
1: E com o Pedro e com toda a nossa audiência aqui da Rádio Muriaé e esse programa que é grande sucesso há muitos anos, o Plantão de Polícia.
0: É como eu disse, é um prazer, é uma responsabilidade muito grande, que a gente tem responsabilidade quando a gente fala no microfone, mas também é uma grande alegria participar do Plantão de Polícia que tá de volta amanhã. Obrigado mais uma vez, viu, meu amigo?
1: Valeu, Wagner, aquele abraço, um abraço a você que nos acompanha.
0: Obrigado, Pedro Luiz, e amanhã o Plantão de Polícia tá de volta às 11h05 da manhã.
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2: A odontopediatria é uma especialidade da odontologia que aplica cuidados especiais na saúde bucal de bebês e crianças, além de gestantes e pacientes com necessidades especiais. Sua principal função é aplicar técnicas de psicologia infantil para eliminar desde cedo os traumas relacionados ao dentista, que podem ser iniciados nesse período da infância. Quando nascer o primeiro dente do bebê, já é recomendável o início do tratamento com o dentista especializado em odontopediatria. Os dentes de leite são os primeiros dentes a surgirem em seres humanos. Assim que nasce, devemos procurar um odontopediatra para fazer sua manutenção, para que no futuro a criança possa se tornar um adulto com dentes perfeitos, livre de doenças, com uma estética bucal bonita, com dentes fortes e resistentes.
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2: As cirurgias oculares com laser representam um avanço significativo. O uso de laser em vez de lâminas ou bisturis permite uma maior precisão durante os

0: esse programa de toda terça-feira para você conhecer um pouco mais do trabalho da nossa Câmara de Mulheres, se inteirar dos assuntos, que é o mais importante, para você acompanhar como é que está sendo o trabalho aí dos nossos vereadores. Vou reforçar aqui a participação da Geise, aqui na intérprete de Libras, claro, fazendo essa introdução sempre, né? Os nossos programas aqui e também todas as ações lá da Câmara de Mulher. E quem vai me acompanhar, trazer os nossos convidados de hoje, mais uma vez, é o Bruno Santiago.
1: Muito bem, estamos aqui de volta, Wagner. Hoje temos dois vereadores participando aqui conosco. Seja muito bem-vinda, Monique Helena, nossa vereadora aqui de Muriaé, fazendo presente neste programa. Bom dia, Monique.
2: Bom dia, Wagner. Bom dia, Bruno. Bom dia a todos os ouvintes que nos ouvem aí. E hoje viemos mais uma vez falar dos projetos que têm entrado na Câmara e que têm feito a diferença na nossa cidade.
1: Com certeza. E também vamos falar sobre os números, né, da violência contra a mulher aqui em nossa cidade. A Monique, melhor do que ninguém, vai falar sobre esse assunto conosco. Ontem na sessão, Wagner, e você que nos acompanha pelas redes sociais e também aqui pela Rádio Muriaé, na sessão, né, a primeira sessão do mês, o suplente Luciano Coxinha, Luciano Ferreira, mais conhecido como Luciano Coxinha do Podemos, assumiu por 30 dias a cadeira do vereador reverendo Wilson Reis do Podemos, né? Tirou licença sem vencimentos. Muito se fala na cidade, o que aconteceu com o nosso reverendo Wilson Reis, nosso vereador? Ele não justificou a motivação da sua licença, claro, né? Lá na Câmara, então a gente vai direto dar as boas-vindas ao Luciano.
0: Estreia aqui,
1: Coxinha,
0: né? Estreia no programa.
1: Seja muito bem-vindo, bom dia.
3: Obrigado. Bom dia, Wagner, bom dia, Bruno, bom dia, Pedrão, tá no bastidores aí. Bom dia a todos que estão acompanhando pela rádio aí. E dizer que, mais uma vez, Deus está me proporcionando esse momento muito bonito.
1: É a segunda vez, né, Luciano?
3: É, segunda vez que eu estou sumindo agora como vereador. E a gente poder trabalhar junto, né, Monique? Fazer um trabalho bacana. E agradecer e gratidão a Deus por tudo. E gratidão a Deus às pessoas que confiam no meu trabalho, né? A comunidade Bom Jesus está sempre nos apoiando aqui em Muriaé, em toda a região, e dizer que o Coxinha está lá dentro, pode ser 30 dias, pode ser um dia ou dois, o que for, mas a gente está lá representando a cada um de vocês, e eu vou estar sempre lutando para o nosso objetivo, que é fazer o bem, né?
0: Uma grande conquista, né, Coxinha? A gente sabe que muita gente tenta, e é um privilégio, mesmo que seja por temporário aí, mas é sempre uma ótima oportunidade, é uma grande conquista. Reforço para você, meu amigo, é uma grande conquista, sim. Né? A gente sabe a quantidade de pessoas que tentam por anos e anos e não conseguem. E já é a segunda vez que você assume na Câmara. Não é isso, Bruno?
1: Exatamente. Agora, ontem também aconteceu, né, a leitura do requerimento número 29 de 2026, assunto que domina também a nossa cidade, né? Este requerimento que pede a abertura de novo procedimento político-administrativo contra o vereador Afonso da Saúde do PRD, né, com base em uma sentença criminal. Eu gostaria de saber da Monique que, de forma resumida, passasse para os nossos ouvintes o que vai acontecer a partir de agora, Monique.
2: Então, como você disse bem, Bruno, ontem foi instaurado, né, foi aberto o processo de cassação, que foi a respeito do suplente que fez o pedido, que é o Delson. E a partir de agora, desde ontem, quando foi lido o processo, a representação, a comissão de ética da Câmara, que é composta pelo Coxinha, que está no lugar do reverendo como presidente, o Reginaldo, que é o relator, e o Christian, membro, essa comissão de ética vai avaliar durante 10 dias e vai dar um parecer para ir à votação no plenário. Então, provavelmente, vai ser na última segunda-feira deste mês, dia 28, que o plenário vai apreciar esse parecer, se é favorável ou não, para dar continuidade ao processo de cassação.
0: Traduzindo, eles vão entender se faz sentido, pelo menos, ir para a votação, é isso?
2: Isso mesmo. A Comissão de Ética da Câmara, que é uma comissão que já é instituída desde o início do ano, ela vai avaliar toda a documentação, todo o processo que ali consta, se preciso for, vai na vara criminal pedir mais informações e aí então eles vão elaborar um parecer para apresentar ao plenário. Aí esse parecer é lido e então iremos votar os 17 vereadores no caso.
1: Exatamente. O que a gente pede, né, para toda a população da cidade de Muriaé é que não realize um pré-julgamento.

0: Isso aí.
1: Aguarde, porque a Câmara agora vai apreciar. O Luciano já chega com essa bomba na mão.
0: Essa responsabilidade.
1: Responsabilidade.
0: Mas, de certa forma, serve como um teste também.
1: É, não, com certeza. E você se sente preparado para esse momento, junto com seus colegas?
2: Exatamente. Isso aí, igual eu disse, a gente vai... O diálogo é muito bem-vindo, a qualquer momento. Vamos analisar com muito carinho, com muita calma, né? Para a gente fazer o melhor. For preciso, a gente vai fazer, né?
3: E também, Bruno, nós temos um corpo jurídico, né? Claro. Da casa lá, que temos, na verdade, o chefe do jurídico, que é o Chicão, mais os outros jurídicos
1: que presta toda assistência
3: e que acompanha de perto a comissão de ética para que juntos possa fazer essa elaboração desses pareceres e ver realmente o que vai acontecer daí em diante.
1: Exatamente, isso é muito importante. Lembrando, né, que o relator é o vereador Reginaldo Roriz, Christian Tanos Bahia, outro vereador, né, ele é membro. E o Luciano preside, então, o Conselho de Ética que está envolvido nesse caso aí do vereador Afonso da Saúde do PRD. Bom, agora vamos passar, Monique, para os projetos especiais. Ontem, eu fiquei sabendo, né, a gente está analisando aqui.
0: Eu sempre acompanho segunda-feira pelo YouTube.
1: Olha,
0: sempre,
1: né?
0: Estou sempre acompanhando.
1: Exatamente, com certeza. Tem um projeto muito interessante na Utilidade Pública, associação que transforma vidas de crianças e jovens por meio do karatê. A Câmara aprovou ontem o projeto de lei de número 229 de 2026, onde a Monique Helena é também uma das autoras desse projeto. Muito bacana, muito bonito. Eu gostaria que você falasse um pouquinho mais.
3: Na verdade, esse projeto foi semana retrasada.
1: Isso, porque como não teve a audiência, né?
3: Isso mesmo.
1: Teve reunião na Câmara, porque 7 de setembro passou para essa.
3: Isso, é transformando o caráter através do karatê. É um projeto que já acontece através da Igreja Batista do Gaspar, na direção do pastor Silva, Elaine e o Tiago, que são os coordenadores, juntamente com a igreja, que eles fazem esse trabalho, esse projeto, há quase 3 anos. E agora a gente teve a possibilidade, juntamente com o vereador Adilson, de torná-los utilidade pública, para então eles poderem concorrer, né, a editais de cultura, a concorrer também emendas impositivas até mesmo da nossa casa legislativa, para que a gente possa ajudar esse importante projeto. Hoje ele atende mais de 33 crianças dentro do bairro, tem uma fila de espera muito grande, até estava agora de manhã conversando com o pastor Silvio a respeito, e a gente espera a gente poder ampliar a cada dia mais e quem sabe ter uma sede própria para eles, porque hoje eles usam o pátio da Igreja Batista lá no Gaspar.
1: Exatamente. Você está acompanhando o programa Vereadores em Ação. Temos hoje aqui a alegria de recebermos o nosso querido Luciano Coxinha, vereador, né, que agora faz parte da Câmara, e também a nossa Monique Helena, vereadora. E Monique, violência contra a mulher é um assunto que também domina as redes sociais, de extrema importância para toda a sociedade. A Câmara Municipal está ligada nisso. Eu acho que você tem números que podem trazer em evidência esse assunto para todos nós.
3: Na verdade, Bruno, os números são preocupantes. Por quê? Tivemos o Agosto Lilás, onde nós fizemos várias ações, tanto dentro da Câmara quanto fora. A Prefeitura de Muriaé também desenvolve um excelente trabalho no cuidado às mulheres. Temos a Casa da Mulher, a Delegacia da Mulher. E o que nós buscamos? Os números para que a população da nossa cidade realmente saiba o que está acontecendo.
0: Antigamente a gente vinha muito longe, né? Tá chegando cada vez mais perto.
3: Hoje o problema está do nosso lado e é nosso dever também, enquanto cidadão, a gente denunciar. Porque às vezes aquela mulher que sofre violência, ela não tem força. E às vezes é o seguinte, às vezes ela depende do marido, só tem aquela casa, tem os filhos pequenos. Então a gente vê muito essa dificuldade. E os números de janeiro a julho deste ano, dentro do município de Muriaé e os distritos, são assustadores. Tivemos 760 mulheres atendidas pela Casa da Mulher, sofrendo violência física, psicológica, sexual, violência de cárcere privado. Tivemos 11 mulheres nessa condição. Então, assim, de 2021 a 2026, tivemos

0: 7 feminicídios na cidade de Muriaé. Então a gente precisa dar um basta nisso. E é com políticas públicas. A gente precisa mostrar para essas mulheres que não precisa sofrer violência. Se sofrer, que faça denúncia pelo 180, que vá à delegacia da mulher, que vá à casa da mulher, para que a gente possa acolher. Hoje nós temos vários dispositivos que é oferecido pelo município de Muriaé. Tem o aluguel social, tem a forma de acolher essa família, acolher essa criança, ter o trabalho psicológico também, que é super necessário. Então a gente precisa mostrar para a cidade que esses números são reais. Infelizmente, acontece dentro do nosso município, na nossa rua, no nosso bairro. Então eu creio que os ouvintes aí, todo mundo sabe ou conhece alguma mulher que está sofrendo algum tipo de violência. E aí, se a mulher não quer denunciar, que você, amigo, vizinho, que converse com ela para que ela possa procurar ajuda. Porque às vezes, antes de ter algo pior, uma agressão, que ela possa sair do lar que ela se encontra, que é um ambiente às vezes hostil para as crianças também. Então a gente vê muito isso. E o que acontece? A violência doméstica que ela acontece dentro de casa, a gente tem visto que tem afetado os alunos. Eu, Ivonete e Cássia temos conversado muito a respeito disso dentro da Câmara, tentando fazer uma Câmara participativa, diferente, no acolhimento às mulheres, e a gente tem visto que isso está efetivamente afetando as crianças na escola. Então a gente precisa acordar e mostrar para a população de Muriaé que o problema não é mais só do vizinho. O problema não é em briga de marido e mulher não se mete a colher. Hoje em dia a gente se mete a colher sim. E a gente denuncia para a gente fazer a diferença, porque tem mulheres aí sofrendo vários tipos de ameaças, vários tipos de violências dentro dos seus lares.
1: Exatamente, a importância da Câmara Municipal estar atenta com políticas públicas, com leis e sempre acompanhando essa questão da violência contra a mulher se torna ainda mais importante, porque que bom também que temos mulheres que representam isso lá na Câmara, né? O número de vereadoras aumentou nessa legislatura, isso é muito importante, espero que continue assim, né, Wagner?
2: Bom, e o mais importante, gente, para você que está se assustando com esses números sempre aconteceram. Só que às vezes ficavam ocultados e as mulheres ficavam com medo de denunciar. Hoje a gente tem as informações, a gente tem as casas acolhedoras, como você disse, e eu acredito que as mulheres se sentem mais seguras, como disse a Monique, porque ficavam dependentes financeiramente, afetivamente, estruturalmente dos homens. E hoje a gente tem essas políticas públicas. É muito ruim. Esses 7 feminicídios foram de quando?
0: De 2021 a 2026.
2: Quer dizer, quase um feminicídio.
0: Sendo que este ano nós já teve um feminicídio na nossa cidade. Ano passado foram 2. Então, assim, os números têm aumentado e cabe a nós a fazermos a diferença agora.
2: Sempre gosto de fazer um exercício de raciocínio, o seguinte: o homem que é agressivo, ele é agressivo com a esposa. Senta-se na pele se for a sua filha. Porque quando é a filha do homem agressivo, aí ele quer matar o namorado.
1: E a história
2: ele quer matar. Agora ele pode fazer. Então faça sempre esse exercício. Imagine que a sua esposa, sua companheira, é um membro da sua família porque está ali com você. Agora, quando é com alguém do seu sangue, aí dói. Agora, quando é alguém que você simplesmente está do lado, aí não dói tanto. Eu sempre gosto de fazer esse exercício, porque quando é com a filha, quando atinge a gente, que é aí que dói.
1: Exatamente, Wagner. Monique, nessa legislatura, principalmente nesse ano, você vê que essa questão dessa proximidade de vocês, vereadores, com relação à política, né, de violência contra a mulher, tem surtido efeito?
0: Então, a gente tem feito vários tipos de ações, isso já vem desde o nosso primeiro ano de mandato, desde o ano passado. Juntamente, não só nós vereadoras, mas também juntamente com os outros vereadores
1: que
0: têm participado disso, né? E a gente tem feito um trabalho coletivo. Lá eu costumo falar o seguinte, que ninguém faz nada sozinho e ninguém ajuda a cidade a construir nada sozinho. Como o Coxinha tem chegado agora, o Coxinha já participou conosco quando ele esteve no lugar do Macuco anteriormente, e ele viu que a Câmara é uma Câmara participativa. Hoje em dia a gente trabalha os assessores juntamente com os vereadores e a gabinete trocando informações entre si. Para quê? Para que a gente possa atingir o maior número de pessoas. Em relação à violência contra a mulher, não é diferente. Estamos, desde o ano passado, fazendo políticas públicas

0: projetos que vão realmente impactar a vida das mulheres, mas que também vai trazer um conforto a mais caso a mulher seja violentada, mas que tenha onde recorrer. Então a gente está aí buscando umas políticas públicas eficazes realmente na vida das pessoas.
1: Luciano, quero fazer se o Bruno me permite fazer uma pergunta para o Luciano. Nesses 30 dias, Luciano, qual que é a sua vontade? O que que você pensa em colocar em prática na Câmara de Muriaé?
2: Então, esses 30 dias, eu tenho, não trouxe um rascunho aqui, mas a gente fala, né, à vontade. Botamos as indicações, emenda lá para a gente poder fazer um trabalho bacana, né? Um projeto que, inclusive, na última vez que eu fiquei, eu fiz lá uma indicação, né, por vários lugares, Bom Jesus, que ainda não foi atendida ainda, né? Inclusive a presidente também reforçou que eu pedi, eu sempre falo, eu sempre fico marcando território. Uhum. Então eu tô sempre na Câmara.
1: Sempre presente, né?
2: Sempre na prefeitura, buscando, pedindo, que eles me chamam, tem o nome de pidão, mas não peço nada para mim, nada. Vou para ajudar um irmão, vou ajudar o próximo, a gente tá lá. Então eu vou reforçar novamente esses pedidos meu e botar lá em prática, juntamente com o nosso querido Poder Executivo, né, doutor Marcos. Eu tenho certeza que vai olhar com carinho e vai poder nos atender, que ficou ainda a desejar que não foi feito. Mas eu acredito, a gente vai conversar, dialogar um pouquinho e dar continuidade aonde que eu iniciei lá atrás.
1: Então são novas demandas e atender algumas demandas que ficou para trás do outro mandato.
2: Exatamente.
1: E também esse conselho de ética aí, né?
2: Conselho de ética
3: aí. Acho que vai
1: exigir
3: para ele um bom tempo ali. Sim, mas sim. Luciano vai estar muito bem assistido pelo departamento jurídico lá da Câmara. Se não me falha a memória, o Luciano é do distrito de Bom Jesus. Que bom que um distrito, mais uma vez, tem um representante na Câmara Municipal. E o distrito recebeu há pouco tempo um veículo para saúde, para atender lá a UBS, né, Luciano?
2: Exatamente. Chegou um veículo lá. Inclusive, né, eu não estou aqui com ele em mãos.
3: Foi indicação sua.
2: Indicação. E chegou, que bom, ótimo. Seria dois veículos, chegou um. Mas a gente fica satisfeito. Para quem não tinha nenhum, vai ter um. Agora está dois veículos, né? Que é a ambulância, que eu não estava dando...
3: Dá vazão, né?
2: Não dá vazão para atender. Então, agora chegou esse veículo lá de muita boa coisa, né? Porque é um veículo de 5 lugares que está atendendo da melhor forma.
3: Exato.
2: Porém, depois eu quero ver se eu consigo lá conversar com o prefeito, né? Se ele pode me atender, porque a ambulância chegou o carro lá para atender a comunidade. Mas, no meu ver, a ambulância tinha que ficar de prontidão na OBS para atender a emergência. Já chegou muito já em mim. Mensagem, pedindo, coxinha, vendo isso para nós, porque só o carro também atendendo já não dá, porque tem caso que precisa imediato, né? O carro tá para Muriaé, não consegue atender. Então, quem sabe, conversando com o prefeito lá, né, Monique?
0: É bom você falar, ô coxinha, porque Bom Jesus recebeu o carro recentemente, que é o carro da saúde, um Sprinter de 5 lugares. Em breve vai receber um novo veículo. Isso. Igualmente, Boa Família também, que vai receber um veículo agora da saúde, e Itamuri, que através de uma emenda nossa a gente conseguiu uma ambulância e mais um veículo para atender o distrito de Itamuri. Então a gente tem visto que a frota da saúde aumentou muito, foi toda renovada. Tive reunião com a Luísa semana passada, temos 73 veículos novos.
3: Veículos novos.
0: Veículos novos. A maioria deles são novos. Não tem nada velho. O que é velho vai colocar para carregar material, isso, aquilo, outro. Então a gente está renovando tanto a frota da saúde para a gente melhor atender os distritos e os pacientes da nossa cidade que fazem viagem, que pacientes de hemodiálise. Então, assim, a gente tem visto o comprometimento da secretária de saúde, Luísa, em relação a esses veículos e ao conforto dos pacientes.
3: Exatamente. Bom, nós estamos chegando aqui ao final do Vereadores em Ação. É um pouco mais rápido, um pouco mais cedo, porque daqui a pouquinho tem a propaganda eleitoral gratuita obrigatória. Então, a gente
1: tem que entrar meio-dia.
3: A gente tem que entrar certinho, seguir

0: à risca. Monique, mais uma vez, muito obrigado. Suas considerações finais aqui neste programa desta terça-feira.
1: Quero agradecer mais uma vez a população da nossa cidade de Muriaé, agradecer ao meu bairro Gaspar, que está sempre apoiando, buscando melhorias, né? A toda a nossa cidade, que tem mandado as demandas, né, de diversos setores para nós. Continuo com o nosso gabinete à disposição, as nossas redes sociais, @MoniqueHelena, acompanha lá. A gente não atua só na área da saúde. E hoje, em especial, queria mandar um abraço pro meu avô, vô Isaías Carroceiro, lá na Marechal Floriano. Ele é aposentado, mas meu abraço, porque ele é ouvinte de vocês fiel.
0: Okay. Aquele abraço carinhoso, né? Tá curtindo aqui a Monique Helena hoje. Luciano, seja muito bem-vindo a essa legislatura mais uma vez, né?
2: Mais uma vez, né?
0: E representando o distrito de Bom Jesus da Cachoeira e, claro, toda a nossa cidade de Muriaé. Espero que você faça um excelente trabalho no tempo que você estiver por lá.
2: Obrigado. Só para reforçar, quem o deputado que destinou os dois carros chama João Magalhães. Só para, né? Enfim, então esse período que a gente vai ficar lá, Wagner, Bruno, a gente vai dar o melhor para nosso distrito e na zona rural, e o meu gabinete vai estar lá de porta aberta, eu vou estar lá para atender, porque o vereador tem que andar. E eu não sou de ficar dentro preso, não, mas meu telefone está lá, o assessor vai estar à disposição.
0: Bom demais.
2: E a gente vai estar aí trabalhando da melhor forma possível.
0: A Monique, a gente acompanha ela, não para. Daqui a não pouco para. Ela sai daqui, já está lá no porto, já está todo lado aí.
2: Eu sou assim também, eu não paro, não. Também vai só se amarrar eu lá e deixar no toque. Caso contrário,
0: acerto,
2: me segura, não.
0: Realizarem mesmo.
2: Né? Eu quero mandar um abraço também para um aniversariante de hoje, meu sobrinho que está fazendo aniversário hoje, o Joelso. Está aí.
0: Parabéns ao Joelso.
2: Isso aí. E um grande abraço para minha família, que está sempre me apoiando, a Ilza, a Cássia, que está acompanhando a gente lá, a Sara, todos meus irmãos que estão ligadinhos lá. E mandar um abraço forte aí para o nosso distrito de Bom Jesus aí. E conte comigo, que agora tem vereador em Bom Jesus.
0: Que bom.
2: Luciano Coxinha.
0: Luciano Coxinha, Monique Helena. Um abraço para vocês. Até a próxima terça-feira com Vereadores em Ação, Wagner.
3: Então tá aí, obrigado, Monique. Obrigado ao Luciano Coxinha. Obrigado à nossa amiga Geise aqui, né, intérprete de Libras, a equipe também do Luciano e da Monique, que está aqui nos bastidores. Na próxima terça tem mais um encontro marcado com os Vereadores em Ação.
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3: Bom, 11:55, última participação de hoje, nossa amiga Marta.
7: Bom dia, Pedro. Aqui, bom dia, Wagner Melo.
3: Bom dia.
7: Hoje eu estou passando esse áudio para você, para homenagear o meu sobrinho e afilhado Gustavo Falco e sua noiva Leite. Abraço de seus padrinhos, Marta Falco e Vicente Falco. Muitas felicidades para você e muitos anos de vida. E abraço para todos aí da rádio. E fique com Deus e obrigado.
3: Valeu, minha amiga, não dá tempo de mais nada, daqui a pouquinho tem o horário eleitoral gratuito. E pra fechar, Bruno e Marrone. Um abraço, gente, obrigado pela

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3: O infarto, popularmente conhecido como ataque cardíaco, é o processo de morte ou isquemia de parte do tecido cardíaco, geralmente por uma obstrução da artéria coronária, popularmente a veia entupida. Sintomas como dor no peito, principalmente durante os esforços, queimação nos braços, falta de ar, palidez, suor frio, podem ser sintomas de infarto agudo, devendo procurar imediatamente o hospital para o tratamento precoce. A boa notícia é que o infarto pode ser prevenido. Procure um cardiologista, passe por uma avaliação. Fatores como colesterol em excesso, hipertensão arterial, glicose elevada, o temido diabetes, tabagismo, estresse e até mesmo a depressão devem ser controlados para que o nosso coração trabalhe melhor e seja reduzido o risco de infarto.
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2: Boa tarde, Muriaé, estamos chegando mais uma vez aqui pela 99.5, Rádio Muriaé FM. É, gente, hoje o tempo, hein, tá parcialmente nublado. Tem previsão de chuva para mais tarde, hein? A temperatura hoje tá 28 graus. A máxima tá de 28, a mínima 18. A umidade relativa do ar está 67% e o índice ultravioleta está moderado. Pois é, hoje mais tarde tá programando muita chuva. Vamos ver se vai se concretizar aí essa quantidade de chuva que tá marcando, hein? Olha só, gente, o nosso departamento de jornalismo não para, sempre em movimento, atualizando e informando com total credibilidade. As reportagens e entrevistas com Franklin Ribeiro e Bruno Santiago. Tudo sobre o futebol com ele, Jota de Souza. Nas ruas, o vermelhinho da Muriaé girando e as ocorrências de última hora chegando com ele, Antônio Evaristo. As manchetes com notícias do Brasil e do mundo pela rede Tassati, Rádio Muriaé, Rádio Itatiaia. O mundo badalado dos famosos com a menina mais bem informada, Alice Ottoni. E é claro, hoje tem um sorteio de um par de ingressos para o Cine Veredas Boulevard, o Cine para toda a sua família. Eu sei que você gosta do cinema, então você participa com a gente da nossa programação até o final das 5 horas. No finalzinho da tarde, a gente faz aquele sorteio para você, tá bom? É isso aí, gente. Daqui a pouco também temos a entrevista com o Dr. Tiago Bastos. Para você que tá no trânsito, na correria do dia a dia, em casa ou trabalhando, descansando, nosso Boa Tarde Muriaé abre com muita alegria. Vitor e Léo e Zezé de Camargo e Luciano. Quando você some.

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4: Gente, agora são 13h10, estamos recebendo mais uma vez o Dr. Tiago Magalhães Bastos, o nosso gastroendoscopista. Doutor, boa tarde.
5: Boa tarde, Marcelo, boa tarde a todos os ouvintes. Gostaria de mais uma vez agradecer a oportunidade de estarmos aqui quase toda semana, né? Falando de assuntos pertinentes, assuntos importantes para os nossos queridos ouvintes.
4: Doutor, hoje nós vamos falar sobre intestino preso. Então, eu já vou começar fazendo duas perguntas. A primeira é o seguinte: qual que é o limite que separa o funcionamento normal para um intestino preso? E aí, de bate-pronto já, quantas evacuações por semana acende o sinal de alerta?
5: Perfeito, Marcelo, excelente pergunta. Então, hoje realmente iremos falar sobre o intestino preso, né? Uhum. Conhecido também como constipação, prisão de ventre. O que a gente considera como hábito intestinal normal? E até 3 vezes ao dia ao banheiro, como 1 vez a cada 3 dias. Então, não tem necessidade de ir no banheiro todos os dias. Isso é coisa de vó, né? Que, você precisa de ir no banheiro todo dia. Então, realmente não tem necessidade. Porém, desde que as fezes saem normais. Tá? Então, se você está indo 1 vez ao dia com as fezes muito ressecadas, com as fezes em síbalos, né, que é aquelas fezes igual de cabrito, é considerado constipação. Você está entendendo? Então, não é só

0: questão do tempo, que você não vai ao banheiro, mas também o aspecto das fezes também é muito importante. Então, se você vai no banheiro a cada 3 vezes ao dia ou 1 vez a cada 3 dias com as fezes de aspectos normais, é considerado normal. Agora, se você está indo aí mais do que 3 dias, né, 4 a 5 dias, é considerado intestino preso ou quando as fezes saem muito ressecadas.
1: É quando ela, assim, quando ela está ressecada, ela faz esse formato bolinha?
0: Ela pode fazer esse formato bolinha ou fica muito dura, né? Causando dor ao paciente ir ao banheiro. Então, as fezes muito ressecadas, as fezes são muito duras, pétreas, né? E aí acaba causando dor e algumas alterações aí patológicas, como fissuras, doenças hemorroidárias.
1: Quando, por exemplo, quando ela está muito dura e que a pessoa fica com essa dificuldade, ela geralmente ela dá a sensação de passar arranhando, não é isso?
0: Isso, exatamente.
1: Ah, tá. Doutor, muitas pessoas recorrem imediatamente a laxante, né, ou remédio caseiro, né, para passar, porque passa alguns dias sem ir ao banheiro. Qual que é o risco, de usar esses remédios caseiros, essas coisas assim, sem a orientação?
0: Então, Marcelo, o que faz o intestino funcionar bem? São 3 coisas, tá? Água, exercício físico e fibra, tá? Fibra são folhas, frutas, então são essas 3 coisas que fazem o intestino funcionar bem. E em relação à constipação, ela é mais comum no sexo feminino quando jovem, já quando idoso, ela costuma ser mais comum no sexo masculino. Por que isso? No sexo feminino, porque após a puberdade, né, após a menstruação, pode diminuir os receptores neurológicos da musculatura do intestino. E a peristalse do intestino fica mais preguiçosa. É o famoso intestino preguiçoso. Que isso tem um componente hereditário. Às vezes a avó tinha o intestino preso, a mãe também tinha o intestino preso. Então é aquela menina que tem o intestino preso desde a adolescência.
1: Uhum.
0: Tá? Mesmo com dieta rica em fibra, com a boa ingesta de líquido e com exercício físico, mesmo assim vai no banheiro aí a cada 2, 3 dias, tá bom? Já no homem, ela é mais comum em idoso, por quê? O homem geralmente é mais ativo do que a mulher, tá? Então, o homem, quando ele aposenta e fica idoso, ele não fica tão ativo mais. E aí, o intestino, por ele não fazer mais atividades, ele acaba ficando um pouco mais parado. Então, com a idade, o intestino vai ficando mais preso por causa da questão de pouco se movimentar. Isso é mais comum no sexo masculino, mas também pode acontecer no sexo feminino, tá? Eu tô te falando alterações aí fisiológicas, né, do intestino. É lógico que tem algumas causas patológicas de intestino preso. Dentre elas, por exemplo, tumor de intestino. Tá? Então, sim, se o paciente sempre teve o intestino reguladozinho, e aí após os 45, 50 anos, do nada o intestino começou a ficar preso, tem que acender o alerta, tá? Ah, tô comendo bem, tô ingerindo líquido bem, faço exercício físico de rotina e meu intestino do nada ficou preso, ainda mais se vier acompanhado de dor abdominal, se vier acompanhado com sangue nas fezes e emagrecimento. Então, aí é um sinal de alerta, tá bom? Em relação à sua pergunta, qual que é o risco dessas medicações caseiras, né? É a questão de não funcionar bem, de dar cólica no paciente e ter efeito colateral. Então, a primeira dica que eu dou para hoje, para os ouvintes, é o seguinte: estou com o intestino preso, ver se realmente está comendo fibra corretamente, ver se está ingerindo água corretamente e se está fazendo exercício físico. Não estou fazendo isso tudo corretamente e mesmo assim meu intestino não está funcionando, o melhor é procurar um serviço médico.
1: Esses laxantes que são as soluções que as pessoas já pensam, a primeira coisa, eu vou tomar um laxante para poder ver se o intestino volta a funcionar. Isso aí pode provocar uma desidratação, né? Ou não?
0: Às vezes não, né? Só se for em uso de excesso e ele der uma diarreia, por exemplo, que vai dar desidratação. No caso, não dá desidratação, mas pode dar muita cólica. E aí, às vezes, não é o melhor laxativo para aquele tipo de paciente. Né? É o que eu falo para meus pacientes sempre. Quando tem muita medicação para uma coisa só, quer dizer que nenhuma delas é perfeita, porque senão só tinha uma. Então, assim, a gente tem vários tipos de laxativos, tá? Então, a gente tem que ver qual que é o mais indicado para a idade, qual que é o mais indicado para o hábito intestinal da pessoa. Então, cada pessoa tem uma indicação específica, tá? Então, isso aí que é importante.

0: Estou usando fibra corretamente, estou ingerindo água corretamente, estou fazendo exercício físico, mesmo assim meu intestino não está funcionando adequadamente, vou procurar o auxílio médico.
1: Vou recapitular aqui três coisas que o senhor falou. Água, exercício físico e ingesta de fibra.
0: Isso.
1: Três coisas importantes. A água, as pessoas entendem bem, você hidratar bastante, né? Não exageradamente, mas tem que hidratar. A ingesta de fibra, folhas, né?
0: Folhas e frutas, né?
1: Folhas e frutas. Agora, doutor, e a parte esportiva? Como que a gente entende que o esporte faz o intestino funcionar bem?
0: Então, excelente pergunta, porque muitos pacientes chegam lá no consultório: doutor, eu faço pilates. Pilates é muito bom para equilíbrio, muito bom para força muscular e etc. Mas não é um exercício anaeróbico, né? Então, assim, é um exercício anaeróbico, não é um exercício aeróbico, perdão. Uhum. Então, assim, o ideal para o intestino são exercícios aeróbicos, tipo caminhada, corrida, natação, bicicleta. Esses são exercícios físicos bons para o funcionamento do intestino e não musculação, por exemplo.
1: Olha só.
0: Então, assim, mas eu não tenho uma esteira em casa, eu não tenho uma bicicleta. Caminhar é bem democrático, né?
1: Sim.
0: Todo mundo aí tem como fazer uma caminhada de pelo menos 4 vezes por semana de 40 minutos. Então, seria um exercício. Hidroginástica, às vezes, para o idoso, por causa de questão de joelho, é muito importante. Então, assim, o exercício aeróbico, ele é muito importante para a questão do funcionamento do intestino.
1: É interessante isso, porque eu imagino que as pessoas não pensem dessa forma, né? Acha só que é a questão da hidratação e das folhas.
0: Não, o exercício é muito importante.
1: Deixa eu perguntar uma coisa para o senhor. Por exemplo, eu de manhã, toda vez que eu vou tomar café, antes de tomar café, eu como uma banana com granola e iogurte. É bom?
0: A granola em si, ela tem fibra, né? A banana nem tanto, mas a granola tem bastante fibra. Sem dúvida nenhuma, é muito bom.
1: O iogurte também?
0: O iogurte é lactose, né? O iogurte já não tem fibra.
1: Não tem fibra.
0: A não ser que seja aqueles iogurtes que tem pedaço de frutas naturais, mas o iogurte em si, ele não tem fibra.
1: Então, nesse pratinho que eu fiz aí, o que que eu tenho que colocar? Aveia?
0: Aveia é excelente fibra.
1: É, né?
0: Mas a própria granola já tem aveia também, né? Então, assim, a aveia realmente é uma excelente fibra.
1: Doutor, pra gente, não pra terminar, quais que são os hábitos invisíveis que travam o intestino, hábitos que as pessoas não percebem e que elas têm como hábito que pode estar travando o intestino?
0: Então, o Marcelo, uma coisa importante também para o correto funcionamento do intestino é ter uma cronologia correta em relação a ele, né? Então, aquele paciente que vai no banheiro todo dia pela manhã, manter esse hábito de ir todo dia pela manhã. Você tendo uma questão de uma cronologia aí, ajuda bastante, tá? Então, assim, uma coisa que às vezes as pessoas fazem muito errado é excesso de carboidrato. Isso aí pode travar o intestino, tá bom? Assim, muito pão, muito biscoito, muito macarrão, isso aí pode travar o intestino. Então, um hábito aí que pode acontecer, tá? É aquela pessoa que vai muito rápido ao banheiro. Ah, tem que ir que eu tô atrasado, aí também tem que ter um momento ali do banheiro, né? E não ser uma questão tão rápida, que aí pode ser uma evacuação incompleta e como consequência disso as fezes ficarem um pouco mais ressecadas e causar a questão da constipação. Mas uma coisa que eu queria frisar, que é muito importante, é o seguinte: se você tem mais do que 45 anos e do nada começou a ficar o intestino preso, deve-se lembrar da colonoscopia. Lembrando que uma causa de intestino preso em pacientes acima dos 45 anos é tumor de intestino. Isso é muito importante a gente frisar, Marcelo, que às vezes o paciente chega lá no consultório: ah, doutor, tô com o intestino preso aí há um ano quase, tomando laxativo por conta própria, e aí você vai fazer a colonoscopia e já é uma lesão mais avançada. Então, esse alerta aí é uma coisa que eu gostaria de frisar bastante aqui hoje.
1: Pois é, justamente essa era a mensagem que eu ia te pedir, né, para deixar para a gente, para quem está nos ouvindo, que está, eu sempre falo, está se identificando, né, está sentindo esse intestino preso, é a mensagem que eu pediria para o senhor.
0: O que eu gostaria, assim, de deixar como mensagem final é essa questão: ingesta de fibra, água e exercício físico. Se mesmo assim o intestino continua preso, procurar o serviço médico e não tomar laxativo por conta própria.

0: É, realmente é muito perigoso, porque o que que acontece? A pessoa fica tomando, fica fazendo, remediando sem ter orientação.
1: Isso.
0: Aí, por causa disso, pode virar um câncer?
1: Não, não.
0: Não, né?
1: Constipação não vira câncer. O câncer que dá constipação.
0: E dá
1: Intestino
0: constipação.
1: preso não dá câncer.
0: Mas é sempre bom, né? Não ficar remediando, porque senão você fica só funcionando
1: Perca,
0: mal,
1: sem
0: né?
1: dúvida. Aí pode causar o intestino preso e não causa câncer, mas ele causa as doenças orificiais, que é a doença hemorroidária, fissura anal, sangramento anal, então pode ter essa consequência.
0: É verdade. 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Doutor, mais uma vez, muito obrigado pelas suas orientações.
1: Eu que agradeço mais uma vez e até a próxima semana.
0: Até semana que vem.
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13: É isso aí, gente. Vamos pro nosso Falando com Você, que hoje é terça-feira. E aí você pode mandar mensagem para mim falando assim: Marcelo, hoje o tempo tá chovendo, aqui tá seco, aqui não tá chovendo. Depois você me fala aí como é que tá o tempo aí na sua casa aí, você que tá distante, né? Porque a gente fala para tanta gente aqui da nossa região e a gente fica querendo saber como é que tá a situação da chuva aí, né? Pessoal de Pirapanema, né? Cachoeira Alegre, Bom Jesus da Cachoeira, né? Limeira, Belisário, pessoal da nossa região, Eugenópolis, Patrocínio, Barão do Monte Alto, vocês mandam aí, Capitinga, manda mensagem pra gente, fala: Marcelo, aqui tá chovendo, hein? Aqui a temperatura tá assim, só pra gente ficar sabendo aqui. Hoje, gente, é aniversário da Ana Cláudia, nossa querida locutora da 96 FM, tá fazendo aniversário hoje. Parabéns, Ana, Deus te dê muita felicidade, muitos anos de vida. Ana é uma pessoa, gente fina, maravilhosa, que faz parte aqui da Rádio Muriaé, né? E trabalha ali na nossa querida 96 FM. E tem gente mandando mensagem para Ana. Fala comigo!
14: Boa tarde, meu amigo Marcelo Bittencourt, aqui é Adriano do Bico Doce. Passando para desejar um feliz aniversário para minha amiga Ana Cláudia, da 96 FM. Desejando tudo de bom na vida dela. Se possível, toca uma música bem bonita para ela, tá?
13: Deixa comigo, Adriana. Obrigado, tá? Obrigado pela mensagem. Tem mais gente mandando mensagem aqui. Fala comigo, dona Maria Aparecida.
15: Oi lá, menino Marcelo. Boa tarde.
13: Oi.
15: Boa tarde de terça-feira abençoada para nós. Marcelo, hoje eu vou mandar um abraço para a mãe da Doris, lá na Capitinga. Tá fazendo aniversário. A moça também trabalha na Rádio Mulher, só que agora não vem na minha mente o nome dela.
13: É a Ana.
15: Mas que Nossa Senhora que abençoe cada um que tá fazendo aniversário hoje. E amanhã é minha filha, Tainá Francisco Fernandes, lá no Bar Santa Terezinha. Fazer aniversário amanhã. Falou? E se você puder tocar aí uma música aí.

0: pode ser qualquer um do Chico Rei Paraná, fazendo deixa, favor.
1: Deixa comigo.
0: Interesse para todos os ouvintes. Fique com Deus. Ah, eu vou mandar um abraço também para Patinha, lá em Belisário, para as meninas do Grupo da Amizade, Amigos para Sempre, e para a Sandra lá no Barão de Monte Alto, para todo mundo que mora lá. Alô, e aqui do Sítio do Vermelho e do Vermelho. Fique com Deus.
1: Com Deus também, Aparecida. Obrigado aí, tá? Pela mensagem. Ah, então quer dizer, a mãe da do Virgem tá fazendo aniversário? Uai, do Virgem, você não falou nada comigo aí, que é isso? Me conta essa história aí. Já vou aproveitar e vou mandar um abraço também para como é que é? As Mulheres Virtuosas e Homens de Fé. Olha que bacana, eu acho tão bonito esse nome, Mulheres Virtuosas e Homens de Fé, muito bonito mesmo. Um abraço para toda essa turma aí. Um abraço para Cidele, para Michele Durães, mais quem? Ai, gente, é muita gente. Maria Helena, vai falando os nomes aí, gente, que eu ainda não decorei o nome de todo mundo, não, tá? Mas a gente vai lembrando que fala, Aparecida, o que você tá me contando?
0: Você perguntou um negócio de chuva aí. Choveu a noite inteira até hoje, 6 horas da manhã, deu uma nuvininha.
1: Uhum.
0: Graças a Deus. E então, meus parabéns pra Ana Cláudia aí.
1: Agora isso.
0: Você falou o nome dela aí, falou, garoto.
1: Tá joia.
0: Fica com Deus.
1: Tá joia, Maria, obrigado. Deixa eu ver mais quem tá falando aqui. Fala comigo.
2: Oi, Marcelo, boa tarde, tudo bem com você?
1: Joia.
2: Aqui é a Ana Maria Silva do bairro Santana. Quero que você mande uma música bonita aí pra mim, que hoje é meu aniversário.
1: Parabéns.
2: Tô ficando mais jovem hoje.
1: Com certeza.
2: Tá bom. Fica com Deus.
1: Ô Ana, parabéns, Deus te abençoe também. Olha só, 2 anos fazendo aniversário a Ana lá do, bairro Santana, né, Ana Maria? Isso mesmo, do bairro Santana. Ô Ana, parabéns, tá? Deus te abençoe, muitas felicidades, muitos anos de vida que a gente deseja pra você, tá? Muita saúde, muita paz pra gente seguir caminhando e vivendo com muita alegria, é isso aí. Deixa eu ver que teve mais gente aqui mandando mensagem, deixa eu ver, fala comigo.
3: Boa tarde, Marcelo Betecô, boa tarde, Pedro Luiz, eu sou a Zilda Maria da Fazenda Grão Capitinho. Hoje eu quero abraçar a Onísia, a mãe da minha prima do Vígio, que está aniversariando hoje, desejando tudo de bom para ela. Seja feliz, Onísia, hoje e sempre. Parabéns para você.
1: Amém, obrigado. Gente, olha só, olha, Zilda, obrigado, tá? Olha só que maravilha, eu tô recebendo aqui a Ana, né? Porque, Ana, eu vou te contar, você já recebeu um monte de mensagem aqui, tá? E eu queria aproveitar que você tá aqui para te dar os parabéns, tá? Deus te abençoe, te dê muita saúde, muita paz. Aliás, tem uma Ana também lá no Santana fazendo aniversário no mesmo dia que você.
4: Boa tarde, Marcelo, boa tarde a todos os ouvintes da 99. Eu não posso falar muito porque eu sou muito emotiva, eu já tô chorando antes de falar.
1: E tá mesmo, gente, eu tô vendo aqui.
4: Eu quero agradecer a todos, né, que estão me parabenizando neste dia, é uma emoção muito grande. Um passarinho verde também me contou que você fez uma mensagem, uma homenagem aí para mim também ao vivo.
1: Será?
4: Muito obrigada, tá? Obrigada mesmo, de coração. Parabéns aí para minha xará também, a Ana.
1: Isso aí. Ana, obrigado, tá? Obrigado por você participar aqui com a gente, é uma honra ter você. Assim, está na mesma empresa, dividir os microfones com você.
4: Eu que agradeço.
1: Vamos lá, gente, vamos seguindo ouvindo música boa. Estamos chegando sempre. Ah, eu quero curtir um Bruno e Marrone. Essa música é linda, olha, deixa.

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6: A doença do refluxo gastroesofágico é uma condição de

0: digestivo que ocorre quando o conteúdo ácido do estômago volta para o esôfago. É uma doença comum que pode afetar todas as idades. Tem como principais sintomas azia, queimação, pigarro, dor torácica e tosse seca. O refluxo tem como principais fatores de risco a obesidade, tabagismo, uso de bebidas alcoólicas e gasosas, café em excesso e alguns alimentos. O hábito de comer e deitar também pode colaborar com essa doença. A endoscopia está entre os principais exames para o seu diagnóstico. O tratamento consiste em mudanças de hábitos e estilo de vida, como também a utilização de medicações.
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3: Vamos recordar um grande sucesso de Clara Nunes. E trem bom, hein? Feira de uma

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6: A odontogeriatria é uma área da odontologia com foco no atendimento dos pacientes idosos, considerando fatores da saúde bucal, atuando na prevenção e bem-estar desses pacientes. Algumas doenças bucais, por serem inflamações, podem acabar provocando doenças crônicas pré-existentes, como, por exemplo, doenças cardíacas, diabetes, reumatismo, entre outras. A boca seca é uma queixa comum dos pacientes idosos e relacionadas a diversas causas. O aumento da quantidade de água ingerida ao longo do dia vai minimizar esse sintoma. A escovação adequada é a forma mais efetiva para manter esses dentes saudáveis e inclui desde a escovação até o uso de fio dental após as refeições. Com o avanço da odontologia, é possível ter uma melhora na saúde bucal dos idosos e, com isso, uma melhora na qualidade de vida.
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10: O candidato do PDT ao governo de Minas, Alexandre Calil, disse em entrevista ao MG1 desta terça-feira que terá disposição para dialogar com a Assembleia Legislativa de Minas Gerais e buscar os interesses do estado. Ele também defendeu a regionalização da rede hospitalar mineira e afirmou que cada região do estado precisa de uma estrutura adequada à sua própria demanda. Ao comentar propostas para combater a violência contra a mulher, Alexandre Calil, do PDT, defendeu a integração entre as áreas de segurança pública e assistência social. O candidato do PL à presidência, Flávio Bolsonaro, acionou o Tribunal Superior Eleitoral para impedir que o presidente Luiz Inácio Lula da Silva, candidato à reeleição pelo PT, utilize as dependências do Palácio da Alvorada para a transmissão de eventos de cunho eleitoral. A representação contesta a realização de uma transmissão ao vivo de campanha ocorrida no último domingo, a partir da presidência oficial, a partir da residência oficial da presidência. No domingo, a equipe de Lula declarou que o ato utilizou estritamente equipamentos de campanha e respeitou as normas eleitorais vigentes. A ação da campanha de Flávio foi protocolada na noite desta segunda-feira. 14h02, notícias da hora, oferecimento Elétrica do Povo, ligando você com a economia. 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
12: É isso aí, vamos falar de esporte, porque se for para falar de outra coisa, tá dando muita confusão. Oh, meu Deus do céu. Gente, tô recebendo aqui o Jota de Souza, que vai trazer mais informações pra gente. Hoje é terça-feira. Ô, Jota, e o que que tem de novidade pra hoje, hein?
13: Ô, Marcelo, boa tarde, né?
12: Boa tarde.
13: Boa tarde a todos que estão ligados aí no Boa Tarde Muriaé, desta terça-feira de muita briga lá em Brasília, né?
12: Pois é, rapaz.
13: Julgamento lá do STF, que coisa, hein?
12: E Jota, vamos falar de esporte, porque de política já tem muita briga, né?
13: Jesus, hein? Pois, onde nós vamos parar, hein?
12: Pois é.
13: Na mais alta instância
12: da justiça brasileira, é verdade. Mas, ô Jota, é assim, eu acho que eu tenho certeza que você vai partilhar da mesma ideia que eu. A gente torce para que pelo menos essas eleições sejam tranquilas, né?
13: É, bem, eu acho que eu também, a torcida de todos, né? Infelizmente, rede social, né? Mentira, fake news, não é isso? Eu acho que cada um na hora lá do voto tem que fazer uma consciência de que realmente é o melhor, né?
12: Isso.
13: E analisar bem, né? Vamos ver. Cada um deve ter a sua... É bom até acompanhar essas situações. Eu acho que todo eleitor ele deve acompanhar o que está acontecendo no país, né? Quando chegar na hora, né? Acho que o voto tem que ser certo, né? Aquela de coração mesmo, né?
12: Você falou uma coisa perfeita. É analisar. Você analisa o seu candidato, vê qual que é o retrospecto desse candidato, vê a situação do país, vê todas as trajetórias, vê e decida o voto. Mas quando a gente fala de bagunça, o Jota, a gente pede para que as pessoas não, assim, vai lá dar seu voto, mas não precisa brigar, ofender, né, ficar com essa...
13: O país precisa ser pacificado.
12: Exatamente, isso aí, a palavra é essa.

0: Eu acho que cada um tem aí o seu candidato, em quem ele vai votar, entende? Então nós precisamos pacificar o Brasil. O Brasil tem que ser um só, né?
1: Pois é.
0: Ficar essa divisão toda, todo esse radicalismo, né? Eu acho que tem que ser todos brigando pelo mesmo objetivo. O Brasil não tem tsunami, não tem nada, é um país, né? Tem tudo para ser uma potência, né?
1: E pois é, então, é verdade, Jota.
0: Então depende da gente, né?
1: É verdade.
0: Depende da gente, né? Então... vamos ver. Tô doido pra passar esse período logo, já tô
1: muito
0: tentando mais.
1: Já tem uma música aí que fala assim, depende de nós, né?
0: É, e a gente não vê projetos, né? Vê mais ataques, né? Então, quer dizer, é muito triste isso, né?
1: É.
0: Muito triste. Mas fazer o quê, né?
1: Pois é.
0: Isso é normal de toda, quando aproxima uma eleição, sempre tem um fator que, né? Deixa a situação assim meio nebulosa.
1: É, mas vamos.
0: É,
1: vamos torcer para pacificação.
0: Essa questão lá do STF, que não vai dar nada, não. Cada um vai falar o que já te falava, vai criticar o outro. Todos eles, o Marcelo, todos eles estão com, como se diz, rabo preso com o tal do Daniel Vorcaro, ou a maioria deles.
1: Será?
0: Como?
1: É, vamos ver lá. É, né? Então, vamos esperar esse negócio terminar.
0: Esse cara, esse tal Daniel Vorcaro, fez um estrago, né? Estrago. E se for abrir tudo mesmo que esse cara já... Aqui, vai sobrar um, meu amigo.
1: É, isso aí vai dar
0: sobrar um.
1: Isso então... aí vai dar muito problema mesmo.
0: Vamos falar de futebol?
1: É, vamos falar de futebol, porque o futebol a gente tem essa graça de torcermos para times diferentes e continuar um gostando do outro, né?
0: É verdade.
1: Eu só não gosto de botafoguense.
0: Mentira,
1: tô brincando.
0: Só por causa disso eu vou começar falando sobre o Botafogo, hein? Rapaz, o Botafogo acredita aí que avançou pela contratação do Tite, hein? O clube deve finalizar a negociação com o técnico até amanhã, seja para o sim ou para o não, né? A informação de momento é que a reunião de ontem foi positiva e o Botafogo espera coisas boas até amanhã. A negociação, portanto, né, tá aí nos bastidores. Eu imagino que o que tá pegando aí, se há alguma situação, é o salário, né?
1: É.
0: O Tite já tá com 65 anos, ele não vai voltar assim pra ganhar uma merreca, né?
1: Ah, mas e os contratos que tá recebendo aí?
0: É, eu imagino que ele... O Botafogo vai ter que abrir o cofre, apesar dele
1: ser
0: mais, né? Não tá naquela prateleira, né? De grandes... É. Botafogo vai ter que abrir, sim. Abrir aí o cofre para ter o Tite, né? Como técnico.
1: É isso aí.
0: Já passou aí por, acho, todos os grandes clubes do brasileiro, né?
1: Foi.
0: Corinthians, Flamengo.
1: Cruzeiro, né?
0: É, teve um monte de time aí, né? Vamos ver se ele vai passar lá pelo Botafogo. Tem técnico sendo mandado embora, hein?
1: Opa!
0: É, o Léo Condé não é mais técnico do Remo. Em comunicado divulgado na madrugada de hoje, o clube paraense informou que o treinador deixou a equipe depois da derrota por 2-1 para o Bahia pela 27ª rodada do Brasileirão. Você sabe que o Condé, ele é o 17º treinador demitido do Brasileirão esse ano?
1: Que isso?
0: Luiz Castro, que deixou o Grêmio no último domingo, foi o 16º. O Remo já trabalha nos bastidores para colocar um novo técnico. O favorito da diretoria neste momento é Thiago Carpini, de 42 anos. Marcelo, já estamos aí na contagem regressiva para a estreia do NAC na segunda divisão do Campeonato Mineiro, hein? Nacional e Santarritense, segunda-feira, 19h30, lá no Soares de Azevedo, com cobertura completa da 99.5 Rádio Muriá FM, narração de Antônio Monteiro, comentários de Rogério Lúcio e reportagens do Silvério Machado. Então, o Nacional continua treinando firme, né? Já tem 17 profissionais lá no clube, ainda tem jogadores fazendo aí, sendo avaliados, então vamos esperar que essa semana seja produtiva e existe até a expectativa de mais um jogo treino com outra equipe amadora da cidade, né? E, infelizmente foi assim uma coisa muito corrida, o Nacional não teve como fazer bons jogos treinos, né? Como já aconteceu no passado, né? Bons com Tombense e outros mais, times do Espírito Santo, né?
1: Seria uma o que a gente chama de pré-temporada?
0: É isso.
1: Quase uma pré-temporada.
0: É, e também quando é segunda divisão, assim, parece que não é aquele ano quando você tá no módulo 2, já pertinho da primeira divisão, né? Então, segunda divisão já é uma competição que se não subir, vai se manter ali, né? Não vai cair nem nada.

0: Mas vamos ver, agora tem investidores lá no clube, né? Então vamos. Sub-20, por exemplo, faz aí um bom campeonato mineiro, né? Nesse decagonal final. E, inclusive, eu acho que alguns atletas podem ser aproveitados, já que essa competição, a segunda divisão, é sub-23. Né? Então, vamos aguardar e torcer. Segunda-feira, portanto, Nacional e Santa Ritense, com cobertura completa da 99.5. Bem, como eu disse há pouco, o Bahia venceu o Remo por 2-1 e o Bahia tomou aí o quarto lugar do Fluminense, hein? Bahia agora é quarto com 45 pontos, o Fluminense caiu para quinto com 46. Flamengo é o líder com 57, segundo Palmeiras 56, terceiro Atlético Paranaense 46, o Bahia quarto com 46, Fluminense é quinto com 46 pontos ganhos. Então, aliás, com 45. Então essa é a situação. Fluminense joga hoje pela Libertadores da América, quem vai pegar o Platense em Buenos Aires, lá no estádio Ciudad de Vicente López, casa do time argentino. É bom lembrar que na ida, né, o Flusão fez 2-0 e hoje pode perder até por 1-0 e estará na semifinal da Taça Libertadores da América. O técnico interino, Marcão, tá, por sinal tá indo bem, deve mandar a campo Fábio, Guga, Thiago Silva, Milan e René, Martinelli, Hércules e Ganso, Canóbio, Soteldo e Hulk. É o time do Fluminense, como já disse, ganhou na ida por 2-0 no Maracanã e precisa aí, pode até perder por 1-0 para ser semifinalista da Libertadores. Quem vai a campo hoje também é o Vascão da Gama, vai receber o Santa Fé em São Januário, jogo valendo vaga na semifinal da Copa Sul-Americana. Na ida em Bogotá, terminou aí sem gols, né? 0-0, e quem vencer vai para a semifinal. E o Vasco está em crescente, né? O Vasco melhorou muito com as últimas contratações. Então acho que o Vascão vai para a semifinal, né, desta Copa Sul-Americana, hein? O Vasco deve jogar com Léo Jardim, Puma Rodrigues, Cuesta ou Saldívia, Lucas Freitas e Lucas Piton, Barros, Ramon Rick e Thiago Mendes, ou Rojas, Marino, Bruno Duarte, ou Spinelli e Nuno Moreira. É a equipe do Vascão da Gama. Hoje tem um jogaço também lá no Morumbis, pela Sul-Americana. São Paulo e Boca Juniors se enfrentam às 21h30 no estádio do Morumbis, pelo jogo de volta das quartas de final da Sul-Americana. O tricolor paulista chega pressionado para reverter a derrota por 1-0 na Bamboneira. São Paulo precisa vencer por 2 ou mais gols de diferença para avançar diretamente às semifinais. Uma vitória por 1 gol leva a decisão para os pênaltis. O empate classifica aí o Boca Juniors.
1: Ok, e a gente chegou àquele momento, né, para encerrar o nosso bate-papo esportivo, para encerrar sim, por hora, né? Porque pode ser que tenha alguma novidade, o Jota volta aqui em nossa programação. O Jota, que a gente vai ouvir hoje?
0: Vamos ouvir hoje a Marrom Alcione, Circo Sem Lona. Eu gosto muito dessa música. É da época eu era sonoplasta ainda da emissora, então tem muito tempo, né?
1: Sonoplasta.
0: 1980. Circo Sem Lona. Bonito.
1: Há uns 5 anos atrás, mais ou menos.
0: Hã? Anos 80?
1: Uns 5 anos atrás, né? Vamos ouvir então.

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18: É isso aí, gente. Vamos para o nosso giro de notícias, que o Bruno Santiago já está aqui com a gente para trazer informações. Bruno, tudo jóia? Boa tarde.
19: Boa tarde, Marcelo. Boa tarde para você, meu amigo, minha amiga. Está ligado, sintonizado na Rádio Muriaé em 99.5 FM, onde quer que você esteja. Vamos de muita informação, Marcelo?
18: Vamos lá. Ô, Bruno, você vai trazer, você tinha falado sobre um congresso, é isso? Um congresso que vai acontecer?
19: Exatamente, Marcelo. Muriaé recebe no próximo sábado, sábado dia 19, a primeira edição do Congresso Católico de Muriaé, Nossa Senhora das Lágrimas e o Brasil. Esse evento será realizado das 12 às 19 horas no Auditório Cristiano Varela, localizado na Avenida Cristiano Ferreira Varela, lá no bairro Universitário. A iniciativa é promovida pela Paróquia São Paulo de Muriaé e pelo Grupo de Oração Coroa das Lágrimas de Nossa Senhora, e tem como proposta reunir a comunidade para um dia de estudo,

oração e aprofundamento da fé, com destaque para a devoção mariana, claro, né? A programação contará com 5 palestras. Padre Daniel abordará o tema A Veneração Sagrada, entendendo o culto de Hiperdúlia, singular à Mãe de Deus. Já o padre Wallace falará sobre Maria, Senhora dos Anjos,

0: Congresso pretende proporcionar aos participantes momentos de oração e vivência comunitária, fortalecendo a reflexão sobre a presença de Maria na tradição e na espiritualidade católica. Olha só, hein? As vagas são limitadas e as inscrições estão abertas através da plataforma Simpla. Ingressos também podem ser adquiridos na Secretaria da Paróquia São Paulo, aqui em Muriaé. Para maiores informações, até mesmo para você acessar o link para você comprar e garantir o seu ingresso para o primeiro Congresso Católico de Muriaé, acesse radiomuriaé.com.br.
1: É isso aí, tá tudo facinho de localizar lá, não é isso?
0: Fácil, Bruno. Marcelo, não tem erro, tá? É só você acessar essa matéria no nosso site, lá tem o link onde você clica e pode comprar, né, de forma virtual o seu ingresso, ou se achar melhor daquele modo tradicional, vá na Secretaria da Paróquia São Paulo, que você também garante o seu lugar nesse congresso maravilhoso.
1: Ok, Bruno, agora são 14 horas 35 minutos.
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4: Pois é, gente, hoje tem um monte de gente fazendo aniversário, né? Muita gente aniversariando. A Zilda Maria tinha mandado um abraço para dona Eunice, que é a mãe da do Virgem. É dona Eunice, né? Ô, dona Eunice, Deus abençoe, tá? Muitos anos de vida, muita paz. Um abraço também para do Virgem. Deixa eu ver mais quem. Um abraço também pro Bruninho Vaz, que tá nos ouvindo. Ô, Bruninho! E tem áudio chegando aqui. Deixa eu ouvir aqui. Vamos ouvir quem mandou o áudio pra gente.
5: Boa tarde, Marcelo Bittencourt, Márcia Ventura do Planalto. Uma abençoada terça para nós. Segue líder, né? Estamos nós lá. E quero ouvir uma música aí bem bonita, tá? Vou deixar na sua escolha. Grande abraço, um abraço pro Gilson Júnior. Estamos ficando com saudade. E fica com Deus. Tchau, obrigado.
4: Tchau, obrigado, valeu, Márcia. Pode deixar, aliás, eu escolhi uma música muito bonita, tá? Nós vamos ouvir uma música do Roberto Carlos. Eu gosto muito, tá? Gosto bastante. É, queria aproveitar também, mandar um abraço pro Fábio. O Fábio é lá da comunidade do Sapé, lá em Monte Alverne, tá ouvindo a gente. Ô, Fábio, um abraço em todos aí, tá, meu querido? Obrigado aí pela audiência, tá? Depois você manda o nome da turma aí que tá nos ouvindo aí. Um abraço pro Fábio da comunidade do Sapé em Monte Alverne. Gente, vamos seguindo, lembrando que daqui a pouco tem a nossa consagração, a

consagração a Nossa Senhora Aparecida, né? Que é a consagração a partir das 3 horas, você já vai aí se preparando para esse momento gostoso, né? Ô, gente, vamos ouvir um Roberto Carlos? Separei uma bonita dele, antiga e bonita, hein? Eu e ela.

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0: Queridos romeiros e romeiras de Nossa Senhora, mais uma vez, todos bem-vindos, bem-vindas na casa da mãe. Como é bom a gente estar aqui. É bom estar onde a mãe está. E como a mãe faz falta para a gente. E hoje você está tendo essa graça de estar aqui no santuário. Mas nós não estamos rezando sozinhos, não. Tem muita gente rezando conosco, através do rádio. Este grande meio de comunicação. Como faz falta um radinho lá em casa, não é verdade? E a gente está sempre sintonizado nele. As informações. E mais de 65 rádios espalhados por todo o Brasil, às 3 horas da tarde, entram em sintonia conosco aqui no santuário, através da Rádio Aparecida, para a consagração a Nossa Senhora. Esse programa já tão antigo aqui em Aparecida, mas muita gente através do rádio rezando conosco. Então nós acolhemos com muita alegria todos vocês que aí em casa estão sintonizados e rezando conosco essa consagração. E nós iniciamos este nosso momento em nome do Pai, do Filho e do Espírito Santo.
1: Amém.
0: O anjo do Senhor anunciou a Maria.
1: E ela concebeu do Espírito Santo.
0: Eis aqui a serva do Senhor.
1: Faça-se em mim segundo a vossa palavra.
0: E o Verbo se fez carne.
1: E habitou entre nós.
0: Ave Maria, cheia de graça, o Senhor é convosco. Bendita sois vós entre as mulheres. E bendito é o fruto do vosso ventre, Jesus.
1: Santa Maria, Mãe de Deus, rogai por nós, pecadores, agora e na hora de nossa morte.
0: Rogai por nós, Santa Mãe de Deus,
1: para que sejamos dignos das promessas de Cristo.
0: Infundi, Senhor, vos rogamos, a vossa graça em nossos corações, para que nós que conhecemos pela anunciação do anjo a encarnação de Jesus Cristo, vosso Filho, por sua paixão e morte na cruz, cheguemos à glória da ressurreição. Pelo mesmo Cristo, nosso Senhor.
1: Amém.
0: Amém. Queridos irmãos e irmãs, você rezando conosco através do rádio e você aqui no santuário. Ontem nós tivemos a festa da exaltação da Santa Cruz. E nós ontem meditamos. E como que nós gostamos de carregar uma cruz conosco? Que aí na sua casa você tenha também um crucifixo para a gente olhar sempre para ele e reconhecer: olha o amor de Deus, onde chegou por mim, por minha família, por todos nós. Então o crucifixo faz falta na sua casa, viu? E você também carregar sempre o crucifixo

recordar você do amor que Deus tem para com você. Então ontem nós estávamos celebrando a exaltação da Santa Cruz. A cruz que nós vimos que antes era um instrumento de condenação, a partir de Jesus, que ele abraça, carrega a cruz, ela vai então se transformar, não mais no instrumento de condenação, mas num instrumento de salvação, de redenção, que foi pela cruz que Jesus nos remiu, nos redimiu. Então nós precisamos ter um carinho grande para com o madeiro da cruz, porque ali está o amor de Jesus por todos e por cada um de nós. E hoje, dia 15 de setembro, nós estamos celebrando a memória de Nossa Senhora das Dores. Esse é outro título que Nossa Senhora tem. Durante a Semana Santa, nós acompanhamos mais de perto as dores de Nossa Senhora. Meditamos, refletimos sobre as sete dores de Nossa Senhora. Tudo isso nos ajudando para que a gente se aproxime do coração de Nossa Senhora, porque quem está juntinho de Nossa Senhora, necessariamente, está também junto de Jesus. Um não vive sem o outro. Se você é devoto de Nossa Senhora, você está com Jesus. E se você gosta de Jesus, ama Jesus, você tem que amar também Nossa Senhora, porque é a mãe dele e é também a nossa. Nossa Senhora das Dores. Quantas paróquias pelo Brasil afora, quantas comunidades que são dedicadas a Nossa Senhora das Dores. É a mãe que nos acompanha, não só naqueles momentos alegres, felizes da nossa vida, que são tantos, mas sobretudo naqueles momentos difíceis, mais do que nunca, Nossa Senhora caminha conosco. Lá, quando ela levou Jesus para apresentá-lo no templo e oferecê-lo ao Pai, o velho Simeão disse para ela: Maria, uma espada vai traspassar o seu coração. Ela não entendeu certamente muito aquilo, não, mas depois a vida foi mostrando para ela as cruzes, os sofrimentos pelos quais ela teve que passar. Fugindo para o Egito, volta, foge de novo. Tudo isso é dor, tudo isso é sofrimento. A perda do filho no templo. Imagine a mãe perdendo o filho. Onde que ele está? Com quem ficou? A mãe que perde o filho no templo. A mãe que vê o filho sendo condenado. A mãe que vê o filho carregando a cruz. A mãe que vê o filho pregado na cruz. A mãe que vê o filho pedindo água: tenho sede, e deram para ele vinagre. Olha o coração dela. A mãe que vê o filho morrer na cruz. Mãe das dores, é o que nós celebramos com o título de hoje, Nossa Senhora das Dores. E o evangelho de hoje é tão bonito, que mostra para nós que antes de Jesus fechar os olhos, cumprir a sua missão, ali aos pés da cruz estava sua mãe e o discípulo amado. E Jesus, olhando para sua mãe e olhando para o discípulo, Jesus disse: mulher, eis o teu filho. E disse para o discípulo: eis a tua mãe. O discípulo amado, quem que é? Discípulo amado somos nós. O discípulo amado é você. E hoje, nessa festa, nessa memória de Nossa Senhora das Dores, mais uma vez, nós voltamos o nosso olhar para o Calvário e vamos ouvir mais uma vez Jesus dizendo isso para sua mãe: mulher, eis o teu filho. Somos nós. E olhando para cada um de nós que está aqui no santuário e você rezando conosco.

0: conosco pelo rádio, Jesus está dizendo para você: eis a tua mãe. Olha que presente que ele nos deu. O que seria de nós sem Jesus? E o que seria de nós sem Nossa Senhora? Então, meu irmão, minha irmã, queira bem Nossa Senhora. Seja devoto dela. E ela é a mãe que acompanhou Jesus, é a mãe que quer acompanhar também você. Nunca se sinta sozinho, abandonado, nunca. Ela não abandonou Jesus. Nos momentos alegres, felizes, ela estava junto. Lá naquela festa de casamento, lá estava ela. Meu filho, eles não têm mais vinho. Faça alguma coisa por eles. É a mãe que intercede por nós. Você, Romeiro, aqui em Aparecida, quantas coisas você pede para Nossa Senhora? Porque você confia. Ela que leva o seu pedido até Jesus. E o pedido que a mãe faz a Jesus, ele não nega. Ele atende. Porque ele é um filho obediente. Ele crescia em idade, sabedoria e graça diante de Deus e diante dos homens. Obediente a Nossa Senhora, a sua mãe, e obediente também a José, o seu pai adotivo. Então, gente, nós temos uma mãe que cuidou de Jesus, temos uma mãe que cuida de nós. Nossa Senhora das Dores, rogai por nós. Vamos agora dar a bênção da água. Você que tem água aí para abençoar aqui no santuário e você também aí na sua casa. Deus eterno e todo-poderoso, quisestes que pela água, fonte de vida e princípio de purificação, as nossas almas fossem purificadas e recebessem o prêmio da vida eterna. Abençoai esta água para que nos proteja. E renovai em nós a fonte de vida de vossa graça, a fim de que nos livre de todos os males e possamos nos aproximar de vós com o coração puro e receber a vossa salvação. E que ela recorde a água do nosso batismo como fonte que jorra para a vida eterna. Abençoai, ó Deus Todo-Poderoso, esta água que nós apresentamos, em nome do Pai, do Filho e do Espírito Santo.
1: Amém.
0: Água abençoada, remédio para você, para sua família. E vamos agora fazer a nossa consagração à Nossa Senhora Aparecida. Consagre você que está aqui, a sua vida, a sua família, para Nossa Senhora, e você também na sua casa. Ofereça a sua vida, porque ela é sua mãe. Rezemos. Ó Maria Santíssima, pelos méritos de nosso Senhor Jesus Cristo, em vossa querida imagem de Aparecida, espalhais inúmeros benefícios sobre todo o Brasil. Eu, embora indigno de pertencer ao número de vossos filhos e filhas, mas cheio do desejo de participar dos benefícios de vossa misericórdia, prostrado a vossos pés, consagro-vos o meu entendimento, para que sempre pense no amor que mereceis. Consagro-vos a minha língua, para que sempre vos louve e propague a vossa devoção. Consagro-vos o meu coração, para que depois de Deus vos ame sobre todas as coisas. Recebei-me, ó Rainha incomparável, vós que o Cristo crucificado deu-nos por mãe, no ditoso número de vossos filhos e filhas. Acolhei-me debaixo de vossa proteção, socorrei-me em todas as minhas necessidades, espirituais e temporais, sobretudo na hora de minha morte. Abençoai-me, ó celestial cooperadora, e com vossa poderosa intercessão, fortalecei-me em minha fraqueza, a fim de que, servindo-vos fielmente nesta vida, possa louvar-vos, amar-vos e dar-vos graças no céu, por toda a eternidade. Assim seja.

0: pela intercessão de Nossa Senhora Aparecida, Rainha, Padroeira do Brasil, Mãe de Jesus e Nossa Mãe, desça sobre você que está aqui no santuário e você na sua casa, rezando através do rádio. A bênção de Deus Todo-Poderoso, o Pai, o Filho e o Espírito Santo.
1: Amém.
0: Uma salva de palmas a Nossa Senhora. E o nosso cântico final.

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14: Pois é, hoje é terça-feira e é claro que a nossa querida Alice Ottoni tá com a gente. Fala, Alice!
15: E aí, meu povo? Terçou por aí, por aqui eu já cheguei com mais novidades do mundo dos famosos. Então chega mais, porque tem fuxico pra todo gosto. Eu sou Alice Ottoni, mas pode me chamar de Apuralice, porque eu apuro tudo no mundo dos famosos. E aí, gente, quem gosta de acompanhar os dramas da família real? Se você gosta, então deu bom, porque é assim que vamos começar o Conta Aí de hoje, no meio da realeza. O herdeiro da princesa Diana, o príncipe Harry, e a sua esposa Meghan retornaram à família real. Você tava sabendo? Pois é, eles já chegaram em meio a polêmicas, porque logo de início o casal já precisou mudar os

0: filhos de escola. Art e Lilibet começaram as aulas em uma escola de Londres, mas ficaram por lá só 2 dias. E não foi porque as crianças não gostaram, tá? Segundo as minhas apurações, o motivo foi segurança. A equipe de proteção da família percebeu que o trânsito e a distância entre a casa deles e a escola estavam complicando o deslocamento seguro dos pequenos. Aí o Harry e a Meghan decidiram trocar de escola. E pelo que foi divulgado, eles até tinham gostado do local e dos professores. E lembram que eu disse que eles estavam voltando para o Reino Unido? Isso porque essa mudança marca o retorno da família após 6 anos vivendo na Califórnia, nos Estados Unidos. Harry e Meghan deixaram as funções de membros seniores da realeza em 2020 e desde então vivem como membros não trabalhadores da família real. Apesar de voltarem aos antigos costumes, o rei Charles III, pai do Harry, deixou bem claro que Harry e Meghan continuam sem exercer funções oficiais em nome da monarquia britânica, através de uma carta pública. Essa família é cheia de polêmicas, né?
1: Com certeza, muita polêmica, mas tá bom. Daqui a pouco a Alice volta para trazer mais novidades pra gente.
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1: E vamos seguindo a nossa tarde musical, chegando o sucesso de Caquinda dos Celes. A vida é casa alugada.

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8: Agora são 15 horas 31 minutos. Vamos para o nosso giro de notícias, que tem notícia fresca chegando aí. E o Bruno Santiago está trazendo para a gente uma notícia relacionada à Câmara. É isso mesmo, Bruno?
9: Isso mesmo, Marcelo. Olha, na sessão da Câmara Municipal de ontem, né, dia 14, o suplente Luciano Coxinha, do Podemos, assumiu por 30 dias a cadeira do vereador reverendo Wilson Reis, também do mesmo partido Podemos. Wilson Reis está de licença sem vencimentos. Durante a sessão, também foi realizada a leitura do requerimento número 29, que solicita a abertura de novo procedimento político-administrativo contra o vereador Afonso da Saúde, do PRD. O pedido tem como base uma sentença criminal relacionada à falsidade em folhas de ponto e recebimentos de diárias. O requerimento apresentado pelo suplente Delcinho Amaro será analisado pela Comissão de Ética, que terá prazo de 10 dias para emitir um parecer. O procedimento deverá assegurar o direito de defesa e o devido processo legal, Marcelo.
8: Ok, obrigado, Bruno, mais uma vez pelas informações. Lembrando que o nosso departamento de jornalismo está sempre ligado e qualquer informação fresquinha, qualquer informação importante, o Bruno ou o Franklin vai trazer pra gente aqui.
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2: 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Nota de falecimento. Os familiares comunicam o falecimento de Dário Silvério Avelino, sargento Dário. O corpo está sendo velado na Capela Senhor do Bonfim. Já o sepultamento será no cemitério Jardim da Paz, hoje às 16 horas. Comunicamos o falecimento de Dário Silvério Avelino, sargento Dário.
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1: Vamos lá, gente, vamos pro resumo de novela, a novela Quem Ama Cuida, que tá fazendo muito sucesso, né? Olha só, gente, o resumo de segunda-feira, ontem, 14 de setembro. Vamos fazer só um resuminho aqui pra gente recordar. Ó, Pilar se sente obrigada a aceitar Brigitte de volta em sua casa. Ademir é condenado e agride Pedro. Adriana comemora a prisão de Ademir, mas sofre pela situação de Pedro. Francesca avisa a Otoniel que Heitor está vivo. Adriana visita Ademir e afirma que é responsável pela prisão do advogado. Esse foi o resuminho de ontem, hein, gente? Vamos pro resuminho de hoje? Hoje é terça-feira, dia 15 de setembro. Ó, Adriana provoca Ademir e revela que incentivou Sueli a denunciá-lo. Pedro alerta Adriana sobre o risco de perder a condicional. Ulisses diz a Pilar que seu casamento acabou. Brigitte diz a Tilde que Nicolau tem interesse na funcionária. Ademir pensa em se vingar de Adriana. Adriana diz a Mau Mau que irá se preparar para assumir seu lugar na sociedade da joalheria.
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1: Oh, oh. E vamos para a trilha sonora? Pois é, a trilha sonora hoje vem da novela Um Mapa da Mina, de 1993. O sucesso de Djavan, Linha do Equador.

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2: O concurso 3.058 da Mega Sena sorteia prêmio acumulado de 95 milhões na noite desta terça-feira, no Espaço da Sorte, em São Paulo. As apostas podem ser feitas em Muriaé até às 18 horas nas casas lotéricas ou nos canais eletrônicos da Caixa Econômica Federal. O jogo simples custa R$ 6,00. Para quem aposta com bilhete simples, a probabilidade de acertar as 6 dezenas é de 1 em mais de 50 milhões. Já para quem faz um jogo com 20 números, que custa R$ 232 mil, a chance aumenta consideravelmente, 1 em 1.292. Morreu nesta terça-feira em Juiz de Fora o jornalista Márcio Santos. O apresentador tinha 55 anos e estava internado na cidade, aqui na Zona da Mata, onde enfrentava um tratamento contra o câncer havia cerca de 3 anos. Márcio esteve à frente do MG Rural, programa voltado para o agronegócio exibido pela TV Integração, afiliada da Rede Globo em Minas Gerais. Foram 15 anos da emissora, período em que construiu uma relação de proximidade com o público e conquistou telespectadores em diversas cidades mineiras. Confira agora as manchetes das principais notícias desta terça-feira, 15 de setembro de 2026. Lula tem 47% e Flávio 40% no segundo turno, segundo pesquisa CNT-MDA. TCU abre fiscalização sobre uso do Palácio da Alvorada em live de campanha de Lula à presidência. Idosa perde R$ 60 mil ao cair no golpe do falso bilhete premiado no Rio de Janeiro. TSE já barrou 309 candidaturas. Ministério Público Federal ajuizou 829 pedidos. CNH vencida em 2026 pode ser usada até 9 de dezembro. 16h03. 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
4: A síndrome do intestino irritável é um distúrbio gastrointestinal que provoca dor na barriga, excesso de gases, prisão de ventre e diarreia. Os sintomas da síndrome do intestino irritável podem piorar com situações como estresse, ansiedade e o consumo de alguns alimentos e bebidas. Essa síndrome acontece quando há uma alteração na comunicação entre o cérebro e o intestino, alterando o funcionamento normal do trato digestivo. É mais comum entre as mulheres com idade entre 30 e 50 anos. A síndrome do intestino irritável pode ser controlada com mudanças na alimentação, diminuição do estresse e uso de medicações específicas, melhorando muito a qualidade de vida dos pacientes.
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0: Gente, agora são 16 horas, 12 minutos. 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
0: Pois é, dá pra curtir as notícias dos famosos também, comendo aquela pipoca, né? E tomando aquele refrigerante e ouvindo a nossa querida Alice Ohtoni trazendo novidades. Fala, Alice!
2: Gente, a Fazenda 18 mal estreou e já tem gente trocando farpas. E olha que o programa acabou de começar, né? E como a produção não tá de brincadeira, já tivemos uma dinâmica logo na estreia. Na primeira atividade, os participantes precisaram escolher quem seria o alazão e quem seria o pangaré da temporada. A integrante Darlin Ferratri, mãe da cantora Alexa, acabou recebendo o título de pangaré, escolhido por Renata Delbian, uma atriz ex-chiquitita. Renata diz que sentiu Darlin mais isolada e que isso teria dificultado uma aproximação entre as duas participantes. Darlin não deixou barato e respondeu na hora bem assim: e começando assim, nem vamos ter. Ou seja, torta de climão já no primeiro dia. Em outro momento, outra participante chamada Maí

0: Mira tocou no assunto envolvendo Lexa e MC Guimê. Mas Darlin mostrou que não achou graça nenhuma e disse que não conseguia ver humor em uma situação que tinha causado tanta dor à sua própria filha. E como se já não bastasse, ainda teve discussão por causa de cama. Os peões Daniel Hertal e Stephanie Gomes se entrenharam depois que faltou lugar para todo mundo dormir. O que é normal, né, gente? Essa foi só a primeira noite do reality, já teve briga por causa de cama, por causa de gente que nem tá lá dentro. Imagina quando chegar a fome, o sono e as indicações pra roça. Gente, vocês já imaginaram sair no tapa por aí? E se o que estivesse em jogo fosse um item do seu ídolo? Você brigaria até se fosse uma toalha suada? Pois foi quase isso que aconteceu durante um show do Luan Santana. Durante um show em São José do Rio Preto, em São Paulo, Luan jogou pra plateia uma toalha que tinha usado para secar o seu corpo. O pedaço de pano foi parar nas mãos de duas pessoas e aí a briga rolou solta. Um jovem de 18 anos versus uma adolescente de 12. Quem será que levou a sorte? Os dois fãs começaram a disputar e por causa disso foram parar até no chão, cada um puxando o objeto para si mesmo. E é claro que um vídeo desse momento foi parar na internet e é claro também que viralizou. E quem ficou com a toalha não foi nenhum nem outro. Quem levou a boa foi a namorada do rapaz. Já a garotinha de 12 anos tinha viajado com a mãe de muito longe para assistir ao show e ficou super chateada porque não conseguiu levar a toalha para casa. E eu vou confessar, tá? Eu já vivi uma história parecida com essa envolvendo a banda Rebelde, então eu entendo a mini diva. Mas pelo menos ela voltou a curtir o show depois da confusão. Agora eu te pergunto, vocês teriam coragem de entrar numa disputa por causa de uma toalha suada? E por hoje é só, meu povo. Eu volto amanhã com mais fuxicos, mais babados e mais histórias do mundo dos famosos.
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9: Ô, gente, nosso Falando com Você teve mensagem mais cedo aqui, ó. Boa tarde, Marcelo. Abençoada semana para você da rádio, meus filhos e amigas, Rita e Jaci. Quem tá mandando esse abraço, né? A Luzia Garcia, lá da Varginha. Ô, Luzia, dá um abraço pessoal aí da Varginha por mim, tá? E tá mandado um abraço para as amigas Rita e Jaci. Teve mais mensagem aqui, gente. Deixa eu ver quem mandou aqui, deixa eu procurar. Fala comigo!
10: Oi, Marcelo, boa tarde, tudo beleza? Sou eu aqui, a Maria Helena. Marcelo, se possível, toca para mim uma música com Zezé de Camargo e Willie Nelson. É, Eu Só Penso em Você. Eu gostaria de oferecer para minha mãe, Aura Brandão, vai para Michele, vai para o Fernando, meu esposo, vai também para o Milton Luiz, a Neia Silva lá do Vermelho, vai pro seu Guilherme, para vocês todos aí da rádio, pro Pedro Luiz, Kátia e meus grupos Mulheres Virtuosas e Homens de Fé. Uma abençoada tarde para você, ótimo trabalho, abraços, fica com Deus, tá bom? Tchau, tchau.
9: Com Deus também, vamos ouvir esse sucesso, né?

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0: Vamos lá, gente. Agora são 16 horas 31 minutos, chegando a nossa última edição da tarde do Giro de Notícias. E o Bruno Santiago vai trazer mais informações pra gente. Fala, Bruno.
1: Gente, a Prefeitura de Muré, através da Secretaria Municipal de Saúde, realizará neste sábado, dia 19 de setembro, mais uma edição do Sabadão da Saúde. Evento, né, que visa promover ações especiais de cuidado e prevenção para toda a população, principalmente para as pessoas que não conseguem acessar os serviços básicos de saúde durante a semana, né? O atendimento acontece das 7h30 às 11 da manhã, em diversas UBSs da cidade e também de distritos. São elas, ó, anote aí, as UBSs de Bom Jesus, da Cachoeira, Cardoso de Melo, João 23, Joanópolis, Pirapanema, Safira, São Cristóvão, São Gotardo, também dos bairros, ou melhor, do bairro Santa Terezinha 1 e 2 e Vermelho 1 e 2. Né? Durante a semana, ou melhor, durante essa manhã do próximo sábado, a população poderá contar com coleta de preventivo, vacinação contra dengue e vacinas de rotina, além de outros atendimentos. Importante lembrar que a UBS do bairro Cardoso de Melo e também do Safira terão sala de espera com o tema Setembro Amarelo, junto com todas essas outras ações. Aproveite o sábado para colocar sua saúde em dia. 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
2: Pois é, gente, chegamos no final da nossa programação. Obrigado pelo carinho da audiência, tá? Obrigado por você fazer esse programa junto comigo. Tô sempre muito feliz e espero você amanhã de novo aqui nas manhãs da Muriaé com a nossa turma, né? Wagner Melo, temos também o nosso Pedro Luiz, Franklin Ribeiro, Bruno Santiago, né? Toda a nossa equipe de manhã cedinho. É claro, você vai começar primeiro com o nosso querido Marcos Rogério, né? Trazendo aquela música sertaneja maravilhosa. Depois tem o Jornal da Itatiaia e depois vem o programa Amanhã da Muriaé com o nosso querido Wagner Melo. Hoje, quem ganhou o sorteio, né? Quem ganhou o par de ingressos para o Cine Veredas é a Brenda Dias, lá do bairro João 23. Gente, ô Brenda, é só você levar o seu documento, tá? Resgata o par de ingressos, escolhe o filme e válido até amanhã. Parabéns, quem ganhou foi a Brenda Dias do bairro João 23. Eu tô indo embora, amanhã eu tô de volta. Fiquem com Deus, gente.

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0: Mas não há nada neste mundo que me impedirá de proclamar a palavra do Senhor. É muito bom a gente ter essa certeza, falar com toda essa convicção. E hoje nós estamos vivendo o dia 15 de setembro de 2026. É uma terça-feira da 24ª semana do tempo comum. O convite celebrativo para nós diz assim: com a mãe a seu lado, Jesus vive o reino do amor, doação, até sua plenitude na cruz. E ele nos dá essa sua mesma mãe, que nos fortalece para o seguirmos. E a antífona vem colocar para nós uma das dores de Maria. Simeão disse a Maria: este menino será motivo de queda e de ressurreição para muitos em Israel, e sinal de contradição. Uma espada transpassará tua própria alma. Boa tarde, Hillary.
1: Boa tarde.
0: Boa tarde, Carmen.
2: Boa tarde.
0: Boa tarde a todos os nossos ouvintes, patrocinadores, colaboradores. Este é um programa

0: Igreja Católica, da paróquia Nossa Senhora Imaculada Conceição, do bairro da Barra, em Muriaé, onde nós estamos aqui também, na rádio da nossa cidade, a Rádio Muriaé. A igreja comemora no dia de hoje Nossa Senhora das Dores. É discreta nos evangelhos a presença de Maria. Depois das narrativas da infância, nós a encontramos no milagre de Caná e quando uma vez está à procura de seu filho. Depois só a vemos presente no momento final ao pé da cruz. Mesmo assim, é fácil perceber como sua vida está intimamente unida à de Jesus. Como primeira discípula e fiel colaboradora em sua obra de redenção. Senhor, eu vos peço que por intercessão de Maria, eu também esteja sempre intimamente unido a vós na participação da mesma vida divina e que também esteja totalmente disponível para colaborar convosco na redenção da humanidade. Ajudai-me a imitar sua generosidade e sua prontidão no ouvir e pôr em prática vossa palavra. Dai-nos um grande amor filial a Maria, vossa mãe e nossa mãe. Amém. Cristo, com lágrimas, pede ao Pai que o livre da morte e é atendido, tem força de não romper com o Pai até a cruz. O evangelho de hoje é pequeno, mas nos diz muita coisa. Feliz a Virgem Maria, que sem passar pela morte do martírio, ganha a palma ao pé da cruz do Senhor. O evangelho de hoje, escrito por João, está no capítulo 19, versículos de 25 a 27. E a Felizarda está aqui do nosso lado, essa menina que vai proclamar o evangelho para nós hoje. O evangelho de João, capítulo 19, versículos de 25 a 27.
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0: Senhor esteja conosco.
1: Ele está no meio de nós.
0: Proclamação do Evangelho de Jesus Cristo segundo São João.
1: Glória a vós, Senhor.
2: Naquele tempo, perto da cruz de Jesus, estavam de pé a sua mãe, a irmã da sua mãe, Maria de Cleófas e Maria Madalena. Jesus, ao ver a sua mãe e ao lado dela o discípulo que ele amava, disse à mãe: Mulher, este é o teu filho. Depois disse ao discípulo: Esta é a tua mãe. Daquela hora em diante, o discípulo acolheu consigo. Palavra da salvação.
1: Glória a vós, Senhor.
0: Que as palavras do Santo Evangelho nos façam crescer na fé.
1: Amém.

Maria permanece de pé junto à cruz de Jesus, atravessando uma dor que nenhuma

0: palavra poderia explicar. Sua presença silenciosa revela a força de quem ama até o fim. Naquele momento, Jesus lhe confia o discípulo amado e amplia sua maternidade para toda a comunidade dos que creem. Há sofrimentos que pede apenas uma companhia fiel, um coração presente e mãos que não abandonam. Maria nos ensina a permanecer quando já não podemos mudar a situação. Aos pés da cruz, ela acolhe uma nova missão em meio às lágrimas. Quem aprende a ficar junto de quem sofre, transforma a própria presença em gesto de amor. Palavras lindas do Padre Zezinho, tão verdadeiras e profundas.
1: Lindíssima, né? Palavras acertadas.
0: Aos pés da cruz, ele acolhe uma nova missão em meio às lágrimas. E hoje a igreja comemora Nossa Senhora das Dores. A devoção às dores de Maria tem origem popular, passando posteriormente para a liturgia, quando o Papa Pio VII introduziu a celebração da Bem-aventurada Virgem Maria das Dores, que hoje nós celebramos. A participação dolorosa da Mãe do Salvador em sua obra de salvação é atestada na hora da cruz pelo evangelista João, que a recebeu em sua casa como verdadeira mãe, tornando todo discípulo de Jesus Cristo também filho de Maria. Quando Jesus diz: mulher, eis aí o seu filho. A tradição difundida, particularmente pelos servitas e pelos passionistas, especificou 7 dores de Nossa Senhora. Nossa Senhora das Dores, sempre que a gente fala, a gente lembra, e na Semana Santa a gente reflete bem sobre isso. As 7 dores de Maria. Uma delas é essa que comemoramos no dia de hoje. Ela ter o filho, do momento que desceram com ele da cruz, sem vida, colocaram no colo de Maria. E a primeira foi o que eu falei aqui, do Simeão, né? E quando ele diz: com a espada atravessará o vosso coração. E nós vemos a imagem de Nossa Senhora das Dores de duas maneiras. É quando ela está com um punhal atravessado assim no peito, está lembrando ali as 7 dores de Maria. E quando nós a vemos com Jesus nos braços, sentada com Jesus ao colo, é Nossa Senhora das Dores também, que recebe o título de Nossa Senhora da Piedade. É a Pietá, é aquela imagem maravilhosa que tem vários lugares, várias igrejas. A primeira dor de Maria é a profecia de Simeão sobre Jesus. A segunda é a perseguição de Herodes e a fuga para o Egito. A terceira é a perda do menino Jesus no templo de Jerusalém. A quarta, o encontro doloroso de Maria com seu filho Jesus carregando a cruz no caminho para o Calvário.

0: a quinta dor, Maria aos pés da cruz. A sexta, Maria recebe em seus braços o corpo do seu filho morto, tirado da cruz. Maria observa quando... Maria observa quando deposita o corpo de Jesus no sepulcro, ficando em triste solidão. Dali ela acompanhou os discípulos, permaneceu no cenáculo, e aí já é uma outra história. Mas olhe bem o que a igreja coloca para nós hoje. Essa devoção à Nossa Senhora das Dores. O pai não quis sofrimento para o seu filho, para a mãe dele, para nenhum de nós. Nenhum de nós. Olhe bem, gente. Às vezes a gente vai passando por algum contratempo, alguma enfermidade. Acontece alguma coisa na vida que a gente não esperava. E a gente fica pensando, só acontece comigo, por que comigo? E questiona tanta coisa. Não precisa de questionar tanto. E é só a gente parar, pensar na cruz de Jesus, pensar numa mãe aos pés da cruz, vendo seu filho morrer de um jeito tão terrível, vendo tanta maldade e sabendo quem era o seu filho, sabendo que o mundo ia saber. Mas olha quanta coisa fizeram com Jesus. Então nós não podemos pensar que somos as únicas pessoas que sofremos no mundo. O sofrimento chega para todas as pessoas. Para uns mais, muito mais, para outros menos, mas uns aceitam, têm fé, procuram levar aquilo para uma outra dimensão. E há outros que desesperam e simplesmente vivos, respirando, já não vivem mais.
1: Isso aí, né, Marlene? Tanta gente às vezes se isola, porque acha que é só ele que tem, né, essa carga de tristeza. E às vezes a gente não entende qual foi a dor de Maria, como foram as dores de Nossa Senhora. E ela suportou tudo com fé, com confiança em Deus. E a gente tem essas lições porque a gente também tem a fé, tem a força para vencer todas as adversidades, todas as dificuldades que acontecerem, com fé, com esperança, com amor, para poder a gente conseguir viver neste mundo e vencê-lo com Cristo, porque foi Ele que nos deu essa vitória. Então é necessário. Hoje é um dia muito bonito para a gente celebrar, para a gente pensar na nossa história, como estamos. Estamos vencendo as cruzes? Estamos caminhando com Jesus? Como está a nossa vida? Nossa Senhora viveu dolorosamente, mas ela também é um presente para a nossa igreja de força, de fé, de confiança e de determinação, porque ela nunca desistiu. Seu coração cabia cada vez mais amor. Em tudo ela colocava o amor, e o amor ajuda a vencer as adversidades. O amor a Deus, o amor ao seu filho, o amor à vida.
0: É isso aí, Carmen. É o amor à vida. E é esse amor que impulsionou Maria, que nos impulsiona cada dia, se a gente acreditar. Acreditar, ter fé. Eu falei um dia com a minha sobrinha uma frase que eu já tinha ouvido há um tempo atrás. E ela falou, tia, eu nunca mais esqueci daquilo. Eu falei com ela, ter fé é colocar os pés para depois Jesus colocar o chão. É não ter certeza onde vai pisar. É acreditar que você não vai cair, porque Ele não vai deixar. Então,

0: É isso aí que é ter fé. Mas enquanto a nossa fé não chega nesse ponto, vamos pedindo a Deus força, força, força, força. Perseverança. E tudo chega no ponto certo, né?
1: Chega sim.
0: São 17 horas e 20 minutos. Vamos aos nossos patrocinadores que evangelizam conosco.
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Maria a Jesus. No dia 15 de setembro, a igreja celebra Nossa Senhora das Dores, também conhecida como Nossa Senhora da Piedade. Foi Maria que recebeu, com imensa dor, o corpo morto de Jesus, quando foi descido da cruz. A devoção à Nossa Senhora das Dores sintetiza as tribulações de toda a vida de Maria. Ela viveu na própria alma os sofrimentos do seu filho. Essa memória litúrgica foi inserida no calendário romano pelo Papa Pio VII em 1814. Somos convidados a reviver um momento decisivo da história da salvação e venerar, juntamente com o filho exaltado na cruz, a mãe que com ele compartilha o sofrimento. Ó Mãe de Jesus e Nossa Mãe, Senhora das Dores, permanecei conosco e dai-me

0: para que possamos converter as lutas em vitórias e as dores em alegria. Nossa Senhora das Dores, com o título de Nossa Senhora da Piedade, padroeira do estado de Minas Gerais, abençoai e protegei nosso povo. Ave Maria, cheia de graça, o Senhor é convosco. Bendita sois vós entre as mulheres, e bendito é o fruto do vosso ventre, Jesus.
1: Santa Maria, Mãe de Deus, rogai por nós, pecadores, agora e na hora de nossa morte.

0: vida. Tu nos destes o dom da água, fonte de fecundidade, frescura e esperança. Ela sacia a sede, fecunda a terra e cura as feridas. Com dor, vemos tantos irmãos e irmãs sem acesso à água potável, que caminham quilômetros para encontrar e que adoecem por causa de sua escassez. Pedimos-te perdão, porque fizemos dela mercadoria, esquecendo que é um presente universal, um direito sem fronteiras, destinado a todos os seus filhos.
1: Que beleza essa palavra do Papa, né? Papa Leão, atento a todos os benefícios que todos devemos ter, não só alguns. Nós fizemos dela mercadoria e nós precisamos de cuidar desse bem para que a gente tenha vida, vida em abundância, com saúde, com uma vida digna, mas precisamos da água potável.
2: Todo ser vivo, né, Carmen, precisa da água. Todo ser vivo, uma plantinha não consegue viver sem a água. Os animais, nós, então a água, realmente. Só comer esse ano a água, para alguém vai faltar. Verdes

Jesus, derrama seu coração misericordioso sobre as nossas misérias. Eu quero refletir um texto com vocês hoje, da irmã Luísa Tecila, sobre a palavra. A palavra, escrito com letra maiúscula. Olhe bem de onde que vem essa palavra. De quem que é essa palavra? Senhor, sabemos que a sua palavra é viva e eficaz. É poderosa para levantar os abatidos, curar os enfermos, dar segurança, força e ânimo a todos. Concede a cada um de nós a graça de, ao lermos a sua palavra, que o Espírito Santo nos dê o entendimento para que possamos colocá-la em prática em nossa vida.

0: dai-nos entendimento. Por misericórdia, dá-nos a alegria de diariamente ler, meditar e acolher com muito amor tudo que o Senhor deseja nos dizer por meio da sua palavra. Eu achei tão lindo esse pedaço, que pede por misericórdia para dar-nos a alegria de diariamente. Tá vendo que não é ler a palavra de vez em quando? Não. É diariamente ler, meditar e acolher com muito amor tudo que o Senhor deseja nos dizer por meio da sua palavra. Que sintamos a alegria e a paz que vem da sua palavra, que é como um remédio que vai curando dia após dia todas as nossas feridas mais profundas, todos os nossos traumas, todas as nossas angústias, todas as nossas tristezas. Olha o que a palavra de Deus faz com a gente. Preste bastante atenção. Que sintomas, que sintamos. Ou sintomas também, né? Que deixa em nós, né? Que sintamos a alegria e a paz que vem da sua palavra. Que é como remédio. O que que o remédio faz? Vai curando dia após dia todas as nossas feridas mais profundas, todos os nossos traumas, todas as nossas angústias, todas as nossas tristezas. Você que está muito triste, que está angustiado, que está sofrendo, que não perdoa os outros, nem perdoa você mesmo, passa a conhecer a palavra de Deus. Vai meditando o evangelho de cada dia. Faça uma leitura de Atos dos Apóstolos. Só não pode pegar a Bíblia em qualquer parte e dizer, olha o que Jesus está falando para mim hoje. Não é assim, não podemos fazer da Bíblia uma roleta. Nós temos que ir lendo para poder pedir o Espírito Santo que nos dê o dom do entendimento para que possamos entender e viver a palavra de Deus. Que sejamos dóceis ao seu convite e passemos a experimentar os frutos da palavra de Deus em nós. A sua bênção e a sua graça vão à nossa frente, preparando e encorajando o nosso coração para que cada vez mais nos tornemos fiéis praticantes da sua palavra e também servos e mensageiros dela, revelando aos nossos irmãos e irmãs as riquezas escondidas nesse tesouro de valor inestimável que é a sua palavra, Senhor. Tesouro de valor inestimável. Nós agradecemos muito a grande graça que é a palavra de Deus em nós. A palavra de Deus para nós. Olha que maravilha, Carmen, a gente parar e pensar tudo isso aqui que a irmã Luísa escreveu, vivendo cada dia a palavra. Cada dia. Um dia nós vamos aceitar melhor, o outro dia nós vamos questionar, não é isso?
1: Vai ter dia que a gente vai encaixar na nossa vida direitinho, né? A gente vai entender, nossa, como que Deus hoje preparou isso para nós. Mas tem dia que a gente não vai nem compreender o que o Senhor está querendo dizer. A gente lê aquele texto e ele não vai falar nada, às vezes, ao nosso coração, porque a gente não está aberto àquela palavra. Mas a palavra de Deus, ela é certeira, sempre tem uma mensagem. Às vezes falta abertura de coração, falta disposição para entender a palavra também, vontade, né?

0: Hillary, eu gosto do seu parecer.
1: Toda vez que a gente ouve a palavra, a gente costuma ouvir alguns evangelhos várias e várias vezes, algumas leituras várias e várias vezes. Cada vez que a gente ouve, a gente tira uma coisa diferente. A gente interpreta de um jeito diferente, toca no nosso coração de um jeito diferente.
0: De acordo com as vivências que a gente está tendo, né? As vivências nossas.

0: nossa vida, né, seja voltada a entender que a palavra de Deus, ela é atual, ela é presente e é um presente de Deus para nós, para que a gente possa compreender o que Deus quer de nós.
1: Eu achei maravilhoso isso aqui. É, a sua bênção e a sua graça vão à nossa frente, preparando e encorajando o nosso coração para que cada vez mais nos tornemos fiéis praticantes da sua palavra e também servos e mensageiros dela.
0: Nós tenhamos coragem de sempre poder estar transmitindo a palavra. Né? Tem muitas, às vezes, transtornos, mas que Deus nos possibilite a coragem de estar transmitindo a palavra com o coração aberto para que ela chegue às outras pessoas. É tão bom quando a gente faz os círculos bíblicos e as pessoas comentam, demonstram como que elas sentem a palavra na vida delas. Isso é tão importante para a gente e a gente se fortalece, se encoraja. Porque um sozinho ouvindo a palavra é como um gravetinho, quebra fácil. Mas quando a gente se une, aqui nessa corrente que a gente faz na rádio, todo mundo conversando sobre a palavra, a gente se une e fica forte. E a palavra chega a muitos corações e muitas pessoas. E tenho certeza, a palavra de Deus, ela não falha. Ela encoraja, ela é como se fosse um moirão forte daquele que ergue uma cerca e deixa ela firme, né?
1: É, isso aí. E nós sabemos que a palavra de Deus é viva e eficaz. Só isso aí já completa. São 17 horas e 37 minutos. 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

0: comunicados da paróquia Nossa Senhora Imaculada Conceição para hoje, terça-feira, na Matriz, Terço dos Homens, na Capela do Santíssimo, às 19 horas. Hoje, na comunidade São José, né, que pertence à paróquia Nossa Senhora Imaculada Conceição, às 19h15 tem Círculo Bíblico e às 20 horas terço das Famílias. Amanhã, quarta-feira, às 19 horas, Encontro das Mães que Oram pelos Filhos na Matriz da Barra. Quinta-feira, dia 17/9, quinta-feira, às 15 horas, missa na Matriz dos Enfermos e Idosos, né, para as pessoas irem participar. Às 19 horas, grupo de oração Fonte de Água Viva na Capela. E às 19h30, Circo Bíblico na Matriz. Participem, tá tão bom, tão bonito. Na sexta-feira, dia 18/9, às 6h30 da manhã, missa na Matriz. Esse ano é o ano franciscano, né? Então, o Papa, 800 anos de morte de São Francisco de Assis, então estamos fazendo, a paróquia Nossa Senhora Imaculada Conceição está fazendo uma peregrinação para a Vila Franciscana lá em Belisário, no dia 27 de setembro, último domingo do mês de setembro. Vai sair às 6 horas da manhã, em frente à Igreja Matriz, e deve retornar mais ou menos por volta de 2 horas. O valor é R$ 40,00 a passagem, incluindo o almoço. Mas quem quiser, tem que ir até a Secretaria Paroquial para garantir sua vaga lá no ônibus. Porque se tiver enchendo um ônibus essa semana, o padre vai abrir outro ônibus. Se não, vai ficar só um ônibus mesmo. Aí você vai querer ir e não vai poder, tá bom? Se você for de carro, tem que avisar também para poder, se quiser almoçar lá, para poder garantir seu almoço lá, tá bom?
1: E esse valor de R$ 40, cara, é o ônibus, né? E o almoço, lá também vai ter o café da manhã quando a gente chegar lá. Na gente, que eu estou pretendendo ir, viu? Mas vamos lá, gente. Vamos fazer essa peregrinação lá na Vila Franciscana, em Belisário.
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0: nasceu para dar certo. Feliz aniversário. Que Deus te abençoe, que seu coração fertilize vida. Que você sinta muito feliz e amado pelo Senhor. Parabéns e muitas felicidades. Vamos aos aniversariantes, Hillary.
1: Na comunidade Nossa Senhora Imaculada Conceição, na Barra, na matriz Nossa Senhora Imaculada Conceição, na Barra, Antônio Carlos Alves, Dejanira Rosa Jesus, Eric de Freitas Pinheiro, Lara Amaral de Oliveira, Maria Clara de Freitas Matias, Mário Lúcio Vaz, Nicolina de Azevedo Moreira e Viviane Rodrigues Amaral. Na comunidade São Vicente de Paulo, Bico Doce, Laura Lúcia Vilela Andrade. Na comunidade Nossa Senhora Aparecida, bairro União, Sebastiana Coelho de Oliveira. E na comunidade Santa de Virgens, Aeroporto 2, Dejanira Rosa de Jesus.
0: Parabéns aos aniversariantes, a todos os aniversariantes, um beijo no coração de vocês, se sintam abraçados por nós, um abraço fraterno a todos que nos lembraram que hoje tem programa, um beijo no coração de vocês.
2: É, eu quero mandar um abraço aqui para Aparecida Pinto, o senhor Irineu, a dona Mira, Aparecida Francisco, Homero, Emanuel, Luciane. E um abraço para a Dilcineia Braga, lá em Tamuri. A Dilcineia, quem está mandando o abraço para você? Somos nós aqui do Boa Tarde com Cristo e a Lúcia que nos lembrou que é seu aniversário hoje. A Lúcia lá de São Paulo. Então, um grande abraço para você. Um abraço também para a dona Joaninha, a Madalena, a Olívia, o João Carlos, a Maria das Dores Domingos, a Maria José Ramos, a Lucimar, Cláudio e Breno. Um abraço para todos vocês. Para Maria das Dores, eu quero mandar um abraço especial por hoje ser o dia de Nossa Senhora das Dores. Um abraço para todos. Todas as Marias das Dores. São muitas que eu conheço. Então, um abraçando a Maria das Dores Domingos, do bairro São Pedro, eu abraço todas as Marias das Dores. Parabéns, parabéns. Parabéns também para minha sobrinha neta, que fez aniversário ontem, a Beatriz. A Beatriz é neta da Neuza e ontem ela fez aniversário. Parabéns, muitos anos de vida, saúde. Vamos ao presente?

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1: E a esperança não decepciona. Romanos capítulo 5.

a vida. Busque dentro de si mesma a esperança de vencer. Que música linda para o final da tarde, porque a hora aqui na terça-feira parece que corre mais depressa do que nos outros dias. E a mensagem de hoje, de esperança, é um texto muito bonito do Frei Rinaldo Steckel.

0: Palavra de Deus. Certamente todos nós, se tivéssemos que responder uma pergunta básica sobre a nossa confiança em Deus, diríamos com toda certeza que Ele é tudo em nossas vidas e que estamos em Suas mãos, que não podemos viver sem o Seu amor e proteção. Era uma das respostas que a gente diria, certamente. Tudo isso é verdade e assim devemos acreditar sempre mais, pois Ele é tudo isso e muito mais em nossas vidas. Pai, amor, reino. Mas será que essa confiança é plena, absoluta, inabalável? Confiar é entregar-se. É não ter medo nem qualquer dúvida de que tudo o que Ele disse realiza. Ele é fiel às Suas promessas. Ah, se acreditássemos na Sua palavra, certamente seríamos muito, mas muito mais felizes. Viveríamos em paz e segurança. Amaríamos mais, perdoaríamos mais, jamais ficaríamos desamparados e com medo de enfrentar qualquer dificuldade ou tempestades da vida. Nossas enfermidades físicas, sejam elas quais forem, teriam cura. Se acreditássemos mais na palavra de Deus, não ficaríamos mais doentes e seríamos capazes de ver milagres acontecendo bem na nossa frente em cada segundo. Dizendo de outra maneira, se acreditássemos mais na palavra de Deus, também seríamos instrumentos de Deus para realizar maravilhas, curas, libertações, milagres e prodígios. Diríamos a qualquer doente que encontrasse: ouro e prata não temos, mas o que temos, nós damos. Levanta-te e anda. Se tivéssemos fé e acreditássemos mais na palavra de Deus, veríamos o céu aberto e os anjos de Deus subindo e descendo sobre o Filho do Homem. Se tivéssemos fé, diríamos à montanha: transporta-te daqui para lá, e ela iria. E nada vos será impossível. Conheceríamos os desígnios de Deus. Você imaginou conhecer os segredos de Deus? Entre amigos não há segredos. Há somente verdade, transparência e confiança. Creia, o Senhor existe. A palavra de Deus é a nossa força. Louvado seja nosso Senhor, Deus da vida, que traz sempre notícias maravilhosas para nós. Creia nisso. Que Deus te abençoe nessa noite. Que você tenha uma noite abençoada, cheia de fé e de paz. Abençoada noite a todos. Boa noite.
1: Boa noite.
2: Boa noite. Que o Senhor possa estar abençoando todos nós. Hoje eu não sorteei a Bíblia, não falei no sorteio. Na próxima terça-feira nós vamos sortear 4 Bíblias. Estejam atentos aí.

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1: Em nome do Pai e do Filho e do Espírito Santo. Amém. Pai nosso que estais no céu, santificado seja vosso nome. Venha a nós o vosso reino. Seja feita a vossa vontade, assim na terra como

céu. O pão nosso de cada dia nos dai hoje, perdoai-nos nossas ofensas, assim como nós perdoamos a quem nos tem ofendido, e não nos deixeis cair em tentação, mas livrai-nos do mal. Ave Maria, cheia de graça, o Senhor é convosco, bendita sois entre as mulheres, e bendito é o fruto de vosso ventre, Jesus. Santa Maria, Mãe de Deus, rogai por nós, pecadores, agora e na hora de nossa morte. Amém. Ave Maria, cheia de graça, o Senhor é convosco, bendita sois entre as mulheres, e bendito é o fruto do vosso ventre, Jesus. Santa Maria, Mãe de Deus, rogai por nós, pecadores, agora e na hora de nossa morte. Amém. Ave Maria, cheia de graça, o Senhor é convosco. Bendita sois entre as mulheres, e bendito é o fruto do vosso ventre, Jesus. Santa Maria, Mãe de Deus, rogai por nós, pecadores, agora e na hora de nossa morte. Amém. Glória ao Pai, ao Filho, ao Espírito Santo, como era no princípio, agora e sempre. Amém.

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0: Olá, muito boa noite para você que está ligado aqui na Rádio Muriaé. Sejam todos muito bem-vindos a mais uma edição do programa Esporte Total na sua 99.5 FM.
1: Olha a Rádio Muriaé aí, gente!
0: Hoje é terça-feira, dia 15 de setembro de 2026, e agora são exatamente 18 horas e mais 5 minutos. Eu sou o Silvério Machado e até às 7 horas da noite tenho o prazer e a honra de falar no seu rádio, onde quer que você esteja. Muito obrigado pela sua companhia, muito obrigado pela sua audiência. Aqui estamos mais uma vez para falarmos de esporte, para falarmos de futebol e, claro, né, terça-feira decisiva para Vasco e também para Fluminense. Fluminense na Libertadores da América, daqui a pouco, 7 horas da noite, pega o Platense lá na Argentina com vantagem. Venceu na ida por 2-0. Também às 7 horas da noite, o Vasco entra em campo em

0: casa, em São Januário, para encarar o Santa Fé da Colômbia. E também, não é uma vantagem, né? Mas tá, vai decidir em casa, diante do seu torcedor, com tudo igual, né? Conseguiu, mesmo com o time reserva na semana passada, trazer um 0-0 lá da Colômbia. Enfim, terças decisivas para o Fluminense e também para o Vasco da Gama. Enquanto isso, o Flamengo se prepara para, na quinta-feira, encarar o Del Valle pela Libertadores. O Botafogo está também em dias decisivos, mas não em campo. Fora de campo, em busca de treinador. Ontem teve reunião com o Tite, que não acertou, mas também, como é que eu posso dizer, não desacertou. Pelo menos continua a negociação. A gente vai tentar atualizar tudo para você a partir de agora. Falar também, claro, de Atlético, que amanhã tem Sul-Americana contra o Santos. De Cruzeiro, que apresentou hoje o lateral esquerdo Matias Vinha, que vem emprestado pelo Flamengo. E, claro, né, atualizar tudo mais o que tiver no cenário esportivo regional, nacional e também internacional. 18:07, ao meu lado, como sempre, Rogério Lúcio nos comentários, Pedro Luiz comandando tudo na mesa de áudio. Rogério, muito boa noite para você. 6:07 agora. Falta pouco para Vasco e Fluminense entrarem em campo, em jogos diferentes, competições diferentes, mas uma terça decisiva para ambos. Boa noite.
1: Boa noite, Silvério Machado. Boa noite, Pedro. Boa noite, ouvintes da Rádio Morada. Silvério, hoje sem Léo Dias, né?
0: Não, hoje pode cortar essa parte ou não? Pode fazer um quadro, né? A gente não, vai buscando
1: sempre. É, não. Mas é importante o Léo Dias no dia que o Monteiro estiver aqui. E aí, três, acho que soa melhor do que dois, né? Porque pode ter votação, às vezes o Silvério não gosta, mas o Monteiro gosta da brincadeira. Ontem foi 10.
0: Ô Rogério, a gente vai se comprometer aqui com Pedro, Luiz e com os nossos ouvintes, 7 horas em ponto, porque a gente tem que te liberar pra ver o jogo. Não sei se você quer fugir do jogo também, mas 7 horas, é porque tem jogo pra ver hoje, Rogério.
1: Ô Silvério, tem jogos que eu fujo realmente, rapaz. Eu fugi do jogo de sábado contra
0: o Atlético.
1: Contra o Atlético, eu sabia que ia dar zebra aí. Quando eu vi a escalação, vai dar zebra. Quando o Fluminense joga contra o Flamengo, eu vazo fora também, rapaz. Eu não me animo a ver jogo atualmente contra o Flamengo, não. Mas alguns eu vejo. Esse de hoje eu vou com um pouquinho de esperança. Caso ocorra um cruzamento Fluminense e Palmeiras, não sei se eu vejo, não,
0: Silvério. Vai ser um jogo pesado. Hoje contra o Platense, daqui a pouco, 7 horas, a gente vai falar tudo já com escalações confirmadas.
1: Contra o Rivadavia lá, 1-0 Fluminense, eu fiquei lá firme até o final, xinguei o Canobi de burro. Falei, não é possível, cara. Será que assim, eu sou amador? Talvez assim. Eu não consigo, primeiro, Silvério, eu não consigo entender porque que um jogador recebe cartão amarelo, um carrinho no ataque, no campo de ataque, recebe um cartão amarelo. Campo de defesa, aí já sabe que ele tem amarelo, aí ele faz a falta. Eu não sei, às vezes eu falo que tem jogador que tem mais força do que eles sabem, às vezes
0: a lá Caio Paulista, que eu quero que
1: eu também,
0: você inaugurou essa análise.
1: Exatamente. Rapaz, eu vou falar pra você aqui, gente, não é preconceito, não. Você vê, os animais são tem os animais bem fortes, por exemplo, cavalo, burro,
0: touro.
1: Mas o touro ainda vai lá, ele fica lá, ele não aceita muita coisa, não. Uhum. Mas, por exemplo, o cavalo e o burro aceitam muita carga. Cara, eles arrastam pesos e pesos. Lembro de um hemisfério, aquela situação do hemisfério, os cavalos de cá e não saiu por causa do vácuo, né? Então, se eu sou burro, eu sei a força que eu tenho, eu rebento qualquer carroça. Então, assim, tem jogador que é assim, tá?
0: Eu lembro dessa análise pro Caio Paulista. Como adianta Caio Paulista? Não tá no Grêmio.
1: Eu vi aí, é isso mesmo. Ele tá no Grêmio.
0: Tá na Série A aí, cara.
1: Pois é, o futebol é uma bênção pra alguns, né? Rapaz, e o Caio Paulista é o seguinte. O Caio Paulista, você vê, ele começou como ponta direita. Aqui é jogador que joga pelo lado, até o pé canhoto. Aí foi pro Fluminense e tal, e virou ponta esquerda, virou lateral esquerdo. O Fernando Diniz colocou já lateral direito. Aí descobriram aí como lateral direito. Uma das maiores brigas, né? Entre Palmeiras e
0: São Paulo. Olha só.
1: Pelo, como diz o Vini, o poderoso, o possante Caio Paulista.
0: O futebol,
1: mano. Então, essas coisas do futebol.
0: Coisas do futebol. Como eu disse, para alguns o futebol é uma bênção. 6:09. Está só começando o Esporte Total de hoje. Um rápido intervalo. Daqui a pouco estaremos de volta.
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4: São 18 horas mais 12 minutos. Estamos de volta com o Esporte Total desta terça-feira, 15 de setembro de 2026. A gente vai começar falando aí de Campeonato Brasileiro, Libertadores, Sul-Americano, mas antes, deixar aquele recado que você já sabe. Se quiser participar conosco, você pode mandar aí a sua mensagem, seja por texto ou por voz, no nosso WhatsApp 98830-1140. 98830-1140. Você participa com a gente e ajuda a construir o Esporte Total de hoje, que vai falar de Campeonato Brasileiro, porque ontem tivemos o fechamento, o encerramento da 27ª rodada com um jogo entre Bahia e Remo. O Bahia venceu por 2-1, era o favorito, mas o Remo tinha, nos três confrontos anteriores contra o Bahia, vencido, né? Os dois na Copa do Brasil, venceu tanto lá em Salvador quanto em Belém, e depois, no Brasileiro, primeiro turno, o Remo também tinha vencido. Então havia ali um certo, vou falar revanche, né? Porque não chega tanto, mas havia ali um Bahia incomodado com o adversário. O Bahia tá na parte de cima, o Remo tá na parte de baixo, e o Bahia era favorito, como eu disse, e venceu por 2-1. Os gols marcados pelo Jean Lucas no primeiro tempo, o Luciano Juba cobrando o pênalti na segunda etapa, e o Vitor Bueno já ali no apagar das luzes para diminuir pro Remo. Com este resultado, o Bahia foi pro G4, ultrapassou o Fluminense, 46 pontos pro Bahia. O Fluminense caiu para quinta colocação com 45, enquanto o Remo permanece na penúltima posição, 23 pontos ganhos, e este resultado causou aí a demissão do Léo Condé. Léo Condé estava desde o início da temporada no Remo, acabou demitido. O Remo está em busca de um novo treinador, fala-se no Carpini, que é o plano A, negociações, né? O Carpini, que começou a temporada no Fortaleza, né? Já saiu de lá 2 meses, quando o Paulo Autuori assumiu, por aí, né? Já tem uns 2 meses. Enfim, o Thiago Carpini tá na mira do Remo. Rogério, 2-1 pro Bahia, falando aí de Campeonato Brasileiro, né? Classificação atualizada, passando por todo o Brasileirão. Flamengo 57 é o líder, Palmeiras segundo colocado com 56, Atlético Paranaense terceiro 46, o Bahia também tem 46, é o quarto, Fluminense caiu pra quinto com 45, Cruzeiro é o sexto com 42 na zona de rebaixamento. Nós temos o Vasco 28, Internacional 28, Remo 23 e Chapecoense 17. Um pouquinho sobre Bahia e Remo, resultado normal, apesar de recentemente o Remo ter sido incômodo na vida do Bahia, e demissão do Léo Condé. É difícil, né, para um treinador levar uma equipe que recém-chegada à primeira divisão, o Remo disputava a Série A há muitos e muitos anos, e manter a equipe, né, é o objetivo do Remo, e agora vai fazer uma cartada, talvez final, faltando 11 rodadas, Rogério.
5: Não, Silvério, o jogo de ontem é muito difícil a situação do Remo, ó. Você vê, o Remo tá disputando a Série A, você imagina um time da Série A com aquele, o Marlon pelo lateral esquerdo, foi lateral esquerdo Madureira, teve no América, então assim, aí você vem o Zé Ricardo, gente, Zé Ricardo, titularíssimo do Remo, o Zé Ricardo teve aqui com o Tombense, hein, na Série B,
4: exato.
5: Então assim, o Pikachu no momento já de queda física, né? Então aquele Patrick que teve no Grêmio, no Atlético, então não joga bola há muito tempo, então é muito difícil. E ontem, e você tem um Bahia, essa eliminação na Copa do Brasil, esse primeiro jogo do primeiro turno, isso aí foi um outro momento, né? O Bahia com o Rogério Ceni numa reformulação, né, Silvério? A gente, sim, pode dizer que você tem poucos jogadores. Luciano Juba, você tem esse que fez o primeiro gol.
4: O Jean Lucas.
5: Jean Lucas, mas tem muitas mudanças. Você pega um time muito diferente. Os zagueiros não, que são mais antigos, é igual ontem era o Cano.

0: Nu e o outro é aquele Duarte, que foi do Fluminense.
1: David Duarte,
0: mas assim, um ataque totalmente diferente. Você tem o Pulgar, Eric Pulgar, mas uma renovação que vai, o Rogério Ceni vai equilibrando. Não é um super time não, mas é um time regular. E o primeiro tempo foi avassalador do Bahia, né? Até desanimou ver o segundo tempo. Até me assustei no final lá, quando eu fui ver lá, cá 2-1. Falei, ah, será que o jogo foi tanto assim? Aí eu fui ver no segundo tempo hoje, nem tanto quanto, né? Então, assim, é muito difícil. O Remo, ele segue por um caminho e é natural do bate e volta mesmo.
1: É isso, e o Léo Condé, então, demitido. Mais uma demissão de treinador no Campeonato Brasileiro. Salvo engano, foi a 16ª demissão em 27 rodadas. O Remo tá em busca de treinador. O nome primeiro, né, o plano A, é o Thiago Carpini, que já livrou, né, equipes do rebaixamento recentemente, Vitória, Juventude, tenta repetir a dose agora na equipe do Remo. Próxima rodada do Brasileirão, apenas no fim de semana, 28ª. Lembrando que a gente vai ter um jogo, tá, do Brasileiro amanhã, Botafogo e Grêmio, é jogo válido, algumas rodadas atrás, o Grêmio tava no playoff lá da Sul-Americana, por isso o jogo não foi realizado na data correta, digamos. Então vai ser amanhã, daqui a pouco a gente vai falar mais sobre esse jogo, mas a 28ª rodada, rodada cheia, no fim de semana, 4 horas da tarde do sábado, tem Atlético Mineiro e Chapecoense, no sábado ainda, 5 horas, Mirassol e Botafogo, lá no Maião, às 6h30 do sábado, Remo e Santos, no Mangueirão, 8h30 do sábado, Vasco e Coritiba, em São Januário, às 9 horas da noite, ainda no sábado, São Paulo e Internacional, no Morumbis. No domingo, pela manhã, 11 horas, Grêmio e Palmeiras, na Arena do Grêmio. Domingo, 4 horas da tarde, tem Corinthians e Fluminense lá na Neoquímica Arena, Vitória e Cruzeiro no Barradão. Domingo, 6h30, Flamengo e Bragantino se enfrentam no Maracanã. E no domingo, às 7h30 da noite, a gente vai ter Atlético Paranaense contra o Bahia, confronto direto na parte de cima ali, ambos com 46 pontos. Esse então, o Campeonato Brasileiro voltando, né, amanhã de novo, né? Amanhã tem jogo atrasado e na rodada completa no fim de semana. Não vai ter rodada completa no meio de semana, porque este meio de semana está destinado, né, separado para os confrontos da Libertadores e da Copa Sul-Americana. Hoje, jogo único da Libertadores, Platense e Fluminense, 7 horas da noite. A gente vai falar muito desse jogo, já com escalações confirmadas já. E pela Sul-Americana são duas partidas. 7 horas da noite também para Vasco e Santa Fé da Colômbia. E 9h30, Rogério, só para ter um pouquinho esse jogo de 9h30, São Paulo e Boca Juniors da Argentina. Na ida lá em La Bombonera, o Boca venceu por 1-0. Jogo da volta agora no Morumbis, o São Paulo, né? E quem passar, né, de São Paulo e Boca, pega o Vasco. Ou Santa Fé, né? Eu fui muito otimista na entonação aí, pega o Vasco, não sei, pode ser o Santa Fé. Mas enfim, o Vasco tá esperando, caso passe o Santa Fé, vai ficar esperando aí um pouquinho pra saber o adversário entre São Paulo e Boca Juniors. O que dá pra dizer do confronto de logo mais, Rogério?
0: Então, o Silveira, o São Paulo, ele leva a sério, né? Vai levar a sério esse jogo de hoje da Sul-Americana, porque ele poupa, mesmo contra o Palmeiras, né? O adversário é direto assim, adversários ali de São Paulo, né? Então, o clássico de Paulista, ele abriu mão, colocou um time misto. Uhum. Até goleiro ele botou o Coronel.
1: Coronel, né?
0: Para justamente esse jogo de hoje. Ele veio de uma derrota mínima, um placar que pode ser revertido, mas deve ser um jogo interessante, né? Deve ser um jogo bem catimbado pelo Boca.
1: É isso. Tava até acompanhando hoje na Sport Center da ESPN. E eram informações importantes, né? Até pra gente trazer aí pro torcedor do Vasco. A gente vai falar do Vasco já. Mas, por exemplo, se o São Paulo passar, o Vasco faz o primeiro. E se o Vasco passar, naturalmente, falando do Vasco, tá? Se o Vasco passar, e aí ele fica esperando quem passa de São Paulo e Boca. E aí, torcedor vascaíno, você escolhe aí quem que é melhor pra você, tá? O São Paulo, se for o adversário do Vasco, caso o Vasco passe naturalmente, o primeiro jogo será no Rio e a volta em São Paulo, no Morumbis. Já caso seja o Boca Juniors, o Vasco decide em casa. Tá, então o primeiro jogo seria lá na Argentina, em La Bombonera, e a volta no Rio de Janeiro, né, segundo as informações lá da ESPN. E com um detalhe, na semifinal, a exigência da Conmebol é já para estádios com no mínimo 30 mil. São Januário tem 22 e pouco, então o Vasco não pode jogar em São Januário. E aí, eu imagino que o Vasco passando hoje, amanhã, independente, tá? Se ele vai jogar o primeiro ou o segundo jogo, contra o São Paulo, o primeiro jogo no Rio, e contra o Boca, o segundo jogo, independente disso, imagino que o Vasco amanhã já vai começar a pleitear. Talvez o Maracanã de novo, que tem sido negado, né, pro Vasco jogar lá, ou o Nilton Santos, né, que tá sob administração do Botafogo, ou outra praça, não sei qual outra praça, seria basicamente o que a gente pensa, né? Rio de Janeiro teria dois estádios com capacidade para atender, seria ou o Maracanã, que imagino que seja a primeira escolha do Vasco, e se não puder, a gente naturalmente levaria pro estádio Nilton Santos. Então, torcedor do Vasco, já fica aí. O que é melhor? Decide com Boca sendo o segundo jogo.

0: em casa ou decide com São Paulo, é confronto brasileiro, não tem viagem, foge da mística da La Bombonera, mas vai ter que decidir fora. Ou você pode achar que o São Paulo é mais fraco, ou o Boca é mais fraco, enfim, tá posto aí, estão postas, né, as informações. Então é isso, 19h pela Libertadores, Platense e Fluminense, 19h pela Sul-Americana, Vasco e Santa Fé, e 21h pela Sul-Americana, São Paulo e Boca Juniors, tá certo? Atualizado o Campeonato Brasileiro e as competições continentais, vamos começar a falar dos clubes aí, começando hoje com o Cruzeiro.
1: Cruzeiro!

0: Bora falar do Cruzeiro, né? O Cruzeiro que vem de derrota no Campeonato Brasileiro, foi superado pelo Santos na Vila Belmiro e agora, né, na próxima rodada, vai jogar novamente fora de casa, dessa vez contra o Vitória, lá no Barradão. E hoje foi dia de apresentação na Toca da Raposa, Matias Vinha, lateral esquerdo, ele que por último defendeu o River Plate da Argentina, ficou encostado por lá. É, mas ele pertence ao Flamengo, né? Chegou ao Flamengo com pompa, circunstância, alguns anos atrás, acabou tendo uma lesão grave, né, de joelho um pouco depois, se recuperou, foi emprestado pro River, no River começou jogando, mas depois foi afastado e agora emprestado ao Cruzeiro até o final dessa temporada. O Matias Vinha falou, né, sobre essa chegada ao Cruzeiro e também comentou a situação dele no River, porque ele não joga há algum tempo por opção, né? O último jogo dele foi inclusive na Copa do Mundo, defendendo o Uruguai, e por opção da diretoria do River, ele não foi relacionado, né, antes um pouquinho da Copa e depois da Copa, então é um longo período de inatividade pra ele. Vamos ouvir o Matias Vinha falando da chegada do Cruzeiro e também essa situação que ele enfrentou lá no River Plate.
1: Não, muito feliz, como falei do primeiro momento, quando me falaram para vir para o Cruzeiro. Eu já estando aqui no Brasil, você sabe a dimensão do que é o clube, o tamanho que é o clube aqui. Então, obviamente que a oportunidade era muito boa e obviamente que agora é brigar por isso, por a vaga da Libertadores, ter foco daqui até o fim da temporada nisso. Para mim, o River é um grande clube, mas tem gente lá que trabalha dentro do clube, a dirigência, que não está à altura do nível da instituição que está manejando lá. Tanto assim que eu tinha contrato lá por River até fim de ano e o que está me pagando o salário são eles, né? É o River Plate. Então, era a mesma coisa que eu fiquei lá, era uma conversa, falar, olha, daqui para frente a gente não vai te comprar, porque era uma obrigação, você não pode chegar aos 50% dos minutos, mas era só falar isso, eu ia entender, eu ia tratar de buscar uma solução para eu sair de boa e não ficar 2 meses como me trataram lá, em uma situação muito ruim, mas é isso, agradecer o River, cada jogo que eu fiz lá, a torcida por acompanhar, tanto de mensagem que eu tenho também do torcedor do River Plate, deseando-me o melhor para esta etapa aqui, mas a dirigência lá fez tudo o que aconteceu para atrapalhar todo mundo, não sou eu falo só por mim, mas tinha 14 caras lá que estavam também treinando comigo, sozinho e na situação difícil.
0: Tá certo, tá, então o Matias Vinha explicando um pouco, né, segundo ele o que aconteceu lá no River Plate, ele tinha um empréstimo pertencendo ao Flamengo, emprestado ao River Plate, e tinha uma obrigação de compra se ele jogasse 50% das partidas, né, desde que ele chegou, e aí segundo ele, né, isso fez o River, primeiro, decidir não comprá-lo, né, não vamos adquirir, por isso vamos encostá-lo, ficou lá 2 meses afastado, treinando separado, né, do elenco, junto com outros atletas também, por motivos diferentes e tal. E aí o Vinha até agora acertar esse retorno ao Cruzeiro, ele agradeceu ao Flamengo, né? Ele pertence ainda ao Flamengo, agradeceu, segundo ele o Flamengo facilitou essa saída do River Plate para chegar agora até o Cruzeiro, onde ele fica a princípio até o final do ano com opção de compra de US$4,5 milhões, o que na cotação atual dá cerca de R$23 milhões. Enfim, o Vinha tem jogado pouco, Rogério, ele pelo River Plate fez apenas 14 partidas. E é bom reforço pro Cruzeiro? Acho que o Cruzeiro acertou indo buscar o Matias Vinha a princípio até o final do ano?
2: Então, o Matias Vinha do Palmeiras, sim, né, Silvério? Seleção do Uruguai, ele vem pro Flamengo com pompa, vem até pra ser titular na época, né? E ele não consegue, lesiona, né? Uma lesão grave, praticamente com um ano parado. É do River aí, eu não posso opinar, né? É a posição dele, do clube. Pode ser verdadeira, pode ser que não tenha rendido. E assim, a gente vai ficar sabendo agora no Cruzeiro esse nível que tá o Matias Vinha. O Matias Vinha do Palmeiras é uma baita contratação pro Cruzeiro. Agora, esse Matias Vinha de hoje, a gente tem que aguardar para ver como é que ele vai ser.
0: O

0: Rafinha, ele chega numa posição, Rogério, que hoje conta com o Rojas. O Rojas veio contratado, digamos, para substituir o Kaique, né? O Kaique foi destaque no ano passado, vendido pro Como da Itália, vendido no meio desse ano, né? E ele esperava-se até o Kaique, né? Só fazendo um adendo aqui, uma observação. Esperava-se que o Kaique estivesse na convocação agora do Carlo Ancelotti, né? Para os amistosos da seleção final do mês de setembro, início de outubro, mas ele ficou fora dessa relação. Voltando agora ao Cruzeiro, o Rojas chegou, mas não conseguiu ocupar tanto espaço, Rogério. Tanto é que nos jogos decisivos ali, Copa do Brasil contra o Galo, o Vidalba ganhou a posição. Vidalba, que é zagueiro, joga também de lateral esquerdo. Então, talvez o Cruzeiro tenha identificado uma necessidade. Olha, quando a gente tem o Rojas, agora a gente tá mais um. Pode trazer, deixar o Vidalba jogando na dele, que é da zaga, ganha mais uma opção de zaga. Enfim, falando um pouco sobre opção de mercado, digamos. Foi uma oportunidade de mercado, vai. É um jogador que tava encostado no River. O que se comenta, né? Tem informações aqui, deixa eu até abrir, do jornal Hoje em Dia, é de que o Cruzeiro não vai pagar sequer os salários do Matias Vinha. Uma oportunidade no mercado. Você vê o Vinha com condição de tomar essa titularidade hoje que pertence ao Vidalba, Rogério?
1: Então, seu velho, essa situação do Rojas aí, você colocar o Cruzeiro com alto investimento, você improvisar um zagueiro como lateral esquerdo, em que você precisa de um lateral que apoie, Não é muito compreensível, não. E mostrou-se que não funcionou bem no jogo de volta contra o Atlético Mineiro, né? Então, é uma oportunidade de mercado, mas é um cara que, se jogar metade do que jogava no Palmeiras, ele resolve o problema até o esquerdo do Cruzeiro.
0: É isso. Então, Matias Vinha apresentado e o Cruzeiro voltando a campo no final de semana contra o Vitória fora de casa. Agora, vamos sair do lado celeste para falar do lado preto e branco de BH. É hora e vez do Galo. Atlético.

0: Atlético, né? O Galo que amanhã enfrenta o Santos pela Copa Sul-Americana, jogo de volta amanhã às 7 horas da noite na Arena MRV. Na ida, na Vila Belmiro, semana passada, vitória do Santos, 2-0. Uma vantagem que é importante, né? Mas, segundo o técnico, né? O Eduardo Domingues, o Barba, ele falou, olha, nos deixaram vivo. Ele repetiu isso algumas vezes nas declarações pós-jogo da semana passada. Ele falou, deixaram o Galo vivo, e é com esse pensamento, né, de ainda estar vivo, que o Atlético vai a campo amanhã com um reforço importante. O Coelho foi desfalque no jogo de ida, né, na semana passada, jogou no final de semana contra o Fluminense, foi importante, né, fez um dos gols da vitória pelo Campeonato Brasileiro, tá de volta, ele é o artilheiro do Atlético na temporada com 8 gols, e o técnico Eduardo Domingues ainda tem alguns desfalques, né, mas vou chamar de mais importante, pelo menos na minha avaliação. O goleiro Everson, né? Tá se recuperando de uma fratura no pé esquerdo. O Juan Tresold tem uma lesão muscular, também tá fora. O Vitor Hugo também tem uma lesão, no caso, no pubis. E o Thiago Borbas, né? Que chegou aí, né, no meio desse ano, ele tem uma lesão também muscular, no caso, na posterior da coxa direita. Então são os desfalques do Galo. Segundo o site GE.Globo, o técnico Eduardo Domingues carrega alguma dúvida, ou pelo menos não revelou até agora, quem serão titulares em duas posições. Na zaga, o Leanco voltou a ficar disponível, mas o Vitão vem bem, né? O garoto Vitão, 18 anos de idade, inclusive fez gol no final de semana. E no meio-campo, disputa entre Alan Franco e Castanho. Dito isso, o provável Atlético para encarar o Santos amanhã, 7 horas da noite, na Arena MRV, deve ter Gabriel Delfim, Natanael, Vitão ou Leanco, Vitor Hugo e Renan Lodi, Castanho ou Alan Franco, Maicon, Fred, Bernard, Coelho e Reinier é o provável Galo. E aí, Rogério, o que dá pra dizer desse jogo? O Barba insistiu que está vivo, é isso? O Atlético está vivo no confronto?
1: Tá, velho, está vivo, né, Silvério? Você mostra, mesmo no jogo de ida, no segundo tempo, você via quando o Atlético, ele tinha posse de bola, ele conseguia fazer volume de jogo. Então, provavelmente vai ser essa forma de jogar. A possibilidade tem, só que assim, é um resultado... até certo ponto confortável, 2-0, né? É um ambiente propício pro Atlético, mas é um resultado difícil de ser tirado, não é um resultado simples, não. E não é só isso. Você vê um processo de melhora do Santos nos últimos jogos. Ele pode falar assim, ó, ganhei do Atlético com propriedade na quarta-feira, ganhei do Cruzeiro no sábado com propriedade. Então, assim, é um time mais confiante, com algumas peças aí melhores. Então, assim, não vai ser fácil o Atlético reverter esse resultado, não.
0: Tanto é que se você pensar, né, tem que ganhar por 3 de diferença pra levar direto, né? E se ganhar por 2, tem pênalti sem o Everson, né? Tudo bem que o Gabriel Delfim vem jogando bem, né? É garoto ainda, mas vem jogando bem. Mas, enfim, né, realmente, quando você pensa no tamanho do desafio.

0: desafio, né, Rogério?
1: E esse deixaram a gente vivo, né? Não é por vontade do Santos, não, porque o Gabriel Delfim desequilibrou no segundo tempo.
0: Verdade. E eu acho que é até por isso que o Barba enfatizou tanto, né? Tipo assim, o Santos teve chance de praticamente sair daqui classificado. Nos deixaram vivo e agora a gente vai tentar aproveitar no jogo da volta. Portanto, amanhã às 7 horas da noite, em BH, na Arena MRV, tem Galo e Santos. E mais desse jogo, claro, falaremos amanhã na edição do Esporte Total, que agora vai para um rápido intervalo. E quando voltarmos, vamos falar dos clubes cariocas, com destaque absoluto hoje para Vasco e Fluminense. E claro, né, sem deixar de falar de Flamengo e de Botafogo. Fique aí, que a gente volta já.
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0: São 18 horas mais 34 minutos. Estamos de volta aí com o Esporte Total desta terça-feira, dia 15 de setembro de 2026. Já a gente já aproveita para mandar abraço aí, primeiro para Maria Aparecida Francisco, tá lá no vermelho, sempre nos acompanhando, sempre acompanhando a programação da Rádio Muriaé. Tá desejando boa noite a todos e principalmente a nação rubro-negra, né? Tá certo. Tá feliz da vida, né? Flamengo tá bem, líder do Campeonato Brasileiro. Caminhar, é difícil falar, né? Eu ia falar assim, já classificado pra semifinais da Libertadores, tem essa tentação de já colocar o Flamengo na semifinal, porque vamos lá, né? Futebol é futebol, mas tudo indica que o Flamengo vai passar pra semifinal. Um abraço aí pra dona Maria Aparecida, pra todos os torcedores aí, rubro-negros de Muriaé e região, pra todo mundo que nos acompanha. Por exemplo, quem é rubro-negro também tá lá em Antônio Prado de Minas, é o Zé Carlos, fala com a gente.
7: Boa noite, meus jovens. Que Deus abençoe vocês, tá? Hoje eu estive lá na prefeitura, como eu falei pro Monteiro, mas eu não comentei nada não, tá? Porque já tá terminando o campeonato, aí vai diminuir muito, né? Aí dá tempo de vocês comentar e falar à vontade até às 7 horas ou 19 horas, tá bom? Olha aqui, fica triste não, porque eu sou flamenguista, sabe? Mas sou esportista, não desejo mal pra ninguém não. Eu creio na vitória do Vasco e na vitória do Fluminense. E vamos ver, você vai ver só. Aguarda, amanhã você vai falar, tá? Um abração, tá? Deus abençoe vocês todos e um bom trabalho.
0: Valeu, muito obrigado. Um abraço aí pro Zé Carlos, toda a turma também de Antônio Prado de Minas. Fazer um abaixo assinado pra aumentar a duração do programa, né? Tá certo, vamos lá. Quem sabe? Vamos lançar essa ideia aí. Não sei se o Pedrão vai aprovar, não, mas a gente vai. Vamos condensar. Hoje vai terminar 7 horas. Eu tô comprometido com isso, tá, Rogério? 7 horas. Tem um pouquinho ali de tolerância, mas vai ser por aí.
8: É, mas hoje não tem Léo Dias,
0: mano. Não, hoje sem momento Léo Dias, a gente vai até 7 horas. Um abraço a todo mundo, se você quiser participar conosco, estaremos, né, juntos para ouvir aí a sua mensagem ou para ler a sua mensagem até as 7 horas da noite. Vamos começar a falar agora dos clubes cariocas, iniciando com o Tricolor. Fluminense.

Bora falar do Fluminense, né? O tricolor que vai a campo já já, 7 horas da noite, lá na Argentina, o estádio Ciudad Vicente López, para enfrentar o Platense, jogo de volta das quartas de finais da Libertadores. Na ida, na semana passada, o Fluminense fez 2-0 no Maracanã. A gente comentou, né?

0: técnico Marcão, com a suspensão do Nonato, né, volante, era esperado que o Hércules fosse titular e isso se confirmou, tá? Então, Hércules titular na partida de hoje é a grande novidade da equipe, que tá confirmada com Fábio no gol, Guga na lateral direita, Thiago Silva e Milan na zaga, René na lateral esquerda, meio campo com Martinelli, Hércules e Ganso, no ataque, Canóbio, Soteldo e Hulk, então sem maiores surpresas ou sem nenhuma surpresa, né, a suspensão aí do Nonato e o Hércules assumindo. O Hércules era titular, né? Então, o Hércules teve ali problemas físicos, o Nonato vem jogando bem também quando acionado. Então, sem maiores novidades, sem maiores surpresas, o Fluminense indo a campo. O Fluminense totalmente dedicado a esse jogo, né, Rogério? Porque final de semana contra o Galo, no sábado, foi com um time totalmente reserva, alternativo. O Fábio tava ali e tal, mas era um time muito, muito diferente do time titular do Fluminense. E hoje encara esse duelo diante do Platense. Fora de casa, o tamanho do desafio do Fluminense, baseado também no que você viu do Platense na semana passada, Rogério.
1: Então, Silvério, o Platense é uma equipe simples, né? Não tem, assim, grandes nomes, não tem um poderio ofensivo, não criou grandes dificuldades o Fluminense. Estranhamente, toma o primeiro gol do Platense, foi um gol de contra-ataque. O Nonato, ele consegue sair sozinho no círculo central, né? O primeiro gol. Então, assim, o cara tava até vendo hoje, não entendi a estratégia do Platense, né? Normalmente você viria no Maracanã, você jogaria fechadinho e sairia contra-ataques. Não, o Platense saiu tranquilo pro jogo também, deve ser porque é do como é que é o técnico dele?
0: O Palermo, Martim Palermo.
1: Tem aquela ideia ofensiva, né, e acabou oferecendo. Igual falei, com 31 minutos do primeiro tempo, você tá ganhando 2-0, um jogo de ida da Libertadores, você imagina que você vai resolver o problema em casa, com mais 3, 4 gols. E poderia o Fluminense, um pouquinho mais de força de vontade, um pouquinho mais de disposição, poderia ter resolvido esse confronto. Vai enfrentar um adversário agora, em tese, dentro de casa, o torcedor, um estádio mais acanhado, então, assim, você tem a possibilidade de uma pressão maior, mas o Fluminense se portou bem contra o Rivadavia também nessas condições. O Rivadavia é um time mais qualificado até, e o Fluminense, e o jogo tinha ficado empatado, o Fluminense acabou ganhando o jogo de 1-0 com um jogador a menos. Então, eu imagino um jogo mais equilibrado do Fluminense, sem a pressão de ter que fazer o resultado igual foi o Rivadavia. Então, se tudo correr bem, Silvério, e não houver nenhum desastre, o Fluminense classifica para as semifinais, que seria a projeção do Fluminense. Até as semifinais seria uma projeção boa na classificação. E o que tudo indica, né? Então, aí das semifinais para frente, aí já seria outra história.
0: É, porque aí semifinal, passando, né, vai pegar o Palmeiras e a LDU, que decidem, né, o confronto amanhã, no jogo da ida no Brasil, né, em São Paulo. O Palmeiras venceu por 1-0, agora tem altitude, LDU, essa coisa toda. O Fluminense passando hoje, fica aí à espera do adversário. O Platense, né, a equipe que vai enfrentar hoje o Fluminense, é comandado pelo Martim Palermo, né, ex-atacante histórico aí do Boca Juniors e que no Brasil já treinou o Fortaleza. Fez até uma boa campanha, né, conseguiu uma certa recuperação com o Fortaleza, mas o Fortaleza acabou rebaixado no ano passado, não por culpa dele, né, ele chegou, a situação já estava meio desandada, digamos. O Palermo, que não vai ter hoje o Cuesta, aquele Cuesta, zagueiro, ex-Botafogo e tal, ele tá suspenso.
1: O Vitor Cuesta,
0: ele não também, ainda não conta com o Luciano Jiménez, né, que era um dos destaques da equipe, que teve uma lesão ali no ombro direito, também tá fora da partida. O Platense, a quem interessar possa, está escalado com Cozani, Saborido, Vázquez, Mendia e Lagos, Ferreira, Barrios, Maineiro, Merlini, Retamar e Sepúlveda. Portanto, o jogo 7 horas da noite lá na Argentina, transmissão da ESPN, tá? O pessoal aí já fica ligado pra procurar, pra sintonizar. 7 horas da noite a bola rola pra arbitragem do Christian Garay do Chile. Portanto, Platense e Fluminense amanhã, claro, toda a repercussão aqui no programa Esporte Total. Boa sorte ao Tricolor, né? Eu tô achando que vai... É difícil falar fácil, mas eu acho que o Fluminense não perde, tá? Porque ele pode até perder por 1-0. Pode até perder por 1-0, nem acho que o Fluminense perde. Eu acho que no mínimo empata. Eu acho que vai ser uma classificação. Eu tô evitando usar a palavra tranquilo, porque quartas finais de Libertadores, tranquilo, nem o Botafogo, quando meteu 5 no Peñarol e lá na volta, foi tranquilo, né? Porque ficou aquele temor e tal. Mas eu não tô esperando muita coisa do adversário. Eu acho que o Fluminense é um time maduro nessa altura, hein, Rogério?
1: Com o placar de 2-0, Silvério, você não precisa se expor tanto. Mas você também tem que jogar, né? Você está citando aí, o Fluminense é um time mais qualificado, maduro, você tem que jogar, você tem que, com 2-0, você tem que agredir o adversário e não permitir que o adversário te empurre lá para trás, que faça um gol e você fica pressionado lá atrás. Eu acho que o que a gente imagina, o Fluminense tem condições de jogar mais, sair pro jogo. Ele fazendo isso, o jogo se torna mais tranquilo.

0: Bora falar do Vasco, né? Que entra em campo também já. Semana passada eu já lamentei, deixa eu lamentar de novo, né? Ô, Camembol, marcasse esse jogo em horários distintos, a gente poderia curtir o Fluminense, depois curtir o Vasco, ou vice-versa, né? Mas, enfim, né? O Vasco também entra em campo 19h pela Copa Sul-Americana, quartas de finais, jogo de volta. Na ida, o Vasco empatou 0x0, acho que diante das circunstâncias foi muito bom, né? Porque o Vasco jogou na altitude de Bogotá, um time reserva, e mesmo assim, né, trouxe um empate para decidir em casa. O técnico Pedro Emanuel, ele continua fazendo, digamos, um revezamento ali no time. Semana passada foi um time totalmente reserva. Hoje já vai ser um time mais com um cara de misto, tá? Tô dando uma olhada aqui, Thiago Mendes fica no banco, o Andrés Gomes fica no banco, mas você, por outro lado, né, você tem Robert Renan titular, o Piton vem sendo titular, o Tietê titular, enfim, o Vasco, confirmado pelo técnico Pedro Emanuel, vai a campo com Léo Jardim, Pumita Rodrigues na lateral direita, Saldívia e Robert Renan na zaga, Lucas Piton na esquerda. No meio campo, Barros, Tietê e Ramon Rique. No ataque, Adson, Marino e Nestrosa e Bruno Duarte. É um misto mesmo, né? Se na semana passada foi todo reserva, esse tem mais cara de time misto. Como eu disse, o Cuesta, né? Ele estava até relacionado, mas ele teve ali... ele relatou dores na região do quadril, então sequer foi relacionado, né, para a partida. Tá preservado. E o Vasco, o Rogério, como a gente viu na escalação, tanto do jogo de ida quanto de hoje, o jogo da volta, não é que ele não tá querendo classificar, é óbvio que ele quer classificar, né, na Sul-Americana, mas o Vasco dando preferência nesse momento pro Campeonato Brasileiro. A Copa do Brasil volta só em novembro, então, nesse momento, entre os dois duelos da Sul-Americana, onde ele poupou os jogadores, colocou o time titular e venceu o Grêmio. A estratégia é essa mesmo? É boa a estratégia do Vasco? E vai dar certo? Você acha que o bom resultado lá na ida, o 0x0, é condicionante e vai ser fundamental pro Vasco hoje em casa, diante da torcida, confirmar a classificação, Rogério?
1: Não, o Vasco, na minha opinião, o Vasco, ele fez uma mensuração de pesos, né? E ele entendeu que o terceiro peso seria a Sul-Americana, então ele manda um mistão lá. Mistão que eu digo, é um time bem alternativo.
0: Lá foi praticamente reserva, né?
1: Então, isso faz um jogo bom, faz um jogo competitivo, teve possibilidade de abrir o placar também, não abriu. Você volta agora com a vitória em cima do Grêmio, te dá um respiro, mas o brasileiro ainda carece de atenção, né? Mas você joga em casa, né, Silvério? Você joga em casa, em São Januário, onde a possibilidade de você avançar em mais uma casa da Sul-Americana, um título também que dá essa opção, uma arrecadação financeira que melhora também. Então, esse jogo de hoje, acho que o Vasco já trata com mais carinho do que tratou o jogo de ida.
0: Tem essa questão também, porque o Vasco tinha viagens, né? Depois jogou dois seguidos fora, né? Foi pra Colômbia, depois tinha o Grêmio lá em Porto Alegre. É um jogo em casa.
1: E ele veio de um clássico contra o Fluminense.
0: Exatamente. E joga depois em casa também no sábado, né? Contra o Curitiba. Então, ele não vai ter mais viagem. Então, acho que isso tudo foi preponderante pra hoje colocar um time mais misto do que reserva, vamos usar essa expressão. Ainda assim, Rogério, eu acho, assim, o Vasco, acho que tem tudo pra classificar e tal, mas se não classificar, eu acho que vai ter alguma discordância, vai, de torcedor entendendo que talvez o Vasco poderia colocar um time mais gente por causa disso, mas os caras que tem lá os dados, né, comissão técnica, fisiologista, tem os dados lá de desgaste e tudo, o Vasco essa opção. Só com comparação, na semana passada contra o Santa Fé, a gente tá falando dessa diferença, né, do jogo passado para esse, de escalação. Então, ano passado o Vasco começou com o Léo Jardim, aí se repete. Pumita Rodrigues se repete porque o titular é o Paulo Henrique, né? Então, mas o Pumita tá lá. Saldívia e Lucas Freitas, o Saldívia hoje tá de novo, até porque o Cuesta não ficou à disposição. Aí só que no lugar do Lucas Freitas hoje tem o Robert Renan, que é titular. O Lucas Piton tava na semana passada e tava nessa porque no final de semana jogou o Cuiabano, né? Tem essa disputa.
1: Mas ele entra no segundo tempo.
0: Entrou no segundo tempo. No semana passada teve Barros, Ramon Rique e Rojas, e no ataque teve Inestrosa, Nuno Moreira e Spinelli. Então você tem, para essa escalação de hoje, algumas mudanças importantes, né? Por exemplo, o Tietê tá começando hoje, você tem o Robert Renan, que eu já citei, começando hoje, você tem o Bruno Duarte, o Adson começando hoje, que é titular hoje dessa equipe,

0: Bruno Duarte tá chegando agora, né? Tem sido titular, foi titular contra o Fluminense. É, no final de semana já não foi titular, mas hoje volta. É um jogador da posição de centroavante, briga ali talvez com o Spinelli para ser o cara mais de referência. Mas o Vasco leva todo mundo pro banco, tá, Rogério? Diferente da semana passada, que só alguns deles estavam à disposição, hoje tem no banco, ó, o Fusato, que é goleiro, o Sosa, que é titularíssimo, né, chegou chegando no Vasco, David, Jair, Rojas, Andrés Gomes, Nuno Moreira, Thiago Mendes, Lucas Freitas, Cuiabano, Spinelli e Paulo Henrique. Então é aquela situação. Se a gente resolver, tá ótimo, a gente continua aí rodando o time e tal. Mas se a coisa apertar, a gente pode aí apelar, digamos, chamar a cavalaria, como a gente costuma dizer, Rogério.
1: É, e com 5 substituições, né, Severo, você consegue mexer aí praticamente 50% do time. Você leva alguns titulares e acaba tendo 8, 9 titulares com 5 substituições. Em relação ao que o torcedor, isso é normal, porque assim, torcedor vive de personalidade, de título, né? Imaginar que é disputar título. Então, por isso que o torcedor não veria com bons olhos uma possível eliminação, né? E o torcedor tá certo, porque ele tá na dele. Eu vou torcer, vou em São Januário hoje pra quê? Pro Vasco ganhar e tentar ser campeão da Sul-Americana. É igual eu comentei do Botafogo ano passado, quando antes de ganhar a Libertadores e tal, abri a mão do Sul-Americano. Falei, gente, não é... Título não se disputa todo dia. E chances de ganhar título são raras. Então, por que você vai abrir mão de um título sul-americano? Então, tem essa situação.
0: É isso. Então, Vasco em campo daqui a pouco, transmissão do Paramount Plus, hein? Então, o pessoal já vai se organizando aí pra sintonizar e tudo, né? De novo, né? A gente lamenta que é o mesmo horário, vai ter que escolher, né? Claro, natural, né? Que o torcedor do Fluminense escolha o jogo do Tricolor, que o torcedor do Vasco vai assistir o jogo, né? Do seu time. Mas igual, eu vou estar no meio do caminho. Qual jogo eu vou assistir? Provavelmente do Fluminense, porque a Carol, né? Minha esposa é Tricolor, vai estar assistindo. Então, vou fazer companhia pra ela, mas vou ficar lá de olho também no que acontecer no jogo do Vasco. Ô, Rogério, é lógico, né? A gente tá falando aqui que o Vasco, das circunstâncias, né? Conseguiu trazer um bom resultado da Colômbia, mas tem que ficar também com o pé atrás, né? Claro que otimista, esperançoso, né? Mas com o pé atrás porque o Santa Fé, ele conseguiu, na fase passada, reverter um cenário parecido. Porque contra o River Plate da Argentina, o River também era favorito, assim como o Vasco o é nessa fase. O empate na Colômbia, só que tinha sido 1-1. E lá na Argentina, né? Lá no estádio do River Plate, no Monumental de Núñez, novo empate e confirmou nos pênaltis. Então, isso liga o alerta também pro Vasco.
1: É, Silvério, mas a tranquilidade que eu fui, você imaginava, eu levei um time misto, um time reserva lá, eu consigo um empate até jogando bem, você imagina, se não, vou jogar em casa agora, um time mais qualificado, então a tendência é eu me impor mais, então acho que o pensamento deve ser esse, né? Aí outra, se acontecer algum acidente na história do jogo, aí é outro momento, mas assim, acho que o otimismo, né? Igual o Barba falou, deixou a gente vivo. O Vasco voltou lá da Colômbia muito vivo, né?
0: É isso, é só pra corrigir uma informação, eu tava com a informação de 1-1, mas 1-1 foi o jogo da volta, foi 0-0 também, zero. Né? Foi 0-0, é o cenário parecido até aqui, tá, torcedor do Vasco? Que o final seja diferente, torcedor do Vasco, claro, espera que o final seja diferente, mas tem que ter atenção com o time do Santa Fé, porque, não, lá na altitude que ele se resolve, não é assim não, eles conseguiram reverter, né? Ou pelo menos empatar no tempo normal e conseguir a vantagem nos pênaltis contra o River Plate, que era favorito para passar de fase. Portanto, 7h, Vasco da Gama em campo, em casa contra o Santa Fé. E, obviamente, amanhã toda a repercussão desse jogo aqui no Esporte Total, que segue para falar do Flamengo. Flamengo!

Agora falar do Flamengo, né? O Flamengo que tá numa situação muito confortável, muito tranquila na Libertadores, depois de enfrentar o Del Valle na semana passada lá no Equador, altitude e tudo, e voltou com a vitória por 2-0, uma vantagem muito considerável. E tem, né, aí agora esse encaminhamento. A preparação da equipe continua, na quinta-feira volta a campo, dessa vez no Maracanã, 9:30 da noite. Falando um pouquinho de fora de campo, Rogério, o Flamengo tá próximo de vender o meio atacante Lohan pro Sharjah dos Emirados Árabes. Ele tem 20 anos de idade, né? Subiu pro Flamengo com 18 anos, era uma grande promessa da base rubro-negra. Quando estreou, tinha ali, né? Fez algumas boas partidas, mas depois deu uma diminuída. Muita gente vê com pouca intensidade, com qualidade, mas com pouca intensidade. Chegou a ter, né, o Flamengo propostas maiores pelo Lohan em janelas anteriores. Acabou, né, não fazendo essa negociação. Chegou a ser emprestado pro Pisa da Itália, voltou ao Flamengo naquela pré-temporada, ou intertemporada, né, durante a Copa do Mundo.

0: Portugal. Ele teve oportunidades e ali parecia que ia ficar no elenco, mas com a volta dos campeonatos ele continua encostado e o Flamengo então está nessa negociação. Valores, tá, segundo o GE. Globo, 1,3 milhões de euros, o que na cotação atual dá cerca de 7,7 milhões de reais. É um valor muito abaixo do que se imaginava quando o Lohan surgiu, 18 anos. A multa rescisória dele é de 100 milhões de euros e essa coisa toda. Enfim, Lohan próximo de ser negociado com o Al-Sharjah. Havia, segundo o GE. Globo, uma proposta também do Granada, da Espanha, quando a janela, né, europeia ainda estava aberta. Acabou que não chegaram a um acordo e agora o Flamengo deve negociá-lo em definitivo com a equipe dos Emirados Árabes, Rogério.
1: Então, seu velho, é aquele ditado que fala assim, nada contra, gente, nada contra, eu acho que é a movimentação do Flamengo, a forma de fazer futebol, mas aquele detalhe que craque a gente faz em casa pro Flamengo, atualmente não se aplica mais. Porque o jogador, igual o Lohan, o Wallace Yan e companhia limitada, ele não tem espaço no time de cima mais. Há anos atrás você tinha espaço, o jogador ele era criado... formatado na base, ele era criado, ele era craque. Vinícius Júnior, por exemplo, subia e ganhava a posição titular, virava referência técnica, acabava sendo vendido. Nós temos aí no Atlético, aí ele tenta, né, Silvério, o Renier, né, ele tenta se reencontrar como aquela expectativa de craque quando surgiu no Flamengo, vendido ao Barcelona, não, Real Madrid, perdão. Então, assim, hoje o Flamengo quase não tem espaço. Hoje o jogador da base que consegue ter um espaço, sendo reserva, é o Everton
0: Araújo, né? Tá até lesionado agora.
1: Exatamente, ele é reserva do Pulgar. Então, e olha que tem uma turma na frente lá.
0: Teve o Wesley que foi negociado ano passado, que era do Flamengo, mas também, assim, a gente pensa muito no Flamengo da época do Vinícius Júnior, né? Assim, revelando, aí o Paquetá também, jogadores mais ofensivos, né? E agora...
1: Então, assim, é porque o Wesley foi um jogador que era uma carência da lateral direita do Flamengo. Hoje, o Flamengo já tem o Varela, trouxe o
0: Royal.
1: O Royal, então, um próximo lateral direito não teria espaço no Flamengo mais. Um zagueiro da base não tem espaço no Flamengo mais. Um lateral esquerdo da base não tem lugar no Flamengo mais. Um goleador hoje, muito menos. Você tem Pedro ficando na reserva, então no meio campo você teria um 10, que é Arrascaeta, Carrascal. Então, assim, são jogadores que vão ser vendidos, produzidos, que se destacam até o sub-20 e que, como não subiu para o time de cima, não participou, não brilhou no time de cima, os valores vão ser abaixo. É uma forma de fazer futebol que o Flamengo implantou com a arrecadação que o Flamengo tem. Então, é uma forma de fazer futebol. Então, nós não vamos ver mais, eu imagino, posso estar errado, gente, a gente não vai ver craque mais estourando da base do Flamengo no time principal.
0: É isso, né? Ainda para encerrar o noticiário do Flamengo, também fora de campo, uma notícia interessante, eu ia falar inusitada até, Rogério, porque Flamengo e Guerreiro entraram em um acordo e encerraram uma disputa judicial que se arrastava há 8 anos. O Guerreiro foi aquela contratação que muita gente entende que foi o ponto inicial para o Flamengo ter mais investimento, né? Porque o Flamengo passou por aquela reestruturação financeira com Bandeira de Melo, ali 2012, 2013 e tal. E aí foi, né, aquele época de vacas magras, né? O próprio torcedor fala, tá vendo? Agora a gente mas a gente sofreu ali naquele período. E quando o Flamengo contratou o Guerreiro, foi aquele momento que muita gente entende que foi o limiar, né? Tipo assim, agora começou a investir mais. Enfim, depois o Guerreiro foi pro Internacional e o Flamengo, e aí é interessante, né? Porque quando você fala assim, pô, clube e jogador estão na justiça, o que que você imagina? É o jogador cobrando o clube, que é o comum. Mas no Flamengo era diferente, era o Flamengo que tava cobrando do Guerreiro a cobrança, as duas cobranças, na verdade, a cobrança que tinha do Flamengo junto ao jogador, cerca de 2 milhões de reais, e eles chegaram, né? Informaram a justiça que chegaram num acordo, os valores não foram divulgados, mas enfim, né? O Flamengo... Segundo o GE, né, eram dois processos que tramitavam na Justiça do Rio. Na primeira ação, o Flamengo cobrava 800 mil por danos morais, tendo Guerreiro e Federação Peruana como alvos. Posteriormente, o clube passou a cobrar 1,8 milhão do jogador, né, referentes aos valores gastos durante os 120 dias que o Guerreiro ficou suspenso por doping. O Guerreiro depois alegou na Justiça que o Flamengo estava se vingando dele porque ele não quis renovar, né? Foi pro Internacional, na verdade, acertou a transferência pro Internacional. Enfim, é só pra... É um negócio de 8 anos atrás, tava lá, né, na Justiça, e agora, fim da conta, o Flamengo, pelo jeito, vai pingar um dinheirinho ali, mas pelo menos é um processo judicial a menos, Rogério.
1: Eu me recordo de uma entrevista do... Não do Guerreiro, o Guerreiro já foi e tal, mas eu me recordo de uma entrevista do Calil, Alexandre Calil, quando ele era presidente.

0: presidente do Atlético mandei, falou assim: rapaz, o dia que o Flamengo colocar na ponta do lápis o que ele arrecada e quanto ele gasta e acertar as contas, ele vai virar a maior potência
1: do Era aquela Brasil. História lá do que não sabe a força, do burro lá que não sabia a força?
0: Era a força que tava ali, não tava sendo aproveitada.
1: Então, né? Assim, eu lembro do momento do Flamengo, com o Bandeira de Melo, gente. E fala assim: não, eu vou ficar com esse time. Gente, que time churuco que foi naquela época do Bandeira. Tinha bons e bons jogadores e era um time competitivo. Só que não era assim. Né, Silvério? Não era o favorito. Mas o time era forte, gente. E a arrecadação, ela foi acertando. O Flamengo acertou as dívidas trabalhistas, as dívidas com a Receita Federal, as dívidas com a União. E começou a sobrar dinheiro. Então, assim, o Bandeira simplesmente ele não fez um time churuco, sofreu 72 anos, né? Junto com o Noé, até o dilúvio, para depois. Não tem nada disso. O Bandeira falou, sentou aqui, peraí, a Patrícia Murim, antes você tinha o Kleber Leite, lá depois a Patrícia Murim, então ele não sabia o quanto que entrava, quanto saía, nada não, e pronto. O dia que chegou um cara falou, não, peraí, 2 e 2 são 4. Se eu devo 5, eu vou passar pro outro mês devendo 1. 2 e 2 são 4, eu tô devendo 1, então assim, já sobrou, então já paguei. Foi isso que o Bandeira fez. Mas com time competitivo.
0: Organizou as contas. E é isso, né? Só pra. Com o Flamengo só joga na quinta, ficou o noticiário mais fora
1: de. Eu falo com um corintiano, Silveira, eu falo com um torcedor corintiano, e ele fala assim: ah, mas time do Corinthians. Cara, se o time do. A arrecadação que o Corinthians tem, gente, se 2 e 2 todo mês der 4, um ano, 2, 3, Silveira, ele resolve. Assim, pronto, vira uma potência, porque ele tem o não tô falando tamanho de torcida, mas ele tem a mesma projeção. Uhum. Os jogos do Corinthians, o Itaquerão enche, tem demanda, tem torcida, vai entrar dinheiro, só que assim, a administração desmantê-lo só, né?
0: É isso. Falamos do Flamengo, quinta-feira em campo contra o Del Valle. Agora, para encerrar, vamos com o Botafogo.

0: Rogério. Botafogo que vai amanhã a campo, tá? É, pelo Campeonato Brasileiro. É jogo importante, né? É o jogo atrasado da 21ª rodada, Botafogo e Grêmio, jogo no estádio Nilton Santos. Confronto direto na parte de baixo da tabela. O Grêmio agora treinado pelo Renato Gaúcho, 28 pontos pro Grêmio. O Botafogo tem 32, né? O jogo amanhã às 7h30, a gente vai falar muito desse jogo, mas o Botafogo tá em busca de treinador, tá? O desempenho caiu bastante no Campeonato Brasileiro, tá se aproximando perigosamente ali da zona de rebaixamento, e ontem teve uma reunião com o Tite. Dessa reunião participaram o presidente, né, do clube social, né, o João Paulo Magalhães, e o diretor de futebol, Léo Coelho. O Botafogo formalizou o interesse e, segundo informações da jornalista Raíssa Simplício, ela apurou que o Tite, ele trata assim as negociações. Primeiro ele conversa com o time, sem tratar ainda valores e tal, ele quer entender projeto e já corta de primeira se ele não gostar do projeto. Fala, agradece, tchau e benção e tal. Mas segundo o que ficou combinado é o Tite foi, sentou, ouviu o projeto e autorizou o empresário dele, que é o Gilmar Veloz, a agora sentar com o Botafogo, ver salários e aí ver a parte financeira. O que indica, pelo lado do Botafogo, essa também foi uma informação compartilhada pelo Bernardo Gentili, que é um setorista do Botafogo, de que o Botafogo viu essa, digamos, ainda não teve resposta e tal, mas viu como um avanço o fato do Tite ter pelo menos seguido com a negociação, de não ter cortado a negociação e autorizado o seu empresário agora colocar valores no papel. Não tem nada ainda garantido, mas o Botafogo vê com otimismo talvez a vinda do Tite. O Botafogo quer fechar com um treinador para trabalhar durante a parada para a data FIFA, nesse final aí de mês, para depois, né, ter esse período, trabalhar e quando retornar o Campeonato Brasileiro, fazer um campeonato mais sólido. Rogério, ontem a gente já conversou um pouquinho do Tite e tal, é o melhor nome, porque o Tite não trabalha desde que foi demitido do Cruzeiro em março, Rogério.
1: Então, o Tite, ele causa amor e ódio, né, Sil? Então, assim, é um técnico, talvez, dos últimos anos aí, maior projeção, ele vai para a seleção brasileira, faz dois ciclos bem organizados com a seleção, mas assim, na Copa do Mundo ele não consegue o êxito. É um técnico muito metódico, né? Então assim, é um cara que analisa bem, é um cara que sabe trabalhar o ser humano. Agora, eu não sei o nível, eu,

0: falo assim, tem jogador que às vezes, com o passar do tempo, a bola afasta do cara. O cara era craque, igual Ronaldinho Gaúcho. Ronaldinho Gaúcho, numa época, tentando jogar, a bola não chegava nele nem a prego. Então, assim, eu não sei se gerir uma equipe de futebol ainda aproxima do Tite. Se ele consegue extrair isso. Porque às vezes ele não consegue.
1: É, porque ele saiu da seleção, era cotadíssimo. Ele esperava ter proposta da Europa, não aconteceu. Veio pro Flamengo também, com pompa e circunstância, não aconteceu. No Cruzeiro era uma tentativa natural, pô, no Flamengo não aconteceu. E no Cruzeiro também, apesar do título mineiro. Foi um trabalho mal avaliado, tanto é que foi demitido ainda em março, com 3 meses só de trabalho. Ele tá embaixo agora, né, Rogério? Assim, pega o Botafogo embaixo e com o Tite embaixo.
0: É isso que eu tô querendo dizer. É difícil opinar. Será que o Tite consegue extrair futebol das equipes ainda? É um desafio, é uma expectativa boa. E é um cara que é metódico, um cara que trabalha, é um cara que tem uma projeção, um cara que entende futebol, beleza. Um cara que sabe trabalhar grupo, beleza. Entendeu? Agora, será que ele consegue extrair futebol da equipe? É uma situação que a gente tem que aguardar.
1: É isso, então o Botafogo negocia com o Tite. Amanhã tem jogo contra o Grêmio, importante pelo Campeonato Brasileiro. Já tem bola rolando para Platense e Fluminense e também para Vasco e Santa Fé, por enquanto, ambos 0-0. 7:03, Rogério Lúcio, muito boa noite para você, mas antes mandando abraço aí para Adriana, lá do bairro Bico Doce. É vascaína, tenho certeza, né, que já tá aí acompanhando o jogo Cruz Maltino. Abraço também pro Manina, que falou assim, ó: Silvério, a sua esposa pode ser Fluminense, mas o seu tio mais bonito é o Vasco, é Vasco. Então você tem de ver o Vasco. Tá certo, Marina. Essa história de tio mais bonito é uma boa discussão e...
0: A controvérsia.
1: E é um empate... E acho que é um empate de zero, tá, Rogério?
0: Segundo as más línguas, tio mais bonito, há controvérsia.
1: Pois é.
0: E falaram mais, muitas controvérsias.
1: Não, é um empate de zero, tá? Pra não falar assim, a briga é feia. Literalmente. Abraço.
0: Por ainda aí.
1: Abraço, tá, Marina? Obrigado aí de novo, né? Por sempre participando com a gente. Rogério, boa noite pra você e até mais.
0: Boa noite, Silvério Machado. Boa noite, Pedro. Boa noite, ouvintes da Rádio Mulher. Até quinta-feira, gente.
1: Vamos lá. 7:04. Tá vendo, Pedro? Quase 7 horas em ponto. Um abraço pra você. Obrigado novamente. Um abraço a todos que nos acompanharam. Um novo encontro amanhã no Esporte Total aqui na Rádio Muriaia.
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